0: fomentar a atividade industrial do país.
1: São 51 artigos, 9 instrumentos legais, todos eles associados àquilo que é essencial. E é essencial desde a lavra, pesquisa, o beneficiamento, a transformação, a mineração urbana. Ou seja, nós estamos falando de uma atividade integrada e de uma política que quer transformar o que nós já temos em abundância em inovação e assim ampliar a nossa competitividade industrial.
0: Minerais críticos são aqueles necessários a setores importantes da economia e cujo abastecimento possa estar sujeito a riscos, seja pela dependência externa ou outras questões geopolíticas. Um exemplo é o potássio, utilizado na produção de fertilizantes e essencial para a agricultura. Já os minerais estratégicos são essenciais para o desenvolvimento tecnológico, com redução de emissões de gases do efeito estufa. As terras raras, por exemplo, fazem parte desse grupo e são utilizadas na produção de diferentes tecnologias, como na fabricação de celulares, carros elétricos e turbinas eólicas. O ministro de Minas e Energia, Alexandre Silveira, disse que será possível avançar no processamento desses recursos naturais.
2: A norma contribui também para a neoindustrialização, oportunidade que não está somente na extração. Reside especialmente na capacidade de instalar no Brasil as etapas de beneficiamento, de separação, de refino, de transformação e de elaboração de materiais avançados de componentes e produtos industriais.
0: Para coordenar as ações, foi criado o Conselho Nacional para a Industrialização de Minerais Críticos. O colegiado terá entre suas atribuições a definição de prioridades e o acompanhamento de projetos considerados estratégicos, como explica a ministra Miriam Belchior, da Casa Civil.
3: Que ele possa definir regras claras e a agilidade necessária nas suas decisões para que os investimentos possam ocorrer da maneira mais rápida possível. Se é por essa razão que o Conselho vai contar, além de todos os ministérios envolvidos, que serão 13, também representação dos governos estaduais, municipais, do setor industrial, do setor de mineração e da academia.
0: A lei também cria um fundo garantidor visando reduzir riscos e ampliar a capacidade de investimento no setor. E o Programa Federal de Beneficiamento e Transformação de Minerais Críticos e Estratégicos. Com ele, as empresas poderão transformar em crédito fiscal até 20% de seus gastos com beneficiamento, transformação e mineração urbana. Reportagem Gabriela Noronha.
4: O Ministério dos Transportes apresentou um novo modelo de chamamento público para a exploração de trechos ferroviários ociosos, desativados ou em processo de devolução.
5: Ele permite que empresas privadas explorem a malha ferroviária pública por meio de contratos de autorização.
6: Cerca de 10 mil quilômetros de ferrovias ociosas, desativadas ou subutilizadas poderão voltar a operar no país. O Ministério dos Transportes apresentou na B3, em São Paulo, um modelo para atrair empresas interessadas em explorar esses trechos. A proposta prevê chamamentos públicos para apresentação de projetos de requalificação da malha ferroviária. Nos trechos selecionados, o interessado terá 2 anos para desenvolver o projeto e poderá propor soluções para transporte de cargas ou passageiros. Os contratos poderão ter prazo de até 99 anos. Segundo o ministro de Portos e Aeroportos, Tomé Barros, a proposta contempla o aperfeiçoamento logístico dos trechos.
7: No estudo que a gente contratou, aponta um volume de carga muito grande, que hoje está por caminhão. Então a meta nossa é diminuir o custo logístico, aumentar a participação do modal ferroviário, abrindo possibilidades. Então assim, a gente acha que vai ter muita gente interessada e vai ter, pelo menos eu vou trazer um olhar do mercado para os trechos existentes hoje. Estou dando um destino e buscando um caminho para essa quantidade de quilômetros que eu tenho em desuso no país.
6: A carteira inicial reúne 7 ferrovias de linha curta, conhecidas como short lines, além de trechos de menor extensão conectados à malha ferroviária nacional. Entre os trechos estão as ligações entre Brasília e Lusiânia e entre Campina Grande e Cabedelo, além de linhas nos estados do Rio Grande do Sul, Minas Gerais, Goiás e São Paulo. A recuperação dos trechos poderá envolver investimentos privados e recursos públicos, quando houver interesse e viabilidade. A proposta prevê ampliar a utilização da malha ferroviária e integrar diferentes regiões do país. Reportagem Pablo Mundim.
4: País de norte a sul, enfrentando o sol, a chuva e a distância da família para garantir que o Brasil não pare.
5: Seja levando o alimento que chega à nossa mesa, o combustível que move nossas cidades ou remédios que salvam vidas.
4: No Dia Nacional do Caminhoneiro, a Voz do Brasil presta uma homenagem aos mais de 4 milhões de motoristas que fazem das rodovias o seu sustento e a engrenagem que ajuda a mover o país.
5: Para celebrar a data, a Polícia Rodoviária Federal realiza ações educativas de saúde e faz um alerta. Neste ano, aumentaram as estatísticas de sinistros de trânsito envolvendo caminhões, mortes e feridos nas rodovias federais. Minha vida.

0: O caminhoneiro Senito Pereira nasceu no interior do Paraná, mas há 26 anos sua casa é todo o Brasil.
1: O ofício é quase uma tradição de família. 5 irmãos, 1 filho e 1 sobrinha ganham a vida transportando carga nas estradas do Brasil.
0: E hoje nós preparamos uma reportagem dando dicas para viagens seguras.
1: Só para se ter uma ideia, de janeiro a julho, 1.681 pessoas morreram nos sinistros de trânsito em que caminhões estavam envolvidos, número 4,54% maior que o registrado no mesmo período do ano passado.
2: Eu conheço cada palmo desse chão. É só me mostrar qual é a direção.
3: O sol clareia às primeiras horas da manhã, quando Senito Pereira desperta para mais um dia de trabalho. Ele deixa a boleia, acende o fogareiro e faz um café. Para ele, que passa os dias na estrada, o caminhão é um pouco de tudo: meio de transporte, fonte de renda e casa. Antes de dar partida, o caminhoneiro, nascido em Curiúva, no interior do Paraná, sempre confere se está tudo em seu lugar.
4: Primeiro eu dou uma olhada, né? Como é que tá óleo, água, essas coisas, que é o dever da gente, né? Quando ele tem um probleminha, a gente já cuida de levar na oficina, né? Tudo tem que estar em cima, manutenção do caminhão em primeiro lugar.
3: Além dos cuidados com a manutenção do veículo, a Polícia Rodoviária Federal faz outras recomendações aos caminhoneiros para que trafeguem com segurança. A atenção deve ser redobrada com os veículos menores, por conta da grande quantidade de pontos cegos. Consumo de álcool ou drogas antes de dirigir, carga muito pesada e amarração incorreta da carga são causas de acidentes graves na estrada, segundo Estênio Pires, coordenador-geral de segurança viária da PRF. Ele também alerta para o perigo do excesso de velocidade.
5: É um veículo desse que transporta dezenas de toneladas, tem um comportamento muito diferente de um veículo de passeio, um veículo pequeno. Para se fazer a frenagem total, leva um espaço muito grande. Se estiver em excesso de velocidade, muito mais, podendo provocar grandes tragédias.
3: A Lei dos Caminhoneiros, que regulamenta a profissão no país, estabelece regras para a jornada de trabalho e, para proporcionar descanso seguro a esses profissionais, há pontos de parada localizados ao longo das rodovias. Nos contratos de concessão, eles devem aparecer pelo menos a cada 400 quilômetros. Postos de gasolina e outros estabelecimentos privados também são habilitados a oferecer um serviço, mas nesse caso podem fazer uma cobrança pela utilização da área. De acordo com Viviane Secretária Nacional de Transporte Rodoviário do Ministério dos Transportes, essas paradas também ajudam a prevenir acidentes.
6: A gente consegue colocar áreas adequadas e seguras para que os caminhoneiros e caminhoneiras possam descansar, cumprir a legislação que impõe aí horas de descanso e, com isso, seguir uma viagem mais tranquila. E efetivamente, isso tem um impacto, então, na redução no número

0: O caminhoneiro Senito Pereira, no início desta reportagem, conta que apesar de a vida na estrada ser marcada por vários desafios, também é uma alegria desbravar melhor o Brasil.
1: A gente conhece tudo, né? A gente ouve falar numa cidade lá, opa, mas essa eu conheço, já passei, né? E conhece todo o desenvolvimento do Brasil, né? Hoje a gente tem uma potência muito grande.
0: A lei dos caminhoneiros também determina que é direito desses trabalhadores ter acesso gratuito a programas de formação e aperfeiçoamento, contar com sistema único de saúde para atendimento e receber proteção do Estado contra ações criminosas.

0: Reportagem, Márcia Fernandes.
1: Bancos e instituições de pagamento terão que adotar medidas para identificar e interromper operações ligadas a casas de apostas não autorizadas.
2: A determinação está em uma portaria publicada esta semana que também prevê o bloqueio ou encerramento de contas usadas por operadores irregulares.
3: Uma portaria do Ministério da Fazenda estabelece novos procedimentos para suspender transações financeiras relacionadas à exploração irregular de apostas de cota fixa. Entre as ações previstas estão a identificação dos meios utilizados por operadores irregulares para receber valores e a interrupção do fluxo financeiro destinado a essas atividades. A norma também permite o bloqueio de contas e o impedimento de novas transações relacionadas à exploração irregular de apostas. A medida fortalece a cooperação entre regulação, fiscalização e sistema financeiro no enfrentamento do mercado ilegal. No Brasil, somente empresas autorizadas pela Secretaria de Prêmios e Apostas do Ministério da Fazenda podem operar nacionalmente. Desde janeiro de 2025, os sites autorizados utilizam o domínio .bet.br. Todos os detalhes da portaria estão disponíveis no portal gov.br/fazenda. Thaís de Araújo, para a Voz do Brasil.
1: As plataformas digitais com mais de 1 milhão de usuários menores de 18 anos deverão publicar relatórios com informações sobre as medidas adotadas para a segurança, a privacidade e a proteção desse público.
2: As empresas têm até esta quinta-feira, dia 17 de setembro, para divulgarem essas informações.
4: Os relatórios das empresas devem mostrar uma prestação de contas à sociedade e ao poder público das medidas adotadas para a proteção de menores de 18 anos no ambiente digital. O relatório deve apresentar informações sobre denúncias e os encaminhamentos dados, moderação de conteúdos e contas, medidas de proteção de crianças e adolescentes, proteção de dados e privacidade, além dos mecanismos de consentimento parental e da avaliação e gestão de riscos à segurança e à saúde desse público. A data limite para publicar o documento é 17 de setembro. A obrigatoriedade vale para as plataformas com mais de 1 milhão de usuários cadastrados menores de 18 anos. E esse primeiro relatório deve abranger o período de 1º de janeiro a 30 de junho de 2025. Lorena Gilberte Coutinho, diretora da Agência Nacional de Proteção de Dados, a ANPD, destaca que o relatório é importante para famílias, pesquisadores e toda a sociedade, além dos órgãos de proteção.
5: Esse tipo de instrumento, ele vai possibilitar que pesquisadores, até que pais e famílias possam ter, né, um maior esclarecimento sobre, né, se essas plataformas estão recebendo muitas denúncias. É também um instrumento importante para que os próprios pais e responsáveis possam fazer escolhas, controlar mais quais aplicativos os seus filhos utilizam, né, e como fazer esse tipo de controle.
4: A plataforma Discord teve a funcionalidade de transmissão ao vivo suspensa no Brasil até que a empresa comprove a adoção de medidas para proteger crianças e adolescentes. A medida faz parte do processo de fiscalização instaurado pela ANPD para apurar possíveis falhas na proteção desse público no ambiente digital. E além do Discord, a agência segue com a fiscalização e o monitoramento, inclusive de lojas de aplicativos. É o que explica Lorena Gilberte Coutinho.
5: Para verificar a adoção de sinais de idade, né, os mecanismos de verificação de idade por parte de lojas de aplicativo e sistemas operacionais, em relação às empresas Apple, Google e Microsoft.
4: A ANPD recebe denúncias de violação pela página na internet gov.br/ANPD. Reportagem Luciana Colares de Holanda.
1: As Forças Integradas de Combate ao Crime Organizado deflagraram hoje operação em 19 estados.
2: O objetivo é o enfrentamento ao tráfico de drogas e de armas, à lavagem de dinheiro e a organizações criminosas violentas.
1: As decisões judiciais determinaram bloqueios superiores a R$508 milhões, incluindo imóveis, veículos, ativos financeiros e outros bens vinculados a organizações criminosas investigadas.
6: As Forças Integradas de Combate ao Crime Organizado, as FICOs, deflagraram nesta quarta-feira a Operação Força Integrada 4, com ações simultâneas em 19 estados. Ao todo, foram expedidos 173 mandados de busca e apreensão, além de 44 prisões em flagrante durante as diligências. A operação investiga crimes como tráfico de drogas e armas, lavagem de dinheiro, homicídios, extorsão e atuação de organizações criminosas violentas. As decisões judiciais também determinaram o bloqueio de mais de R$508 milhões em bens e ativos financeiros. Até agora, 29 imóveis e 18 veículos foram apreendidos, além de armas, munições e drogas. Claudimário Carvalho, para a Voz do Brasil.
2: Com a marcação de procedimentos, reajustes e outras dificuldades com planos de saúde estão entre as reclamações dos consumidores.
1: Para orientar quem enfrenta esse tipo de situação, a Agência Nacional de Saúde Suplementar, a ANS, oferece canais gratuitos de atendimento. Confira na reportagem.
7: A gestora Karen Nascimento tem plano de saúde há muito tempo, mas sempre tem problemas com ele, principalmente com a marcação de procedimentos.
8: Sempre atraso de agendamentos, procedimentos que não são autorizados no tempo hábil.
7: Já o funcionário público Manuel Freire reclama dos aumentos do plano de saúde, que considera abusivos.
9: Todo ano aumenta e a oferta, você não sabe se a rede aumentou, se a rede diminuiu.
7: Para solucionar problemas e reclamações como estas, a Agência Nacional de Saúde Suplementar, a ANS, disponibiliza um serviço gratuito para orientar os consumidores sobre seus direitos e as regras dos planos privados de saúde no Brasil. A diretora de fiscalização da agência, Eliane Medeiros, explica qual o primeiro passo.
10: Quando o consumidor tiver um problema com o plano de saúde, a primeira orientação é procurar a própria operadora e guardar o número do protocolo desse atendimento. Agora, se o problema não for solucionado, aí ele pode procurar a ANS e registrar uma reclamação. A reclamação é encaminhada à operadora, que tem até 5 dias úteis para solucionar problemas de atendimento de saúde, como negativa de cirurgia, exame ou consulta.
7: Eliane Medeiros alerta ainda que, ao contratar um plano de saúde, o consumidor deve ficar atento às regras pré-estabelecidas.
10: É importante que o consumidor conheça bem as características do plano que contratou. Também é importante guardar o contrato e qualquer outro documento relacionado ao plano. Conhecer previamente as regras do plano também é uma forma de exercer seus direitos.
7: Em caso de qualquer problema com o plano de saúde, o cidadão dispõe de 3 canais principais para fazer uma reclamação: pela internet, no site da ANS, no endereço gov.br/ANS, ou por telefone, gratuitamente, no número 0800-701-9656, de segunda a sexta-feira, das 9 às 17 horas. Para pessoas com deficiência auditiva, o número é 0800-021-2105. Mas se a pessoa preferir fazer a reclamação presencial, é preciso agendar o atendimento nos núcleos de fiscalização da ANS. Reportagem Cleide Lopes.
2: O pagamento da parcela de setembro do Bolsa Família tem início nesta quinta-feira.
1: O Ministério do Desenvolvimento Social, Família e Combate à Fome informa que a greve dos bancários não vai interferir no repasse.
11: Nesta quinta-feira, dia 17, tem início os repasses do Bolsa Família de setembro. As transferências ocorrem até o dia 30 deste mês. O pagamento é feito de acordo com o último dígito do número de identificação social, o NIS, que cada beneficiário tem no cartão do Bolsa Família. Recebem primeiro famílias com o NIS terminado em 1 e assim sucessivamente até o NIS final 0. Este mês, o valor médio do benefício é de R$ 678,18. Para verificar a situação do benefício, extratos e valores, o beneficiário pode consultar os aplicativos do Bolsa Família e Caixa Tem. O Disque Social pelo número 121 também está disponível para atendimento ao público. A ligação é gratuita de todo o Brasil. O Ministério do Desenvolvimento e Assistência Social, Família e Combate à Fome informa que a greve dos bancários, que envolve a Caixa Econômica Federal, não afeta os pagamentos do Bolsa Família, que vão ocorrer normalmente. Reportagem Érica Brás.
2: Essas foram as notícias do Governo Federal.
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1: Fique agora com o Minuto do TCU e em seguida as notícias do Poder Judiciário e do Congresso Nacional. Uma boa noite.
2: Boa noite, até amanhã.
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15: Supremo decide que venda interestadual de combustíveis não exige cancelamento de créditos de ICMS.
16: STJ fixa a tese sobre o uso de provas do inquérito e validade do testemunho indireto na pronúncia.
15: Mais de 99% dos pedidos de candidatura já foram julgados pela Justiça Eleitoral.
16: Boa noite, eu sou Arthur Filho.
15: E eu sou Walter Lima.
16: Os ministros do Supremo Tribunal Federal decidiram que a venda de combustível derivado de petróleo para outro estado não exige o cancelamento dos créditos de Imposto sobre Circulação de Mercadorias e Serviços, o ICMS, gerados nas operações anteriores realizadas dentro do estado de origem.
15: A decisão foi tomada em sessão virtual, no julgamento de um recurso extraordinário. Por se tratar de matéria com repercussão geral reconhecida, a tese fixada deverá ser aplicada pelos demais tribunais do país.
16: A situação analisada no julgamento diz respeito a empresas que compram produtos de outra empresa do mesmo estado, operação em que há cobrança de ICMS e geração de crédito para a distribuidora.
15: Quando parte dos produtos é posteriormente vendida por outro estado, não há incidência de ICMS. Assim, a discussão consistia em saber se o estado de origem pode manter o imposto cobrado nas operações internas anteriores e se a distribuidora deve estornar o crédito na operação interestadual.
16: STJ fixa tese sobre o uso de provas do inquérito e validade do testemunho indireto na pronúncia.
15: Como o julgamento foi pelo rito dos repetitivos, o entendimento valerá para casos com o mesmo tema em todo o judiciário. Fátima Uchoa.
17: A pronúncia é a decisão judicial que avalia se o acusado de crime doloso contra a vida, como matar alguém, será julgado pelo tribunal do júri. O magistrado verifica se o suposto crime ocorreu e se há indícios de que o acusado participou dele. Para o STJ, a pronúncia não pode se basear exclusivamente em provas colhidas durante o inquérito policial. Nem esse pronunciamento judicial pode ser feito só com apoio de testemunho indireto, ou seja, de quem apenas ouviu dizer que o fato ocorreu. Mas o tribunal reconheceu que o testemunho indireto pode ser mais relevante como prova em contextos como criminalidade organizada e tentativa de silenciamento da vítima ou de testemunha. O relator foi o ministro Reinaldo Soares da Fonseca.
16: Acordo de 193 milhões de reais beneficia quase 800 trabalhadores.
15: A ação faz parte da Semana Nacional da Execução Trabalhista, mutirão promovido pela Justiça do Trabalho para acelerar o pagamento de dívidas judiciais trabalhistas. Rafael Silva.
18: 761 trabalhadores fecharam por meio do Sindicato dos Petroleiros um acordo de 193 milhões de reais com a Petrobras. E eles são apenas alguns dos milhares de trabalhadores beneficiados pelo mutirão da Justiça do Trabalho. Já foram feitas quase 32 mil audiências e arrecadados 2 bilhões de reais. Entre os tribunais regionais de pequeno porte, o TRT-19, em Alagoas, é ouro no ranking de acordos. E você que ganhou uma causa, mas ainda não recebeu, pode procurar a Vara do Trabalho, onde tramita o processo.
16: Há 18 dias para o primeiro turno das eleições gerais, mais de 99% dos pedidos de candidatura já foram julgados pela Justiça Eleitoral.
15: O dado foi divulgado pelo presidente do Tribunal Superior Eleitoral, ministro Cássio Nunes Marques. Vitor Struck tem mais informações.
19: A Justiça Eleitoral já analisou e julgou 20.982 pedidos de candidatura em todo o país. O número corresponde a mais de 99% do total. O dado foi divulgado pelo presidente do Tribunal Superior Eleitoral, o ministro Cássio Nunes Marques, em sessão plenária do Tribunal. De acordo com o ministro, restam 205 processos pendentes de julgamento. Entre os casos já decididos, 980 ainda estão dentro do prazo para recurso. No caso das candidaturas à presidência e vice-presidência, todos os 13 pedidos foram julgados até o dia 11 de setembro.
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16: A você, uma boa noite.
15: E até amanhã.
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21: Eu sou Humberto Pinheiro e estes são os destaques de hoje do Jornal do Senado, que começa agora. Senado pode criar grupo de trabalho para discutir reforma do judiciário. Lei cria política nacional de conscientização sobre doença rara que afeta os pulmões. Sancionada lei que amplia financiamento para renovação de frota de motoristas de aplicativo e entregadores. Boa noite. A Comissão de Constituição e Justiça pode criar um grupo de trabalho para discutir a reforma do Judiciário. O texto estabelece um prazo de 60 dias para que o grupo apresente uma proposta sobre a reforma. A criação do grupo ainda depende de decisão da Comissão de Constituição e Justiça. O trabalho deverá subsidiar as discussões sobre o tema no Senado. Repórter Pedro Pincer.
22: A Comissão de Direitos Humanos aprovou uma indicação para que a Comissão de Constituição e Justiça crie um grupo de trabalho para apresentar uma proposta de reforma do Judiciário no prazo de 60 dias. A indicação é um tipo de proposição legislativa pela qual se sugere a adoção de providência, a realização de um ato administrativo ou se recomenda que determinado assunto seja tratado por outra comissão. Por exemplo, a proposta de indicação feita à CCJ foi apresentada pela presidente da Comissão de Direitos Humanos, senadora Damaris Alves, do Republicano do Distrito Federal.
23: Que a Comissão de Direitos Humanos faça uma indicação urgente à Comissão de Constituição e Justiça do Senado, para que a Comissão de Constituição e Justiça do Senado crie imediatamente um grupo de trabalho onde busque todas as propostas, PECs e projetos de lei que estão tramitando de reforma do Poder Judiciário.
22: A decisão ocorreu durante reunião da CDH em que foram discutidos os desdobramentos institucionais da sessão plenária do Supremo Tribunal Federal que aconteceu nesta terça-feira. A sessão do STF tinha a finalidade de decidir se haveria ou não investigação sobre o ministro Alexandre de Moraes por supostas relações com o banqueiro Daniel Vorcaro, dono do extinto Banco Master, liquidado pelo Banco Central após a constatação de fraudes.
21: O Palácio do Congresso Nacional recebe nesta semana uma iluminação verde em alusão ao Dia Nacional de Conscientização sobre as Distrofias Musculares, celebrado em 17 de setembro. A data foi instituída em 2024, após a aprovação de um projeto pelo Senado para ampliar o conhecimento sobre o grupo de mais de 30 doenças hereditárias que podem causar enfraquecimento e perda progressiva da massa muscular. Reportagem Yasmin Rodrigues.
0: As distrofias musculares formam um grupo de mais de 30 doenças hereditárias que podem causar enfraquecimento e perda progressiva da massa muscular. A data nacional celebrada em 17 de setembro foi criada por lei em 2024. A senadora Leila Barros, do PDT do Distrito Federal, relatora do projeto na Comissão de Assuntos Sociais, destacou que a falta de informação ainda é um obstáculo para pacientes e profissionais de saúde.
3: O conhecimento de distrofias musculares ainda é limitado entre a população geral e muitas vezes até mesmo entre os profissionais da saúde. Por meio da conscientização, busca-se ampliar o conhecimento sobre os sintomas, os métodos de diagnóstico e as possíveis terapias, promovendo uma detecção mais precoce e melhor qualidade de vida para os pacientes. Outro impacto importante da instituição deste dia é o fortalecimento das políticas de inclusão para as pessoas com deficiência.
0: A legislação que criou a data também prevê campanhas de esclarecimento, eventos e materiais educativos para ampliar o acesso à informação sobre as distrofias musculares.
21: Foi sancionada a lei que cria a Política Nacional de Conscientização e Orientação sobre Lifangioleiomiomatose no âmbito do Sistema Único de Saúde. A doença, conhecida como LAM, é rara, afeta principalmente os pulmões e não tem cura. A lei prevê que o SUS ofereça as pessoas com LAM o acesso a todos os meios disponíveis para o tratamento e o controle da doença. A reportagem é de Márcio Maturana.
4: Mulheres entre a puberdade e a menopausa são as mais atingidas pela lifangioleiomiomatose, uma doença rara e progressiva, também conhecida como LAM, que causa cistos nos pulmões, nos rins e no sistema linfático, podendo levar à insuficiência respiratória. A LAM é frequentemente confundida com asma ou bronquite. Por isso, a nova Política Nacional de Conscientização e Orientação, publicada nesta terça-feira no Diário Oficial da União, prevê capacitação de profissionais de saúde para facilitar o diagnóstico precoce. A senadora Damaris Alves, do Republicanos do Distrito Federal, foi a relatora do projeto que deu origem à lei.
23: A única coisa que os pacientes da LAM querem é respirar. Estamos falando de uma doença que eles querem tão somente respirar. Ter uma política pública para acompanhar esses pacientes é mais que necessária. Ampliar a conscientização sobre a LAM, favorecer o diagnóstico oportuno, organizar o encaminhamento assistencial e aprimorar a produção de informações epidemiológicas e clínicas sobre a doença.
4: Outras ações previstas pela nova lei são a criação de centros de referência especializados e implantação de um sistema nacional de coleta de dados. A LAM não tem cura, mas pode ser controlada com medicamentos já disponíveis gratuitamente no Sistema Único de Saúde.
21: Também foi sancionada pelo presidente da República a lei que garante a continuidade do programa de renovação de frota com condições especiais de financiamento para a compra de veículos novos. A medida beneficia motoristas de aplicativo, taxistas e entregadores de aplicativos. O programa permite o financiamento de carros, motos e bicicletas elétricas zero quilômetro. O Congresso Nacional também ampliou as possibilidades de uso dos recursos recursos, incluindo veículos leves para transporte escolar e transporte de cargas. A lei resulta da unificação de duas medidas provisórias aprovadas pelo Congresso. Mais informações com a repórter Patrícia Oliveira.
5: A nova lei garante até 30 bilhões de reais para financiar veículos novos para motoristas de aplicativo com no mínimo 6 meses de atividade, além de taxistas e cooperativas de taxistas. Cada motorista poderá financiar um veículo. A lei também possibilita o uso de recursos para renovação de frotas e infraestrutura do transporte escolar e do transporte urbano de passageiros ou de cargas. Aprovada no Senado, a lei unificou duas medidas provisórias. O senador Camilo Santana, do PT do Ceará, destacou que a iniciativa pode beneficiar cerca de 1.400.000 trabalhadores.
6: Agora terão condições mais dignas para conquistar seu próprio veículo, gerar renda com mais autonomia e melhorar sua qualidade de vida.
5: A lei também permite que motoristas com habilitação na categoria B conduzam veículos elétricos ou híbridos de até 4.250 quilos de peso bruto total.
8: Eleições 2026.
21: Eleitores que não votarem nas próximas eleições marcadas para 4 de outubro precisam justificar a ausência. A justificativa pode ser feita por duas formas: pessoalmente, em uma sessão eleitoral ou pelo aplicativo do Tribunal Superior Eleitoral. Se o eleitor estiver fora do município que vota, é possível baixar o aplicativo e-título no celular e justificar a ausência por lá no dia e horário em que ocorre a votação. Em caso de ausência, é preciso apresentar uma justificativa para cada turno da eleição. Os eleitores que não votarem nem justificarem ficam sujeitos às penalidades, como impedimento de emitir documentos e de participar de concursos públicos, além do pagamento de multa. Um projeto quer incentivar navios tanque e embarcações de apoio marítimo que utilizem biodiesel, etanol ou a mistura desses combustíveis. A proposta em análise na Comissão de Infraestrutura prevê cotas adicionais de depreciação acelerada. Isso significa que as empresas poderão contabilizar mais rapidamente a perda de valor de um bem e reduzir custos fiscais. O benefício terá duração de 5 anos. O senador Fernando Dueire, do PSD de Pernambuco, relatou a medida na Comissão de Assuntos Econômicos. Para ele, a proposta poderá estimular a renovação da frota e a sustentabilidade.
9: Porque nós queremos fazer com que o combustível sustentável seja incorporado à frota de navegação com mais agilidade.
21: Trabalhos técnicos de Eliseu Caires. O Jornal do Senado fica por aqui. Acompanhe agora as notícias da Câmara dos Deputados. Boa noite e até amanhã.
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25: Câmara dá mais transparência à verba destinada a mulheres no orçamento.
26: Pode alterar regras de herança em casos de assassinato na família.
27: Pais de pessoas com deficiência poderão usar meia entrada em eventos.
28: Comissão aprova proposta que incentiva a exportação da moda brasileira.
29: Boa noite. Avança na Câmara projeto que cria um programa de incentivo à exportação da moda brasileira sustentável. A repórter Maria Neves tem mais detalhes da proposta.
30: A Comissão de Meio Ambiente da Câmara dos Deputados aprovou o projeto que institui o programa Moda Brasileira no Mundo. A proposta prevê ações governamentais integradas para adaptar a indústria da moda às novas exigências sociais e ambientais dos principais importadores de produtos brasileiros. O texto também prevê medidas para promover as marcas nacionais no mercado externo. Dentre as ações propostas estão, por exemplo, a realização de campanhas internacionais de promoção da moda nacional, participação em feiras e eventos, assim como a criação de selos e ações coordenadas de comunicação internacional. A proposta sugere ainda parcerias com plataformas. roupas internacionais de moda sustentável e de moda indígena. A inclusão da moda produzida por indígenas e povos tradicionais, assim como da utilização de conhecimentos e técnicas dessas populações no texto, foi proposta pela relatora, deputada Célia Chacriabá, do PSOL Mineiro. A parlamentar argumenta que o sucesso de inúmeros estilistas indígenas atesta a habilidade dos povos tradicionais para a moda contemporânea. Apesar disso, sustenta que, ao que parece, a indústria ignora os saberes ancestrais em aspectos como técnicas têxteis, fibras naturais e tingimentos. De acordo com Célia Chacriabá, apenas 2% dos 1,5 milhão de indígenas que vivem no país atuam na indústria criativa.
1: Estilistas como Veena Ticuna, Patrícia Camaiurá, Dai Molina, que demonstra que moda indígena já ocupa espaço em destaque no Brasil e no exterior. Assim também como Sildo Rick, veste grandes artistas como Anitta, assim como Marina Sena, mulheres Awanawá, mulheres Axaninca, mulheres Machaca, Chacriabá, Ludmila Pataxó, Daru e, sobretudo, a experiência que tive a oportunidade de conhecer, que são mulheres quilombolas, porque sabemos que a única ferramenta que mais impulsiona para que as mulheres saiam da situação da zona de violência se chama autonomia financeira.
30: Célia Chacriabá explica que o projeto nasceu da necessidade de que a indústria da moda brasileira se adapte às exigências de importadores, principalmente da União Europeia, que, de acordo com ela, é o maior comprador de produtos nacionais de maior valor. Célia Chacriabá explica que o projeto nasceu da necessidade de que a indústria de moda brasileira se adapte às exigências de importadores, principalmente da União Europeia, que, de acordo com ela, é a maior compradora de produtos nacionais de maior valor. A deputada explica que o Bloco Europeu editou uma norma em 2024 que passa a exigir o passaporte digital de produto para têxteis. Para receber o documento, o exportador tem de garantir a rastreabilidade completa da cadeia produtiva, desde a matéria-prima até o consumidor final. Célia Chacriabá relata ainda que a União Europeia vai exigir que as empresas monitorem impactos em direitos humanos e meio ambiente em toda a cadeia de fornecedores. Além disso, o bloco vai passar a pedir comprovação das medidas adotadas para destinação de resíduos têxteis. Ainda, segundo a deputada, todas as demandas entram em vigor em abril de 2028. O projeto, que visa criar incentivos para a exportação de moda brasileira sustentável, ainda será analisado por 4 comissões da Câmara. Da Rádio Câmara de Brasília, Maria Neves.
2: Desenvolvimento Regional.
7: Pastor Diniz, do União, propõe que parte da economia obtida com a integração de Roraima ao Sistema Interligado Nacional seja usada para reduzir a conta de luz dos consumidores do estado até 2030.
10: Pela proposta, uma parcela da redução dos gastos da conta de consumo de combustíveis seria destinada à modicidade tarifária em Roraima. Pastor Diniz afirma que a medida evita aumentos nas tarifas e corrige uma desigualdade histórica enfrentada pelo estado.
2: Economia.
7: A Câmara aprovou a criação do Orçamento Mulher. O projeto pretende dar mais transparência aos recursos destinados a políticas públicas para as mulheres no orçamento federal. A repórter Silvia Munhato explica.
11: A Comissão de Constituição e Justiça da Câmara dos Deputados aprovou a criação do Orçamento Mulher. A proposta, que deve ser enviada agora ao Senado, obriga o poder público a dar transparência aos programas e ações voltados ao atendimento das mulheres, por meio de quadros anexos nas propostas e nos relatórios de execução orçamentária. O projeto é de autoria dos deputados Laura Carneiro, do PSD do Rio de Janeiro, e Ricardo Aires, do Republicano de Tocantins. A deputada Laura Carneiro explicou o sentido do texto.
12: Não adianta
3: políticas públicas se nós não tivermos o dinheiro para arcar com essas políticas. O orçamento mulher vai, a partir do plano plurianual, a partir da lei de diretrizes orçamentárias, organizar todos os recursos a serem gastos com as mulheres brasileiras.
11: A relatora da proposta na Comissão de Defesa dos Direitos da Mulher, deputada Flávia Moraes, do MDB de Goiás, citou exemplos de ações orçamentárias.
12: E como exemplo, a gente pode citar aqui para a educação os CMEIs, né, que vão atender as crianças para que as mulheres possam trabalhar, as clínicas especializadas em atendimento à saúde da mulher, as ações de enfrentamento e combate à violência contra a mulher, enfim, então são muitas ações específicas que precisam ter investimento, ter orçamento e que, nesse caso, aprovando orçamento mulher, vão ter prioridade, orçamento bem definido e claro para investimento nessas políticas.
11: De acordo com o texto aprovado, os orçamentos da União, dos estados e dos municípios deverão trazer dois quadros detalhados. O primeiro, chamado de orçamento mulher proposta, deve ser entregue junto com o planejamento anual das ações orçamentárias. O segundo, orçamento mulher execução, será publicado regularmente para que qualquer cidadão possa conferir quanto desse dinheiro foi efetivamente usado. Deverão constar desses documentos as despesas com educação, saúde, assistência social e outras ações em que as mulheres sejam as beneficiárias diretas. O projeto também prevê que o governo federal reúna os dados de todo o país anualmente para avaliar se os esforços dos estados e municípios estão sendo efetivos. Da Rádio Câmara de Brasília, Silvia Minhato.
13: Saúde.
10: Domingos Neto, do PSD do Ceará, é autor de projeto que cria a assistência de transição de cuidados no SUS. O objetivo é garantir que pacientes que receberam alta hospitalar continuem recebendo acompanhamento especializado antes de voltarem definitivamente para a rotina em casa.
14: A proposta de Domingos Neto prevê atendimento em unidades de transição ou por assistência domiciliar monitorada, com foco na reabilitação, cuidados paliativos e treinamento de cuidadores. Na visão dele, a medida evita reinternações desnecessárias, além de liberar leitos nos hospitais.
13: Ciência e tecnologia.
10: Bandeira de Melo, do PV do Rio de Janeiro, apoia a criação da Frente Parlamentar Mista em defesa do Programa Espacial Brasileiro. O colegiado terá como missão acompanhar e propor iniciativas voltadas ao fortalecimento do setor espacial no país.
14: Bandeira de Melo ressalta que o Programa Espacial envolve soberania nacional, inovação tecnológica e desenvolvimento econômico. A frente também pretende estimular políticas públicas ligadas à defesa, comunicações, previsão climática, monitoramento territorial e aplicações ambientais.
13: Cultura.
10: A Comissão de Cultura aprovou a meia entrada para os pais e responsáveis legais por pessoas com deficiência em eventos culturais e esportivos, mesmo sem a condição de acompanhante. A reportagem é de Luiz Cláudio Canuto.
15: A Comissão de Cultura aprovou o projeto que assegura a meia entrada a mães, pais e responsáveis legais por pessoas com deficiência em eventos culturais e esportivos. Pela proposta, cuidadores de baixa renda inscritos no CAD Único com renda familiar de até 2 salários mínimos também teriam esse direito. O texto final foi elaborado pela relatora deputada Érica Cocai, do PT do Distrito Federal, com base em um projeto da deputada doutora Alessandra Haber, do MDB do Pará. A proposta altera a lei que regula o benefício da meia entrada no Brasil. A exemplo da autora da proposta, a relatora afirma que essas pessoas necessitam de apoio do Estado para usufruir de seu direito à cultura, o que este projeto de lei pretende garantir com o direito ao benefício da meia entrada.
16: É fundamental que nós possamos assegurar a mais plena acessibilidade. É fundamental que nós possamos ter parcerias com a iniciativa privada, com a sociedade civil. Sem inclusão, a gente não tem direito pleno à cidade. Sem inclusão, a gente não tem direito a mergulharmos e vivenciarmos a nossa humanidade na sua plenitude.
15: A Comissão de Cultura acrescentou um único parágrafo à lei para assegurar o direito. O benefício vale para o acesso a salas de cinema, cineclubes, teatros, espetáculos musicais e circenses e eventos educativos, esportivos, de lazer e de entretenimento. A legislação vigente já garante meia entrada às pessoas com deficiência e, quando necessário, a seus acompanhantes. No entanto, pais, mães e responsáveis legais que não estejam na condição de acompanhante no momento do evento não têm direito ao benefício. A autora da proposta, doutora Alessandra Haber, afirma que estudos apontam casos elevados de estresse, ansiedade e depressão entre cuidadores, sobretudo entre mães de baixa renda, que compõem a maioria desse grupo. E barreiras financeiras restringem o acesso dos cuidadores a essas oportunidades, comprometendo um recurso terapêutico de comprovada relevância. A proposta ainda vai ser analisada pela Comissão de Constituição e Justiça. Da Rádio Câmara de Brasília, Luiz Cláudio Canuto.
0: Justiça.
4: Sônia Guajajara, do PSOL de São Paulo, defende a realização de um debate com representantes do governo, do sistema de justiça, de organizações indígenas e de especialistas sobre a criação da Comissão Nacional Indígena da Verdade.
5: Para Sônia Guajajara, a iniciativa pode fortalecer políticas de memória, verdade, reparação e justiça voltadas aos povos indígenas. A deputada afirma que a proposta busca aprofundar a investigação de violações de direitos humanos e ampliar as garantias de não repetição.
4: Rodrigo Valadares, do PL de Sergipe, apoia projeto que define o antissemitismo na legislação brasileira para orientar políticas públicas de prevenção à discriminação. A proposta adota como referência a definição da Aliança Internacional para a Memória do Holocausto.
5: De acordo com Rodrigo Valadares, a proposta estabelece que o antissemitismo é uma forma de racismo, mas não impede críticas ao Estado de Israel. O congressista também garante que o projeto não cria mais tipos penais.
4: Projeto de Rodrigo Gambale, do Podemos de São Paulo, estabelece medidas para garantir o pagamento de pensão alimentícia. A matéria prevê retenção de valores em contas bancárias, restituição do imposto de renda e prêmios de apostas para quitar débitos.
5: De acordo com Rodrigo Gambale, a proposta cria um cadastro nacional de devedores e prevê, de forma subsidiária, a apreensão de passaporte e da carteira de habilitação. Para as medidas dão mais eficácia para garantir o
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0: Segurança Pública.
4: A proposta que impede um condenado por homicídio de receber herança de parentes da mesma família está pronta para análise do plenário. A repórter Paula Bittar acompanhou a votação da chamada Lei Suzane von Richthofen na Comissão de Constituição e Justiça.
17: A Comissão de Constituição e Justiça da Câmara aprovou uma proposta que impede herdeiros condenados por homicídio de receber, por vias indiretas, o patrimônio de outros parentes da mesma família. A proposta estende o chamado Instituto da Indignidade aos parentes colaterais até o quarto grau. Pela regra atual, a perda do direito à herança por crime doloso só vale quando o crime é cometido contra o dono dos bens, seu cônjuge, companheiro, pais ou filhos. O projeto foi apresentado com o objetivo de criar a Lei Suzane von Richthofen. Richthofen foi condenada a 39 anos de prisão por planejar o assassinato dos próprios pais em 2002 e hoje cumpre a pena em regime aberto. O caso voltou
8: voltou a repercutir pela possibilidade legal de ela herdar parte do patrimônio de um tio falecido. O texto aprovado estabelece que seguro de vida também não poderá ser pago nesses casos. Segundo a relatora da proposta na comissão, deputada Laura Carneiro, do PSD do Rio de Janeiro, essas modificações, além de trazerem mais segurança jurídica ao evitarem longas discussões judiciais em inventários, garantem que o patrimônio familiar permaneça com aqueles que respeitam a solidariedade inerente aos vínculos de sangue e afeto, compatibilizando a norma aos valores que informam o direito civil contemporâneo. A proposta que impede herdeiros condenados por homicídio de receber por vias indiretas o patrimônio de outros parentes da mesma família ainda precisa passar pelo plenário da Câmara antes de seguir ao Senado. Da Rádio Câmara de Brasília, Paula Bittar.
9: Projeto de Gilvanda Federal, do PL do Espírito Santo, propõe reforçar o Fundo Nacional de Segurança Pública com recursos das loterias federais. Pelo texto, 10% da arrecadação bruta das loterias, que hoje ficam com a União, passariam a ser destinados à segurança pública.
18: Gilvanda Federal também incluiu no projeto uma nova

0: estabeleçam perímetro mínimo de distância entre condenados por pedofilia e locais frequentados por crianças, além das próprias vítimas. Kim Kataguiri afirma que a proposta também impede que essas pessoas exerçam atividades com contato direto com crianças.
1: Hoje, infelizmente, uma pessoa condenada por pedofilia pode se aproximar de uma escola, pode se aproximar de uma creche, pode se aproximar de um parquinho, né, e pode mandar mensagens para menores de idade, né? O que, na minha avaliação, é um absurdo, né? Isso jamais deveria acontecer. Hoje, inclusive, um pedófilo pode ter uma creche. Ele pode ser sócio, ele pode ser administrador de uma creche, e esse projeto que eu sou relator visa proibir, né? Se o pedófilo se aproximar de uma creche, mesmo que ele não tenha tido contato com uma criança, vai preso.
2: Felipe Beccari, do Podemos de São Paulo, é autor de projeto que proíbe a distribuição de animais como prêmios em rifas, sorteios e outras ações promocionais. Segundo o parlamentar, a medida busca evitar abandonos e maus tratos decorrentes de adoções sem planejamento.
3: A rifa pode ser legítima para ajudar uma pessoa, alguma questão de saúde, mas os animais não podem ser rifados, porque aquela família que ganha geralmente comprou os números da cartela para ajudar a rifa, o propósito da rifa, e não estava preparada para receber aquele animal no seu seio familiar, com uma estrutura, com tempo, com financeiro. Então animais, esperamos que no Brasil em breve, não possam ser mais distribuídos como brindes de festas ou qualquer tipo de rifa ou sorteio.
0: Felipe Beccari informa que a proposta surgiu a partir de denúncias envolvendo animais abandonados ou mortos após serem entregues como brindes. O projeto já teve a urgência aprovada e está pronto para votação no plenário da Câmara.
2: Termina agora o jornal Câmara dos Deputados, produzido pela Rádio Câmara, com trabalhos técnicos de Wellington Teles e a apresentação de Luciana Vieira e Val Monteiro. Boa noite.
0: A Voz do Brasil volta amanhã. Uma boa noite para você.
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3: Meus amigos de todo o Brasil, quem os cumprimenta é o Padre Jader Pereira. Estou chegando aqui na Rádio Capital. Daqui a pouquinho nós vamos ouvir música bonita, como fazemos todos os dias. Daqui a pouquinho eu vou responder as pessoas na Tribuna dos Aflitos. E no fim do programa, momento de reflexão e paz, a maior corrente de fé do rádio brasileiro. Olha, chame um amigo, um parente, um vizinho para ouvir o nosso programa. A Viola e a Fé está começando aqui pela Rádio Capital, conectada com o mundo, ligada em você.

Muito bem, meus amigos, mais uma vez nos encontramos através dos 1040 da Rádio Capital de São Paulo. Como é bom, mais uma vez estamos aqui. E eu fico muito feliz de saber que você está aí, sempre ouvindo o nosso programa, sempre ouvindo a Viola e a Fé. Programa este que a gente ouve música bonita e fala de Deus. Olha, você que me ouve sempre, obrigado pela sua companhia, pelo seu carinho, pela sua audiência. Você que estava ouvindo a Rádio Capital, seja bem-vindo. Aonde quer que você esteja ouvindo o nosso programa, receba o meu abraço e o meu aperto de mão. E que nosso Senhor Jesus Cristo na sua infinita sabedoria abençoe você e abençoe toda a sua família.

0: Muito bem, deixa eu abrir aqui a minha caixa de promessa. Vamos ver qual a mensagem vai sair hoje. Já saiu, olha, saiu Salmos, capítulo 103, versículo 13. Como um pai tem compaixão de seus filhos, assim o Senhor tem compaixão dos que o temem.
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0: Gente, vamos ouvir uma música muito bonita agora.

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0: Padre Jardim, eu sou o Vilmar, moro aqui no Paraná, na cidade de Cavel, lá da cidade de Londrina. Peço o senhor fazer oração, que a empresa que eu trabalho, faz 26 anos que eu trabalho na empresa, sempre pagaram certinho, agora eles entraram em crise, agora o pessoal parece que afastaram da loja, o salário nosso está atrasando. Então eu peço para o senhor fazer oração para nós, aqui na cidade de Cavel. Eu peço o senhor fazer oração para nós, para o pessoal da empresa aqui. Aqui para a empresa para ver se as coisas melhoram para nós, porque faz 26 anos que a gente trabalha e está atrasando o pagamento, uma coisa e outra, né? Então peço oração para o senhor fazer oração para nós aqui no Paraná, tá bom? Cidade de Cambé aqui, tá? Deus te abençoe, Pai.
1: Amém, filho. Vamos rezar sim por você. Vamos rezar pela empresa, não é? Aí no Paraná, tá? Conte sempre com as nossas orações. Música.

Bom, deixa eu colocar mais nomes na oração. Deixa eu abrir aqui o nosso WhatsApp. Isso aqui, ó. Padre Jader Pereira, escuto a Viola e a Fé todos os dias. Moro em Guarulhos, São Paulo. Sou Maria da Conceição Lisboa Damião. Peço oração para minha sobrinha Tatiana Lisboa. Vamos rezar, tá? Olha, esses nomes estão na nossa oração de hoje.

0: Muito bem, meus amigos. Você vê quantas pessoas nos ouvem por este Brasil afora. Você viu a mensagem que chegou do Paraná, não é? Um abraço a todos aí do Paraná. Eu recebo mensagens de todo o Brasil. Pessoas que pedem ajuda, pessoas que pedem orações. Talvez você que me ouve também precisa de ajuda, de uma oração forte, pois tudo tem dado errado. Quantas pessoas que me ouvem agora que tudo está dando errado, todas as áreas, problemas sem soluções. Talvez você que me ouve neste momento chora por causa dessa sua situação. Você está perdendo a força, você está fraco, está quase desanimando. E olha que você tem lutado, não é? Você já bateu em muitas portas, mas parece que tem algo que tranca seus caminhos. Tem algo que tranca as portas. Quando você acha que as coisas vão dar certo, quando você diz agora vai, parece que tudo se fecha, parece que tudo vai por água abaixo, não é? Mas eu quero dizer para você, olha, não se desanime. Não se entregue, não se dê por vencido. Porque tem solução. Lá no alto há um Deus. E Ele vai te ajudar. Quero chamar a sua atenção para um trabalho forte que eu vou realizar no dia 20. Dia 20 de setembro. Vou fazer um trabalho forte para que tudo passe a dar certo na sua vida e na tua casa. Anote esse dia, dia 20 de setembro. O padre vai distribuir gratuitamente para todas as pessoas que estiverem aqui no santuário o sal grosso de São Miguel exorcizado. O padre está preparando o sal grosso nos pés de São Miguel. E o padre está exorcizando este sal, pedra por pedra. E eu vou entregar esse sal para você. Eu vou entregar para cada pessoa que estiver aqui na igreja esse sal. E você vai levar para casa. E eu vou te ensinar um trabalho forte para você fazer com esse sal em casa, para afastar toda a maldade, para afastar o olho gordo, para afastar aquilo que faz com que tudo dê errado na tua vida. As pessoas que moram com você poderão usar esse sal também, para tirar as energias negativas. Às vezes as coisas não dão certo porque você está carregado de energia negativa. Eu vou te dar esse sal você vai levar para casa. Porque tem gente que tem perseguição onde mora, né? Sofre com perseguições. Esse sal grosso vai ser bom para você. Vai ser uma bênção na tua vida. Eu quero que você ouça agora pessoas que já vieram no santuário e que foram muito abençoadas.
1: Qual foi a graça alcançada no santuário do Bom Jesus, participando das novenas com o padre Jader Pereira?
2: Tem palavras para dizer que são várias. É o meu marido que ia amputar o pé, né? Ele, graças a Deus, não precisou. O médico falou que não vai precisar. E eu estou orando muito agora pelo rádio, né? Colocando a água e colocando o pé dele. Graças a Deus já está bem melhor. Graças a Deus.
1: Está feliz?
2: Muito feliz. São 30 e tantos anos. É que é minha casa, né? A casa de Deus, né?
1: Graças a Deus.
0: Tá vendo? Você que está me ouvindo agora, você também vai receber um milagre de Deus. O milagre do Bom Jesus, de Nossa Senhora, de São Miguel. Então, olha, venha estar comigo no dia 20 de setembro. Cai num domingo, 7 horas da manhã, ou 9 horas da manhã, ou 3 horas da tarde. Venha porque eu vou te dar esse sal, tá? O sal grosso de São Miguel exorcizado. Vou ensinar você a usar na tua casa esse sal, para afastar toda a maldade. Você sabe o endereço? O Santuário do Bom Jesus está aqui no centro de São Paulo, na rua Capitão Faustino Lima, número 101, metrô Pedro II. Rua Capitão Faustino Lima, número 101, metrô Pedro II. Quando você chegar na estação do metrô Pedro II, você sai pela saída da Rua da Figueira. É atrás da Rua da Figueira. Dia 20, gente. Dia 20 de setembro. 7 da manhã, 9 da manhã ou 3 da tarde. Eu espero você e toda a sua família.
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0: Muito bem. Vamos ouvir uma música bonita, gente. Daqui a pouquinho eu tô de volta.

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0: Muito bem, meus amigos, estamos de volta. E olha, você também pode participar aqui da Tribuna dos Aflitos. E é muito fácil. É só você mandar uma mensagem de voz aqui para o nosso WhatsApp, contando o seu problema. Tá, você manda uma mensagem de voz contando o seu problema e não esquece de dizer o seu nome. Eu vou ouvir, vou analisar a sua mensagem e responder. Então pode mandar agora. Você sabe o número do nosso WhatsApp? É 9-4030-7365. 9-4030-7365. O código de São Paulo é 11. Então mande a sua mensagem para mim. Eu vou incluir a sua mensagem na Tribuna dos Aflitos.
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0: Bom, eu já tenho aqui uma mensagem de voz. Quem mandou a mensagem foi o José Barbosa, lá do Jardim Miriam. Ele mandou a mensagem para o padre e eu quero ouvir. Vamos ouvir?
2: Bom dia, Padre Jardim Pereira. Eu quero saber, padre, o que vem acontecendo com a minha vida, que nada para mim vem dando certo. Põe na Tribuna dos Aflitos, fale para mim o que é que vem acontecendo comigo. Tudo que eu faço não vem dando certo, eu saio para procurar um trabalho, não consigo nada. É uma desanimação para sair de casa para procurar alguma coisa melhor para mim e não vem conseguindo. Eu gostaria que o senhor falasse para mim o que é isso que vem acontecendo. Tem dias, padre, que eu não tenho nem com que tomar um café. Não é brincadeira, nunca me aconteceu isso. Sai de casa para andando procurando alguma coisa para fazer, algum bico para fazer e não encontro nada, é tudo fechado para mim. Eu gostaria que o senhor falasse para mim o que vem acontecendo, padre. Pelo amor de Deus, fale para mim na Tribuna dos Aflitos. Aqui é José Barbosa da Silva, Jardim Mira, São Paulo. Obrigado, padre.
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0: Meu amigo José, ouvi atentamente a sua mensagem de voz. E olha, meu amigo, eu senti uma coisa muito negativa. Você diz que nada dá certo para você. Você sai para procurar trabalho, não consegue nada, nem fazer um bico. E você me pergunta o que é isso, padre? O que está acontecendo comigo? Meu amigo, vejo os seus caminhos fechados. Fechados na vida financeira. Por isso que você não está conseguindo trabalho. Ah, isso é problema espiritual, sim. Isso é problema espiritual. As forças negativas, elas conseguem fechar os caminhos das pessoas. Sabe, as pessoas saem para procurar trabalho, procurar emprego, manda currículo, mas nada. Eles fecham os caminhos. As coisas dão tudo errado. A vida não anda para frente. Ô padre, então se tem um mal atrapalhando a minha vida, como eu faço para tirar esse mal? Ora, filho, através das poderosas novenas com libertação, com exorcismo. Você precisa fazer a novena forte com o padre e este mal ele vai sair da tua vida. Ô meu amigo, domingo que vem, preste atenção no que eu vou te dizer, ó. Domingo que vem, eu estarei realizando aqui no santuário esta poderosa novena. Essa novena forte de libertação. E você pode vir neste domingo para você fazer esse trabalho espiritual com o padre. E pode ter certeza que quando este mal sair da tua vida e você ficar livre, você ficar liberto desta força do mal, você vai ver que as portas vão se abrir, os caminhos vão se abrir. Seus caminhos vão se abrir quando este mal sair da tua vida. Tá, mas ele vai sair através da poderosa novena de libertação. Então venha domingo agora, 7 horas da manhã, ou 9 horas da manhã, ou 3 horas da tarde. Domingo que vem eu estarei aqui nos 3 horários. E eu estarei ensinando as pessoas, como é que faz a novena, como é que faz esse trabalho espiritual direitinho. Aí só basta você fazer com fé. Né? Se você pôr a fé em ação, se você fizer com fé, se você trabalhar a sua fé, você vai conseguir. Tá? Então, olha, domingo agora, eu estarei aqui nos 3 horários, temos um encontro para buscar a libertação, meu amigo. Você sabe o endereço do santuário, não é? Rua Capitão Faustino Lima, número 101, ao lado da estação do metrô Pedro II. A Rua Capitão Faustino Lima, número 101, ao lado da estação do metrô Pedro II. Quando você chegar no metrô Pedro II, você sai pela saída da Rua da Figueira. A Rua da Figueira é a rua do metrô. E a nossa rua é na rua de trás da Rua da Figueira, em frente ao portão principal da Congás. Tá? Quem vem de carro, vem pela Radial Leste, pista local, sentido centro. É só vir direto. Você vai cair na estação do metrô Pedro II, é fácil. O meu amigo José, pode ter certeza que depois que você rezar essa novena forte aqui com o padre, você vai sair da tribuna dos aflitos e vai subir à tribuna dos vitoriosos.
4: A tribuna dos aflitos.
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0: Muito bem, gente, vamos ouvir uma música muito bonita agora. Daqui a pouquinho.

0: Muito bem, meus amigos. Tem muita gente aguardando o domingo que vem. Tem muita gente esperando este domingo. Porque domingo que vem é o dia que o padre vai fazer uma missa muito especial. É missa de cura e libertação. Mas o padre vai distribuir neste domingo gratuitamente para todas as pessoas que estiverem aqui na igreja o sal grosso exorcizado preparado nos pés de São Miguel. Sal grosso exorcizado nos pés de São Miguel, preparado nos pés de São Miguel. Esse sal grosso é preparado para fazer limpeza espiritual na casa, no corpo, para fazer descarrego, para tirar as coisas ruins, as energias negativas. E eu vou dar esse sal para você. E eu tenho falado aqui no programa que só de você entrar com esse sal na sua casa, você já vai sentir a diferença. Porque esse sal tem uma força espiritual muito grande, forte. Porém, domingo que vem, o padre vai te ensinar a maneira correta de usar o sal na casa e nas pessoas. Domingo que vem em 3 horários, tá? Às 7 horas da manhã, ou às 9 horas da manhã, ou às 3 horas da tarde, aqui no Santuário do Bom Jesus. Venha buscar esse sal, vem com a sua família. Eu vou distribuir o sal aqui em São Paulo, no metrô Pedro II. O Padre Sérgio vai distribuir o sal lá em Santo Amaro. O Padre Sérgio celebra em Santo Amaro. Por falar no Padre Sérgio, estou com ele aqui e quero falar com ele. Alô, Padre Sérgio!
1: Alô, Padre Jader! Ô, Padre, que alegria mais uma vez poder falar com o senhor, também com cada ouvinte aqui da rádio. Gente, receba o meu abraço, meu carinho. Que Deus te abençoe onde quer que você esteja. Você que nos ouve por esse Brasil afora. É, Padre, tá chegando, hein? Domingo agora já está perto, já está próximo, domingo, dia 20. É, domingo agora, nós aqui também, Santo Amaro, vamos distribuir o sal exorcizado de São Miguel. Esse sal que está sendo preparado, está sendo exorcizado aos pés de São Miguel para quebrar as demandas da casa e do corpo. Pois é um sal que ele está sendo preparado para você fazer esse trabalho espiritual. Não é um sal comum, né? Porque se fosse um sal comum, não ia resolver. Mas é um sal que está sendo preparado para quebrar a demanda de casa, de dentro de casa. Pois muitas vezes as demandas estão dentro da casa da pessoa. Você vê que quantas e quantas famílias que vivem dias de guerras, há casas que estão carregadas. Tem pessoas que sentem a casa pesada, né, com uma energia pesada. Você já foi na casa de alguém e você falou assim: eu não me senti bem na casa daquela pessoa? É por isso, é por causa de energia pesada. E quando o mal está dentro da casa, ele deixa a família doente. Você vê que tem famílias que quando um sara, o outro adoece. Há pessoas que não conseguem sarar, a pessoa toma remédio, parece que fica pior. Quando a demanda está dentro de casa, a família não consegue prosperar. Sabe, o dinheiro vem, mas todo mês acontece alguma coisa ruim e o dinheiro vai embora. né? Há pessoas que chegam a ver vultos em casa, escuta alguém chamar, quando vai ver não é ninguém. São demandas que estão dentro da casa, demandas que ficam dentro de casa, perturbando a família. É por isso que nós vamos entregar este sal para você benzer a sua casa, mas também para você fazer um banho. Uma parte desse sal você vai usar no seu corpo para quebrar a demanda do corpo. Todo mal de inveja que vem sobre você. Você vê que há pessoas que andam tão desanimadas, tristes, angustiadas, pessoas que foram vítimas de amarrações. E com este sal de São Miguel será quebrado toda maldade, será quebrada toda maldade. Gente, domingo agora são 3 horários, tá? O padre vai entregar o sal em 3 horários. Na primeira missa, às 7 horas da manhã, a segunda missa, às 9 da manhã, e a terceira missa, às 3 da tarde, tá? 7 da manhã, 9 da manhã e 3 da tarde. Deixa eu passar o endereço do santuário também aqui em Santo Amaro, né? Você que é aqui da Zona Sul, você que mora próximo a Santo Amaro, Santo Amaro fica mais fácil para você, você pode estar comigo aqui em Santo Amaro. Em Santo Amaro é aqui na rua Barão do Rio Branco, 722. É próximo à Praça Floriano Peixoto. Gente, é fácil, né? A igreja aqui é bem localizada, fica entre a Praça Floriano Peixoto e a Avenida João Dias, aqui no centro de Santo Amaro. Rua Barão do Rio Branco, 722.
0: Isso mesmo, Padre Sérgio. Domingo agora, 7 horas da manhã, ou 9 horas da manhã, ou 3 horas da tarde. Deixa eu dar o endereço aqui de São Paulo. Deixa eu dar o endereço aqui da estação do metrô Pedro II, onde eu vou distribuir o sal, pois eu celebro aqui no metrô Pedro II, aqui em São Paulo. Eu vou dar o endereço para você vir buscar o sal. O sal grosso, exorcizado, preparado nos pés de São Miguel. E eu vou te ensinar a usar o sal, viu? Padre, eu posso usar esse sal no meu trabalho? Pode sim. Pode usar na casa e no trabalho. Do mesmo jeito que usa na casa, usa no trabalho. Eu vou ensinar. Mas se meu filho quiser usar, se eu quiser passar no corpo do meu marido, eu vou ensinar a usar. Do mesmo jeito que você usa, eles vão usar. Tá? Vou ensinar a usar esse sal para afastar a maldade, quebrar a inveja, afastar as forças negativas. Se o seu lar está carregado, cheio de energia ruim, nós vamos tirar com esse trabalho do sal grosso. Tá bom? Nós vamos tirar com esse trabalho do sal grosso. Mas vem buscar o sal grosso. E vem para você aprender como é que faz. Domingo agora, 7 horas da manhã, ou 9 horas da manhã, ou 3 horas da tarde. Aqui em São Paulo, é na rua Capitão Faustino Lima, número 101, metrô Pedro II. Vou repetir, hein? Rua Capitão Faustino Lima, número 101, metrô Pedro II. Quando você chegar na estação do metrô Pedro II, você sai pela saída da Rua da Figueira. A Rua da Figueira é a rua do metrô. Tá? Olha, é muito fácil chegar aqui no santuário. Então, domingo agora, venha buscar o sal grosso exorcizado nos pés de São Miguel. Eu espero você e toda a sua família.
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0: Então vamos ouvir uma música bonita, gente. Daqui a pouquinho eu volto.

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Maria, Santo das causas perdidas e dos males desenganados, olhai por nós neste momento. Aumentai o nosso amor e a nossa fé. Abençoai a nossa casa e a nossa família.

0: Filho e o Espírito Santo. Amém.
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0: É, o nosso programa vai ficando por aqui. Mas amanhã eu volto, neste mesmo horário, e espero por você. Muito obrigado pela sua companhia, pelo seu carinho. Que Deus abençoe a todos. Fiquem todos com Deus. E até amanhã.
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0: Sabe aquela casa branca no final da rua? 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

castigo, mulher. 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
1: Segura, amigos!
2: Bruno, fala Edson.
3: Já teve amor de ping-pong na sua vida?
2: Eu já vou contar a minha história pra você.
4: Esse amor de ping-pong

0: Hollywood.
1: Oi.
0: Aconteceu a mesma história comigo.
1: Ah, você tá brincando?
0: Eu não acredito.
2: Aí, amigo.
0: Que mulher maravilhosa.
1: Não, você é a gente, bicho.
0: Era bonita mesmo.

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caminhoneirada de todo o Brasil! Excelente dia de A Z, de 0 a 100, que é pra de ninguém esquecer! É o Fernando Riquetti, turma, chegando por cá com toda a sua comitiva pra mais um Brasil Caminhoneiro aqui na capital. Olha a quinta-feira pintando aí no radar, gente! Alvorada do dia 17 de setembro de 2026. É virada de mais uma página no calendário do mês 9, né? Eita, ele tá ficando magrinho. Tá chegando o mês do Papai Noel, hein? Tá doido, gente. É inverno brasileiro, termômetro na casa dos 14 graus aqui pelos lados da Avenida Paulista. Mas segundo a Climatempo, vamos chegar hoje à máxima de 18. O sol? Pinta já pelas bandas do leste às 6 horas em ponto. Acorda, Brasil! E se esconde atrás da Serra da Cantareira pelos lados do oeste às 18 horas e mais um minutinho. Comigo fazendo essa edição do Brasil Caminhoneiro lá do outro lado do vidro, meu querido parceiro Luiz Jesus. Bom dia, Jesusinho. Tudo bem? Tranquilo, suave na nave? Hã? E que foi? Ah, é? Você viu festança dos caminhoneiros onde? Ah, que legal. Ali na Bandeirantes, ali em Bandeirantes, você diz ali logo depois da saída do Rodoanel, ali é o campeão 18, se eu não me engano, ali, né? Ah, que legal. Oh, bacana, bacana. É, o Jesusinho tá comentando que ontem ele passou ali pela rodovia dos Bandeirantes, né? Pra quem sai de São Paulo sentindo o interior, logo depois que você passa ali a entrada do Rodoanel, do lado direito ali tem o posto BR ali, o campeão 18 lá. Falou, tá tendo uma homenagem lá, uma sorteio de brinde lá pros caminhoneiros. Parou pra abastecer lá, ó. Que carro que você tem, ô Jesusinho? Corcel? É mesmo? Corcel é o LDO? Ô, bonitão. Corcel 279? Mas esse é carro que você usa só pra é uma, como é que a gente costuma dizer, né? É aquela lasanha que você tem pra poder no final de semana, né? Ah, bom. Aí sim. Legal. Ó, o Reinaldinho tem um Del Rey, ó. Gente, juntar a gente que dá pra fazer um clube do carro antigo aqui, hein? Olha que legal. Ó, o Everaldo tem o Maverick. Você tem o Corcel 2. O Del Rey. Eu tenho um Ômega velho lá. Dá pra gente fazer um evento aqui dos carros antigos. Eu não sabia dessa não, Jesusinho. Legal, cara, legal. Só que durante o dia o Jesusinho vem pra cá de bicicleta. É que eu nunca vi isso de carro aqui no estacionamento da Atos, por isso que eu tô perguntando. Ah, legal, Jesus, legal, legal ter esse evento bacana aí, né? É, a gente viu aí vários postos ontem aí fazendo, né? Essa reverência, né? Essa homenagem aí à turma do trecho. Bacana. Valeu, Jesusinho. Obrigado pela beira e tamo junto, tá bom? Mas é, gente, no nosso calendário de efemérides hoje aqui, ó, tem um monte de evento aqui, mas tem um que tá trazendo aqui uma palavra que ela parece simples, né? Mas que talvez seja uma das mais difíceis da gente colocar em prática. É a compreensão. Isso porque hoje, dia 17, nós celebramos o dia da compreensão mundial. Gente, compreender não significa você pensar igual, né? E nem é você abrir mão daquilo que você acredita. Mas compreensão, ela significa reconhecer que o outro também tem a sua história, sua maneira de enxergar a vida, tem a sua cultura, tem sua criação, suas experiências, sabe? Então tem que respeitar, viu? Tem que respeitar. É que nem a gente no dia a dia da autocada, né? A gente sabe aí que tem que dividir a estrada, né? Quando você tá com o caminhão. Você tem que dividir espaço com carro, com moto, com ônibus, com outros caminhões. É, tá na entrega urbana, é dividir espaço com bicicleta, com pedestre. E é muita gente, né, que está compartilhando o mesmo espaço. E às vezes você encontra gente

ao seu destino com segurança. Legal? Hoje também é um dia muito especial aqui para o nosso programa, viu, gente? Ontem nós comentamos aqui, né, celebramos o Dia Nacional do Caminhoneiro, mas hoje é Dia Nacional do Transportador Rodoviário de Cargas. Então é uma data também, gente, que foi criada para a gente homenagear toda essa cadeia de profissionais que ajuda o Brasil a funcionar, sabe? É gente que transporta alimento, combustível, medicamento, máquina, matéria-prima, animais e tantos outros produtos que fazem parte da nossa vida, né? Só que para chegar até a prateleira, no supermercado, para chegar na fábrica, chegar em casa, né? A gente sabe que tudo isso faz uma viagem, né? Curta ou às vezes um pouco mais longa também. Mas e nessa tocada, gente, sempre tem ali um caminhão, tem um motorista, tem o ajudante, tem o pessoal que faz a parte da logística interna. Então, sabe, gente, tem muita gente envolvida em todo esse processo, sabe? Vocês não fazem ideia da quantidade de pessoas que tem para que uma carga consiga chegar ao seu destino. É muito bacana a gente entender tudo isso. E a gente faz esse programa justamente para que você que está aí do outro lado entenda toda essa grande cadeia logística e do quanto ela é importante aí para o nosso dia a dia, tá bom? Então, para você que trabalha aí nas transportadoras, nosso abraço, nosso carinho aí para todos vocês também, tá legal? Hoje também, gente, celebramos o Dia Mundial do Doador de Medula Óssea, viu, gente? Olha, se você tiver a oportunidade, a gente sempre fala aqui da doação de sangue, né, Jesus? Mas se um dia você estiver indo num hemocentro, num hospital para poder fazer uma doação de sangue, eu sei que o Hospital das Clínicas aqui em São Paulo faz coleta para ser doador de medula, gente. O que tem de gente hoje que está aí sofrendo, morrendo por conta da leucemia, e muitas vezes um transplante de medula pode salvar a vida de muitas e muitas pessoas. Alguns falam que é como você acertar na loteria. Porque, vamos supor, Jesus, Deus o livre, tá? Eu tô precisando aqui, tô morrendo com o negócio, preciso de um doador de medula, tá? Então eu vou pedir para você, para tua família, para todo mundo aqui do rádio ir lá oferecer, lá fazer uma doação de medula. É bem provável que eu não vou encontrar ninguém aqui na rádio que vai poder me ajudar. Mas eu posso ter certeza que a doação de cada um de vocês aqui da rádio vai ajudar milhões de outras pessoas que fazem parte de um banco mundial de doadores de medula. Então acho que o grande intuito é esse, quanto mais a gente fazer essa doação, mesmo que alguém não está pedindo nada, mas vá fazer essa doação de medula, viu, gente? Vá fazer a doação de medula, porque é algo, sabe, única chance muitas vezes para as pessoas que sofrem de leucemia, é uma chance de ter uma vida nova, é encontrar um doador de medula óssea, tá? Então vai lá, procura, o pessoal vai fazer ali o procedimento ali para você fazer essa doação. Não vai durar muito tempo, vai lá que vale a pena, viu, gente? Vale a pena, porque eu acho que é que ninguém fica sabendo, né? Mas só o fato de você saber, poxa, a minha doação ajudou a salvar uma vida. Pô, rapaz, acho que não tem pagamento melhor aí, né? Acho que se a gente tá aqui nessa vida, nessa existência, é pra gente ajudar os outros. E eu vou te falar a verdade, cara. Se eu souber um dia que minha doação de sangue, minha doação de medula ajudou a salvar uma vida, rapaz, já vou ficar feliz da vida, que você tá dando, não precisa de mais nada. Legal. E hoje no nosso calendário litúrgico, gente, celebramos o dia de São Roberto Bellarmino, que foi um homem famoso, né, pela sua fé, pelo conhecimento e principalmente, né, pela capacidade que ele tinha de levar palavras de alento e de esperança para quem está atravessando momentos difíceis aí, né? Legal, legal. Olha quanta coisa bacana nesse dia 17 de setembro, né? Compreensão, solidariedade, transporte, esperança. E acho que isso tem tudo a ver com a vida, né? Porque ninguém faz uma longa viagem sozinho, né? A gente precisa de quem dirige, de quem carrega, de quem descarrega, de quem espera, de quem orienta, de quem ajuda. A gente também precisa aprender a olhar o outro com um pouco mais de paciência. Então que hoje não falte compreensão para a gente lidar com as diferenças, né? Solidariedade para a gente estender a mão para quem precisa. E que a gente também tenha coragem, né, para continuar seguindo sempre em frente. Legal, Jesus? Vamos nós? Vamos aqui para os aniversários das cidades aqui, ó. Município de União, em trecho piauiense, hoje feriado por lá. Município de Felipe Guerra, no Rio Grande do Norte. Nas Alagoas, hoje feriado no município de Major Isídio. Em trecho baiano, hoje feriado em Buerarema. Buerarema. Aqui em São Paulo a gente tem Guararema. Lá na Bahia é Buerarema.
Nas Minas Gerais, hoje feriado no município de Morada Nova de Minas. Pompeia, hoje feriado. Pompeia fica ali pertinho de Marília, no centro do estado de São Paulo. Já estive por lá em Pompeia. Um abraço pra todo mundo aí. Alvorada,

Grande do Sul, já estive por lá também fazendo matéria. E além de Alvorada, o município de Santana da Boa Vista, também no Rio Grande do Sul, hoje feriado por lá também. Legal? Parabéns a todos vocês que nasceram, moram nessas cidades. E parabéns a todos os aniversariantes desse dia 17 de setembro. Legal? Além do meu querido Luiz Jesus, que tá lá do outro lado do vidro fazendo essa sonoplastia qualificada. Reinaldo Alves, o dono do Del Rey Ouro 1983. Ah, é prato teu? Desculpa, desculpa. Ele fica bravo, né? É o prata aí, que é o prata, tá bom? Tá lá na Central Técnica. Jeová e o Batatinha que estão lá nos transmissores em Diadema. O Jeová e o Batatinha já são velhos, então um tem um Aeroíris e o outro tem um 5 Alvorada. Eita, nós. É isso aí, apresentações. Daqui a pouco fala que tem um Fenemê, um D11.000. Apresentações feitas, barriga vazia, mão lavada. Simbora nós acelerando o carrão no FM 77.5, 1040 kHz da AM. Para você que nos acompanha pelas redes sociais, pelo aplicativo, para você que está sempre conosco aí pelo YouTube, youtube.com/capital com você. Obrigado pelo carinho, tamo junto sempre no Balaio do Gato. E um agradecimento especial a todos vocês que acompanham o Riquete nas redes sociais aí, viu, gente? Olha, tivemos aí a marca de 375 mil views. Muito obrigado aí a todos vocês que estão sempre acompanhando ali a jornada do Riquete lá pelo YouTube, tá bom? Você que não acompanha a gente ainda por lá, vai lá, tem muito vídeo bacana lá, viu, gente? youtube.com/riquetereporter. Lembrando que o Riquete se escreve com R-I-C-H-E-T-I. Legal? Só botar o arroba riquetereporter lá também. Você fica por dentro de todas as redes sociais. Tem Riquete no Instagram, tem no Facebook. Não tem mais no Orkut, porque acho que o careca lá derrubou. Ah, foi antes disso? Ah, então tá bom. Então vou perdoar ele dessa vez. Tá vendo quantas opções pra você estar sempre ligadinho aqui com a gente? Rádio Capital é isso, parceiro. Sua rádio multiplataforma capital. Conectada com o mundo. Ligada? Ligada sempre em você. Olha os porqueira do Guilherme Santiago chegando por aqui com o Pião no Chora. Vamos!

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3: Tá aí, peão não chora. Ah, chora. Pisa no pezão dele pra ver se ele não chora. Guilherme Santiago abrindo a seleção musical dessa edição do Brasil Caminhoneiro. E você participa aqui com a gente pelo DDD 11 983345777. Anotou? DDD 11 São Paulo 983345777. Olha quem tá aqui participando aqui com a gente. Ah, lá, lá. Everaldo mandou um monte de gente que fica mandando recado pra nós aqui, ó. E aí a gente já separa aqui no Balaio do Gato também. A Marli e o José Hildo estão lá em São Bernardo do Campo, ligadinhos aqui com a gente. Ô Marli, beijo grande pra você, minha querida. Saudade, um abraço pro Zé Hildo aí também, que já foi estradeiro, hein? Teve trabalhando muito tempo na Cegonha e agora tá no QTH de sossego, lá só curtindo a vida boa. Merece. Um abraço, Zé Hildo. A Monique Venturelli ligado conosco lá em Santos, na Baixada Santista. É, Santos é Baixada Santista, né? Queria que fosse Baixada Fluminense lá. Bobão. Ó, o Parreira e a esposa Marli ligados conosco em Pouso Alegre. Ei, Pouso Alegre em Minas Gerais. O Singri de Anderson Vasconcelos em trecho paraibano. O João Cavalcante em Barueri também mandando seu recadinho aqui pra gente. O Vanderlei Teles em Itapeva. É, Itapeva é, é, como a gente costuma dizer, faz parte da Grande Itaberá. Não, é isso. É, Grande Itaberá. É, Itaberá é um importante centro logístico que a gente tem ali no sudoeste do estado de São Paulo. Então ali pega os municípios de Itapeva, pega Itararé, Capão Bonito, Itapetininga. Tem uma cidadezinha pequenininha ali perto chamada Sorocaba, também faz parte da região metropolitana de Itaberá. Isso, faz isso. Ah, dá um remédio pro Riquete que tá ficando doido. O José Ridico também é ligado conosco, pedindo pra mandar um beijo aqui pra sua mamãe, a dona Carmen, e pros irmãos Luiz Walter e o Mauro Alexandre. Todo mundo lá em São José dos Campos, ligadinho com a gente aqui no Vale do Paraíba. Ah, Zé, aquele abraço pra você, tamo junto. O Paulo, que tem um bar, uma barbearia lá em São Caetano do Sul, tá lá ligado com a gente também, logo cedinho. Valeu, Paulão, um abraço pra você. O Gerson de Louveira também ligado aqui com a gente. A Cléo do Jardim Panorama. A Maria José, lá da Vila das Belezas, ligado com a sua irmã Terezinha de Paula. O Sidão, lá em São José do Rio Preto, também ligado com a gente. A Marina, lá de Biúna. Ô, dona Marina, um beijo grande pra senhora aí, viu? Muito obrigado aí pelo carinho, tamo junto sempre por cá. Daqui a pouquinho tem mais recado aí pra nossa turma do que tá sempre ligado com a gente aqui no Balaio do Gato aqui do Brasil Caminhoneiro. Tá bom? Turma, tem informação das estradas aqui para você, que é o seguinte, ó, a concessionária Via Cristais, ela tá realizando até o dia 20 de setembro obras em diferentes pontos em rodovias sob sua concessão, principalmente no trecho entre Belo Horizonte e Cristalina. Então o pessoal vai estar realizando por lá serviços de tapa-buraco, recapeamento, e pode ser que, dependendo do horário que você estiver fazendo rastros aí pela região de Minas Gerais, que são administradas aí pela Via Cristais, são várias rodovias aqui, né? Pode ser que você encontre desvios e alterações temporárias no trânsito, tá bom? Em Paraupeba, por exemplo, lá o pavimento está sendo preparado para a instalação de um sistema de pedágio em movimento. É aquela passagem, né, que você não precisa entrar dentro de uma estrutura física, mas é aquele sistema de pesagem em que você pode ir a 60, 80 por hora, né, dependendo aí do trecho que a concessionária marca, né, para que você consiga rodar. Então o caminhão passando por ali, ele já vai dar o peso ali que você está, se você está carregando, né, se você está com excesso ou não, sem necessidade de você parar o caminhão ali na balança, tá bom? Então também a gente está tendo intervenções ali pelos lados de Sete Lagoas, Capim Branco, Matozinhos, Pedro Leopoldo, Esmeraldas, Curvelo, Paracatu e também João Pinheiro, tá bom? Então essas obras acontecem sempre do nascer ao pôr do sol, no sentido Belo Horizonte até Brasília principalmente, tá legal? E para você que faz rastros aí pela rodovia Presidente Dutra, olha, desde o começo da semana, a concessionária Movida Rio SP começou ali a operação Tapa Buracos, por conta da chuvarada aí que acabou danificando muito o pavimento. Então nessa semana o pessoal está trabalhando na pista sentido São Paulo, num trecho entre os quilômetros 154 em São José dos Campos até o 228 já na capital paulista, tá bom? Então durante os trabalhos, a concessionária vai estar fazendo aquela operação chamada Operação Comboio, né? Então a gente vai ter aí os veículos operacionais fazendo uma retenção temporária e conduzindo, né, o trânsito em velocidade controlada, criando uma área de proteção para as equipes que trabalham na pista, tá bom? Só que os serviços dependem muito das condições do tempo, né? Então, se tiver chuva, o serviço vai ser interrompido e retomado assim que a gente, que o pessoal da concessionária vê que dá para retomar as obras novamente, tá bom? Então, para você que está aí fazendo rastros pela rodovia Presidente Dutra, né, vindo de São Paulo, de Rio de Janeiro para São Paulo, dá aquela reduzida na velocidade, né? Ofereça também uma distância segura do veículo que está indo na frente e respeite a sinalização e as equipes na rodovia também. Tá legal? Se você tiver alguma informação das estradas aí, ó, manda pra cá que a gente gosta sempre. Você não é baú pra guardar segredo? Vamos compartilhar aí a opinião com todo mundo aí. Legal? DDD 11 98334-5777. Vamos de moda? Rio Negro e Solimões chegando com Emílio Eduardo, Castelo de Sonhos. É pedido, lá da Bel do Parque Bancário. Vamos ouvir!

0: Tá aí o Rio Negro e Solimões, participação especial do Emílio Eduardo com Castelo de Sonhos, atendendo o pedido da Bela do Parque Bancário, ligadinha com a gente aqui na capital, conectada com o mundo, ligada sempre em você.
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0: É, gente, hoje no Minuto Agrojornal é um recado importante para quem está na criação de porquinhos. É, grande, pequena, média propriedade, você que cria porco precisa estar atento a um visitante indesejado que vem se espalhando pelo campo brasileiro aí, viu, gente? Tô falando do javali. Javali é um animal, né? É um tipo, como é que o pessoal chama, né? Um animal exótico. É um animal exótico, né? Que a turma chama, né? Só que é uma espécie exótica e invasora, viu, gente? E que, infelizmente, já está presente em mais de 2 mil municípios e em todos os biomas do país. E o problema do javali, gente, não é apenas o estrago que ele pode causar na lavoura e nas pastagens, né? Existe também uma preocupação sanitária, já que o javali, ele é um animal suscetível a doenças que atingem os suínos domésticos. E entre as doenças que está atacando muito aí o chiqueiro dos porcos, né, a criação de porcos, é a chamada peste suína africana. É uma enfermidade, gente, que ela é muito contagiosa e que pode provocar enormes prejuízos à produção. A boa notícia é que a questão do PSA, né, a peste suína africana, ela continua ausente na suinocultura brasileira, mas não é por isso que o produtor, né, ou quem cria porcos aí tenha que baixar a guarda, né, não ficar vigilante. É que tem um número, gente, que ajuda a entender um pouco o tamanho desse risco que eu queria até comentar com vocês, tá? É que a Embrapa mandou um boletim pra gente, estimando que se a peste suína africana entrasse no Brasil e por aqui ficasse, o impacto econômico poderia chegar a aproximadamente 5 bilhões e meio de dólares só no primeiro ano. Isso considerando perdas na produção e os efeitos sobre toda a cadeia. Por isso, gente, o javali, ele passou a ser também uma questão de defesa sanitária. Aqui no estado de São Paulo, por exemplo, o governo considera o javali nocivo à agricultura, à pecuária, à saúde pública e eles mantêm ações de monitoramento das ocorrências e dos prejuízos provocados pelo animal. Então, para você que é criador, a principal recomendação é não aproximar o javali dos animais domésticos e reforce a segurança aí da sua propriedade, viu? E tem um alerta importante, viu, gente? Restos de animais de origem, restos de alimentos, né, de origem animal, podem carregar os agentes infecciosos. Então a Defesa Agropecuária de São Paulo orienta aí, né? Na verdade não orienta só aqui o pessoal em São Paulo, né? Mas é uma orientação aí para todo mundo aí, Brasil afora. Eles orientam que a carne de caça, né, especialmente a carne de javali, jamais seja oferecida aos suínos, tá bom? Então, gente, controlar o javali não é apenas proteger a lavoura, é também proteger a granja, proteger o emprego, proteger as nossas exportações e a renda de milhões de famílias. E prevenir uma doença é muito mais barato do que você tentar recuperar uma cadeia depois que o problema chegou, tá bom? Se aí na tua propriedade você vê que tem muito javali, é muito importante que você acione aí o pessoal da defesa agropecuária, tá bom? Passa na cooperativa agrícola do teu município, informe o município, o pessoal da prefeitura também, porque tem gente que não tem arma, né? Tem gente que não tem porte de arma e nem por isso eu tô recomendando que vá comprar um revólver, uma espingarda, qualquer coisa para poder matar javali. Mas quando você informa, né, o pessoal da defesa agropecuária, quando você informa o pessoal da Secretaria de Agricultura do teu município ou a cooperativa, o que o pessoal vai fazer? Vai, de repente, até a tua propriedade, arma ali umas arapucas para poder pegar os bichos. Mas não vai se meter também a enfrentar javali não, porque o bichão é meio brabo, meio perigoso, tá ali encarcar os dentão em cima do você. Aí eu sei que vai acabar ficando doente aí, tá bom? Então você que tem aí uma criação de suínos aí na tua propriedade, fique atento. É recado que a gente tá passando pro Brasil todo, tá legal? Gostou da dica? Passa pra frente, cena baú pra guardar segredo. É o Minuto Agrojornal, pegando sempre uma beira, uma carona na boleia do Brasil Caminhoneiro, FM 77.5, 1040 kHz na M e nas redes sociais. Vamos pro intervalo? Pausa rapidinho pra tomar uma água, um cafezinho, um cavalo, na volta tem a nossa reza aqui no programa. Não vai longe não, que o intervalo é rápido, volto já!
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2: Um tempo a mais. Num parque, uma mulher sentou-se ao lado de um homem, num banco pertinho de um playground. Aquele logo ali é meu filho, disse ela, apontando para um pequeno menino que estava usando ali uma blusa vermelha e que brincava no escorregador. É um bonito garoto, respondeu o homem. E ele completou. Aquela menina ali, ó, vestindo um vestidinho branco, pedalando ali na sua bicicleta, é a minha filha. Ficaram os dois ali contemplando ali as suas crias, né? Então, olhando o relógio, o homem chamou a menina. Ô filha, filha, o que você acha da gente ir embora? Aí a garota suplicou, ah pai, só mais 5 minutinhos, por favor, 5 minutinhos. Aí o homem acenou com a cabeça, concordou, e Melissa, né, que era o nome da menina dele, continuou pedalando ali sua bicicleta, né, pra alegria do seu coração. Os minutos se passaram, o pai levantou-se novamente e falou, filha, hora de ir. Aí outra vez a menina pediu, ah pai, mais 5 minutinhos, vai, só mais 5 minutos. O homem sorrindo falou, tá bom, filha, tá bom. E sentou novamente no banco, né? Aí a mulher olhando para ele disse, o senhor certamente é um pai muito paciente, hein? Aí o homem com um sorriso um tanto melancólico falou, o meu filho mais velho, ele foi morto por um motorista bêbado no ano passado, enquanto ele pedalava a sua bicicleta bem pertinho daqui. E ele continuou, né? Eu nunca passei muito tempo com ele. E agora, confesso para a senhora que eu daria qualquer, mas qualquer coisa, por apenas mais 5 minutos com meu filho. Então eu prometi que eu não ia cometer o mesmo erro com a irmã dele. Ela acha que tem mais 5 minutos para poder andar de bicicleta. Deu uma leve risada. Mas eu digo para a senhora que, na verdade, sou eu que tenho mais 5 minutos para vê-la brincar. Forte isso, né, gente? Imagina a dor no coração desse homem. E é um recado importante pra gente, né? Porque com a agitação da vida moderna, a gente nem sempre se dá conta da importância de dedicar um pouco mais de tempo pros nossos amores, né? A gente tá sempre ali sobre o império do relógio, né? Sempre apressados, atrasados, atropelados, atropelando os passos, despreocupados dos pequerrujos, né? Dos filhos e filhas, até mesmo das nossas esposas. E tanto isso é uma realidade, gente, que a gente encontra muitas crianças hoje, né, Jesus, que parece que estão contaminadas pelas mesmas neuroses dos pais, né? E num período de tempo em que a criança deveria andar devagar, observar o mundo ao seu redor, esse mundo totalmente novo para elas, muitas vezes essas crianças, né, por culpa do pai e da mãe, já são vítimas dessa correria desenfreada que os pais acabam impondo para a criança também. Então, sabe, às vezes a gente coloca a criança, gente, é bom que você que é avô, que é vó, pai, mãe, reflita nisso. Às vezes, por culpa nossa, a criança entra numa roda viva em que eles não têm tempo nem de brincar, não tem tempo de conversar com o coleguinha, com o amiguinho, sabe, de ficar ali observando despreocupadamente ali uma vitrine, uma cena da natureza, pede um passarinho que está ali no galho de uma árvore, ou num poste, ou no quintal. A criança às vezes para ver um troço ali e de repente está sendo arrastada pelas mãos nervosas dos pais que estão sempre correndo em busca de um tempo que já se foi. Às vezes dentro do shopping acontece isso, né? A gente sai ali para passear final de semana do shopping, quantas vezes você vê pai e mãe arrastando filhos? Os filhos querem ver ali na vitrine ali um brinquedo ou ver alguma coisa interessante ali e tal, pai e a mãe arrastando o guri ali. Ô, gente, olha, recado hoje para você que é pai, para você que é mãe. Olha, faz uma pequena pausa aí no seu dia. Repense aí as tuas atividades, bota aí as prioridades, mas considere sempre, sente, a importância de você dá 5 minutos a mais de atenção aí para os teus filhos. Não importa se ele é criança, se é adolescente, se já é jovem ou adulto, não importa. Sabe, dia desse uma mãe disse que seu filho é uma pérola preciosa de valor incalculável. E ela falou isso, gente, de uma forma assim, com o coração tão cheio de ternura, né? Aí eu fui ver, poxa, que legal, quantos anos teu filho tem? Meu filho tem quase 30 anos, sabe? Que bacana você ouvir isso de uma mãe, né? Então é uma mãe, sabe, que conhece muito bem e sabe o valor que ela tem, né? Dessa pérola preciosa de 30 anos que ela tem. Então certamente, gente, é uma mãe que acompanha esse menino, esse filho dela, desde o ventre. Deve ter lhe dado aquela atenção, aquele carinho, sem se preocupar com o relógio, sabe? Não poupando o filho de suas obrigações. Não estou querendo dizer isso, mas que estava ali junto, caminhando, acompanhando. Então, sabe, gente, hoje em dia a gente vê pais que só sabem enumerar defeito dos filhos. E sabe por que isso acontece? Porque você não tem tempo de acompanhar ali suas virtudes e nem de apreciar muitas vezes aquilo que ela faz de bom. O que ressalta é sempre o fato de você estar atrasado para levantar, atrasado para deitar, atrasado para ir para a escola, atrasado para ir para o curso, para ir para a academia, atrasado para fazer isso, aquilo outro. Então, sabe, gente, desculpa o desabafo, mas o tempo é ligeiro, passa breve. E aí, gente, vai chegar o dia que teu filho ou tua filha vai crescer, vai casar, e quantos aí também não vão viajar depois para junto de Deus? Aí deixa pai, deixa mãe aqui desesperado, com aquele sentimento de descuidado, com aquela sensação de vazio, por não terem percebido que os minutos se transformaram em anos, e você não dedicou e você não viu isso. Então, gente, pare um pouco, se pergunte, qual que é a tua prioridade hoje? Pensa na possibilidade hoje de você dedicar 5 minutinhos a mais aí do seu tempo para o teu filho, para tua filha. Não deixa passar as oportunidades não, gente. Tem uma frase que uma vez o meu pai disse, que o rio das horas corre e leva a água abaixo as oportunidades perdidas. Então dedique, gente, dedique aí 5 minutos a mais para o teu filho, para tua filha. Programe seu tempo. Eu tenho certeza que esse tempo de 5 minutos vai ser tão importante para ele e tão importante para você também. Tá bom? Vamos nesse momento então aqui colocar aqui as nossas intenções. Já estamos estourando aqui no tempo do programa. Mas vamos colocar aqui as nossas intenções, nossos filhos, as nossas famílias no colo de Jesus e de Maria. E tenha certeza que na hora certa, no momento oportuno, a gente também vai ter o nosso pedido atendido. Vamos rezar então, Jesus? Ave Maria, cheia de graça, o Senhor é convosco. Bendita sois vós entre as mulheres. Bendito é o fruto do vosso ventre, Jesus. Santa Maria, Mãe de Deus, rogai por nós, pecadores, agora e na hora da nossa morte. Amém. Pai nosso que estais no céu, santificado seja o vosso nome. Venha a nós o vosso reino. Seja feita a vossa vontade, assim na terra como no céu. O pão nosso de cada dia nos dai hoje. Perdoai-nos as nossas ofensas, assim como nós perdoamos a quem nos tem ofendido. E não nos deixeis cair em tentação, mas livrai-nos do mal. Amém. Que Nossa Senhora, Mãe de todas as glórias e graças, São José Operário, seu esposo, São Roberto Belarmino, santo do dia, e São Cristóvão, padroeiro dos viajantes e dos motoristas, que todos eles nos abençoem e nos protejam por todos os dias de nossas vidas, que assim seja. Amém.

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13: Olha o João Carreira e Capataz chegando com o Pagode dos Abeia. Vamos ouvir!

0: Tá aí o João Carreira e Capataz com o Pagode dos Abeia, marcando presença aqui na Bolé do Brasil Caminhoneiro. É, gente, não há tempo pra mais nada, só se despedir e agradecer por demais aí essa audiência qualificada que rodou com a gente aqui nessa hora cheia, tá legal? Lembrando que hoje tem parada na carreta da Casa Siga Bem lá no pátio do Poço Limarques, né? Pra você que tá aí pelo estado do Ceará, BR-116, quilômetro 550, lá no município de Penaforte, sempre das 14h30 até 21h30, tá bom? E amanhã, sexta-feira, o melhor dia da semana, eu e toda a minha comitiva estaremos por cá para mais um Brasil Caminhoneiro. Beijo aos compadres, reco reco nas costelas dos compadres, fiquem com Deus e até amanhã!
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3: Meus amigos de todo o Brasil, quem os cumprimenta é o Padre Jader Pereira. Estou chegando aqui na Rádio Capital. Daqui a pouquinho nós vamos ouvir música bonita, como fazemos todos os dias. Daqui a pouquinho eu vou responder as pessoas na Tribuna dos Aflitos. E no fim do programa, momento de reflexão e paz, a maior corrente de fé do rádio brasileiro. Olha, chame um amigo, um parente, um vizinho para ouvir o nosso programa. A Viola e a Fé está começando aqui pela Rádio Capital. 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

Muito bem, meus amigos, mais uma vez nos encontramos através dos 1040 da Rádio Capital de São Paulo. Como é bom, mais uma vez estamos aqui. E eu fico muito feliz de saber que você está aí, sempre ouvindo o nosso programa, sempre ouvindo a Viola e a Fé. Programa este que a gente ouve música bonita e fala de Deus. Olha, você que me ouve sempre, obrigado pela sua companhia, pelo seu carinho, pela sua audiência. Você que estava ouvindo a Rádio Capital, seja bem-vindo. Aonde quer que você esteja ouvindo o nosso programa, receba o meu abraço e o meu aperto de mão. E que nosso Senhor Jesus Cristo na sua infinita sabedoria abençoe você e abençoe toda a sua família.

0: Muito bem, deixa eu abrir aqui a minha caixa de promessa. Vamos ver qual a mensagem vai sair hoje. Já saiu, olha, saiu Salmos, capítulo 103, versículo 13. Como um pai tem compaixão de seus filhos, assim o Senhor tem compaixão dos que o temem.
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0: Gente, vamos ouvir uma música muito bonita agora.

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0: Padre Jair, eu sou o Vilmar, moro aqui no Paraná, na cidade de Camel, lá da cidade de Londrina. Peço o senhor fazer oração, que a empresa que eu trabalho, faz 26 anos que eu trabalho na empresa, sempre pagaram certinho, agora eles entraram em crise agora, o pessoal parece que afastaram da loja, o salário nosso está atrasando. Então eu peço para o senhor fazer oração para nós, aqui na cidade de Camel. Eu peço o senhor fazer oração para nós, para o pessoal da empresa aqui. Aqui para a empresa para ver se as coisas melhoram para nós, porque faz 26 anos que a gente trabalha e está atrasando o pagamento, uma coisa e outra, né? Então peço oração para o senhor fazer oração para nós aqui no Paraná, tá bom? Cidade de Cambé aqui, tá? Deus te abençoe, pai.
1: Amém, filho. Vamos rezar sim por você. Vamos rezar pela empresa, não é? Aí no Paraná, tá? Conte sempre com as nossas orações.

nomes na oração. Deixa eu abrir aqui o nosso WhatsApp. Isso aqui, ó. Padre Jader Pereira, escuto a Viola e a Fé todos os dias. Moro em Guarulhos, São Paulo. Sou Maria da Conceição Lisboa Damião. Peço oração para minha sobrinha Tatiana Lisboa. Vamos rezar, tá? Olha, esses nomes estão na nossa oração de hoje.

0: Muito bem, meus amigos. Você vê quantas pessoas nos ouvem por este Brasil afora. Você viu a mensagem que chegou do Paraná, não é? Um abraço a todos aí do Paraná. Eu recebo mensagens de todo o Brasil. Pessoas que pedem ajuda, pessoas que pedem orações. Talvez você que me ouve também precisa de ajuda, de uma oração forte, pois tudo tem dado errado. Quantas pessoas que me ouvem agora que tudo está dando errado, todas as áreas, problemas sem soluções. Talvez você que me ouve neste momento chora por causa dessa sua situação. Você está perdendo a força, você está fraco, está quase desanimando. E olha que você tem lutado, não é? Você já bateu em muitas portas. Mas parece que tem algo que tranca seus caminhos. Tem algo que tranca as portas. Quando você acha que as coisas vão dar certo, quando você diz agora vai, parece que tudo se fecha, parece que tudo vai por água abaixo, não é? Mas eu quero dizer para você, olha, não se desanime. Não se entregue, não se dê por vencido. Porque tem solução. Lá no alto há um Deus. E Ele vai te ajudar. Quero chamar a sua atenção para um trabalho forte que eu vou realizar no dia 20. Dia 20 de setembro. Vou fazer um trabalho forte para que tudo passe a dar certo na sua vida e na tua casa. Anote esse dia, dia 20 de setembro. O padre vai distribuir gratuitamente para todas as pessoas que estiverem aqui no santuário o sal grosso de São Miguel exorcizado. O padre está preparando o sal grosso nos pés de São Miguel. E o padre está exorcizando este sal, pedra por pedra. E eu vou entregar esse sal para você. Eu vou entregar para cada pessoa que estiver aqui na igreja esse sal. E você vai levar para casa. E eu vou te ensinar um trabalho forte para você fazer com esse sal em casa, para afastar toda a maldade, para afastar o olho gordo, para afastar aquilo que faz com que tudo dê errado na tua vida. As pessoas que moram com você poderão usar esse sal também para tirar as energias negativas. Às vezes as coisas não dão certo porque você está carregado de energia negativa. Eu vou te dar esse sal, você vai levar para casa. Porque tem gente que tem perseguição onde mora, né? Sofre com perseguições. Esse sal grosso vai ser bom para você. Vai ser uma bênção na tua vida. Eu quero que você ouça agora pessoas que já vieram no santuário e que foram muito abençoadas.
1: Qual foi a graça alcançada no santuário do Bom Jesus, participando das novenas com o padre Jader Pereira?
2: Tem palavras para dizer que são várias. É o meu marido que amputou o pé, né? Ele, graças a Deus, não precisou. O médico falou que não vai precisar. E eu estou orando muito agora pelo rádio, né? Colocando a água e colocando o pé dele. Graças a Deus já está bem melhor. Graças a Deus.
1: Está feliz?
2: Muito feliz. São 30 e tantos anos, né? Aqui é minha casa, né? A casa de Deus, né?
1: Graças a Deus.
0: Tá vendo? Você que está me ouvindo agora, você também vai receber um milagre de Deus. O milagre do Bom Jesus, de Nossa Senhora, de São Miguel. Então, olha, venha estar comigo no dia 20 de setembro. Cai num domingo, 7 horas da manhã, ou 9 horas da manhã, ou 3 horas da tarde. Venha porque eu vou te dar esse sal, tá? O sal grosso de São Miguel exorcizado. Vou ensinar você a usar na tua casa esse sal para afastar toda a maldade. Você sabe o endereço? O Santuário do Bom Jesus está aqui no centro de São Paulo, na rua Capitão Faustino Lima, número 101, metrô Pedro II. Rua Capitão Faustino Lima, número 101, metrô Pedro II. Quando você chegar na estação do metrô Pedro II, você sai pela saída da Rua da Figueira. É atrás da Rua da Figueira. Dia 20, gente. Dia 20 de setembro. 7 da manhã, 9 da manhã ou 3 da tarde. Eu espero você e toda a sua família.
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0: Muito bem. Vamos ouvir uma música bonita, gente. Daqui a pouquinho eu tô de volta.

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1: Gente, são 6:20.
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4: Uma ótima quinta-feira a todos os ouvintes da capital. Atenção, concorrência na Marginal Tietê, na passagem pela ponte da Vila Guilherme, no sentido rodovia Castelo Branco. Isso já atrapalha a vida do motorista, o trânsito é ruim desde a ponte Aricanduva e segue assim até a ponte da Vila Guilherme. Depois o caminho melhora para o sentido rodovia Ayrton Senna. O motorista reduz a velocidade a partir da ponte Júlio de Mesquita Neto até a passagem pela ponte do Limão. Depois o caminho é bom. 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
1: 6:21. Bom dia.
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0: Muito bem, meus amigos, estamos de volta. E olha, você também pode participar aqui da Tribuna dos Aflitos. E é muito fácil. É só você mandar uma mensagem de voz aqui para o nosso WhatsApp, contando o seu problema. Tá, você manda uma mensagem de voz contando o seu problema e não esquece de dizer o seu nome. Eu vou ouvir, vou analisar a sua mensagem e responder. Então pode mandar agora. Você sabe o número do nosso WhatsApp? É 94030-7365. 94030-7365. O código de São Paulo é o 11. Então mande a sua mensagem para mim. Eu vou incluir a sua mensagem na Tribuna dos Aflitos.
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0: Bom, eu já tenho aqui uma mensagem de voz. Quem mandou a mensagem foi o José, José Barbosa, lá do Jardim Miriam. Ele mandou a mensagem para o padre e eu quero ouvir. Vamos ouvir?
1: Bom dia, padre Jair Pereira. Eu quero saber, padre, o que vem acontecendo com a minha vida, que nada para mim que vem dando certo. Põe na tribuna dos aflitos, fale para mim o que é que vem acontecendo comigo. Tudo que eu faço não vem dando certo, eu saio para procurar um trabalho, não consigo nada. É uma desanimação para sair de casa para procurar alguma coisa melhor para mim e não vem conseguindo. Eu gostaria que o senhor falasse para mim o que é isso que vem acontecendo. Tem dias, padre, que eu não tenho nem com que tomar um café. Não é brincadeira, nunca me aconteceu isso. Sair de casa para andando procurando alguma coisa para fazer, algum bico para fazer e não encontro nada, é tudo fechado para mim. Eu gostaria que o senhor falasse para mim o que vem acontecendo, padre. Pelo amor de Deus, fale para mim na tribuna dos aflitos. Aqui é José Barbosa da Silva, Jardim Mira, São Paulo. Obrigado, padre.
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1: Meu amigo José, ouvi atentamente a sua mensagem de voz. E olha, meu amigo, eu senti uma coisa muito negativa. Você diz que nada dá certo para você. Você sai para procurar trabalho, não consegue nada, nem fazer um bico. E você me pergunta: o que é isso, padre? O que está acontecendo comigo? Meu amigo, vejo seus caminhos fechados. Fechados na vida financeira. Por isso que você não está conseguindo trabalho. Ah, isso é problema espiritual, sim. Isso é problema espiritual. As forças negativas, elas conseguem fechar os caminhos das pessoas. Sabe, as pessoas saem para procurar trabalho, procurar emprego, manda currículo, mas nada. Eles fecham os caminhos. As coisas dão tudo errado. A vida não anda para frente. Ô padre, então se tem um mal atrapalhando a minha vida, como eu faço para tirar esse mal? Ora, filho, através das poderosas novenas com libertação, com exorcismo. Você precisa fazer a novena forte com o padre e este mal ele vai sair da tua vida. Ô meu amigo, domingo que vem, preste atenção no que eu vou te dizer, ó. Domingo que vem, eu estarei realizando aqui no santuário esta poderosa novena. Essa novena forte de libertação. E você pode vir neste domingo para você fazer esse trabalho espiritual com o padre. E pode ter certeza que quando este mal sair da tua vida e você ficar livre, você ficar liberto desta força do mal, você vai ver que as portas vão se abrir, os caminhos vão se abrir. Seus caminhos vão se abrir quando este mal sair da tua vida. Tá, mas ele vai sair através da poderosa novena de libertação. Então venha domingo agora, 7 horas da manhã, ou 9 horas da manhã, ou 3 horas da tarde. Domingo que vem eu estarei aqui nos 3 horários. E eu estarei ensinando as pessoas. Estarei ensinando como é que faz a novena, como é que faz esse trabalho espiritual direitinho. Aí só basta você fazer com fé. Né? Se você pôr a fé em ação, se você fizer com fé, se você trabalhar a sua fé, você vai conseguir. Tá? Então, olha, domingo agora, eu estarei aqui nos 3 horários. Temos um encontro para buscar a libertação, meu amigo. Você sabe o endereço do santuário, não é? Rua Capitão Faustino Lima, número 101, ao lado da estação do metrô Pedro II. A Rua Capitão Faustino Lima, número 101, ao lado da estação do metrô Pedro II. Quando você chegar No metrô Pedro II, você sai pela saída da Rua da Figueira. A Rua da Figueira é a rua do metrô. E a nossa rua é na rua de trás da Rua da Figueira, em frente ao portão principal da Congás. Tá? Quem vem de carro, vem pela Radial Leste, pista local, sentido centro. É só vir direto. Você vai cair na estação do metrô Pedro II. É fácil. O meu amigo José, pode ter certeza que depois que você rezar essa novena forte aqui com o padre, você vai sair da tribuna dos aflitos e vai subir a tribuna dos vitoriosos.
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1: Muito bem, gente, vamos ouvir uma música muito bonita agora. Daqui a pouquinho eu volto.

0: Bom dia, são 6h34. 6h34.
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3: Tudo ok com transporte público, ônibus, trens, a CPTM, metrôs e Via Mobilidade funcionam normalmente nesta manhã. Um destaque para as rodovias que cortam o estado de São Paulo. A chegada a São Paulo pela rodovia Regis Bittencourt. Motorista reduz a velocidade entre Tapecirica da Serra e Tembu das Artes devido ao excesso de veículos. Esse trânsito volta a ficar intenso no Largo do Taboão. Raposo Tavares, tem problemas no sentido São Paulo, tem ocorrência na passagem pelo Rodoanel. Trânsito é intenso desde o quilômetro 22 e segue assim até a Avenida Escola Politécnica. Melhora um pouquinho, volta a ficar intenso ali na região do shopping e vai intenso até o acesso à Rua Sapituba. Nesse trecho final, a Avenida Eliseu de Almeida é uma boa opção para motorista. 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

0: Muito bem, meus amigos. Tem muita gente aguardando o domingo que vem. Tem muita gente esperando este domingo. Porque domingo que vem é o dia que o padre vai fazer uma missa muito especial. É missa de cura e libertação. Mas o padre vai distribuir neste domingo gratuitamente para todas as pessoas que estiverem aqui na igreja o sal grosso exorcizado preparado nos pés de São Miguel. Sal grosso exorcizado nos pés de São Miguel, preparado nos pés de São Miguel. Esse sal grosso é preparado para fazer limpeza espiritual na casa, no corpo, para fazer descarrego, para tirar as coisas ruins, as energias negativas. E eu vou dar esse sal para você. E eu tenho falado aqui no programa que só de você entrar com esse sal na sua casa, você já vai sentir a diferença. Porque esse sal tem uma força espiritual muito grande, forte. Porém, domingo que vem, o padre vai te ensinar a maneira correta de usar o sal na casa e nas pessoas. Domingo que vem em 3 horários, tá? Às 7 horas da manhã, ou às 9 horas da manhã, ou às 3 horas da tarde, aqui no Santuário do Bom Jesus. Venha buscar esse sal, vem com a sua família. Eu vou distribuir o sal aqui em São Paulo, no metrô Pedro II. O Padre Sérgio vai distribuir o sal lá em Santo Amaro. O Padre Sérgio celebra em Santo Amaro. Por falar no Padre Sérgio, estou com ele aqui e quero falar com ele. Alô, Padre Sérgio!
1: Alô, Padre Jader! Ô, Padre, que alegria mais uma vez poder falar com o senhor, também com cada ouvinte aqui da rádio. Gente, receba o meu abraço, meu carinho. Que Deus te abençoe onde quer que você esteja. Você que nos ouve por esse Brasil afora. É, padre, tá chegando, hein? Domingo agora já está perto, já está próximo, domingo, dia 20. É, domingo agora, nós aqui também, Santo Amaro, vamos distribuir o sal exorcizado de São Miguel. Esse sal que está sendo preparado, está sendo exorcizado aos pés de São Miguel para quebrar as demandas da casa e do corpo. Pois é um sal que ele está sendo preparado para você fazer esse trabalho espiritual. Não é um sal comum, né? Porque se fosse um sal comum, não ia resolver. Mas é um sal que está sendo preparado para quebrar a demanda de casa, de dentro de casa. Pois muitas vezes as demandas estão dentro da casa da pessoa. Você vê que quantas e quantas famílias que vivem dias de guerras, há casas que estão carregadas. Tem pessoas que sentem a casa pesada, né, com uma energia pesada. Você já foi na casa de alguém e você falou assim: eu não me senti bem na casa daquela pessoa? É por isso, é por causa de energia pesada. E quando o mal está dentro da casa, ele deixa a família doente. Você vê que tem famílias que quando um sara, o outro adoece. Há pessoas que não conseguem sarar, a pessoa toma remédio, parece que fica pior. Quando a demanda está dentro de casa, a família não consegue prosperar, sabe? O dinheiro vem, mas todo mês acontece alguma coisa ruim, e o dinheiro vai embora. né? Há pessoas que chegam a ver vultos em casa, escuta alguém chamar, quando vai ver não é ninguém. São demandas que estão dentro da casa, demandas que ficam dentro de casa perturbando a família. É por isso que nós vamos entregar este sal para você benzer a sua casa, mas também para você fazer um banho. Uma parte desse sal você vai usar no seu corpo para quebrar a demanda do corpo. Todo mal de inveja que vem sobre você. Você vê que há pessoas que andam tão desanimadas, tristes, angustiadas. Pessoas que foram vítimas de amarrações. E com este sal de São Miguel será quebrado toda a maldade. Será quebrada toda a maldade. Gente, domingo agora são 3 horários, tá? O padre vai entregar o sal em 3 horários. Na primeira missa, às 7 horas da manhã. A segunda missa, às 9 da manhã. E a terceira missa, às 3 da tarde, tá? 7 da manhã, 9 da manhã e 3 da tarde. Deixa eu passar o endereço do santuário também aqui em Santo Amaro, né? Você que é aqui da Zona Sul, você que mora próximo a Santo Amaro fica mais fácil para você. Você pode estar comigo aqui em Santo Amaro. Em Santo Amaro é aqui na rua Barão do Rio Branco, 722. É próximo à Praça Floriano Peixoto. Gente, é fácil, né? A igreja aqui é bem localizada. Fica entre a Praça Floriano Peixoto e a Avenida João Dias, aqui no centro de Santo Amaro. Rua Barão do Rio Branco, 722.
0: Isso mesmo, Padre Sérgio. Domingo agora, 7 horas da manhã, ou 9 horas da manhã, ou 3 horas da tarde. Deixa eu dar o endereço aqui de São Paulo. Deixa eu dar o endereço aqui da estação do metrô Pedro II, onde eu vou distribuir o sal, pois eu celebro aqui no metrô Pedro II, aqui em São Paulo. Eu vou dar o endereço para você vir buscar o sal. O sal grosso, exorcizado, preparado nos pés de São Miguel. E eu vou te ensinar a usar o sal, viu? Padre, eu posso usar esse sal no meu trabalho? Pode sim. Pode usar na casa e no trabalho. É, do mesmo jeito que usa na casa, usa no trabalho. Eu vou ensinar. Mas se meu filho quiser usar, se eu quiser passar no corpo do meu marido, eu vou ensinar a usar. Do mesmo jeito que você usa, eles vão usar. Tá? Vou ensinar a usar esse sal para afastar a maldade, quebrar a inveja, afastar as forças negativas. Se o seu lar está carregado, cheio de energia ruim, nós vamos tirar com esse trabalho do sal grosso, tá bom? Nós vamos tirar com esse trabalho do sal grosso, mas vem buscar o sal grosso e vem para você aprender como é que faz. Domingo agora, 7 horas da manhã, ou 9 horas da manhã, ou 3 horas da tarde, aqui em São Paulo. É na rua Capitão Faustino Lima, número 101, metrô Pedro II. Vou repetir, hein? Rua Capitão Faustino Lima, número 101, metrô Pedro II. Quando você chegar na estação do metrô Pedro II, você sai pela saída da Rua da Figueira. A Rua da Figueira é a rua do metrô. Tá? Olha, é muito fácil chegar aqui no santuário. Então, domingo agora, venha buscar o sal grosso exorcizado nos pés de São Miguel. Eu espero você e toda a sua família.
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0: Daqui a pouquinho eu volto.
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0: São 6h48. Bom dia.
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23: 7h tem rodízio válido para veículos com placas, sinais 7 e 8. Esses não podem circular no centro expandido de São Paulo até as 10 da manhã e depois entre as 5 da tarde até as 8 horas da noite. Destaque para a Zona Leste de São Paulo, a Radial Leste. Tem trânsito intenso já no sentido centro desde o metrô Guilhermina Esperança. Tem uma ocorrência bem nas proximidades do viaduto Engenheiro Alberto Badra. Isso vai dificultar a vida do motorista. Esse trânsito melhora um pouquinho, fica intenso novamente na passagem pela Salim, piora no metrô Belém e vai assim até o viaduto Bresser. Tem obras nesse trecho, o motorista vai perder tempo. Rua da Mooca e Celso Garcia são opções para chegar ao centro de São Paulo. No sentido bairro, a radial funciona bem. 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

0: da Santíssima Virgem Maria, Santo das causas perdidas e dos males desenganados, olhai por nós neste momento, aumentai o nosso amor e a nossa fé, abençoai a nossa casa e a nossa família, prosperai o nosso trabalho e as nossas mãos, fortificai a nossa saúde e o nosso corpo. Ó meu bom Jesus, santo protetor daqueles que em vós confiam, sei que serei atendido, pois igual ao teu nome, mais poderoso não há. Meu bom Jesus, rogai por nós. Abençoe-vos o Deus Todo-Poderoso, Pai, o Filho e o Espírito Santo. Amém.
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0: É, o nosso programa vai ficando por aqui. Mas amanhã eu volto, neste mesmo horário, e espero por você. Muito obrigado pela sua companhia, pelo seu carinho. Que Deus abençoe a todos. Fiquem todos com Deus. E até amanhã.
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0: Observatório Nacional, 6 horas, 59 minutos, 40 segundos. Observatório Nacional, 6 horas, 59 minutos, 50 segundos.
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54: Que delícia, gente! 7h26! Bom dia, São Paulo! Bom dia, Brasil!
55: Chegamos no rádio, hein?
54: Chegamos no rádio FM 77.5, AM 1040. A gente tá ligado aqui, ó, na live desde as 7 em ponto. A Hilda tá falando que... Eu não sei onde ela tá, mas no trem, que tá um ventinho congelante.
55: Ah, tá. O metrô parece que faz de propósito, metrô e trem. Chega nessa época de frio, eles aumentam o ar-condicionado no talo.
54: Gente do céu, hoje vai ser um dia, mais um dia geladinho na cidade de São Paulo. O Rei já trouxe a previsão, a máxima, 18 graus. Rodolfo Fofô falando que nem as folhas ficam mais no lugar. Estão molhadas?
55: Caem.
54: É o orvalho da madrugada.
55: O orvalho da manhã.
54: O orvalho da manhã. O Delis Burst tá aqui, ô Ângela. Toca aquela música Chorando. do Kaoma, em homenagem aos corintianos. Ô, oh, Délio,
55: amizade já acaba então, aqui.
54: Uma trilha para os corintianos. Parece que deu um probleminha pro Denis Depay,
55: minha gente. Probleminha? Deu um problemão.
54: Ê, lasqueira. José Carlos Pio tá na live, mandando bom dia.
55: O ouvinte sempre tem razão.
54: Estou aqui na casa da minha filha, tomando conta da minha netinha Catarina e ouvindo e vendo nós.
55: Hello, Cat, bom dia.
54: Olha, pra quem tá no rádio, sabe quem passou mais cedo por aqui e deixou um cheiro?
55: Memphis Depay.
54: Velho Zuza. Que já tá rodando por aí, gente. Deve estar tá atrás da bola do Memphis Depay.
55: Ele tá vendo se ele acha a bola. A bola nas costas, velho Zuza.
54: Gente, a bomba do dia é a operação contra o PCC em São Paulo. Vários presos e foragido. Milton Leite, Milton Leite aquele da política?
55: Não é aquele,
54: não, outro. É aquele. Milton Leite, 200 anos de política, 200 anos como vereador, presidente da União Brasil.
55: Vocês têm que separar, Milton Leite é um, Milton Leite Milton outro.
54: Leite.
55: Fábio Faria tem um, Fábio Faria tem outro.
54: Como que é a cidade de Milton Leite? O de Minas?
55: Muzambinho?
54: Não é o de Muzambinho, Brasil.
55: Isso não é o Neves? Isso não é o Neves? Esse aí não é o Neves?
54: E quem é esse outro Milton Leite que falou?
55: É do esporte, não é?
0: A reputação vai estar pra sempre.
54: 7 horas e 28 minutos, olha. Vamos trazer aqui a notícia do dia. Milton Leite, político, mais de 7 anos, né? Ali na Câmara dos Vereadores, atualmente presidente da União Brasil. É o que a polícia tá dizendo, tá? É considerado foragido. Tá rolando operação em São Paulo desde as primeiras horas da manhã. A polícia batendo em várias mansões, que é mansão, né? A gente tá vendo aqui sobrevoando o humilde casebre de Milton Leite. Gente, você fica até zonzo. E o cara não tá na residência. Quando não tá na residência, já recebe o nome.
55: Foragido,
54: tá? E aí, qual é a questão? É a questão de empresas de ônibus ligadas ao comando, aos faccionados, ao primeiro comando da capital, tá? E aí são 12 empresas, a investigação identificou 12 empresas de transporte coletivo, de passageiros, estou falando de São Paulo, tá? Que seriam controladas direta ou indiretamente pelo PCC e, não é segundo a Ângela nem o Rei, segundo a polícia, o Milton Leite sabia, tá? Por isso que ele é um dos alvos dessa operação e por isso que está considerado foragido, porque ele não está dentro de casa. Então, o Rei me desafiou. Nome das empresas, vamos lá.
55: Tem?
54: Viação Transcap.
55: Meu Deus.
54: Essa eu não conheço, tu conhece?
55: Conheço.
54: Alfa Rodobus. Rodobus.
55: Rodobus.
54: Transwolf, essa é a que eu conhecia lá do Atende.
55: Famosa.
54: A Dois Transportes, essa eu conheço.
55: Já vi.
54: A Dois Transportes. Imperial Transportes, essa eu não conheço. Move Bus.
55: Move Bus, conheço.
54: Pêssego.
55: Pêssego, não conheço.
54: Pêssego Transportes.
55: Não.
54: Allianz Transportes.
55: Também não.
54: Esse eu acho que eu já ouvi. Acho que eu conheço. Transunião.
55: Transunião já vi.
54: Transunião já, né?
55: Já vi.
54: Qualibus Transportes.
55: Ok.
54: Norte Bus. Spencer Transportes.
55: Spencer Transportes.
54: Da parte dessas companhias, já apareceu em investigações anteriores da Polícia Civil e do Ministério Público sobre a atuação do PCC no setor. A Transwolf, por exemplo, foi alvo da Operação Fim da Linha e seu então presidente, Luiz Carlos Efigênio Pacheco, Pandora, foi preso sob suspeita de vínculos com a facção. A investigação da Vectura Corrupta também chama atenção para o fato da Alfa Rodobus e Sansetur terem assumido operações anteriormente realizadas por Transwolf e Upbus após operação de 2000. Então, assim, gente, é uma investigação que tá rolando há muito tempo.
55: Tá rolando há muito tempo.
54: E aí, quando eles chegam na casa da pessoa, é porque eles já têm a certeza.
55: Com certeza.
54: Tá? Quando eles chegar na tua casa, Rei, ai, não vem querer um desmaio. Não, uma hipótese. Tá. Não vamos desmaiar, porque quando ele chega na casa da pessoa, é porque eles já fizeram uma big investigação. E aí vão pra tua casa.
55: Menina, eu não duvido, você vê que a Quitéria falou assim, você não sabia, já sabia faz tempo. E eu pego um ônibus, quando eu saio do Alto da Lapa e venho pra Barra Funda, e toda vez eu venho, agora eu não tenho visto mais, até porque os horários talvez tenham mudado. Tem um cobrador que ele traz o o relatório das reuniões que tem na empresa dele, que eu não vou falar aqui qual a empresa que é. E ele fala todos esses nomes como se eu conhecesse, eu não conheço.
54: Mas vocês se conversam?
55: A gente vai, vai
54: sentar. Aí ele vai te contando.
55: Ele vai contando, não, porque o presidente do sindicato, que não sei o que lá, tá mancomunado com não sei quem, que não sei quem, que não sei quem, que não sei quem. Então, é porque, vai ter uma eleição, mas não tem concorrente, que ele vai ganhar sozinho, porque a chapa dele só tem ele. E aí eu não entendo muito desse universo, eu fico só concordando e falando tudo bem e tal. Então é uma coisa que todo mundo sabe, principalmente quem trabalha no meio, né?
54: É.
55: Todo mundo sabe e a gente fica meio vendido. Mas é uma coisa que, como você falou,
54: que nem
55: quando
54: esse,
55: a polícia chega,
54: não tem concorrente. Não tem, gente. Esse da Transwolf que eu conheço é porque tinha vans do Atende, que era dessa empresa, Transwolf. E essa A, não sei quanto que eu falei aqui também. Mas eu pegava mais da Transwolf. E aí eu fazia amizade com os motoristas. Aí teve uma época que saiu uma bomba relacionada a isso. E aí eu fui puxando assunto, eu muito curiosa e tal. Ele começou a me contar. Aí chegou um determinado momento da conversa. Aí ele falando de dinheiro chegando na garagem. Opa! À noite. Aí não sei o quê. Aí ele falou assim, mãe, vamos parar com essa conversa porque pode, tipo, dar ruim. Porque tem câmeras dentro da nossa van, né, do Atende, onde rolava nossas conversas, tem van. Então tá todo mundo ali tipo um BBB. Tudo que acontece dentro da van do Atende é visto por várias... Então aí acho que ele lembrou das câmeras, aí ele falou, vamos dar um tiro nessa conversa, e aí cessou.
55: E tem que ficar ligeiro, muita coisa melhorou no transporte público. E é melhor
54: nem saber também, às vezes eu penso. Essas coisas eu prefiro nem saber.
55: Eu também prefiro, muita coisa melhorou no transporte público, tem gente que lembra aí da época da CMTC, eu cheguei a pegar.
54: Lembra, meu, da CMTC? Tem um museu.
55: Tem, ali perto do Shopping D.
54: Isso!
55: Eu cheguei a pegar naquela época, se eu não me engano, a prefeita era a Luísa. E aí, eu lembro que de pegar uns ônibus ainda com as portas abertas, vim pendurado. Eu não vinha pendurado, né? Eu vim espremido. Mas então tem muita coisa que melhorou no transporte público, ar-condicionado,
54: ônibus mais novos. É um luxo hoje,
55: né? Hoje em dia você tem uma qualidade um pouco melhor no transporte. Depende de onde você vai também, nem tudo é. Eu já peguei ônibus de São Miguel, uns amarelinhos ali, que pelo amor de Deus, tinha até baratinho andando, né?
54: Fora os que tem goteira.
55: Ah, tem os de goteira também.
54: Pô, só
55: goteira,
54: falta abrir a guarda... Nem fala,
55: goteira
54: nem
55: tem em todo lugar.
54: Só falta abrir o guarda-chuva dentro do bus.
55: Isso.
54: E, ok,
55: exatamente, não se molhar. Exatamente. Então, eu lembro que esse trabalho de combate ao
54: tráfico.
55: Não vou falar tráfico, não. O transporte ilegal começou na época na gestão da Marta. Eu lembro que foi bem difícil colocar rédea nos perueiros. A gente andava de besta, de topique.
54: Eu peguei muito isso.
55: Hoje já são micro-ônibus, tem um padrão, não é bagunçado. Mas muita coisa tem que melhorar e essas coisas que acontecem não podem acontecer, né?
54: Gente, 7 horas 35 minutos. A Joelma tá até com medo desse papo. Falou, gente, abafa o caso. Olha, vamos celebrar o teu aniversário, a tua vida. Bora. Bom dia pra você que tá cheio de gás. Porque uma coisa é você acordar, tipo, acordar e sobreviver.
55: Levantar,
54: a pessoa ao levanta. Caos. Outra coisa é você viver a vida. Tá? Então, gente, vamos acordar e viver a vida.
55: Viva a vida.
54: Com energia. Com
55: alegria.
54: Com a graça de Deus. O rei faz isso pra me atingir.
55: Não é, pô.
54: Com graça. Vamos, sabe, sobreviver não. Viver, Pri.
55: Isso, Pri. A Priscila?
54: Cíntia. Vivian. Gente, vamos de uma música dessa cantora, que eu sou muito fã da aniversariante do dia, nossa musical.
55: Qual você aqui quer?
54: Marina Lima tá fazendo 71 anos.
55: Nossa.
54: Mas Fugaz, gente.
55: Essa eu não pra conheço.
54: Pra mim, deixa de ser. Fugaz, aí é porque ele quer me irritar. Fugaz tem um significado muito maravilhoso. Eu amo essa música.
55: Eu não sei nem o que significa Fugaz.
54: Eu amo essa. Vou dar um Google aqui agora, rápido. Vou dar. Gente, vamos ouvir Marina Lima, vamos viver, sabe?
55: Vamos nos permitir.
54: Vamos nos permitir. Se joga nisso, tá no ar.

0: boa.
1: Gente, é um somzinho da Marina Lima. Vai ter muita trilhinha musical.
0: Acho que eu vou ali.
1: Traz, a gente vai ali e já volta. Com os bastidores da televisão. E olha, gente.
0: Você gosta mesmo disso aqui?
1: Adoro!
0: Vocês gostam em casa de Marina Lima?
1: Eu vou pedir pro rei tocar uma.
0: Não, pelo amor de Deus!
1: Da Marina, que eu lembro de uma história, de uma saudade que o Eli Correia trouxe, eu era adolescente, eu nunca esqueci.
0: E tocou essa música? O Eli tocou Marina Lima?
1: Uma outra.
0: Deus, eu vou ali, já vem.
1: Tá. Você não gosta dela?
0: Nem conheço as músicas.
1: Ah, mentira.

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2: Bom dia, Angela Matos. Bom dia, Reinaldo e todos os
3: bom dia.
2: Oi, Vanderlei, bom dia. Angela Matos, ainda bem que as suas lágrimas são poucas, pelo menos não tá molhando a cidade hoje, viu? O Santos eliminado na Copa Sul-Americana.
3: Para! Sim,
2: pra pensar no brasileiro, sábado tem o Remo. Destaque para Marginal Pinheiros, que tem trânsito ruim no sentido Interlagos, ocorrência na saída do Cebolão e outra ocorrência na passagem pela Ponte de Jaguaré. Trânsito vai ruim até a Raia Olímpica da USP, na passagem pela Ponte Cidade Universitária. Depois o caminho melhora. Corredor do Professor Fonseca Rodrigues, Gastão Vidigal e Brigadeiro Faria Lima funciona como uma boa opção. No sentido contrário, quem está na Marginal Pinheiros reduz a velocidade na Ponte Transamérica até a Ponte João Dias. Depois o caminho dá uma boa melhorada. 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
13: Bom dia, princesa.
3: Princesa é você.
13: Bom dia, meu rei. Tudo bem? Saímos do freezer de Buenos Aires de 3, 4, 5 graus.
14: Cara da riqueza.
13: Mas já estamos,
14: né?
13: Aqui.
3: Agora foi.
13: Assistindo a sessão comédia. Ao vivo, né?
14: Ao vivo.
13: E também assistindo a sessão no STF, me faz de bobo que eu gosto. É por aí. Gente, bom dia.
3: Bom dia.
13: Estamos voltando. Estamos de novo aqui.
3: Que
13: grande
3: bom.
13: Abraço pra vocês.
3: Um abraço
14: bom
3: pra
14: dia.
3: Você.
14: Acho que a vontade dele era ficar, né?
3: Obrigada. Cipriano. Qual é o nome?
14: Cipriano Gomes.
3: Cipri, um abração pra você. Vou pegar gancho aqui com o Cipriano, então.
14: Bora partir,
3: gente. Falando aí desse camarote, né? Desse deboche, de tudo que aconteceu essa semana. Aí, Cipriano, eu me deparei com um vídeo, uma fala. Deixa eu pegar aqui, porque eu quero dar nomes pra eu não errar. É o Dino.
14: É o Dino?
3: Eu achei um deboche tão absurdo, um deboche do Flávio Dino, ontem, depois do caos de terça-feira, tá? Eu acho que é o vídeo 2 que tá no nosso zap, rei. E aí, o Dino, Flávio Dino, chegou atrasado numa sessão que rolou ontem. E aí, a fala dele, pra mim, gente, eu interpretei num deboche tão absurdo. Como é que chama o nome do presidente? É o Edson Fachin, o de bigode, Edson branco, Fachin. Parece o Dr. Lissin, com todo respeito ao Dr. Lissin, o médico que a gente conhece. E aí, eu não sei se o Fachin, com aquele bigode, eu não sei a cara do Fachin, se ele quer rir, se ele achou também um deboche a fala do Dino. Ouça o que o atrasado do Flávio Dino fala quando ele chega lá e ele quer dar uma descontraída.
14: Bora lá.
15: Vossa Excelência viu o vídeo do Fábio Porchat?
16: Não.
15: É um vídeo muito bom, porque nós estamos parecidos. Eu cheguei atrasado porque eu estava decretando prisão de gente. Porque é tanta petição, presidente, que está... Mas é bom você ver o vídeo. Ele fala do jornalista.
16: Eu não tive tempo, eu estou vendo os ofícios que chegaram.
15: Mas ele se aplica
16: e são hemorrágicos.
15: Ele se aplica a nós.
3: Gostou,
15: é um vídeo sobre jornalistas que se aplica ao juiz do tribunal.
3: Meu, não achei graça. O Fábio Porchat fez um vídeo e eu vi esse vídeo. Debochando não, sendo irônico, ele é um ator, sim, ele é um humorista, sendo irônico com tudo que aconteceu. E aí vem esse Flávio Dino e usa disso.
14: O Flávio Porchat.
3: Então eu achei assim, porque o Porchat tá fazendo a ironia dele, que acaba sendo engraçado, mas quem se lasca é sempre nós, brasileiros, de alguma forma, entendeu? Mas o Porchat traz com aquela coisa do humor dele que acaba sendo... Mas não é pro Flávio Dino achar engraçado. Todo mundo pode rir, menos eles
14: então,
3: lá dentro.
14: Né, menina?
3: Ele não pode rir.
14: Então.
3: Aí eu fiquei retada, bem retada. 7h48, vamos dar um
14: next.
3: Um áudio, next.
14: Tem aniversariante hoje.
3: Aí vem celebrar com nós.
14: Quem é que tá fazendo aniversário? Vem cá, bebê. Vem, foge.
3: Vem,
14: não.
3: Bebê.
17: Bom dia, Ângela. Bom dia.
3: Deixa
17: bom
3: eu pegar.
17: Ângela,
3: oi.
17: Hoje é meu aniversário.
18: Meu nome é Lissi, mas me chamo de Lissi. E da minha irmã, Angelita, que chama de Lita.
14: Lita.
18: Espero que você fala Deus parabéns pra nós.
3: Até o coração, tá bom?
18: Beijo, meu amor, eu amo você.
3: As irmãs, Lissi e Lita, gente.
14: Lissi e Lita. Lissi, eu nunca tinha visto. Vamos chamar de Lissi?
3: Lissi e Lita, Lita e Lissi, fazendo aniversário hoje, 17 de setembro.
14: Que delícia.
3: Que linda.
14: Junto
3: que
14: com linda. Marina Lima.
3: E elas são gêmeas?
14: Pelo jeito, sim.
3: Ô, oh, gêmeas, trigêmeas. Então,
14: se não for.
3: Lissi, Lita e Marina.
14: Isso.
3: Oh, parabéns,
14: quer
3: meninas.
14: Quer pôr o César Filho também?
3: César Filho, feliz aniversário pra você. 7h49, mas o foco
14: e
3: agora.
14: A Fátima Bernard,
3: é, não. Primeiro, Lissi e Lita, tá, que são as nossas aniversariantes do dia.
14: Parabéns.
3: Que estão aqui com a gente todos os dias. Faça sol e chuva.
14: É de casa.
3: Independente se a gente fala mal ou não. Exatamente, é de casa. É da família. Então, pra vocês, manas, um tapete vermelho, saúde, saúde e saúde.
14: Total saúde. Total. Olha ele aqui, ó.
19: Bom dia, Ângela. Bom dia, Rei. Ô, Ângela, você acredita que meu primeiro emprego como garçom foi lá na Câmara de Vereadores?
3: Ah.
19: Então, sobre esse assunto aí, é babado, melhor nem comentar. Ô, Ângela, a Fazenda, você tá acompanhando, Ângela?
3: Ai, amigo!
19: Gente, o que que estão fazendo com o Sérgio lá, o cabeção de malhação? O povo parece que não acompanha a reality.
3: Não, foi o que eu falei ontem.
19: Vai deixar ele favorito, só que ele não tá bem, é capaz dele ter um surto,
3: tomara,
19: né?
3: Tomara que não.
19: Mas eu torço por ele, porque ele merece uma segunda chance.
3: Ele merece, na vida.
19: Tô adorando, você tá assistindo a Fazenda? Beijo, Ângela, beijo, Rei.
14: Isso,
19: é o Rogério Garçom.
3: Rogério.
19: Olha a música do Lulu Santos aí, gente.
14: Vamos,
3: vamos, a gente coloca. A gente coloca. Mas olha, eu não quero, entendeu? Eu não queria. Bom dia, Dedê. Dedê chegou quentinha. Amor, eu não quero assistir a Fazenda. Mas eu não tô aguentando. Eu tô assistindo por cortes, pelos links, o tapete vermelho. Eu realmente não queria. Aí o tapete ontem me manda um link. Eu vou pedir pro Rei soltar, que aí eu falei assim, meu Deus do céu.
14: Que eu fiz?
3: Meu Deus do céu. Eu ontem falei tanto que eu quero cabeção na final, ou melhor, eu quero cabeção milionário, né? E aí eu recebi esse link aqui. Eu morri, mas eu voltei. Escuta aí, isso é que dá você acompanhar coisas por cortes. Solta essa fala do cabeção.
14: Tá.
3: Vamos ouvir.
14: Vem, cabeção.
3: Amiga, senta. Pera aí um senta.
14: Parece que deu um probleminha.
3: Deu um problema. Senta.
14: Calma,
3: mas isso
14: ouvir.
3: Daí é um exemplo muito importante pra galera que assiste a vida, acompanha a notícia por cortes, tá? E aí você pega do contexto. Sabe aquela coisa aí? Foi fora do contexto. E é bem isso, é fora do contexto, mas o final é bem feliz.
14: Bora tentar de novo.
3: Vamos tentar.
14: Para de apagar minhas coisas aí, gente.
3: Te amo.
20: Bonita ela, né, cara?
19: Linda,
20: linda. Energia boa, carinhosa.
19: Linda, linda, linda.
20: Pô, queria dar uma galopada com ela, deve ser uma delícia.
14: É. Que é isso?
19: Você manja, Sérgio?
20: Não, tem tempo que eu não monto.
19: Ah, mas é.
20: Tranquilo, é. É só, pô, não sei, tem tempo que eu não monto, mas eu acho que. O foda é que eu tô pesado, eu fico com pena do animal.
19: Põe mais aqui, Sérgio.
3: Aí, essa conversa, pelo que eu entendi, era com o ex da Mara, numa cozinha, tal, tal. E aí, eu tô na rua, eu vou recebendo o link, então eu não vejo, eu só ouço, eu tava com fone, que o pessoal do tapete vai me mandando. Aí, quando eu ouvi isso, eu falei, gente, eu não acredito! Ele tá falando de qual participante? Como é que um cara, que escroto, que não sei o quê, como ele fala isso? Que linda, uma galopada, pena do animal, chamou a amiga de animal. E ele tá falando da égua, gente. Ele tá falando da égua. Ele tá falando da égua, bicho, tá? E aí mostra como é complicado você pegar coisas fora de contexto, que na hora eu falei assim, meu Deus, que fala horrorosa do cabeção, que coisa feia, mas ele tá falando do bicho. E aí, quando a gente entende, o prêmio tem que ser do cabeção, porque que ternura que ele fala da égua, sabe? Ele tá gordão, tipo, a preocupação de subir no animal, de machucar, e aí depois eu vi o vídeo que a égua também teve uma conexão com ele. Então, não foi só o cabeção que gostou da égua. Não foi. A égua fez carinho. Foi? Ele tá deitado na baia. Mesmo? E a égua. E animal, gente, animal tem alma.
14: Tem.
3: O animal, pra se aproximar de um ser humano que nem nós, que só erra, ele sente a alma da pessoa, a pureza. E a égua cheira a cabeça do cabeção. Sabe? E ele não fica com medo, que tem gente da zona urbana, chega qualquer bichinho perto e já apavora. Uhum. E o cabeção, no, gente, mais fã ainda do cabeção, realmente quem tá na casa, Rogério, nunca viu reality, porque o cara que você exclui, o cara que você vê chorando, porque se machucou e ninguém vai lá dar uma palavra, é sempre o favorito, é gente. Verdade. Então, até se for, a final fosse hoje, rei, o cabeção merecia. Mas eu tenho medo que algo possa tirar ele disso, dessa coisa tranquila que ele tá. Porque a gente tá falando de um ex-dependente,
14: sim,
3: um cara que tem várias fragilidades. E aí eu tenho medo dos outros participantes atingirem ele e ele não tá preparado psicologicamente nem emocionalmente. E aí o Roger falou, Angela, você vai ver a Fazenda? Eu não tô vendo. Mas ontem eu vi uma entrevista de um terapeuta falando, a jornalista falou assim, você acha que o Sérgio vai conseguir ficar confinado todos esses dias, né? Você que é terapeuta, como é que você analisa? Então assim, o cabeção tem que ter a proteção ali de Deus.
14: Tem que ter de Deus e muito Deus, porque não é fácil porque pra ele, não.
3: Não é fácil, não é fácil, cara. Não. As pessoas querem o quê? O dinheiro, e pra isso vale tudo. Vale eu pegar a tua ferida, a tua dor, jogar na tua cara, sabe? E aí, se você não tiver um preparo emocional, e eu não,
14: né,
3: sei se ele tem esse psicológico, tomara que ele tenha,
14: tem,
3: gente.
14: Tem que ter, viu?
3: Tomara,
14: mas,
3: que
14: ó,
3: ele tenha.
14: Você falou daí da tal da
3: já sua tô adorando.
14: Da galopada aí. É, porque quando vem galopada na cabeça, eu só consigo pensar em outra coisa.
3: Eu só pensei em sexo. E aí eu pensei, gente, ele tá falando isso de uma mulher de lá. E esse termo chulo. E fala, aí eu galopada, já fiquei com raiva dele.
14: O Roberto Carlos falava cavalgado.
3: É, e não é só o galopar, chamar de animal. Eu fiquei com. Na hora eu falei, gente, que horror!
14: É, pois
3: aí
14: é.
3: Depois eu fui ver o negócio inteiro.
14: Corte é perigoso, hein? Corte então, é pra isso.
3: Corte é pra isso. Pra fazer você falar o errado.
14: É isso aí. E aí as pessoas compram, né? Igual, lembra de Notícias Populares? Aquele jornal?
3: A gente comprava pelo corte. Já existia o corte, a gente
14: já existia o corte. Eles botavam uma manchete, assim, sensacionalista, digamos assim, né?
3: Exatamente.
14: Pra você olhar aquilo e comprar. Só que quando você entrava e lia a notícia, não era nada daquilo que tava lá. Mas era uma maneira de chamar a sua atenção. E a internet faz muito isso. E sabe fazer muito isso.
3: E aí, ó, eu que gosto do cabeção, gosto do JP, que é aquele evangélico que, amém, agora... Ele era funkeiro, agora é evangélico. É que eu gostei do JP, da série Sintonia dos Funkeiros.
14: Sim.
3: Que eu assisti todas as edições.
14: Parabéns.
3: Então, eu gostei desse menino. E esse menino, quando sai do funk, ele corta ali um contrato e tá devendo até as cuecas. Então, esse dinheiro também pra ele é importante. Então, eu tô aqui.
14: Você tá dividido.
3: Eu tô, não, tô com cabeção, tô com JP, né? Não sei ainda qual é o do ex da Mara, que tá só o pó da rabiola lá.
14: Só o pó do
3: Acho que a Giovana Gold lá, ex-chiquitita, é importante pro barraco.
14: Ok.
3: Entendeu? Eu não tô assistindo, matou, gente. Intervalo rapidão e a gente volta.
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4: Angela Matos, a chegada a São Paulo pela rodovia dos Bandeirantes. O motorista reduz a velocidade a partir da Avenida Mutinga até o acesso à Marginal Tietê devido ao excesso de veículos. A Anhanguera é a opção, mas tem trânsito intenso na passagem pelo Rodoanel e depois do quilômetro 14 até o acesso à Marginal Tietê. Para Campinas Interior, essas duas rodovias funcionam bem. Castelo Branco é ruim ainda o trecho final, mas o motorista já reduz a velocidade entre os quilômetros 28 e 26 em Barueri e depois do 20 até o acesso ao Cebolão devido ao excesso de veículos. 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
9: Você sabe por que o INSS está exigindo cada vez mais a biometria dos segurados? A medida tem como objetivo aumentar a segurança e combater fraudes que causam prejuízos aos beneficiários e aos cofres públicos. A biometria está sendo utilizada para validar diversos serviços, principalmente aqueles realizados pela internet. Por isso, é importante manter seus dados atualizados. Quem utiliza o aplicativo Meu INSS deve conferir regularmente suas informações cadastrais para evitar bloqueios ou dificuldades na utilização dos serviços. O cadastro biométrico é obrigatório para todos os novos pedidos de benefícios e para a contratação de empréstimos consignados no INSS. E para quem já recebe benefício, passa a valer a partir de janeiro de 2027 a obrigatoriedade de uso da biometria via nova Carteira de Identidade Nacional. Assim, a tecnologia veio para facilitar a vida do cidadão, mas exige atenção para que nenhum dado fique desatualizado. Caso tenha sido negado um pedido de aposentadoria ou outro benefício, não se conforme, pois o INSS erra muitas vezes. 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
2: Bom dia, Ângela. Bom dia, Vê.
3: Bom dia, amor. É 8:03.
2: Bom dia, Dedê, Berenice do Jabaquara.
3: Fala, Berê.
2: Ângela, Milton Leite comanda a Câmara de Vereadores. Tanto é que ele não largou o osso e colocou o irmão dele. Milton Leite comanda, manda no Jardim Apurá. Tá? Tanto é que ele tem a contagem dos votos de lá. A família tem ligação. Tanto é que eu moro aqui perto do bombeiro, onde tem o Barroca, que é do Milton Leite, era para ser casas de habitação. Ele colocou a Barroca e quem comanda é ele. Simples assim. Jardim Lourdes, aqui no Jabaquara, é do Milton Leite, da família Milton Leite. Então você quer mais o quê? Faz tempo que tem isso. Só que o povo é cego. Só cego que não quer ver, né? Que ele não largou o osso, que ele colocou o irmão dele na Câmara dos Vereadores. Tá aí. Eu quero ver se você vai pro meu áudio. Não.
3: Já
2: meu
3: tá,
2: áudio
3: amiga.
2: Agora. É uma denúncia, sim.
3: Mas não vou repetir teu nome, minha filha. 8:04, nega. Obrigada, bom dia, voto sempre. Babado do dia, Milton Leite foragido da polícia.
4: Menina do céu, acorde com essa, né?
3: Acorda com essa, São Paulo, SP. Wanda Martins falou que o Flávio Dino é o único jurista honesto, que ele não foi irônico, ele quis dar uma descontraída, porque o clima realmente estava pesado. E aí ela falou, é preciso entender todo o contexto. Mas eu não sei se eu gosto disso, amiga. Porque o negócio já tava, eu sei, tá pesado. Mas não sei se eu queria que eles ali descontraíssem,
4: às
3: sabe?
4: Às vezes precisa,
3: não
4: né?
3: Não sei, não sei. Não sei, na hora, eu não gostei, gente.
4: Eu dou risada até hoje de um meme que o Collor explica o dia que ele foi processado. Eu vou passar pra depois. Isso numa sessão e tal. E realmente, pra quebrar o gelo, às vezes faz a diferença.
3: Né? Ai, gente, eu não sei. 8:05 total, solidariedade. Eu quero ver autoridades quebrar o gelo lá no Jardim Pantanal.
4: Como é que tá lá?
3: Que até hoje estão debaixo d'água, ruas meu alagadas. Jesus. E olha que tem bombas ali pra drenar essa água
4: não
3: e
4: conta.
3: Não tá dando conta.
4: Tem vazão.
3: Ruas alagadas, uma coisa horrorosa. Deixa eu agradecer a Val que mandou um print aqui. Tá rolando um protesto no Ticuatira, Zona Leste.
4: Pinha.
3: E devido a esse protesto, os trens estão com uma velocidade ali reduzida.
4: Sim.
3: Tá? Tem uma outra informação. Olha, ela é porreta, né? Val também tá em todos os cantos. Ela mandou aqui uma imagem. Filas enormes. Alguém dela tava na Zona Leste, agora ela tá no Jabaquara. E ela mandou uma foto ali da linha azul. Filas enormes pra acessar a estação Jabaquara. E aí, pela foto que ela me mostra, é o povo que vem ali do terminal. Tá descendo ali aquelas
4: Sim.
3: escadinhas. Então, ali já tá lotado. Não sabemos ainda o que está acontecendo, mas, amiga, por isso que eu falo. Vocês são nosso repórter amador capital, gente. Palmas pra vocês. Palmas pra vocês sempre, tá? Next, rei, next, olha.
5: Bom dia, Ângela Matos, querida,
3: bom
5: maravilhosa.
3: Dia,
5: bom dia, reizinho, seu lindo.
4: Oi, fofinha.
5: Ângela, passando pra te dar um oi, um bom dia, um Deus abençoe.
3: Amém.
5: Bora que bora, vamos que vamos, não se joga.
4: Ei,
5: e vamos continuar trabalhando, né? Porque eu ainda tô trabalhando. Ainda não saí, vou sair de um, vou entrar no outro.
3: Tá.
5: Beijo, Ângela, te amo, amo vocês todos. Dá um beijo no nosso ursão. O João Ferreira,
4: Ursão. No
5: Reinaldo, no Everaldo, que o Reinaldo é o... Já mandei pra ele agora um beijão.
3: Outro é o gêmeo.
4: Isso, é o gêmeo.
5: Nosso reizinho.
4: Falando
5: beijo,
4: em gêmeo,
5: Yolanda.
3: Beijo, Yolanda. Um beijoca pra você, 8:07.
4: Falando em gêmeo, cadê a moça da cruz? Tá aqui.
6: Bom dia, Reinaldo, bom dia.
4: Não, não é isso. Eu vou achar a moça da cruz, que ela falou que não é gêmea. A irmã.
3: Ah, tá.
4: Uma tem uma idade, a outra tem outra, tá?
3: Tá bom. 8:07, olha,
4: fui,
3: next,
4: fui enganado, gente, pela cruz aqui.
3: Deixa eu trazer aqui um next às 8:08. Vamos falar lá da casa da Bravanel, como é que tá?

0: Ei, ó, a notícia do dia, Milton Leite foragido, mas o nome do Fábio Faria, é que também é homônimo, né, Milton Leite? É homônimo, Fábio Faria é homônimo.
1: Fábio Faria,
0: é. Então, o lance do Fábio Faria, Vorcaro, Madame Satá, 120 mulheres para 20 homens,
1: suíças,
0: tá?
1: Novinhas.
0: As suíças e as novinhas. Então, assim, essa treta toda, gente, abalou-se um casamento da Patrícia e ela apareceu no SBT numa gravação sem a aliança. O casamento tá em crise, depois foi colocado e tal. E o que os bastidores contam pra gente é que a família Abravanel já sabia que essa bomba explodiria. O próprio chegou e falou assim, gente, vamos sentar. E aí o negócio é o seguinte, eu realmente me envolvi. Lembra que a gente fez aquela viagem, cara? Foi bancada por ex. Lembra que a gente foi naquele jantar com aquela pessoa, né, o Dani? Então é o seguinte, provavelmente pegaram falas minhas, vão fazer um dossiê, vai vir uma bomba, então seja tão ciente, não se apavore.
1: Ninguém só larga a mão de ninguém.
0: Ninguém larga a mão de ninguém, mas acho que ele não, ninguém imaginou que seria tão, que fosse estraçalhar.
1: Grande, né? É grande o esquema.
0: Que fosse estraçalhar tudo.
1: Esquema.
0: Então, óbvio, o casamento da menina tá numa questão de crise. Podemos, mas é Deus, pátria, família e meu casamento. Pelo que eu entendi, a leitura que eu tô fazendo. A Patrícia tá gravando um monte de programas. Provavelmente para tirar uns dias de férias e tentar salvar esse casamento, tá? Eu que não situação. Acredito numa, eu não acredito numa separação. Eu, Ângela, Cristiane, Silva Matos Rocha, não acredito. Meu CPF não acredita por essas questões. Mas se tá bom para ela, assim, o que que eu tenho a ver? Tudo e tu?
1: Tudo também, né? Tudo também.
0: Então,
1: isso é tudo esquema de política, assim, acaba atrapalhando a vida, inclusive, de candidatos da família, né?
0: Pare com e pensa. Toda certeza.
1: Pare e pensa.
0: E por falar nessa, ontem eu vi um vídeo dessa pessoa que eu nunca acompanhei tão de perto a vida da pessoa, mas eu também nunca vi ela colocando, as poucas coisas que eu, né, via dela, eu nunca vi ela colocando muito a filha. Uma pessoa da família.
1: Já tá?
0: E já tá. Então aquilo pra mim bateu estranho, sabe? Pra mim não bateu legal, eu não gostei daquele vídeo, eu não sei, eu não me senti bem, não me senti confortável como uma mãe atípica, não me senti porque a pessoa nunca colocou e de repente começa a postar, eu não gostei, enfim, tá? 8h10, Next Brasil!
2: Bom dia, Reinaldo.
1: Oi!
2: Bom dia, Angela, sou Cléo aqui de Fortaleza.
0: Oi, Cléo.
2: E Reinaldo. Como aqui em Fortaleza é quente, aí eu sempre durmo com a janela aberta, mas só que com a cortina fechada.
0: Tá.
2: Aí, essa madrugada, bateu, ela, um bicho entrou pela janela e bateu na cortina e desceu, né? Bateu e desceu pela, entre a parede e a cortina.
1: Que bicho era?
2: Eu me levantei pra ver, o Heitor ficou desesperado, né? Porque uma criança... É ouvindo um barulho de madrugada. E era um passarinho.
1: É bem, né?
2: E eu acendi a luz, eu pensava que era um morcego. Aí o bicho ficou voando dentro do quarto e tal. Quando eu consegui parar ele direitinho, que ele foi para trás da porta, aí que eu vi que era uma rolinha. E eu ia filmar meu esposo soltando essa rolinha. Mas não deu certo. Mas era a efeméride skill do meu dia que eu queria te contar. Bom dia, que sou Flávia de Fortaleza.
0: Aí, viu? Num 17 de setembro de 2026, uma rolinha adentrou o quarto da Cléo na madrugada. Cleo. E graças ao marido da Cléo, soltou a rolinha.
1: Soltou a rolinha.
0: Pegou e soltou a rolinha.
1: Puxa vida, ainda bem rolinha. Que era uma rolinha, né, entrando no quarto. O problema é quando você tá namorando, geralmente, assim, que entra aquelas baratas voadoras. Menina do céu.
0: Não, eu pensei que você ia falar da pomba rola. 8 e
1: 12. Essa eu pegava no interior, na Arapuca. Lembra?
0: Oh, Arapuca? Eu não lembro. Hey, gente, tem uma manchete do UOL que a gente já tá falando. A gente já ouviu, né, o velho Zuza, que é aposentado, mas faz uma jornadinha dupla e uns biquinhos. 6 em cada 10 moradores de capitais fazem bicos pra completar a renda, pra reforçar o orçamento. E eu tô dentro dessa pesquisa, porque o Cirilo que eu faço, só muda o nome. É bico também, gente. Ah, que você frila, é bico.
1: O que, que é bico?
0: Então,
1: você faz bico?
0: Se eu tivesse só aqui na rádio, ok. Mas eu faço os frila, eu faço os biquinhos pra ter mais pataco, pra levar mais dinheiro pra casa.
1: Faz bico,
0: faz? E você não faz?
1: Eu faço. Ah. Eu sou igual o Júlio, eu tenho dois empregos.
0: Net Brasil.
1: Você quer áudio?
0: Eu quero áudio.
1: Ó, Délis, chega aí, pô.
3: Ô, Délis, saudades. Bom dia, Angela Matos. Bom dia, Reinaldo.
1: Olha a minha mãe
3: de Barueri, São Paulo.
1: Mãe do Délis.
3: Pois é, se o parquinho tá pegando fogo, não fui eu que coloquei. Só sei que eu tô na expectativa. Deixa o chicote estralar. Opa. Bora lá, um bom programa pra nós. E um bom dia também para o povo do chat.
1: E
3: um abraço pra todos.
1: Gosta de ver o circo pegando fogo, palhaço
0: eu,
1: morrer
0: assado. Não, eu pensei que ele ia falar assim, Délis, um beijo. Eu tô se tá pegando fogo, eu não tô nem aí. Eu só quero que os bombeiros entrem em greve. Pra lascar. Tem que pegar menina fogo
1: céu,
0: e os bombeiros entrarem em greve.
1: Eu só me lembrei de uma música.
0: Qual?
1: Aquela. Você lembra disso, gente? Nossa. Peraí. Isso aí é tipo deixa a vida me levar, sabe? Mas é, essa aí é, tem tudo a ver.
0: Eu ainda não peguei.
4: E se a casa cair,
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1: galera. Alô, Clube das Suíças novinhas.
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0: Alô, Zona Sul. Eita. É o Giroflex rodando ali, ó, atrás do homem.
1: Zona Sul nunca viu tanta polícia.
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0: É a notícia do dia, gente.
1: Menina do céu. E o Milton é leite, né?
0: Milton é leite.
1: É leite. Leite que a gente confunde aí com Milton Neves. Milton Neves é um. Mas tem o Milton Leite do famoso, esporte, que é do que esporte.
0: Tá na minha cabeça.
1: Isso.
0: Esse esporte agora vê um grisalho, um bonitão.
1: Exatamente. Um bonitão eu já não sei. Mas da voz é bonito.
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9: Bom dia, meus amigos. Abração aqui do Gil Gomes aí em Cachoeira de Goiás. Saudades. Que Deus abençoe vocês aí, nós aqui. E eu vou pedir pra vocês ver a música do Wesley Safadão. Uau. Você não me esqueceu.
1: Conhece?
9: Wesley Safadão, não. Gil Gomes aí em Cachoeira de Goiás. Agradecendo e mais uma vez desejando que Deus e Nossa Senhora Amém. E o anjo Gabriel ilumine vocês aí, nós aqui.
1: Amém. Como que você não conhece a música?
0: Obrigada.
1: Com o Jorge?
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1: Ídolo, Jorge.
0: Mas eu gosto, se tem Jorge, eu gosto. É assim, tudo que tem queijo, eu gosto, independente.
1: E Jorge
0: tem
1: também?
0: O Jorge, eu gosto.
1: Se tiver o Jorge, o Henrique e Juliano.
0: Aí eu gosto mais.
1: Se tiver o Jorge, o Henrique e Juliano e o Zenete Cristiano.
0: Eu gosto, mas eu gosto mais do Jorge.
1: Se tiver o Jorge, o Henrique e Juliano, o Zenete Cristiano e o Matheus e Cauã.
0: Nossa, que tem
1: que
0: um
1: é tudo
0: hino,
1: igual.
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0: Olha, ao som do Wesley, eu vou trazer aqui uma notícia. Praga. Sabe aquelas notícias que fala assim: é Ave Maria, a gente já realmente já leu de tudo, já viu de tudo, é um next, tá? E aí, vocês sabem de uma questão que a gente fala que há muito tempo, que são os pancadões, né? Inclusive, a nossa querida Rosalinde
1: Sim.
0: convive ou convivia com essa questão em frente ali à casa dela, na rua, há muitos anos. E há muito tempo rola aí a CPI dos pancadões, que a gente não vê muito, assim, resultado, né? Que o povo continua reclamando. E isso acontece na Câmara Municipal de São Paulo. E aí, ontem, fizeram uma denúncia que eu não sabia. Eu sabia que lá é Sodoma e Gomorra. Mas tu já ouviu falar na tábua do sexo? Nos pancadões?
1: Não, como é que funciona
0: é
1: isso?
0: Uma, então, eu, pelo que entendi, é uma tábua, né, com um buraco. É.
1: Um
0: uma
1: buraco?
0: Tábua, um buraco no meio. E aí? E aí, minha filha? E aí?
1: Uma tábua.
0: Você não vê a cara da. É uma tábua.
1: É tipo aquilo que tem naqueles.
0: Mas agora é na rua.
1: Tiraram do puteiro e botaram na rua?
0: E aí rola. E aí, o que que essa CPI do pancadão tá trazendo essa informação? Pra quê? Pra alertar nossos jovens que eles podem contrair doenças.
1: Mas tem que desenhar pra eles?
0: Pra que eles não se submetam

0: Eu quero que caia.
1: Menina do
0: eu
1: céu.
0: Eu não vou passar pomada. Eu não vou passar pomada. Eu quero que se lasque. A CPI tá divertindo, Everaldo. Olha, meus jovens, vocês querem ir pro pancadão, mas não vão, fazem tudo, mas não vão pra tábua do sexo. Uma menina de 13 anos
1: quicando,
0: que se submete a isso, eu quero é que ela se lasque.
1: Pois
0: um menino de 14, 15, 16 anos sabe o que tá fazendo. Eu quero é que se lasque.
1: Então quer dizer que tiraram aquela tábua que tinha só nos puteiros, né, literalmente, trouxeram o que é a tábua do sexo, de uma maneira lúdica, falar pra senhora. É uma tábua com buraco, os meninos ficam lá dentro, né? As meninas vão lá no buraco e fazem o que
0: é
1: vocês imaginam.
0: É uma geração perdida, gente. Né? É uma geração perdida.
1: Sem se cuidar. Isso aí existe nos privês aí fechados.
0: Exatamente. Né? A gente fala dos fluxos e,
1: sabe? O Geraldo assim, disse que nunca ouviu falar disso
0: aí. Então, é isso aí. O diabo tá com vergonha, Everaldo.
1: É isso aí.
0: Everaldo se retirou agora. 8h26.
1: Que situação. Menina, eu
0: agora,
1: não podia imaginar que uma coisa dessa
0: podia... Agora, sabe o que eu não podia imaginar? Que? Botox, tu conhece.
1: Quem?
0: Botox, você conhece.
1: Ah, claro.
0: Conhece? E o Cutox?
1: Não, não tem.
0: Tem.
1: Não,
0: Angela,
1: não.
0: Next, pô. Gente, né, fofoca que vocês querem?
1: Coloca lá.
0: Rico Melquiades... Fazenda, fez vários reais. O da milhões de plástica.
1: Ah, tá.
0: Aquele antes dele é pesado. Você já viu antes dele?
1: Já.
0: Né? E aí ele se submeteu essa semana a mais um procedimento cirúrgico e agora ele fez o Cutox.
1: Mas peraí.
0: Desenha. É isso mesmo.
1: Porque tem um sertanejo que coloca bumbum pra ficar fofinho.
0: Não é isso? Ali botou um silicone.
1: Isso.
0: Ali botou um, o Cutox.
1: Cutox é o quê?
0: É, o Cutox é isso mesmo que você tá pensando.
1: Ah, mas...
0: Então vamos aqui. Tá?
1: Pera lá.
0: Ele fez esse procedimento que é para deixar ali as partes mais higiênicas, digamos assim, dar uma levantada e ir lá, né, para ficar mais higiênico, dizemos, né, digamos assim, para que não tenha odor no Cutox. O Cutox tá servindo. E tem as imagens.
1: Não.
0: Vai lá.
1: Não, pelo amor de Deus.
0: Tá, tapete não vermelho.
1: Não precisa não disso aí.
0: Tá, tapete vermelho. Eu na minha não vou colocar, mas tapete vermelho existe para isso.
1: Tem o cara meteu toba lá?
0: Ele tá de lado.
1: De ladinho?
0: E o médico fazendo ali o procedimento, que é tudo legalizado, não é um deboche, mas é isso que nós temos aqui.
1: Tá no tapete
0: aqui,
1: vermelho?
0: Tá, é o Cutox.
1: Eu já vou ver o Cutox dele aqui. Nossa.
0: Do rico meu. Assim, eu não sei o que é pior, gente.
1: Não, daqui a pouco as meninas vão estar fechando a pepeca pra não, né?
0: Ué, pra quê?
1: Não tem?
0: Sim, cirurgia pra você íntima? Arrumar a florzinha. A outra não voltou a ser virgem? Você tá atrasado, rei, desculpa. 8h28, você tá bem atrasado.
1: Eu tô
0: gente,
1: tipo geral.
0: Gente, né? Manchete de São Paulo do dia. Milton Leite, alvo de operação. Ação que investiga a infiltração do PCC em empresas de ônibus, tá? Vários coletivos. Já demos os nomes aqui. E ao longo do Tamo Junto, o João, a Dedê vão trazer mais. De repente, né, ele é encontrado, tal, já tem presos. Vão trazer mais informações sobre essa operação que começou bem cedinho, tá? 8h29, Next, Rei.
2: Oi. Bom dia, Ângela Matos. Bom dia, Reinaldo.
0: Gente, eu peço perdão pra vocês.
2: É a Cida do Jardim Ângela, lembra de mim?
1: Fui
2: aí buscar um brinde aí do Eri Correia, eu e minha filha Ágata. E a gente se conheceu, amei conhecer vocês dois.
0: Lembrei.
2: A gente tá no lamaçal e a gente tá numa areia movidiça. Não presta. A gente não sabe quem votar. E vou te contar, viu, Ângela? Ninguém merece. Ninguém merece. A eleição vai ser 2 dias. Depois do meu aniversário de 70 anos.
1: Presentão, hein,
0: amigo? Oh, amigo.
2: É esse o presente que eu vou ganhar. Não tem quem votar. Beijo, Ângela. Beijo, Reinaldo. Opa. Saudades. Amo vocês.
0: Obrigada, amor, pelo carinho, viu?
1: Essa aí é que veio com a filha que era casada com um japonês?
0: É ela. É ela.
1: Que
0: é
1: a Ágata, né? A filha dela.
0: Exatamente. Boa. Essa tua cabeça é boa, né, Rei?
1: A não, é do que João. Eu abri a foto e
0: eu não...
1: Foi mais pela voz. Nomes. Foi mais pela voz dela, você
0: Ai,
1: acredita?
0: Que legal.
1: Eu lembro dela contando, entregando a filha e a filha morrendo de vergonha. não, minha filha é casada com não sei quem, ela contando toda a vida da filha, lembra?
0: Exatamente, um beijo, viu, amiga? Gente, 8 horas 30 minutos, 8 horas 30 minutos.
1: Ela chegou.
0: Daqui a pouco eu vou falar de um evento maravilhoso que aconteceu ontem em São Paulo, né? Tipo o Oscar da fofoca. Tipo, não, foi o Oscar da fofoca.
1: Tem isso?
0: Claro. 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
0: Beijo.
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18: Oi, Ângela, bom dia.
19: Bom dia,
18: Rei. Tudo bem? Bom dia, Denise. Tudo bem com vocês?
19: Tudo bem.
18: Gente, de verdade, esse negócio da Patrícia, deixa a Patrícia ser feliz, deixa ela voltar com o marido se ela quiser, deixa ela ficar com o marido se ela quiser. Tô mais preocupada em saber a história da mãe Michelle com a Cariúcha do que da Patrícia, né? Porque a Cariúcha tá querendo voltar pra SBT, né, gente? E pelo que eu vi na entrevista da mãe Cariúcha, da mãe Cariúcha, olha só, da mãe Michele, o bicho tá pegando pra Cariúcha, hein?
0: Nossa,
18: beijo, comenta da Cariúcha, eu quero saber isso, beijo.
19: Já falamos bastante, minha amiga, 8 horas 41 minutos, em uma linha, Rei, hey, fala aí, como é que foi esse encontro com a Vanessa Camargo? Que não é mais Camargo, essa Vanessa?
0: Muito bem, não é mais uma Camargo, né? Ela desceu pra gravar uma vinheta, uma chamada.
19: Onde?
0: É, num outro lugar que eu trabalho. Não posso falar, né? Posso falar?
19: Tá.
0: Não posso falar, né?
19: Vai.
0: Aí ela desceu pra gravar e é muito simpática. Aí todo mundo queria tirar foto com ela.
19: E tu como fã,
0: e eu como fã, ainda dei uma esnobada na Mariana. Falei assim, Mariana, só quem tem tanta saudade é que pode tirar foto com a Vanessa.
19: Ah, mostrou que sabe a trilha.
0: É, né? Vanessa simpática. Depois ela esteve numa outra rádio com uma amiga minha, Suzana Abreu. Que aí ela fez uma entrevista, gravou um vídeo, aí foi mais completo. Mas tá. Pedisse ali, ela fazia também. É bom, amorzinho.
19: Foi um amorzinho,
0: gente,
19: né?
0: Gente boa, gente.
19: Que
0: boa.
19: Legal, gente.
0: Segundo encontro com ela, foi no Teleton, há uns 15 anos atrás. E agora, mais uma vez, sempre simpática.
19: 8h42, eu tive um encontro faz muito tempo, mas ela foi bem simpática.
0: Com
19: a Vanessa? Eu fui cobrir um show que ela fez, um bucket show, e foi bem simpática na ocasião.
0: O que seria um bucket show?
19: Para poucos convidados.
0: Ah, desculpa.
19: Ah, 8h42,
0: chupa essa, João.
19: Gente, deixa eu falar. Pode ser o som da Patrícia mesmo?
0: Não é Patrícia.
19: Vamos falar ao som da Vanessa, eu vou falar da Patrícia. 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
19: Gente, ó, dá um tapete vermelho. Os bastidores aqui é tanque, gente. Fofoca Awards que aconteceu ontem, 2026.
0: Quem morreu?
19: É, Fofoca Awards é o Grammy da fofoca.
0: Ai, que nasceu.
19: Já tá, né, aí no calendário de São Paulo, tapete vermelho. Ele esteve presente.
0: Ah,
19: parabéns a Keila Gimenez, vários premiados, todos os bastidores. A gente vai colocar lá no tapete vermelho, tá bom? Uma noite bem incrível. Eu não fui porque eu estou me curando, né, gente?
0: Ah,
19: de um probleminha de saúde. Não, não tinha como.
0: Tu
19: e
0: é
19: do
0: o
19: lado
0: concur...
19: da minha casa, no Cine Joia.
0: Foi lá no Cine Joia?
19: Foi no Cine Joia, tá? Ó. 8h48, chama ele que é joinha também, guru.
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19: Vocês estão vendo uma campanha contra o joinha, o emoji? Depois
6: de
19: eu
6: março,
19: trago.
6: A amanhã. 20 de abril.
19: Olha, o Guru traz aqui reflexões que fala muito sobre amigos. Olha, caraca, o que a gente tava mais ou menos tratando aqui nos bastidores.
0: Isso.
19: Ariano, você hoje pode estar muito direto com os amigos, então cuidado pra você não se transformar num sincericida, tá? Hoje você tá muito sincero com seus amigos, então cuidado pra você não virar um sincericida, cuidado com esse sincericídio. A cor é um vermelho fechado e a dezena 31.
6: Touro. 21 de abril a 20 de
19: Taurino,
6: maio.
19: Taurino, guru me pede, né, pra falar pra você que uma amizade antiga, tá? Vai chegar trazendo uma ótima surpresa,
0: que
19: tá?
0: Não.
19: Então valorize quem tá perto. Uma amizade antiga trará pra você uma ótima surpresa. Caramelo 28.
6: Gêmeos. 21 de maio a 20 de junho.
19: Geminiano, você sabe que conversa é o teu forte, né? E uma conversa, um papo aí com uma pessoa, amiga, vai esclarecer um negócio que tava mal resolvido. Pode ser alguma coisa dessa semana que não ficou, sabe? Muito claro. E nessa conversa, tudo será resolvido. Azul Marinho 33.
6: Câncer. 21 de junho a 22 de julho.
19: Tá super sensível nesse período. A gente vai entrar já numa lua crescente. Você tá mais sensível e tá percebendo facilmente quem tá contigo de verdade, tá? Quem é o amigo de verdade, quem tá junto de verdade. Tem aquela turma que aparece só na praia em dia ensolarado, né? Então pega essa visão, pense nisso. Vinho 30.
6: Leão. 23 de julho a 22 de agosto.
19: Leonina, não fica esperando sempre que os outros procurem você. Tome a iniciativa também, chame aquele amigo pra conversar, manda um zap, manda um oi. Ah, porque fulana não me procura, mas você também procura? Hã? A cor é mostarda e a dezena 27.
6: Virgem. 23 de agosto a 22 de setembro.
19: Vai se decepcionar. Vai se decepcionar com alguém, com a atitude de uma pessoa que você considera bastante. O guru pede para que você converse, né? Mas vai rolar uma decepção. A cor é verde musgo e a dezena 32.
6: Libra! 23 de setembro a 22 de outubro.
19: Dia excelente, Librianos, para você fazer as pazes com alguém, tá? De repente, reencontrar esse alguém. E aí, dá uma fortalecida na amizade. Fez as pazes? Faz um nó e fortalece. Rosa queimado, dezena 29.
6: Escorpião. 23 de outubro,
19: tá, tá.
6: A 21 de novembro.
19: O escorpiano é aquela raça que não se entrega, né, facilmente, né? Ele não entrega a sua confiança facilmente. Ele primeiro dá uma olhada, dá uma sondada, dá uma de morto, mas tá sempre ligado. Mas quem conquista o coração de um escorpiano tem um amigo para a vida toda. Isso é muito importante. Preto 23.
6: Sagitário.
0: Normal, né?
6: 22 de novembro a 21 de dezembro.
0: Preto escuro, não.
19: Sagitário, vai rolar um convite inesperado e que vai fazer a diferença no seu dia, tá? Amizade combinando com diversão. Olha que combo gostoso. Ah, o guru hoje tá insuportável. Mandou um laranja.
0: Normal?
19: Não, queimado. Putz. Laranja queimado, dezena 34.
6: Laranja queimado e abóbora. Capricórnio. 22 de dezembro a 19 de janeiro.
19: Isso é verdade, porque eu convivo com um capricorniano e acho que assim, da turma é o único assim.
0: O quê?
19: Vocês é aquela raça que demonstra amizade raça mais não. pelas atitudes, sabe? Sim, sim. Do que pelas palavras, é pela atitude. E você tem esse perfil.
0: Eu tenho?
19: Tem. Pela atitude você demonstra o seu carinho, a sua amizade para conosco. Isso é uma característica do capricorniano.
0: Sou eu.
19: E então o guru fala, né, para permanecer e alguém... pode reconhecer isso, que nem eu tô reconhecendo isso que o Reinaldo faz. O Reinaldo é de Capricórnio.
0: Eu sou.
19: E às vezes, eu não sei.
0: Eu não falo.
19: É, ou fala, mas eu gosto que você fala, mas eu gosto muito mais das suas atitudes.
0: Ah, eu sou fugaz.
19: É isso?
0: É
19: o que é fugaz?
0: É uma pessoa que é muito...
19: É, você, as suas atitudes, isso realmente é o que me ganha.
0: Ah, que bom.
19: Seja gente, feliz.
0: Acaba a minha cor, eu tô
19: tranquilo. Tua cor é o cinza e a tua dezena 26.
0: Cinza normal ou cinza chumbo?
19: Cinza normal.
0: Vamos conhecer agora a Ângela.
19: Não, o Guru só tá pedindo pra gente dar abertura, viu, meus irmãos de Aquário? Uma amizade, algo diferente que vai chegar na nossa vida, no nosso círculo habitual, e pra gente dar abertura. Então, assim, eu adoro diferente, então eu não entendi essa mensagem.
0: Podcast.
19: Pra mim, não vai.
0: Fazer um podcast?
19: Vamos. Algo diferente. Azul Petróleo, a dezena 36.
6: De fevereiro.
19: Opa, meu Deus, 5 minutos. Acabou. Cuidado, pisciano, para não carregar sozinho os problemas dos amigos. Acolher é bonito, é bacana, é legal, sabe? Mas você também precisa se preservar, tá bom? Lilás e 25 é a tua dezena hoje. Lilás normal,
0: acabou?
19: Tá?
0: Acabou?
19: Acabou, gente! Acabou!
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19: Ai, deixa que delícia. Acontecer. Demos os parabéns pra todo mundo?
0: Eu imagino que não ficou faltando ninguém. Ah, ficou a Fátima Bernardes.
19: A Fátima, feliz aniversário pra você. Os cortes, aquela, olha só, aquela jornalista que fazia o Jornal Nacional.
0: Faz umas propagandas de linguiça.
19: É, agora. Faz de linguiça, de laboratório. Tá com um podcast com a filha, que tá bombando esse podcast. O último entrevistado foi o William Bonner.
0: Ah, é a filha?
19: Foi legal. É a cara dela, não é?
0: É a cara dela.
19: É.
0: É que foi legal, né?
19: Ouvi os cortes. Foi, vai. Então, meu, quando tem muitos cortes é que foi legal, gente.
0: Não é que paga?
19: É que foi bem bacana.
0: Não é que
19: bacana.
0: Paga o filmmaker pra fazer, não. Ah, porque às vezes... Não, eu já vi...
19: Então, por... tem o tem orgânico... Os
0: colegas, deixa eu falar.
19: Ó, tem o orgânico, o que vai naturalmente...
0: Aí tem os que é pago.
19: E tem... É, exatamente.
0: Quando a gente começa a receber muito corte de alguma coisa, é porque a pessoa pagou? Quando começa a recomendar, assim, muitos vídeos?
19: É que eu não tenho tempo pra dar essa aula agora.
0: Não, mas eu preciso saber.
19: Pode ser que sim, pode ser que não.
0: Ah, entendi.
19: Pode porque... ser que entra lá no perfil, vê o número de seguidores.
0: Porque do nada.
19: Vê o número de comentários.
0: Eu começo a receber.
19: Se os números estiverem batendo...
0: Six seven.
19: Se os números estiverem batendo, Divo, aí... Não sei.
0: Você fala diva, eu só lembro daquele tiozinho.
19: É que eu acabei de ver uma cena desse tiozinho. É. Gente, 4 para 9, deixa eu ver o que eu esqueci de falar pra vocês. Ah, que eu tô chateada.
0: Com quem?
19: Tô chateada que... É, como que era a música que ela cantava? Eu tinha raiva dela, mas ela era engraçada em Avenida Brasil, que a Cacau Protásio não foi chamada pra Avenida Brasil 2.
0: Não foi?
19: Que era a empregada lá da família do Tufão. Então, assim, sei lá, eu... Mas, de repente, vai ser ainda. Porque a Agnes, que era a filha do Tufão com a Carminha, gordinha...
0: Beleza, aqui é o guru.
19: Lembra? A gordinha.
0: Lembra.
19: Ela não tava na lista. Mas de tanto o Sans falar, não, tem que ser a... Ia ser outra garota, outra atriz. Não, tem que ser a Agnes,
0: levaram
19: tem
0: ela.
19: Que ser a... Aí levaram ela.
0: Puxa, que bacana. Então vai ser um novelão.
19: Eu tô na expectativa.
0: Então não é um remake, é uma continuação.
19: É uma continuação, exatamente. Toca pro inferno! Lembra dessa cena? Então a gente vai ter o
0: Como
19: Divino
0: esquecer,
19: 2.
0: Esquecer, né?
19: É, que mais, gente? Bastidor de televisão, falamos.
0: Tudo.
19: Do vereador, que mais?
0: Preso,
19: vereador é a manchete.
0: Não, preso não.
19: Bispo ainda. Condenado por falas homofóbicas, falamos. É o Macedo.
0: Não. Macedo foi?
19: Que mais? É,
0: falamos do elefante,
19: mas, assim, mais uma. Quem?
0: O elefante de
19: Sorocaba. O elefante de Sorocaba, falamos. da Tábua, o Oswaldo. Oi, Ângela, que notícias!
0: Qual?
19: Mas ué, do Cutox é o que tá em alta. O da Tábua é o que tá rolando no fluxo. A gente tem que trazer de tudo um pouco. A gente tem que trazer de tudo.
0: A Denise tem uma imagem, eu tô até com medo.
19: Do Cutox?
0: O Cutox ou a Tábua?
19: Da Tábua,
0: bota a Tábua.
19: Aí, essa olha, é a Tábua. Aí, é. Polícia pera, alertando então, jovens sobre o risco da Tábua do Sexo.
0: É um buraco, vou falar de uma maneira lúdica. Os meninos colocam o pipi e as meninas vão quicando. É, e aí, se as meninas não têm acesso... É, de saber quem é que tá do outro lado da tábua, e assim como o menino também não tem.
19: E aí são as doenças, né, exatamente, gente? São as doenças. Vamos, nota, ele chegou com um ofício em mão. O que é isso?
0: Eita, tem empresa de ônibus?
19: Meu Deus do céu! Olha quem voltou!
0: Quem
19: ele
0: voltou?
19: Trouxe um ofício! João, senta aqui que o babado é forte hoje. Você tem muitos nomes de empresas de ônibus pra dar.
0: Muitas empresas.
19: Sabe? Vamos lá, meu irmão.
0: E hoje é aniversário dela, dessa querida ícone, cantora da...
7: Hollywood Rock.
0: Cantora das multidões.
19: Tá com a Paula Bullamark. Foi semana passada, né?
7: Foi semana passada?
19: Foi semana passada, a treta da idade foi.
7: A Paula Bullamark é aquela que teve o caso do Caetano Veloso.
19: É, ela vivia um trisal, né, gente? É um
7: que baianos... O pai dela foi um grande goleiro do Flamengo, Mauro.
19: Eles viviam ali juntos, a Paula, outro, Caetano, enfim, gente. E aí, João?
7: E aí? Quinta-feira agitada.
19: Eu quero saber, notícias do Milton, já se sabe alguma coisa?
7: Ele emitiu uma nota dizendo que não está foragido, que está viajando e vai se apresentar em 24 horas.
19: Opa, ele tá onde?
7: Não foi revelado, só disse que está viajando. Agora, é a notícia do dia, porque pra quem não sabe, por várias vezes Milton Leite foi prefeito de São Paulo.
19: Exatamente.
7: Várias vezes, quando, né? Na ausência do prefeito, do vice-prefeito, na época do Kassab, o Kassab não tinha vice-prefeito quando ele assumiu, que o Serra saiu candidato, ele assumiu. Quando ele não era prefeito, era o Milton Leite, que pra muitos é a pessoa mais poderosa e influente da cidade de São Paulo, porque ele colocou os filhos também na política.
19: Lembra? A amiga falou, né?
0: A ouvinte já falou aqui.
19: A ouvinte trouxe também, falou,
7: E tem um vereador que assumiu o cargo, porque o afilhado do Milton Leite saiu candidato a deputado.
19: Ah, é tudo ali junto, né, João? É. Ninguém largou realmente a mão de ninguém, né?
0: Qualquer semelhança,
7: né? Então, e esse vereador que assumiu o gabinete do Silvinho Leite... Assumiu o gabinete do Silvinho Leite com uma condição.
19: Qual?
7: Que não tirasse ninguém da equipe dele. Então você vê que é tudo máfia.
19: Fechou, né? Fechado ali.
7: Então
19: né?
7: É a notícia do dia em São Paulo, né? E uma coisa que já foi divulgado hoje é que a...
19: Jô, quem que se machucado no seu...
7: Tinha uma casquinha, eu te passei, cocei e tirei.
19: Depois a gente vai estancar esse sangue.
0: Que coisa, Jô.
7: Acidente...
19: Doméstico.
7: Doméstico. Não é?
19: Doméstico.
7: O rei aprontou alguma coisa hoje?
19: Ah,
7: eu
19: tá super
7: vi alguma
19: super
7: coisa mais
19: boa,
7: cedo que ele falou.
19: Tá tranquilo.
7: Velho Zuza.
19: Ele tá cheio de energia. Você viu que o velho apareceu.
7: Apareceu, tá trabalhando como office old, né?
0: Office old.
7: Exatamente. Quanto ele cobra? Eu precisava que fosse ali no Robson. Quanto é que ele cobra o frete?
19: Ah, eu não sei como é que
0: é. Aonde é o Robson?
19: Isso?
7: O Robson é ali, o Filhos da Fruta.
0: Ah, não. Ali é sem conto resolve.
19: É?
0: 100?
19: 100 reais ele compra aí ali?
0: Pra semana. Vai a semana toda.
19: Ah, tá.
7: Ah, a semana inteira 100 reais?
0: 100 reais.
7: Olha, posso agenciar. Eu tenho bons relacionamentos na polícia.
19: É. Gente!
7: É extorsão!
19: Dê, obrigada por hoje.
7: Dedê, bom dia!
19: Beijoquinhas, beijoquinhas.
7: Vamos falar de futebol hoje, né?
0: Ai, não, gente, vamos falar de futebol. Vamos,
7: Corinthians, Palmeiras, vamos. Santos.
19: Eu quero saber, depois você fale com o Vanderlei Corrêa. Eu acho o Vanderlei uma grande fraude. Eu
0: que
19: acho
0: isso?
19: Que o Vanderlei é um infiltrado que não é possível.
7: Por quê?
19: Cara que nem o Vanderlei Corrêa.
7: Ele ficou chateado.
19: Rindo. O quê, Dino? Tchau, Flávio Dino. Tchau, gente.
7: Tchau, Angela. Voltamos já, quinta-feira. Começamos a descer a montanha.

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2: Atualizando o trânsito para os ouvintes da capital, a Marginal Pinheiros continua ruim no sentido Interlagos, tem ocorrência um pouquinho antes da ponte do Jaguaré, trânsito ruim desde o Cebolão e segue assim até o acesso à ponte Engenheiro Ali Torres. Logo depois da ponte Eusébio Matoso, tem outra ocorrência registrada, o motorista vai perder tempo. Corredora Professor Fonseca Rodrigues, Gastão Vidigal e até a Brigadeiro Faria Lima, com paciência, serve como opção para o motorista. No sentido contrário, o motorista reduz a velocidade na ponte Transamérica, se trânsito vai ruim até a ponte Estaiada, melhora um pouquinho e volta a ficar intenso na passagem

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4: Alô, alô, alô, Brasil! Alô, alô, minha! De lá, lá você é uma figura, entreguei um ofício pra ela. Ela fez aquele aviãozinho pra jogar pela janela. Pega, por favor, minha bolsa ali, Genança. Bom dia, bom dia, bom dia. Até aqui. Angela Lala e Reinaldo Alves, o Bululu. Eles se jogaram numa linda homenagem. A Marina Lima vem chegando o verão. Há quantos anos a Marina Lima? 71, mas ainda bem bonita, né? O pai dela era muito famoso, não era? Do irmão eu não lembro, eu lembro do pai que eu acho que era músico também. É. Parabéns a Marina Lima, uma grande cantora. Tem mais aniversário de hoje? César Filho. César Filho é um cara, é unanimidade, né? Ninguém fala mal do César Filho. E olha lá, Tiziane Vieira não foi no casamento por quê? Tava trabalhando. Obrigado, rei. Hoje o rei hoje tava comportado, né? Né? Obrigado, amore. Tô aqui com Angela Lala me socorrendo aqui na abertura do nosso programa. Né? Bom dia pra você, Vê. Bom dia, boa quinta.
5: Muito bom dia, João Ferreira. Bom dia, Dedê, Denise Oliveira. Bom dia pra você ligado aqui no Tamo Junto. Hoje, que dia é hoje, Denise? Dia
4: 17.
5: Quinta-feira, dia de TBT, hein? Eita, dia de TBT e tá frio ainda em São Paulo.
4: Olha, tem uma pessoa que eu gosto muito, trabalhei com ela na Record, depois trabalhei com ela aqui, que hoje completa mais um ano de vida.
5: Quem?
4: Faça uma homenagem pra ela. Tenho certeza que você tem muito carinho por essa pessoa.
5: A quem?
4: Você não sabe quem faz aniversário hoje? Dia 17 de setembro? Ó, trabalhou comigo, trabalhou com você na Record, trabalhou com a Dedê. Todos nós gostamos muito dela hoje. No seu aniversário, mandamos beijo pra ela.
5: Quem?
4: Raquel Hickman.
5: Você tá brincando? Aniversário da Raquel?
4: Você não sabia o aniversário da Raquel? Você falava que era como uma irmã?
5: Não.
4: Que era Raquel no...
5: Mas eu
4: Raquel
5: não lembrava.
4: Na terra, Deus no céu.
5: Não, eu não lembrava. Na verdade, ela tá lá na Record. Voltou pra TV Record, né? Ela trabalhou com a gente na rádio. E hoje está lá na TV. Acho que ela tá fazendo balanço, né?
4: Ela faz cabine, né?
5: A voz faz de cabine. Lá com o Eleandro Passaia, eu acho. Acho que é o horário dele. Parabéns, Raquel Hickman. Gente boa demais, excelente profissional. Parabéns.
4: Parabéns, parabéns. Trabalhou com você, né, Dedê? Trabalhou também, né? Acho que aqui trabalhou com o tio.
5: Trabalhou com todos com, nós,
4: com
5: é
4: o rei. Verdade. O rei tá aqui na capital há quantos anos?
5: Já faz uns 8, 10 anos, eu acho. Viu?
4: Quando eu vim pra cá, o rei já tava aqui.
5: Já tava,
4: né?
5: Já.
4: É, o rei. Né, o mais antigo é você, né? Você tá aqui há 42 anos.
5: Não. Da parte técnica aqui do estúdio da rádio aqui, sim. Aí depois vem o tio, mas tem os mais antigos lá no transmissor. Tem o Kleber, tem o Jová, o pessoal mais antigo também.
4: Ô, Evê, a partir de hoje, Padre Juarez está de férias, hein?
5: Ah, está de férias hoje? A partir
4: Só
5: de hoje?
4: Só volta na quinta-feira, dia 1º de outubro.
5: Certo.
4: Né? A volta do Padre Juarez, eu queria só confirmar depois. Normalmente, quando ele sai de férias...
5: Ele manda gravado, né?
4: Ele deixa uma reflexão.
5: Isso.
4: Deixa uma reflexão. E aí ele faz o Pai Nosso e Ave Maria.
5: Vamos confirmar.
4: Né? Então a gente tem essa reflexão. E aí, Dê, vou pedir a você, se você puder encaminhar um WhatsApp pro Riquete, pra ver se ele faz o Evangelho amanhã. Porque toda sexta-feira Toda sexta-feira os ouvintes ficam esperando o evangelho de domingo.
5: Vamos fazer contato.
4: E nós sabemos aqui que o Riquete foi padre, né? Saiu, o Riquete saiu

0: deixou de ser padre porque se apaixonou por uma caminhoneira.
1: É. Né?
0: E aí largou a batina, como fez o Bolan, como fez o Rei, né?
1: Exatamente.
0: Então vamos ver se amanhã ele faz o evangelho pra gente.
1: Vamos fazer contato com o Fernando Riquetti. Ontem foi o dia do caminhoneiro, o Riquetti é bastante atarefado ontem. Falei com ele rapidinho, ele falou, tô numa correria aqui, recebendo vários prêmios. Parabéns, Riquetti.
0: Parabéns, parabéns, Fernando Riquetti, nosso querido.
2: Bom dia!
0: A frase que abre o nosso programa de hoje. Nem todo dia é fácil. Mas todo dia, quando você acorda, é um presente de Deus. Bom

momentaneamente. São as perguntas para o Padre Juarez quando ele voltar de férias. Perguntas vão chegando, a gente vai aguardando. Ele responde todas elas. Bom dia, bom dia, bom dia. Daqui a pouco Vanderlei Correia com o trânsito. ADD com a previsão do tempo.

0: papai e a mamãe. Bom dia ao vovô e à vovó. Bom dia, garotada.
1: Bom dia, Joãozinho.
2: Bom dia, João Ferreira.
3: Oi, pessoal. Beijo.
0: Beijo, beijo, beijo. Bom dia, bom dia, bom dia. Estamos a duas semanas das eleições, não é isso, Vê? A eleição é dia 4 de outubro.
4: Exatamente.
0: Duas semanas,
4: praticamente,
0: né? Duas semanas. E hoje eu vi uma matéria mais cedo na televisão que parece que, assim, que esse instituto que divulgou a pesquisa parece que descobriu a pólvora, descobriu a roda. Falou que não se sabe quem vai ganhar, se é Lula ou Flávio. Mas que a diferença vai ser mínima.
4: Ué.
0: Pô, precisa fazer. A gente está acompanhando o noticiário, a gente está vendo tudo que está acontecendo, rapaz. A gente está vendo aí, né, a polarização. Aí vem um instituto, divulgou hoje de manhã, o apresentador até falou assim: gente, eu nem vou falar de outros números aqui, porque eu acho que isso aqui é suficiente. Isso aqui não traz nenhuma novidade. Vai ganhar um ou vai ganhar outro e a diferença vai ser mínima. Isso a gente já está sabendo,
4: lógico,
0: né? Vamos aguardar. O EV, dia 5 de outubro é seu aniversário.
4: Isso.
0: Você vai estar, já vai estar de férias ou ainda vai estar por aqui?
4: Não, eu vou estar por aqui ainda. Vai cair numa segunda-feira. Eu acho que eu vou estar aqui trabalhando, acho que eu não vou folgar, vou ver com o time direitinho. Mas eu vou estar por aqui, João Ferreira. Eu vou sair de férias no final de outubro.
0: Ah, é só no final de outubro?
4: Acho que dia 25, por aí, mais ou menos.
0: Ah, eu achei que era agora no início.
4: Não, no finalzinho.
0: A festa lá no Motel Harmony é no dia 3.
4: Qual motel?
0: O Harmony, que você vai fazer os 50 anos lá. Que o Alberto cedeu espaço pra você comemorar.
4: Onde você tirou isso, João? Eu vou soltar uma bomba nesse lugar aí.
0: Aliás, que repercussão seu banheiro ontem, hein? Não se falava em outra. Hoje eu cheguei aqui no Pereira. Pereira falou: você que colocou no ar o banheiro do EV? Eu falei: não, a esposa dele que mandou um vídeo.
4: A minha esposa falou assim pra mim: ai, amor, se o nosso banheiro fosse assim, pelo menos tava bom, né?
0: Padre Juarez do meu coração, bom dia!
5: Tudo certo.
6: Me aguarde aí, hein, João Ferreira. Bom dia pra você. Tô chegando aí pra gente estar junto nessa manhã gostosa e com muita conversa.
0: Mandar um beijo à garotada, a todas as crianças do Brasil e ao Quinteto Fantástico, comandado pelo nosso tio Amauri. São 9h13. O Mário tá aí? Meu amigo, meu irmão, Ultramalhão. Ultramalhão é seleção. Malhão, bom dia, meu irmão. Bom dia.
7: Bom dia, Ultra João Ferreira, Ultra EV, Ultra Rádio Capital. Aí só tem Ultra, porque Ultra é sinônimo de excelência.
0: Ô, Malhão.
7: 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Não tem pra ninguém, né, Joãozinho?
0: 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Queria que você falasse um pouco para quem nos ouve, já que o alcance do rádio é mundial, que você falasse um pouco quem é, na sua opinião, Milton Leite, que hoje foi alvo de uma operação da polícia, né, mandato de busca, apreensão, alguns mandatos de prisão. Então eu queria que você falasse quem é Milton Leite e se surpreende a você essa operação deflagrada hoje, Malhão.
7: A gente sabe que existe, evidentemente, por parte da polícia, por parte de todos aqueles que competem efetivamente investigar, existe sempre, evidentemente, alguns indícios. Agora, é aquela história, né, João? As coisas, elas, quando acontecem, elas ganham uma proporção muito grande.
0: Verdade.
7: E eu, você sabe, como jornalista, sempre a primeira coisa que acontecia quando existia qualquer coisa desse fato, a minha função como jornalista, que aliás deveria ser de todos os jornalistas, é procurar a pessoa e saber da pessoa, evidentemente, o direito de resposta. Muitas vezes a pessoa não quer falar, muitas vezes... Então, eu acho que o que está acontecendo hoje é que os pré-julgamentos, eles são realmente muito, muito perigosos. Agora, evidentemente que se existe qualquer problema, que se investigue, que se chegue, evidentemente, a qualquer conclusão. Isso aconteceu com diversas pessoas E, lamentavelmente, houve casos em que primeiro se destrói uma imagem para depois, então, você chegar à conclusão de que, né, ninguém devia nada. Então, eu acho que, de fato, são indícios, tem que ser investigado, como, aliás, tudo aquilo que existe, evidentemente, do ponto de vista policial, tem que ser investigado. Mas tem que ser dado, evidentemente, o direito às outras pessoas, né, de se defenderem. Eu penso dessa forma. É claro, se existe qualquer indício, tem que investigar mesmo, né?
0: Não, mas eu queria saber de você o seguinte, Malhão. Para quem nos ouve fora de São Paulo, né, ele é realmente uma pessoa muito influente na política da cidade, né?
7: Não, sem dúvida, muito influente. E, pelo menos, em tudo aquilo que eu conheço e tudo aquilo que eu pude acompanhar dele, ele sempre foi uma pessoa que lutou, evidentemente, para tentar defender o máximo o direito das pessoas. Por exemplo, na Zona Sul, se você vai na Zona Sul de São Paulo, você tem obras lá que melhoraram muito a vida das pessoas, que foram, evidentemente, iniciativas do Milton Leite. Então, existe, evidentemente, uma série de outras coisas. Ele fez uma vez uma coisa, isso eu posso falar, porque eu acompanhei. Existia uma greve de ônibus que estava marcada para a cidade de São Paulo, e ninguém sabia, estava todo mundo pensando que a greve iria acontecer de fato. Quando foi mais ou menos 22h30 da noite, veio aqui o pessoal das companhias e tudo mais, e aqui na Câmara Municipal de São Paulo, sede aqui do Legislativo Paulistano, houve uma reunião e eu tive o privilégio de dar em primeira mão de que a greve não iria acontecer. Quando todos os meios de comunicação
0: já anunciavam a greve, né?
7: Anunciava a greve. Então, quer dizer, são coisas que eu pude acompanhar, evidentemente, e que acabou sendo uma grande notícia para a população. Foi um furo de reportagem que nós conseguimos dar. Agora, é evidente que tudo aquilo que se fala, tudo aquilo que se denuncia, tem que ser investigado. Esse é o meu posicionamento. Agora, tem que se ouvir todos os lados, né? Todos os lados.
0: E é por isso que você é um dos maiores jornalistas do Brasil e eu quis te ouvir, né, sobre o assunto, já que está no noticiário, em todas as emissoras de rádio, de TV, nos sites. Eu falei, deixa eu aproveitar. Eu tenho o privilégio de ter esse monstro consagrado que é Carlos Malho, né, para poder falar sobre esse assunto que hoje aqui em São Paulo talvez seja o mais comentado. 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
15: Olha, hoje a gente tem um assunto aqui muito sério. E já que o Padre Juarez está de férias, eu acho que vai dar para colocar muito depoimento no ar. E vê, ontem eu estava vendo uma matéria no SP2 e olha só que coisa estarrecedora. Quase 8 em cada 10 mulheres no Brasil afirmam já ter sofrido pelo menos um tipo de violência ao longo da vida. Os dados são da pesquisa Segurança das Mulheres, Percepção da Sociedade Brasileira sobre Violência, realizada pelos institutos Patrícia Galvão e Locomotiva. Principais dados da pesquisa: sensibilidade e medo. 94% das mulheres no Brasil se sentem inseguras diante da violência no dia a dia. Impacto na rotina: 98% das mulheres adotam alguma estratégia de proteção para reduzir riscos, como evitar locais específicos ou mudar horários e trajetos. Trabalho e estudo. 45% das mulheres brasileiras afirmam que já deixaram de aproveitar oportunidades profissionais ou acadêmicas por medo da violência. Tipos mais comuns. Entre as agressões relatadas, a violência psicológica aparece com destaque, seguida por outras formas de violação de direitos. Eu vi e fiquei assim, chocado, porque a gente tem falado muito sobre esse assunto, o crescimento do feminicídio, a insegurança para a mulher dentro de casa, né, e não se vê mobilização para leis mais rigorosas, a proteção à mulher, a tornozeleira, aquela medida sócio-protetiva que não funciona para nada. Mas quando sai um estudo como esse, que 8 em cada 10 mulheres desse país, 8, já sofreram algum tipo de violência, eu queria saber, abri aqui o microfone da Rádio Capital do Tamo Junto, você, minha amiga, já sofreu algum tipo de violência? Está nessa estatística? Concorda que 94% das mulheres brasileiras se sentem insegura aqui no nosso país? 94%. Quase todas as mulheres do Brasil. E essa coisa de mudar horário, mudar itinerário, 98% das mulheres adotam alguma estratégia de proteção para reduzir riscos. Então eu queria perguntar, você já sofreu algum tipo de violência, né? Sente esse impacto na rotina de muita insegurança diante da violência? E tem alguma coisa que você usa como prevenção? Vamos colocar muita gente no ar. Evidentemente que os homens podem participar também, né? Podem participar também. Mas é impressionante. Praticamente, quer dizer, 80% das mulheres brasileiras já sofreram algum tipo de violência. Isso é um absurdo.
10: Ô João Ferreira, de vez em quando a gente vê as redes sociais aqui, Instagram, Facebook, ou até mesmo os canais de notícias de televisão aí, os jornais. Rapaz, praticamente a cada 10, 15 minutos é uma matéria de um crime contra a mulher. Ou ela assassinada, né, cometendo um crime de mata a mulher, vai roubar, mata a mulher, ou vai cometer um crime sexual contra a mulher, acaba matando também a mulher. É direto, a cada 15 minutos é uma reportagem que aparece na TV, é alguma coisa que aparece no Instagram, no Facebook, a todo momento. A mulher tá muito... o pessoal
15: lembrando
10: aproveitando
15: que, assim,
10: demais.
15: É qualquer tipo de violência. Isso. Você vê que a estatística mostra que 45% das mulheres perderam oportunidades também por causa da violência. Oportunidade de um trabalho, de fazer uma faculdade. Então, não é só assim, não é que bateram em você.
10: Ah, crime, né?
15: Né? Sim, é assim, qualquer tipo de violência. Violência psicológica, também. Emocional, isso. Violência física, né? Violência no trabalho. Você, mulher, já sofreu algum tipo de violência? Porque 8 em cada 10 é muita gente. Depois eu quero ouvir a Dedê, que é a mulher que faz parte aqui, né? Se ela, ao longo da vida dela, a Dedê completou agora dia 1º de agosto, 52 anos. Se ao longo desses 52 anos sofreu algum tipo de violência?
10: Já, 52?
15: Não é isso?
10: Não, ainda não. Acho que é.
15: Quanto, Dedê?
10: Menos. 4,5.
15: Ah, 4,5. Então daqui a pouco o Dedê fala com a gente. 983-34-5777. 983-34-5777. A Ângela, eu nem preciso perguntar pra ela, porque a Ângela sofreu uma violência dentro do ônibus.
10: Ah, eu lembro, ela até fez uma... entrou na internet,
15: fez um vídeo.
10: Isso, eu lembro.
15: Teve a solidariedade dos passageiros que estavam ali no ônibus, impediram a saída do agressor,
10: eu tenho
15: até a chegada da polícia.
10: Isso, eu tenho minha filha de 19 anos, a Cássia, João. Vira e mexe, eu e a mãe dela, a Sandra, dá conselho pra ela, ó, cuidado, você percebe uma pessoa te seguindo, entra no comércio, entra isso, toma muito cuidado que hoje em dia não dá pra confiar, não dá pra confiar, viu?
15: Esse estudo ontem, acredito que muita gente ouvindo o nosso programa deva ter visto a matéria também, eu vi no SP da noite, pode ser que tenha passado em outros locais. 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
33: Oi, João Ferreira, bom dia. Aparecida de Carapicuíba.
15: Oi, Aparecida.
33: João Ferreira, esse negócio de violência da mulher, com a mulher não é de hoje que acontece. Eu, em 72...
15: Faz tempo.
33: Já era uma pessoa que sofria muito com violência, né, com meu marido, né? Que ele me espancava, tudo. Só que aquele tempo lá era mais difícil pra gente ir. Tinha vez que eu ia na delegacia fazer denúncia dele, quando eu me separei, consegui separar dele... O investigador falava que acho que eu fazia coisa errada, por isso que ele queria fazer aquilo comigo. Então eu deixava quieto e ia embora para casa. E tinha uma época que eu lavava a roupa para fora, eu ia buscar e ia levar a roupa. Cheguei numa casa, fui entregar a roupa, o rapaz disse que a mulher dele não estava em casa. Mandou entrar, começou a conversar comigo e veio querer me alisar, sabe? Falou, a mulher dele é uma mulher negra. Ele falou, ah, o urubu não tá aqui hoje.
15: Entra. Meu Deus!
33: Daí ele pediu para um amigo dele que tava com ele buscar uma cerveja para ele ficar só comigo. Daí ele foi querer me vir pro meu lado, né? Me agarrar.
15: Sei, sei.
33: Na sala. Sabe o que eu fiz com ele? Cheguei perto da janela assim e falei para ele, se você vir em cima de mim, eu vou pegar essa televisão, vou tacar no chão agora. Peguei na ponta da televisão dele assim. Se você vir pro meu lado, vou tacar a televisão. Ele pegou e... Tá bom, vai embora. Eu fui embora. Senão ele tinha... Não sei o que ele teria feito comigo, esse cara.
15: Mas Deus.
33: Essa violência contra a mulher é de muitos anos atrás, João. Espero que você ouve o meu áudio, né?
15: Tá no ar. Eu tô aqui chocado.
33: Bom dia.
15: Meu pai... Gente, ô Dedê, será que hoje no Brasil a gente tem umas 60 milhões de mulheres acima de 18 anos? Será que é mais? Será que é menos? Porque 8 em cada 10, se a gente tiver 60 milhões de mulheres, 48 milhões já sofreram algum tipo de violência. Isso é uma falência. 8 em cada 10 mulheres vítimas de violência no Brasil, pelo menos uma violência, é falência moral, social, institucional, das autoridades, da segurança pública. Né? Foi divulgado esse estudo. As informações estão aí. Eu estou trazendo aqui hoje, a Globo trouxe ontem. Vão fazer alguma coisa ou vão guardar só os números? Você, Dedê, já sofreu algum tipo de violência ao longo da sua vida como mulher?
23: João, sofrer, não. Nunca sofri.
1: Mas desde pequena, desde...
15: Nunca foi assaltada?
1: Não, também
15: graças
1: não.
15: Graças a Deus.
1: Graças a Deus. Mas desde pequena, minha mãe sempre me orientou a tomar cuidado com qualquer... qualquer abordagem, assim, como menina, como mulher. Eu acho que foi mais assim de criação. Os meninos eram criados mais soltos e as meninas tinham que tomar um pouco mais de cuidado. E isso, eu sempre usei isso também depois, adolescente, sabe?
15: Então, mas diz
1: transporte aqui, público, às vezes... ida e vinda de escola, eu sempre tomei cuidado com qualquer tipo de abordagem por ser mulher.
15: Então você tem a prevenção,
1: como dizem. Eu tenho, exatamente.
15: Porque aqui fala que 98% das mulheres brasileiras, 98%, se sentem insegura na rua. Você se sente insegura?
1: Eu me sinto insegura na rua e eu tomo alguns cuidados. Por exemplo, se eu tô dirigindo, teve uma época que eu dirigia muito à noite, que eu ia pra faculdade, que eu sempre usava um boné. Para poder disfarçar, porque a mulher, ela é sempre um alvo mais fácil. Então, a gente sempre lida com essa fragilidade mesmo, por ser mulher. Andar à noite na rua, eu sempre tomava cuidado, meu pai ia me esperar no ponto, meu irmão ia me esperar no ponto. Então, eu, na minha vida, sempre fui educada a me proteger, a tomar cuidado por ser mulher.
15: Daqui a pouco você traz a previsão do tempo?
1: Daqui a pouco eu volto.
15: A Marília tá aí com a gente? Minha amada Marília, bom dia, boa quinta, Marília!
3: Bom dia, João, para todos nós!
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7: Muito bom dia, João Ferreira. Bom dia, Reinaldo, todos os ouvintes da capital. Tudo bem com você, João Ferreira? Olha, lágrimas de santista e de corintiano não foram suficientes para fazer a chuva cair hoje, viu? Estão eliminados aí, um da Libertadores, outro da Sul-Americana. Só o seu Botafogo, que foi bem ontem.
15: 3-2 e o Palmeiras.
7: Vamos falar de trânsito, porque o corredor norte-sul tem trânsito ruim no sentido Zona Norte, desde o aeroporto de Congonhas até o Parque Ibirapuera. No sentido Zona Sul, quem está no corredor norte-sul reduz a velocidade na Praça Campo de Bagatelle. Esse trânsito vai ruim até o viaduto da Beneficência Portuguesa. Tá tudo ok com o transporte público e até as 10 horas tem rodízio válido para veículos com placas finais 7 e 8. 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
15: 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A companhia do motorista no trânsito de São Paulo. Já, já, vou até Mirassol falar com a nossa amada Ju. Rapidinho, Dedê. Ó, o Vanderlei falou que não adiantou o Corinthians perder, ser eliminado, não adiantou o Santos ser eliminado. As lágrimas dos torcedores não viraram chuva hoje, né, Dedê?
1: Não, João, eles choraram tanto ontem que as lágrimas secaram, então hoje sem previsão de chuva.
15: Você mora perto do campo do Corinthians?
1: Moro perto.
15: Tava um clima de velório lá ontem?
1: Então, eu peguei, já era tarde, né, 11 e tanta da noite, isso, terminou o jogo, né, mas eu vi só o...
15: O pessoal voltando,
1: é.
15: Cabeça baixa, xingando.
1: Cabeça
15: baixa,
1: verdade.
15: Né? Memphis Depay vem aqui hoje?
1: Em casa mesmo o clima pesou, né, que é corintiano, Kleber, então ficou pé da vida com Memphis Depay.
15: Então hoje não tem chuva, Dedê?
1: Hoje não tem chuva, quinta-feira sem chuva. Se tiver, é garoa por conta dessa instabilidade. Mas como o Evê falou logo na abertura, tá friozinho. Tá todo mundo aqui agasalhado, bem agasalhado. Por conta de uma massa de ar fria que tá nessa última semana do inverno. Então o inverno vai encerrar com chave de ouro pro frio, viu? Agora aqui na região da Paulista, 17 graus. E a máxima hoje não deve passar dos 20 graus, João.
15: Não passa de 20
1: não
15: hoje.
1: Não passa de 20. E também ontem a gente teve aquela abertura de sol. Hoje o sol, ó, também ficou triste com a derrota do Corinthians, do
15: não
1: Santos.
15: Não apareceu.
1: E não vai aparecer sol hoje.
15: Meu querido amigo Alê, o Alê veio só pra ver Memphis Depay, que vem hoje. Ele vai passar por aqui hoje, não? Se passar, apanha, né? Vamos até. Alô, Alê! Levanta, essa foi dormir quase uma hora da manhã. Com uma raiva do Memphis. 9h56. Alô, Ju. Bom dia, Ju.
34: Bom dia, João. Tudo bem?
15: Ju, daqui a pouco eu vou colocar no ar uma foto de um casal entrando num motel de uma maneira nunca vista no Brasil, Ju.
34: Uai, o que será, então? Fiquei curioso.
15: De brincadeira, Ju. Daqui a pouco eu vou colocar essa foto... Você não vai, depois eu conto pra você que é surpresa. Mas, tá, sinceramente, bom. Muita coragem do casal, Ju.
34: Ai, credo, não quero nem bem imaginar.
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0: 30 anos, ele não me batia, porque... Mas as palavras que ele falava pra mim, ficou gravado até hoje. Palavras de que eu era um lixo, que eu não valia nada, que eu não prestava pra nada, e que eu ia ficar sozinha até morrer sozinha, que ninguém ia me querer, roupa minha, qualquer roupa que eu colocava, até hoje eu tenho um trauma. Quando eu uso uma saia, eu uso um vestido, porque ele me colocou trauma, queimava minhas roupas, saias, vestido, eu não podia usar, porque ele me esculhambava de vagabunda, de...
1: Meu
0: de
1: Deus!
0: Tudo, de tudo. E já apanhei duas, três vezes dentro do ônibus. Já, isso é violência, né? Já apanhei três vezes dentro do ônibus. Um beijo, não quero falar meu nome porque eu fico meia, mas eu moro no Taquete, em Seu Cocaia. Beijo, João, um beijo, Geraldo.
1: Puxa vida. Beijo. Olha, que assunto sério, importante que a gente está abordando hoje, esse estudo divulgado ontem, e quantos relatos, né? Quantos relatos estão chegando. Vamos colocar no ar, quem puder vai para a live, né? Alô, Rodolfo, fofofo! Né, diz que a coisa mais elegante que ele achou no banheiro do EV foi a escolha de pedras coloridas.
2: Ei, Rodolfo, grande, você também é uma figura.
1: Vivi Andrade, o Rodolfo, você viu que tá a maior confusão lá na Vila Isabel, no Rio de Janeiro? Porque iam juntar dois sambas e o Martinho da Vila não concordou. Diz que tinha que ser só o dele. A escola aceitou e aí tá uma guerra dos compositores do outro samba. A escola nem desfilou, já tem gente saindo da avenida. Né? Lívia Andrade vai para Unidos da Tijuca. Tá bonita e samba muito, né? Lívia Andrade samba pra caramba. Atenção, isso aconteceu no Maranhão. Né? Eu já vi gente. O EV entende mais de motel do que eu. Mas eu sei de gente, a Ângela assim, já contou, não,
2: pelo amor de
1: casal que entrou a pé no motel. Então, quando você sai para fazer o pagamento, né, tem um carro para pagar, atrás já um casal em pé, depois mais um carro ou uma moto. Agora, dessa vez, a coisa viralizou, porque nunca a gente tinha visto isso. Não sei, o EV, se já viu.
2: Viu o quê?
1: Né, casal entrando no motel.
2: Você mandou foto ou vídeo?
1: Tá lá, ó. A cavalo!
2: Ai, meu Deus do céu, viu? Tem que ser você, João Pereira.
1: Ali, o motel tá ali, ó, para atendimento, fale no interfone. Então o casal foi a cavalo, parou na recepção,
2: meu Deus,
1: pegou a chave que e levou isso, o cavalo, gente? Amarrou na garagem do quarto. Meu Deus. Então ficou lá, né? Você que conhece mais lá do campo, como é que chama aquele espaço ali que normalmente o pessoal amarra o cavalo ali? Cocheira? É cocheira que fala? É. Baia, né?
2: É. Você vê que nem de cavalo eu entendo.
1: Né? Não, de motel sim, cavalo pode ser que não, né?
2: Não, Deus o livre, né? Tá doido?
1: E aí, gente, tá vendo aí a coragem do casal? O casal foi a cavalo, parou, entrou no quarto, amarrou o cavalo, namorou e depois pagou a conta. Viralizou porque a gente já viu de tudo.
2: É, então.
1: Até de bicicleta.
2: É, eu já
1: vi. Cavalo é a primeira vez.
2: Eu falei pra você que eu tava de férias uma vez em Lins, né? E agora tem um Mac lá, tem esses, né? E aí eu vi lá naquele drive, fica a fila de carro, tudo. Eu vi lá um rapaz de cavalo lá pra poder comprar o hambúrguer ali, tudo. Agora, nesse ambiente assim, é a primeira vez que eu vejo. Que
1: como, como é que chama aquele imóvel que tem no motel que parece uma espreguiçadeira, assim, meio curvado?
2: Nem tenho ideia.
1: Agora, eles queriam amarrar o cavalo ali.
2: Agora, quem que vai limpar, por exemplo, a sujeira do cavalo?
1: Eu acho que vai ser a funcionária do motel. Provavelmente, né?
2: Rapaz do céu, onde você vê essas coisas, João? Que pra mim não aparecem essas coisas. O que você tá andando vendo, hein? Não,
1: você vê que eu fiquei na dúvida, como é que chama ali o móvel? Eu falei, o EV entende mais do que eu.
2: Mas pra mim não aparece.
1: Você tem conhecimento de um casal que tem, ó, moto sim, bicicleta sim, velocípede sim,
2: a pé,
1: carro,
2: né?
1: Sim.
2: É, né? Então,
1: qualquer dia vai ter casal entrando de drone no motel.
2: Não, pelo amor de Deus. Agora, pra mim não aparecem essas coisas na internet. O que você tá andando vendo, hein?
1: 10 e 8 é notícia, 10 e 8. Pô, você viu o que aconteceu lá nos Estados Unidos?
2: O quê?
1: O jornal que tava no ar.
2: Ah, eu vi a
1: queda do helicóptero, infelizmente, que faleceu, barbaridade, né?
2: Que coisa, ela fez um vídeo momento, assim, na hora da queda.
1: Meu Deus,
2: que
1: muito judiação, triste, né, caiu, irmão? O helicóptero com a repórter. É, vou falar com meu querido amigo, irmão, doutor Danilo Raci, o anjo do sorriso. Gente, olha como é legal o trabalho solidário que o Centro de Pós-Graduação em Implante Dentário da Vila Mariana faz. Toda mão de obra é um presente dos professores. Doutora Rafaela, doutora Luana, doutor Marcos, doutor Danilo, é um presente deles. Como é que eles pagam os boletos? Eles são professores, dão aula, têm seus consultórios particulares. Ali é um trabalho voluntário deles. Para todo tratamento, para avaliação, é necessário um raio-x panorâmico.

0: Isso é uma parceria nossa. Então você vai fazer o raio-x panorâmico necessário, mas não vai pagar por isso. Sua única despesa, a única, será com o material que você utilizar para o seu tratamento. E você pode ter certeza, é a preço de custo, facilitado, porque senão não atinge o objetivo de que todas as pessoas possam ter acesso a esse trabalho voluntário. Então, já sabe, Raio-X é presente nosso, você vai marcar agora, porque o doutor Danilo conseguiu abrir alguns horários que fecham rapidamente, irmão. Bom dia!
1: Bom dia, meu amigo, tudo bem?
0: Graças a Deus, já sei que está trabalhando aí a todo vapor, né?
1: Estamos a todo vapor, graças a Deus. Eu vou te contar uma historinha. De cavalo, nunca ninguém chegou no meu consultório. Mas chegou um senhor uma vez, do interior, ele veio com bota, colete de boiadeiro, chapéu, a barba dele chegava na barriga.
0: Meu Deus.
1: Eu nunca vi. Ele só faltava ter vindo de cavalo.
0: Meu Deus do céu.
1: Foi muito divertido. O cara veio do interior de Minas, do sítio dele, para atender, você acredita?
0: Nem uma barba quase até a cintura?
1: Até o umbigo. Meu... Um chapelão de boiadeiro, um colete de boiadeiro e uma bota com quase espora. Tinha um metal no bico dela. Eu falei, meu Deus, cada uma.
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0: Fica com Deus. 10h13.
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7: Bom dia, João. Bom dia a todos.
8: Bom dia, amor.
7: Ô, João, minha violência foi tão grave, que em função disso eu tenho uma vida psicológica abalada e um filho com deficiência hoje. Não, nem gosto de tocar nesse assunto, porque parece reviver tudo de novo.
8: Acredito.
7: Pior de tudo é que não teve uma reparação de acordo com a situação que eu vivi.
8: O duro, sabe o que é, Evê? O duro é que eu, por exemplo, vi essa matéria na Globo. Tudo que acontece na Globo a gente sabe que repercute muito. Trouxe o assunto aqui para o programa hoje. Números alarmantes, depoimentos de arrepiar. E não se toma providência para isso, né? É brincadeira.
9: Ô, João, tem lei, né? O país tem lei, mas o que acontece? Que protege a mulher e ninguém cumpre a lei e chega...
8: Não, eu sabia que o número de violência era muito grande. Mas 8 entre cada 10 mulheres, 8 já sofreram uma violência? É um absurdo.
9: 80%.
8: Para um país como o nosso, né? São 10 e 18. Vou falar do trabalho da minha amiga Patrícia Vidente. Antes eu me lembrei de uma coisa. Tem um amigo meu essa semana que a esposa dele caiu num golpe, até ingênuo, que é um golpe que vem acontecendo com muita frequência. O entregador vai à sua casa e ele diz que tem que pagar uma taxa de R$5 e tem que ser no débito, né? E, sinceramente, esse aí já ficou manjado. A pessoa, eu vou te pagar em dinheiro. Não, tem que ser obrigatoriamente no débito. E aí, quando vai passar o cartão, clona o cartão, coloca um valor maior. Então, a esposa desse meu amigo, né, perdeu R$ 4.500 nesse golpe. Mas se, eu comentei com ele que, de repente, tem que entrar com um boletim de ocorrência contra a empresa responsável pela entrega. Porque se for entregar uma encomenda que realmente foi pedida, tem a entregadora lá, a transportadora.
9: Responsável, comprar, é responsável.
8: Ou então a plataforma que comprou.
9: Pois é.
8: Mas esse está muito manjado de... Tá. Preciso de uma taxa de entrega, R$5 só no débito. Mas eu quis contar isso porque ainda tem gente honesta. Tem muito golpista. Você ficou sabendo, Evê, o que aconteceu no metrô Saúde?
9: Fiquei sabendo, eu ouvi.
8: Do rapaz?
9: Isso, fiquei sabendo.
8: Gente, para quem não acompanha esse caso, um rapaz chamado Johnny veio de Goiânia para São Paulo, para realizar exames. E ele tinha na mochila, dele, R$7.000 em dinheiro vivo, um notebook e tinha os pedidos médicos para tudo aquilo que ele iria fazer aqui em São Paulo. É muito comum as pessoas virem de outros estados para tratamento aqui em São Paulo. Então, ele pegou o metrô. Quando ele desceu no metrô, ele esqueceu a mochila. Aí, a mochila estava lá. Uma moça abriu a mochila e viu ali R$7.000, viu o notebook e viu os pedidos médicos. O que que fez essa moça? Foi até o responsável pela estação. Toda estação do metrô tem um que fica dentro ali de uma cabine, de administrando, vidro ali, acompanhando.
9: Isso.
8: Virou para ele e falou assim: eu encontrei essa mochila. A mochila tem R$7.000, um computador e tem aqui pedidos médicos. Aí o que que aconteceu, Evê? Pelos pedidos médicos...
9: Localizaram. Olha só, ainda tem gente honesta, hein, João? A chance é muito pequena, mas ainda tem.
8: Gente, é de arrepiar. Então, parabéns a essa moça. Parabéns à equipe do metrô. Graças aos pedidos médicos, pelo nome do pedido ali do paciente, a equipe do metrô Saúde chegou até ele e aí entregou e devolveu com os 7 mil, com o notebook, com os pedidos. Parabéns! Tem muito vagabundo hoje no mundo tentando aplicar golpe. Mas ainda tem... Nem tudo está perdido.
9: E às vezes a pessoa que encontrou, não sei se é o caso, não tem R$50 no bolso, precisando comprar um alimento, alguma coisa, mas tem honestidade, né, o caráter.
8: De arrepiar. 10h21, e durante muito tempo, eu passei pelo metrô Saúde, que a farmácia era ali, e realmente o pessoal bem atencioso. 10h21, vou falar do trabalho da minha amiga Patrícia Vidente.
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11: Bom dia, João e Vidi.
9: Bom dia.
11: É, João. É, não deveria ser assim, né? A gente se emocionar e ter que e ser falado, né? Porque deveria ser normal, né?
8: O respeito, ser honesto, a segurança.
11: Achar o que é do outro. Seja o que for, uma quantia grande, né? Em dinheiro, um laptop, entregar, mas não é assim. Então a gente louva, eu louvo e agradeço por pessoas assim, né? Por existir pessoas com valores e princípios ainda. Às vezes a gente pensa, meu Deus, o mundo tá perdido e não tá. Porque tem esse povo, né, nossa, essa população honesta, que acredita ainda no outro, no amor ao próximo, principalmente em Deus, né, João? Um beijo, João, Evede, aqui é a Patrícia, Jardim São Luís, amo você.
8: Ô, Patrícia, um beijo, te amo. né? Por isso que eu fiz questão. Que pena que eu não tenho o nome da moça, que pena. Mas ela foi fundamental. Ela foi fundamental porque ela abriu, viu o que tinha, desceu na estação de saúde e foi até a cabine lá que toda estação do metrô tem. E a partir daí, né, graças ao bom Deus, tinha ali os pedidos médicos com o nome dele, graças a Deus. Isso foi fundamental para que a equipe pudesse localizá-la. Agora, você imagina o desespero de quem precisa daquele dinheiro para cuidar da saúde, para fazer um tratamento. E o computador, somando ali entre o dinheiro e o computador, dá uns 10 mil.
9: Não, fora o que está salvo, às vezes, né, no computador, alguma coisa que a pessoa não consegue mais recuperar. Também tem isso, o arquivo que ela salvou, alguma coisa. Tem a questão do valor e a questão da importância também, né, João?
8: Meu pai do céu.
9: Eu vou te falar, João, eu trabalhei no... Quando eu comecei a trabalhar em rádio, foi no finalzinho de 91, na cidade de Lins, e sempre a Rádio Alvorada lá de Lins era chamada a emissora do povo, né? Então todo mundo frequentava a rádio o dia todo, à tarde, à noite. A rádio fechava a porta assim, à noite, depois das 7 da noite, mesmo assim tocava a campainha direto. Aí a gente saía, a gente ficava à noite sozinho e atendia a porta lá. Ó, achei essa carteira aqui. Meu, às vezes você achava, a pessoa entregava a carteira, só tinha esse daí, só tinha esse daqui. Só com documento, alguma coisa assim. E às vezes a pessoa entregava a carteira, você percebia, com um monte de dinheiro assim, tipo 100, 200, 300 reais. E a pessoa entregava certinho, ó, achei com dinheiro, não é meu dinheiro, tô devolvendo pra vocês entregar pra pessoa. E a gente era obrigado a anotar lá no livro a quantia do dinheiro, tudo, pra poder entregar depois pra pessoa que perdeu, tudo certinho. Pra você ver, aquele tempo parece que tinha mais gente honesta do que hoje, mas ainda tem bastante.
8: Graças a Deus, graças a Deus. São 10h28, lembrando que a partir de hoje até o dia 30 de setembro, o padre Juarez está de férias. Ele volta, né, segundo comentou com a gente, na quinta-feira, dia 1º de outubro. Mas aí vai ter a reflexão que ele faz aqui, o pensamento do dia e a oração do Pai Nosso e da Ave Maria. 10h28, vou falar com meu amigo querido Everton. 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
15: Rodovias que cortam a estrada de São Paulo, João Ferreira, Regis Bittencourt, tem problemas no trecho final na chegada a São Paulo, entre Tapecirica da Serra até Embu das Artes, na passagem ali pelo Rodoanel Mário Covas. Depois o caminho melhora. Falta ficar intenso no Largo do Taboão e segue com trechos de intensidade ali a partir do metrô Vila Sônia até o acesso à Marginal. Rodovia Raposo Tavares também tem trânsito intenso desde o Rodoanel Mário Covas até a Avenida Escola Politécnica. Esse trânsito volta a ficar ruim depois do shopping e vai assim até o acesso à Rua Sapetuba. Nesse trechinho final, a Avenida Eliseu de Almeida funciona como opção para o interior. Essas rodovias funcionam bem. 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
24: Meu João, bom dia, Gessélio de Jabaquara, a respeito de violência. Minha filha Rafaela sofreu violência psicológica, tá?
8: Que tá em primeiro lugar.
24: Todas são terríveis. Até hoje ela tem trauma de colocar uma saia mais curta, uma bermuda, um shorts no tempo do calor, porque com quem ela esteve por um certo tempo, dizia que não ficava bem, que estava feio, que ela estava gorda e por aí vai. Eu acho que toda violência tem que ser realmente punida, a psicológica, a patrimonial, a física. A violência contra a mulher é um crime terrível, né? E que tem que ser banido realmente e punido. É terrível porque o trauma fica e é muito difícil consertar, mas com fé em Deus, isso vai passar. Um beijo.
8: Um beijo para sua filha. Olha, como é bom ouvir vocês. Como é bom sempre ouvir sua opinião. Sério, você é muito inteligente, como todas as pessoas que passam por aqui. E de acordo com o estudo divulgado ontem, a violência psicológica está em primeiro lugar contra a mulher. São 10h38. Meu amigo, meu irmão Rodolfo Fofofo. Tá dizendo aqui que tá uma guerra Luciano Huck e Celso Portioli, que agora, né, quando o Portioli estiver no ar, o Huck não pode ir pro comercial. E tá dizendo, EV, que tinha um assunto privado para tratar com você e mandou um áudio no seu WhatsApp, Rodolfo Fofofo. Pediu para você ouvir o áudio.
9: Quem passou o meu número? Você que passou?
8: Não, ele falou assim, que ele tinha meu número. Avisa, por favor, ao EV, que eu tenho um assunto privado para tratar com ele. Mandei uma mensagem no celular para ele ouvir o áudio. O
9: celular da rádio?
8: Não, no seu.
9: No meu?
8: Privado não pode ser no da rádio, que não, todo mundo vai ter acesso, né?
9: No meu...
8: Rodolfo, você tá vendo a indiferença, a indelicadeza? Eu vou conversar com o Dr. Neviton e ele vai ouvir seu áudio, Rodolfo. Meu anjo da saúde, bom dia, boa quinta. Dr. Neviton? Caiu a comunicação? Tá aí, Dr. Neviton, meu anjo da saúde. Opa! Não tava te ouvindo aqui no estúdio. Né?
25: Ah, tá.
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8: Fica com Deus, irmão. Parabéns por esse trabalho lindo aí. Cartão de descontos, deu para entender, né? Não tem como hoje a gente ter um plano de saúde tendo que pagar todo mês plano de saúde e quando precisa ainda tem que pagar uma parte da consulta ou do exame. 31959090, 31959090, Open Line.
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8: Djelalá, o nosso Guerra vai estar aqui hoje? O nosso Pet, repórter Pet? Aí amanhã? Porque eu recebi a informação de que o Airo tá com dor de ouvido. Eu não sei nem como é que você descobre que o cachorro tá com dor de ouvido. Ele fica... Ah, é? Eu não sei, eu tenho um cachorro...
4: Gente, eu não... Não, mas ele vai
8: a primeira
4: coçar...
8: vez que eu tenho
4: Ele vai coçar, vai colocar a patinha na orelha, vai coçar, vai chorar em alguns momentos, se estiver doendo muito.
8: Diz que tá chorando.
4: É uma criança, Jô, é um bebê.
8: Não, mas...
4: Que não fala.
8: Não, porque na minha cabeça...
4: É difícil, né, nego?
8: Na minha cabeça, quando ele tá chorando, ou é fome, ou é quer ir na rua fazer...
4: Não, pode ser dor.
8: Então, mas esse eu não ia descobrir.
4: Não, mas bebê chora de fome, sono, ou tá mijado, tá com dor, Jô. Oh, meu pai.
8: Então, coçando a orelha?
4: É, pode ser. Alguma coisa tá incomodando.
8: Então, Guerrinha, não precisa vir. Eu ia pedir pra ele vir hoje aqui pra me ajudar.
4: Será que foi muito mergulho? Porque ele tava na praia esses dias, não tava na piscina?
8: Pode ser.
4: Tem que falar
8: ele
4: isso
8: fez
4: pro
8: uma,
4: médico.
8: Ele fez uma travessia de Ilhabela.
4: Então, tem que falar isso pro veterinário.
8: Né?
6: E nada de cotonete, essas coisas.
8: Né? Aliás, essa...
4: A Mel não te ouça, João, que senão ela pode retirar esse animal de você.
8: É. Ai, ai. 10h46. Olha, ontem foi a noite dos sonhos pro torcedor do Palmeiras. O Palmeiras estava vencendo por 2-1, finalzinho do jogo. LDU virou a partida, 3-2. Aí levou para os pênaltis. E o Carlos Miguel foi o herói, né? O Palmeiras venceu por 4-3 e está classificado para as semifinais da Taça Libertadores. Né? Vai pegar o Fluminense, primeiro jogo no Rio de Janeiro, o segundo jogo aqui no Bank Park. Então, Fluminense e Palmeiras. Mas por que eu falei que foi uma noite dos sonhos para o torcedor do Palmeiras? Porque na mesma noite o Corinthians foi eliminado jogando em casa contra o Estudiantes da Argentina. Tinha empatado em 1-1 lá em Buenos Aires. Ontem, com o apoio da sua torcida, 47 mil pessoas jogando em casa, precisando apenas vencer por um gol de diferença, o Corinthians teve uma partida lamentável, deplorável, vergonhosa. E aí, já no final, o Estudiantes fez 1-0, resultado, né, que levaria a equipe argentina para a semifinal. E aí, aos 56 do segundo tempo, pênalti para o Corinthians. Memphis Depay, que até bem pouco tempo ganhava 5 milhões de salário, fora participação em gols, passes, títulos, Memphis Depay pediu a bola para a cobrança e bateu na Holanda. A bola deve estar chegando em Amsterdã agora, aproximadamente. Então, quer dizer, o Palmeiras se classificou, o Corinthians foi eliminado e, para complementar a felicidade do palmeirense, o Santos também foi eliminado. Né? O Santos, que tinha vencido aqui por 2-0, lá perdeu por 4-2 para o Atlético Mineiro. E nos pênaltis, o Gabriel Delfim, goleiro do Atlético, pegou 3 cobranças. E o Neymar estava provocando o Atlético Mineiro. Provocando, quem é o Atlético, não joga nada, porque o Atlético, o Santos era o favorito. Então a torcida do Atlético colocou uma faixa ontem. Sabe qual o filme que vai passar em Belo Horizonte hoje?
9: Qual?
8: Procurando o Ney. Né? E o Vanderlei Corrêa dando risada, Gê. Que torcedor do Santos, que tem um canal pra defender o Santos.
7: Uma fraude. Vanderlei Corrêa é uma fraude.
8: Que chora, morre, faz qualquer coisa pelo Santos.
9: Aqui se falava de Santos, né?
8: Aqui se falava de Santos. Aí hoje, provocando a Ângela. São 10h48. Já, tem a participação do Padre Juarez. O Padre Juarez vai abrir com um pensamento. E na sequência vamos rezar o Pai Nosso, a Ave Maria. Ô Evê, muita gente estava perguntando aqui, a Diva, a Maria Lúcia, né, a Claudinha, se saiu o diagnóstico do seu problema. Porque eu falei agora há pouco do caso do metrô, do rapaz de Goiânia que veio fazer exames. Você fez exame já tem 15 dias.
9: Eu vou.
8: O estudante de medicina que está te examinando já tem uma ideia do que era?
9: Não, estagiário, eu tô brincando. Eu vou sair daqui hoje à tarde, né? Depois, na hora que eu for embora, eu vou direto para o centro de Guarulhos e vou passar no médico lá. Tem consulta marcada, um retorno hoje já com o resultado dos exames na mão do médico, né, no caso.
8: Mas só hoje que ficou pronto?
9: Ficou pronto ontem.
8: Você já deu, você já abriu, já leu?
9: Eu nem vou abrir.
8: Mas pode ser tarde demais, você fez
9: esse exame tarde, tem um mês. Não, que tarde, tá doido, João? Né? Tá doido.
8: Apendicite.
9: Não, mas eu tô bem, eu tô tranquilo. São suspeitas, né, João?
8: Ué, mas tem que...
9: Mas como assim? Ela falou qualquer coisa, você retorna antes mesmo do resultado, se não estiver sentindo bem.
8: Porque
9: eu tô bem.
8: Se você fosse jovem, dá até pra esperar um pouco mais.
9: Não, mas
8: você já é um senhor, não se brinca com saúde na sua idade.
9: Não, vou fazer 50 ainda, João. Não sou um menino, mas também não sou um senhorzinho também, né?
8: E dia 3 de outubro, Harmony Motel apresenta 50 anos de Everaldo Silva. Podemos sortear 2 ouvintes?
9: Pode, João, pode sortear, eu não... Pra quê, no caso?
8: E o que que o Rodolfo queria no seu WhatsApp?
9: Não sei, rapaz, tem uma ligação aqui, inclusive tá até bloqueada essa ligação, eu vi no meu celular.
8: Você bloqueou o Rodolfo?
9: O celular bloqueou.
8: Você nunca mais olhava na cara do,
9: não,
8: né, do Everaldo, nunca
9: mais. O meu celular é programado pra não atender números desconhecidos, né, deve ser ele que tentando ligar aqui, depois eu vou pegar o telefone da rádio e vou ligar pra ele.
8: São 10h50, vamos ao Padre Juarez? Senão a gente, né, fica muito atrasado, vamos chamar o nosso amado Padre.

0: Padre Juarez ontem, se ele participasse da nossa enquete de ontem, Padre Juarez é uma pessoa extremamente vaidosa. Sempre elegante, sempre bem cuidado, cabelo arrumado, não revela a idade em hipótese alguma, ninguém sabe a idade do Padre Juarez, né? Mas nas férias ele permite se soltar. Então o cabelo cresce, a barba cresce. Hoje é o primeiro dia de férias do Padre Juarez. Padre Juarez, meu irmão, bom dia!
1: Bom dia, João Ferreira, bom dia para você, bom dia para todo mundo que está com a gente aqui agora. Deus abençoe a todos.
0: Padre, quando o senhor sai de férias, a gente aproveita para avaliar alguns conceitos, alguns valores, né? Qual é o pensamento de hoje?
1: Gente, por mais que a gente fale assim, meu filho, minha filha, meu marido, minha esposa, meu namorado, minha namorada, por mais que a gente diga meu, minha, ninguém é de ninguém. Pelo simples fato que todos nós somos de Deus. É isso mesmo. Nós não somos proprietários de ninguém. Nós não somos donos de ninguém. Às vezes nós queremos agir como se fosse, né? Às vezes nós temos aí a nossa esposa e agimos como se a gente fosse dono dela. Faça isso, faça aquilo. Cheguei em casa, não tenho comida pronta. Espera aí. Você não tem uma pessoa que faz as coisas para você. Você não é dono. Também é a mulher, meu marido, os meus filhos. Né? Às vezes nós fazemos isso. Às vezes os pais têm os filhos como se fosse uma propriedade. Não faça aquilo, não faça isso. Não deixa você fazer isso. Não deixa você casar com isso. Não deixa você namorar. Espera aí. Nós não somos donos. Deus nos emprestou as pessoas para que a gente pudesse amar. Mas nós somos de Deus. Nós pertencemos a Ele. Ele sim é nosso proprietário, por isso nós chamamos Ele de Senhor. É, Senhor. Senhor porque Ele é dono. Ele é dono de nós. Só Deus é dono de nós. Só Deus é nosso proprietário. Então, não vamos nos relacionar com as pessoas como se nós fôssemos donos das pessoas. Dono dos nossos filhos, dono da nossa esposa, dono do nosso marido. Não. Lembre-se. Essas pessoas foram colocadas diante de você, né? Marido, mulher, amigos, amigas, filhos, foram colocadas diante de você, não para você ser dono, mas para você amar.
0: Bonito, hein? Profundo e verdadeiro. Olha, hoje vamos rezar, padre. Né? Trouxemos a enquete aqui, desse estudo divulgado ontem, então para que Deus conforte, né, para que proteja, para que dê segurança a todas as mulheres. Pedimos pela Andréa Flauzino, querendo se aproximar da sua profissão, voltar a exercer a sua profissão. Um beijo para a Andréa, por todos os enfermos, por todos que acompanham a gente nesse momento, padre.
1: Vamos rezar agora. Nós temos os nomes que o João apresentou para a gente, mas nós temos vários nomes que chegam para nós nesse momento. É nessas intenções que nós vamos rezar. Maria passa na frente e vai abrindo estradas, portas e portões. Maria passa na frente e leva todos os filhos sob a sua proteção. Maria passa na frente e resolve aquilo que somos incapazes de resolver. Maria passa na frente e cuida de tudo aquilo que não está ao nosso alcance. Maria passa na frente e vai acalmando, serenando e amansando os corações. Maria passa na frente, acaba com o ódio, com o rancor, com as mágoas e as maldições. Maria passa na frente, termina com as dificuldades, tristezas e tentações. Maria passa na frente e tira teus filhos da perdição. Maria passa na frente, cuida, ajuda e protege a todos os teus filhos. Maria passa na frente, conduza, leva, ajuda e cura os filhos que precisam de ti. Ninguém pode dizer que foi decepcionado depois de ter te chamado e invocado. Só tu, com o poder do teu filho, podes resolver as coisas difíceis e impossíveis. Amém. Abençoa Deus Todo-Poderoso e cheio de misericórdia a cada um de nós nesse momento, a nossa família, a nossa casa, os nossos projetos e nossos sonhos. Abençoa e nos santifica, Pai de infinita bondade. Abençoa agora esta água que apresentamos diante do teu amor e da tua misericórdia. Em nome do Pai, do Filho e do Espírito Santo. Amém. Pai nosso que estais no céu, santificado seja o vosso nome. Venha a nós o vosso reino. Seja feita a vossa vontade, assim na terra como no céu.
0: O pão nosso de cada dia nos dai hoje. Perdoai as nossas ofensas, assim como nós perdoamos a quem nos tem ofendido. E não nos deixeis cair em tentação, mas livrai-nos do mal. Amém.
1: Ave Maria, cheia de graça, o Senhor é convosco. Bendita sois vós entre as mulheres, e bendito é o fruto de vosso ventre, Jesus.
0: Santa Maria, Mãe de Deus, rogai por nós, pecadores, agora e na hora da nossa morte. Amém.
2: Médico dos médicos, cura-me.
0: Momento mais sagrado do nosso dia, e amanhã, provavelmente, na hora do Evangelho, o nosso querido Fernando Riquetti. Padre Juarez, boas férias e até amanhã, se Deus quiser.
1: Até amanhã, João. Tenha um dia maravilhoso. Amanhã a gente encontra de novo. Deus abençoe a todos.
0: Se Deus quiser. E antes que a gente vá embora, já já tem Nani Venâncio. 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
0: 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Vem aí, Nani, amada Venâncio, todos os seus convidados, atrações, a Caixa Misteriosa, altos papos, e vem até amanhã, se Deus quiser.
5: Um abraço, João.
0: Tchau, Dedê, até amanhã. E a você, muito obrigado por ser sempre a razão da gente sair de casa. Você faz muito bem pra mim e pra todos nós. Fica com Deus, até amanhã. Tchau,

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0: Bom dia, Nani Venâncio. Bom dia, convidado. Bom dia, Dedê. Bom dia aos ouvintes da capital. É, Alexa, né? Ela pega o link, né? O site da Rádio Capital. E o pessoal ouve bastante a Rádio Capital pela Alexa. Vai chegar já, já. Daqui a pouquinho. Nani, eu tô ouvindo pela Alexa. Eu tô ouvindo pelo aplicativo. Estou vendo você no YouTube, Capital com Você.
1: Tudo
0: vendo
1: capital
0: e ouvindo.
1: Com você, né?
0: Estou no FM, banda estendida 77.5, no carro, em casa.
1: Mas o que que faz? Vamos lá. Pra ouvir pela banda estendida. O que é a banda estendida pra explicar pras pessoas?
0: Ô, Nani Venâncio.
1: Essa mudança do governo aí colocou isso. A banda estendida que vem através do agora 88.1, não é isso?
0: Na verdade, começa em 87.9, a banda convencional. A convencional. E desde 2021, o governo federal autorizou aí a banda estendida, né, o FM estendido, que aí começa na frequência de 76.1 MHz, né, no caso. Então, esses rádios que a pessoa tem há 10 anos, 8 anos, 15 anos, ele não tem essa frequência. A pessoa precisa adquirir um rádio, tá bom? Adquirir um rádio. Tem várias lojas já vendendo esse rádio com a banda estendida. Então, do lado esquerdo ali, onde começa as tradicionais emissoras que você já conhece, tá a Capital nesses modelos de rádios novos. Isso. Quem quiser, tiver alguma dúvida, tiver interesse em adquirir um rádio, vai lá nas minhas redes sociais, que eu não posso falar a marca aqui.
1: Pode.
0: Não.
1: Pode, o que tem, gente? É bom.
0: Então, tem várias marcas aí.
1: Mas é aquele do Vini? Maravilhoso? Daquele estilo?
0: Tem aquele lá já não fabrica mais. Que é o Rádio Companheiro, não fabrica mais. Um abraço a Kátia também. Tem o Rádio Motobras, um rádio muito bom. Mas assim, fica melhor, são várias marcas. Fica melhor a pessoa, se quiser, ir lá nas minhas redes sociais, Facebook ou Instagram, Everaldo Silva Radialista. Eu vou indicar pra pessoa lá comprar um radinho pra poder ouvir a Capital no FM estendido.
1: Certo.
0: E também no AM 1040. Mas se fosse você, eu ia pro FM. Se você já tem um rádio ou quiser adquirir um rádio, o som é bem melhor, tá bom?
1: Qual é a sintonia do FM?
0: 77.5 a frequência.
1: Arrasou, garoto propaganda. Atenção às marcas de rádio aí, pode contratar, viu? Pode contratar, que esse aí eu assino.
0: E se quiser fazer uma parceria com a Capital, claro, né? A gente tá aqui.
1: E com você também, pra ficar divulgando, é?
0: Com certeza.
1: Já li tantos anos?
0: Eu tenho vários, desde quando foi anunciado, até antes da mudança em 2021. Quando a Capital foi a pioneira em entrar no FM estendido. A Capital foi a primeira a entrar no FM estendido no Brasil. Então, desde quando a gente entrou em 2021, eu acho que eu devo ter mais ou menos 15 rádios já.
1: Sério?
0: Com a banda estendida.
1: Eu tenho uns dois e tô aguardando o que o Vini prometeu de me dar de presente há mais ou menos uns 3 meses e meio.
0: Qualquer dia eu vou trazer uns modelos aqui pra você mostrar.
1: Tá vendendo?
0: Não, eu não tô vendendo, mas
1: se tiver vendendo, traz um pra mim que eu quero.
0: Tá
1: eu
0: bom,
1: adoro
0: vou trazer
1: esses
0: uns modelos aqui pra gente mostrar.
1: Eu adoro esses rádios retrô. Gente, vamos lá, telefone liberado 983345777. Hoje eu saí tão avoada de casa, tão corrida, né? Não sei se mexer na minha bolsa, pegar meu celular. Tô sem o meu celular, por isso que eu já mandei uma mensagem através do celular do Thomas, que trabalha com a gente aqui, tá? Então a mensagem é minha mesmo. Esqueci meu celular, meu óculos, mas eu tinha comprado um óculosinho pra deixar aqui na rádio. Então dá pra tocar o programa perfeito. Porque hoje, vamos lá, olha só. Gente, esse assunto é muito, muito sério, tá? É uma coisa que a gente tem que falar, tem que identificar, tem que saber, aprender um pouco mais como os sinais e como controlar os sintomas da fibromialgia. Nós vamos falar sobre fibromialgia. O doutor Levi Gino Jales Neto, médico reumatologista, vai estar aqui agora, já está comigo, formado em medicina pela Universidade Federal do Rio Grande do Norte, com residência em reumatologia pela Universidade de São Paulo, é professor de reumatologia da Universidade São Camilo, aqui em São Paulo, e coordena os serviços de reumatologia do Hospital São Camilo Santana e do Hospital São Luís Morumbi, da Rede D'Or. Então, assim, nós temos o maior especialista que pode esclarecer todas as suas dúvidas. Então, aproveita, manda, viu, gente? Manda suas perguntas, esclareça a sua dúvida. Liga pra gente, 983345777, ou através do YouTube também, pode mandar a sua pergunta. Ó, na novela das nove, a personagem Elisa, vivida por Isabela Garcia, tá? Recebeu o diagnóstico de fibromialgia e agora está em tratamento. Antes de saber o que tinha, ela convivia com dores pelo corpo, mal-estar e uma falta de energia que comprometia a rotina. Tá? Essa é uma realidade de muitas pessoas, mas afinal, como identificar a fibromialgia? Como é feito o diagnóstico e quais são os tratamentos? Então, a partir deste momento, agora, mande todas as perguntas para o reumatologista Dr. Levi. Bem-vindo, bom dia, doutor.
2: Bom dia a todos, bom dia a os telespectadores que estão assistindo. Agradeço bastante o convite da Rádio Capital por estar aqui podendo compartilhar com vocês conhecimentos e a gente tirar algumas dúvidas das pessoas que estão em casa.

0: desse assunto que é muito importante, que é a fibromialgia. É uma doença que passou muito tempo desapercebida, não era reconhecida e atualmente está se mostrando, então apresentando na novela, na Globo, uhum. que tem uma grande audiência, e com isso esse tema veio em pauta.
1: É um alerta, né?
0: Então, importante.
1: Existia há muito tempo e ninguém sabia o que era antes, né?
0: Exato.
1: O que é que eles deduziam que era antes, doutor?
0: Ficava,
1: chega bem pertinho do mim, pode puxar esse mic bem sem, pra pertinho, doutor.
0: Sem diagnóstico, assim. Então antigamente passava desapercebido essa dor difusa, essa fadiga, essa perda de força, com sintomas emocionais, ansiedade, depressão. Então era mal entendida e não era diagnosticada. Os pacientes com essa doença sofriam preconceitos, então gerava um problema grande, não era reconhecida, não era tratada e o sofrimento para as pessoas. Então, atualmente foi reconhecida, né, como uma doença, tem vários estudos científicos provando a fisiopatologia, como ela se apresenta, existem fatores genéticos bem documentados, inclusive um artigo publicado agora recente em agosto agora desse ano, na revista Nature, é uma das melhores que tem do mundo, e encontrou 27 genes relacionados à fibromialgia.
1: 27?
0: Então, 26.
1: 26.
0: Então, tem um fator hereditário importante, já bem reconhecido.
1: Então,
0: é o que a gente vê na rotina aqui com pacientes com história familiar, né? Então, tem um fator hereditário bem documentado. Existem questões de estudos com neurociência, com ressonância funcional, estudos de neuroimagem, mostrando vias de dor do sistema nervoso central comprometido nessas pessoas. Então, é uma doença real que precisa ser valorizada para a gente conseguir impactar e reduzir o sofrimento das pessoas.
1: Doutor, como que a gente consegue assim, perceber, né, os sinais da fibromialgia? São assim, exatos, precisos? Dá para identificar? Dá para a gente pelo menos falar, nossa, não está normal. Como que é essa dor da fibromialgia? Como Sim. que a pessoa pode, sei lá, descobrir pelo menos?
0: Consegue, a gente consegue diagnosticar clinicamente. Então, atualmente, o diagnóstico é clínico, ainda é clínico. Está se buscando outras vias de marcadores biológicos, neuroimagem, estudos genéticos, ainda em processo de validação, mas aí o diagnóstico é clínico, consegue fazer, observar os padrões, existem critérios que são recomendados de classificação pelo Colégio Americano de Reumatologia, que a gente aqui no Brasil segue, o último foi 2016, né? E ele mostra os padrões, essa dor difusa, dói o corpo todo.
1: Dói todo ao mesmo tempo, doutor?
0: Dói o corpo todo. O problema é no sistema nervoso central. Então a percepção de dor está aumentada. Então ele sente dor na perna, sente dor no braço, faz exames de imagem, nesse local não tem nada. Exame de sangue não tem marcadores inflamatórios, mas o paciente sente, porque é o sistema nervoso central. É o processamento da dor que está alterado.
1: Tem uma colega lá no Rio de Janeiro, uma atriz, e ela sofre há muito tempo que ela convive com a fibromialgia. E hoje, o que, que tem de moderno hoje? Como que tá? Eu vi que, graças a Deus, reconheceram como doença, então hoje tem prioridade, as pessoas têm fibromialgia no embarque, todas essas coisas que podem ajudar um pouquinho, né? Porque quem tem essa dor diz que é insuportável.
0: Isso, é uma dor insuportável. O que eu tenho certeza é que essas pessoas estão sofrendo, né? E a gente precisa melhorar e aliviar o sofrimento dessas pessoas. A recomendação científica de tratamento é multimodal. Não existe um remédio só que você toma e curou o paciente com fibromialgia. Ainda não. Mas é multimodal. Existem medicamentos, geralmente antidepressivos. A duloxetina, amitriptilina, são antidepressivos que são utilizados e são validados já para mostrando eficácia no tratamento da fibromialgia. Anticonvulsivantes, como a pregabalina, tem eficácia. E atividade física, tem vários estudos recomendando atividade física. Os estudos mostram que entra no processo de atividade gradual, vai lento e contínuo, e no processo de cada vez aumentando, progredindo a atividade física, com atividades aeróbicas e depois entra a musculação também. Então, a combinação de musculação com aeróbico tem eficácia já comprovada para a fibromialgia. É um processo, eu entendo que é bem doloroso no início, mas começando aos poucos e contínuo, não desistindo, enfrentando essa dor, que seria a melhor estratégia do enfrentamento. Psicoterapia, então é uma terapia com psicólogos que usa técnicas cognitivo-comportamental, para mudar os pensamentos dos pacientes com fibromialgia e agir nessas vias do pensamento do sistema nervoso central. E a terapia da aceitação e compromisso também é uma forma que já também está mostrado pelos estudos que tem eficácia e cada vez mais está sendo indicado para pessoas com fibromialgia. Então, psicoterapia, atividade física, medicamentos que agem no sistema nervoso central, acupuntura, também tem validação com acupuntura.
1: Alimentação, tem alguma coisa ou não?
0: Uma dieta saudável é recomendada para fibromialgia, mas de uma forma geral. E também procurar e identificar algumas doenças que simulam a fibromialgia, e tem várias. É? Deficiência de vitamina B12 pode causar dor que simula a fibromialgia, tivemos casos assim. Doença de eletrólitos, como cálcio elevado ou baixo, também pode dar. O hipotireoidismo é uma doença que também simula muito uma fibromialgia. Então, a gente busca. E as doenças reumatológicas inflamatórias podem vir associadas ou simulando, como espondilite anquilosante, artrite reumatoide, o lúpus, pode vir simulando a fibromialgia gerador difusa. Então, é importante o diagnóstico.
1: E você pode ter a fibromialgia mais uma dessas enfermidades?
0: Pode. Em 2016, o Colégio Americano de Reumatologia chegou à conclusão que pode vir associada a outras patologias. Antes disso, era de exclusão. Então, atualmente pode.
1: Pode tudo, doutor. Ah, meu Deus. Ó, nós vamos ter que ir para um intervalo comercial. É um minutinho só. Você sabe que entrou em horário, política eleitoral, então a gente altera, muda toda a programação dos programas. Então nós vamos para o intervalo. 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
1: De volta, Brasil!
25: Brasil!
1: Tá um dia do esquecimento hoje, hein? Rapaz! Agora vai! Agora eu quero ver quem vai descobrir o que tem hoje na caixa misteriosa. Quem escolheu hoje, hein? Quem foi que escolheu? Foi a Ângela? Foi a Ângela? Quando a Ângela escolhe, ela escolhe mais difícil, hein? O EV mais bonzinho. Gente, eu não sei quantos anos foi criado. Mas pra mim foi um avanço. É usado no trabalho. Às vezes é um utensílio de trabalho. Acho que todo mundo tem em casa. Doutor, que sério, concentrada, já tá só na... Vamos ver o que mais. É moderno, é? É moderno. Não sei quantos anos teve, depois vou até pesquisar. Que existe, é usado para trabalho, é usado nas empresas, é usado em casa.
26: No comércio também.
1: No comércio, em todo lugar. Por isso que eu falei, em todo lugar, gente, é usado em todo lugar, no trabalho.
26: Ficou fácil agora. Agora ficou
1: fácil. Então tá bom. Então se ficou fácil agora, parei. O EV falou ficou fácil, eu parei, já foram as dicas de hoje. Mais tarde eu dou dicas, gente, porque vou voltar nesse assunto que deixa a gente sempre muito, muito antenada, que é a fibromialgia. Então, tá chegando perguntas, doutor? Eu vou passar para você as perguntas que estão chegando. Vamos lá, gente. Olha só. Obrigada, Thomas, pelo celular. Doutor Rodolfo Dias. Oi, Rodolfo. Beijo, seu lindo. Eu tenho uma amiga, doutor, com fibromialgia. E ela está com problemas emocionais. Ela fica toda irritada e agressiva. São sintomas mesmo, doutor?
0: Sim. É muito comum vir associada a questões emocionais. 70% tem ansiedade. Quase a metade, quase 50% tem depressão. Então, esses sintomas são bastante comuns da irritabilidade. A pessoa com fibromialgia está em estado de hipervigilância. É o sistema nervoso central que está hipervigilante. Ele tem mais sensibilidade ao toque, mais sensibilidade à mudança de temperatura, mais sensibilidade ao barulho, à luz. Fica com insônia, muito comum a insônia. É. Então, não dorme. Está em hipervigilante. Tá ligado o sistema simpático, que libera adrenalina e noradrenalina, então ele está em estado de luta. Está preparada para a luta. Por isso fica um pouco mais irritada.
1: Doutor, e ele perguntou que, Nani, fibromialgia é uma deficiência?
0: Geralmente, ele está sendo reconhecido agora como uma pessoa que precisa de um suporte para que consiga equilibrar essa limitação causada pela dor crônica e essas alterações do sistema nervoso central, que envolve questões também cognitivas, né? Então, isso aí é bem claro e precisa ser ajustado, precisa ser incluída essas pessoas no trabalho, nos estudos, para que a gente consiga equilibrar essa desigualdade que fica na questão do sofrimento dessa pessoa com fibromialgia, com essa dor crônica.
1: A Celiene Leite falou aqui, Nani, eu também tenho osteoporose e artrose. Então pode estar atrelado junto com a fibromialgia, doutor?
0: Pode, são doenças distintas, né? Mas pode vir associada à fibromialgia.
1: E estão perguntando aqui, ele falou que a amiga dele que tem fibromialgia fica toda inchada, com sintomas emocionais, chorona, por tudo ela fica abalada.
0: Sim, tem esse distúrbio do humor, já que é o sistema nervoso central. Ele reduz serotonina e noradrenalina no cérebro. Então ela fica com mais uma forte associação com doenças emocionais, como depressão e ansiedade.
1: A Judite falou, doutor, eu estou sofrendo de fibromialgia. Ainda não tenho o diagnóstico. Fico igual a atriz da novela.
0: Diagnóstico clínico precisa passar em consulta. Pode ser com o reumatologista, com o médico da dor, com um clínico que entenda sobre dor crônica, né, para fazer aplicar os critérios diagnóstico e para se reconhecer e afastar das outras doenças que simulam a fibromialgia. Mas após o diagnóstico, inicia o tratamento. E o interessante é que o tratamento não é uma substância só, é multimodal, como eu falei.
1: São várias coisas
0: ao mesmo tempo para que melhore a qualidade de vida dessas pessoas.
1: A Rosana falou, fibromialgia, dor no corpo todo. Aí a Roberta Moraes falou, doutor Levi, meu reumatologista, esse médico é uma raridade nos dias de hoje, super humano.
0: Ah, agradeço. Precisa ter empatia para tratar o paciente com fibromialgia, para você se colocar no lugar dessa pessoa e conseguir montar uma estratégia de tratamento que seja adequada.
1: Certo, tem mais perguntas. Estão falando aqui que eu estou com óculos de camelô. Rapaz, algum preconceito contra o meu óculos? Não foi não, mas foi da farmácia.
2: É tão bacana o óculos de camelô, eu estou pensando em comprar um também.
1: Esse aqui é da farmácia. É. Comprei da farmácia, viu, gente?
0: Tá bonita, tá
1: comprei
0: bonita.
1: Comprei para deixar aqui. Outro dia eu falei pro Thomas, falei, Thomas, eu vou comprar um óculos e deixar aqui. Vai, porque acontece algum dia a gente esquecer o óculos. Olha aqui, salvo por isso. Senão o Thomas ia ter que estar sentando aqui sendo os meus olhos. Né, doutor?
0: Ficou bom esse óculos.
1: Mas eu tenho que pegar assim, gente, ó, né? Os óculos, quando é muito bom, você vai segurando. Tem gente na linha?
2: Tem gente aqui.
1: Tá certo, vamos lá. Alô?
3: Oi, Nani, bom dia, tudo
1: bom
3: bem?
1: Bom dia, meu amor.
3: Eu peguei o programa agora e tô ouvindo o médico falar sobre fibromialgia. Sim. E que agora está associada a outras doenças, né? Não é só mais por exclusão. E eu queria saber quem é que dá o diagnóstico da fibromialgia, porque eu tenho suspeita, já estou há mais de um ano nesse processo de exclusão, passa com médico, com outro, com outro, com outro, e ninguém me dá o diagnóstico. Será que ele pode me orientar, por favor? Bom dia, obrigada.
1: Obrigada a você, querida.
0: Bom dia, eu agradeço a pergunta. O que eu recomendo, pode procurar um reumatologista, né, que é uma especialidade que é a minha que eu faço, pode procurar algum médico de dor crônica, um fisiatra, tem ou um geriatra, um clínico, ele teria capacidade de fazer o diagnóstico baseado nos critérios da fibromialgia. O diagnóstico é clínico.
1: Certo, já passou todos, tem mais gente na linha, Vê? Alô?
4: Bom dia, Nani,
1: bom dia
4: a todos. Meu nome é Francisca Bezerra, moro aqui no Horto. Eu tenho fibromialgia que foi identificada desde 2008, né? Só que desde 2013 que eu não tomo mais remédio, eu faço exercício, faço hidro, faço musculação e alongamento. E tenho hipotireoidismo também, quer dizer que é monte de coisa junto, né? Eu gostaria de saber se tem alguma coisa que a gente, se a gente evitar de comer, vai doer menos. Doutor do céu, porque tem dia que até o fio de cabelo dói. Obrigada.
1: Beijo, querida.
0: Então, a alimentação, atualmente a recomendada é a alimentação saudável. Então, a gente reduz produtos multiprocessados e favorece alimentações com alimentos mais saudáveis, vegetais, legumes. Eu gosto bastante da dieta do Mediterrâneo.
1: Rica em frutos do mar, né?
0: Isso.
1: E tem alguma coisa, por exemplo, que já foi provado que pode fazer mal na alimentação?
0: Alguns pacientes têm intolerância a glúten, mas não são todos. Uhum. Então precisa investigar se tem uma doença celíaca. Outros pacientes têm intolerância à lactose, que pode dar distensão abdominal. Então precisa fazer alguns testes para saber se tem alguma intolerância alimentar. Mas de uma forma geral, dizer aquele produto tal em 100% dos casos de fibro, não existe ainda.
1: Doutor, a fibromialgia, então, ela é uma doença hereditária? Ou tem algum fator também diferente que pode surgir com em decorrência de alguma outra enfermidade que você tenha?
0: Tem uma predisposição hereditária, existe fator ambiental, entre eles as questões emocionais. Existem traumas que podem desencadear uma fibromialgia. O principal gatilho da fibromialgia, que ocorre em 60% dos casos, é a perda familiar, o luto.
1: Então, o luto, doutor?
0: Exatamente, é o sofrimento...
1: É o pior desencadeador para a doença surgir. Isso. O luto.
0: O principal gatilho é o luto. Olha, então isso. Vem o sofrimento com a perda de um ente querido, e daí você fica levando esse sofrimento, começa a ter distúrbio do sono, e daí começa a vir as dores crônicas.
1: Mas essa dor, ela no início, quando, por exemplo, vem de um luto, ela é emocional, essa dor, ou não?
0: O gatilho é emocional, porque reduz essa substância no cérebro, a serotonina e a noradrenalina. Né? A alteração da fisiopatologia da dor no cérebro.
1: Em quanto tempo transforma, por exemplo, do emocional, né, desse gatilho, para transformar em crônico, para virar uma doença mesmo?
0: Quando passa de 3 meses dor, aí é considerado dor crônica.
1: 3 meses.
0: 3 meses. Pelos critérios da fibromialgia, tem que ser mais de 3 meses.
1: Tá. Tem um monte de pergunta aqui, tá, doutor? Vou colocar meu lindo óculos de preconceito do Rodolfo aí, do camelô. Deixa meu óculos aqui, rapaz. Tá todo mundo falando dos óculos agora aqui, gente. Vamos voltar na doença. A Valéria Carvalho falou, doutor Levi não é apenas um médico excelente, e sim também alguém muito humano. Muita gente elogiando você, doutor. Ah,
0: agradeço.
1: A Luciene falou, bom dia Nani, doutor, eu tenho artrose no joelho, na coluna, e ultimamente muitas dores da cintura para baixo, parece que vai desmoronar, eu já marquei um reumatologista para ver, doutor.
0: Algumas vezes a pessoa tem dor crônica da fibromialgia e vem associado a tendinite, uma osteoartrite, ou está acima do peso, e aí por gravidade tem mais dores em membros inferiores, joelho, quadril, tornozelo.
1: Tem que verificar então, né?
0: Precisa avaliar.
1: Certo. Doutor, a Valéria falou que esse médico é especial, ele é muito competente. Doutor, está me descrevendo, a outra falou aqui, todos os sintomas aqui.
0: A característica da fibromialgia... Ele repete o padrão. É por isso que a gente consegue fazer o diagnóstico clínico. Como é que a gente faz um diagnóstico de uma enxaqueca, de uma depressão? Porque tem o padrão. Então, na fibromialgia tem esse mesmo padrão, que é dor difusa, tem a fadiga, que é o cansaço, pequenas atividades, fica bem cansada. O distúrbio do sono, que é o sono não reparador, vai dormir cansado e acorda cansado. E por último, a alteração do humor. A irritabilidade, a ansiedade, a depressão. Aí quando junta esses 4, aí tem o padrão típico da fibromialgia.
1: Tá. A user aqui falou assim, eu tenho fibromialgia e espondilite anquilosante. Tomo remédio todos os dias, mas dói sempre. Vamos fazer assim, gente, ó. Se vocês tiverem alguma pergunta, aproveita, manda agora, porque a gente vai para o intervalo comercial, um minutinho só, e a gente volta já já. Aproveita, manda também no 98-334-5777. Aproveita, gente. A gente tem um profissional desse que tira a agenda dele, né? Consegue fechar um tempo para poder vir aqui mesmo para orientar, para ajudar mesmo. A gente, quando fala que os médicos, para fechar uma agenda, é muito complicado, né? Eles vêm na rádio com todo o carinho do mundo para orientar. Então aproveita esse momento. Se você tem alguma dúvida, envia a pergunta para a gente, tanto no nosso chat aqui, Capital com Você, no YouTube, como aqui no 98-334-5777. Em um minuto a gente volta.
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7: Atualizando o trânsito para os ouvintes da capital, corredor norte-sul com trânsito ruim no sentido zona sul de São Paulo. Motorista reduz a velocidade já entre a Praça Campo de Bagatelle até a ligação. Esse trânsito volta a ficar ruim depois do Parque Ibirapuera e segue assim até o acesso ao aeroporto de Congonhas. Corredor da vereador José Diniz e Avenida Ibirapuera e a jornalista Roberto Marinho são opções para o motorista acessar o aeroporto de Congonhas. Sentido zona norte, trânsito ruim também a partir do aeroporto e segue assim até o Parque Ibirapuera. Volta a ficar intenso ali na ligação, seguindo assim até a Pinacoteca. 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
9: Gente, o doutor Levi é maravilhoso. Maravilhoso. Tô aprendendo muito com ele aqui. Aí eu vou dar uma dica que a gente tava conversando nos intervalos, que é muito bom saber, viu, Ângela? Olha só. A doença da fibromialgia, ela é criada, vamos fazer assim, pelo cérebro, né? O cérebro é que vem pelo cérebro, por exemplo, desencadeia após um luto. Após um luto, Ângela, que essa doença surge por causa da dor, do sofrimento, da tristeza. 3 meses, ela se transforma em crônica. O seu cérebro transforma em crônica e você vai sofrer o resto da vida. Então, doutor, assim, se a pessoa, por exemplo, passou por um luto, ou a pessoa tá triste, ou a pessoa tá meio depressiva, se ela começou a perceber que alguma coisa tá diferente, sentindo alguma dor, dá tempo de evitar que essa doença fique crônica?
10: Quanto antes tratar, melhor. A melhor fase de tratar é logo no início.
9: E como que é esse tratamento no início?
10: Então, é psicoterapia, atividade, né? Física, a importante é a ação social, a questão de sair, se encontrar, e medicamentos. Existem medicamentos para dar, como os antidepressivos, os anticonvulsivantes, para usar nessa fase inicial, é interessante.
9: Aí você consegue, então, às vezes evitar que fique crônico. Nossa, doutor.
10: Porque depois que fica crônico, fica mais difícil de tratar. Tem tratamento.
9: Sim.
10: Hoje em dia tem tratamento.
9: Tem tratamento pelo SUS também?
10: Tem tratamento pelo SUS.
9: Fala dos dois tratamentos.
10: Temos tratamento tanto no meio privado quanto no SUS, uhum. Também é reconhecida. Tem centro especializado em dor crônica, né? Cada vez mais está surgindo esses centros. Então já é reconhecido no SUS também. Existe acupuntura no SUS, existem os medicamentos, o amitriptilina é disponibilizado no SUS, então tem. E orientações psicólogos. Questões de atividade física, muito importante, é um dos principais níveis de evidência atividade física. Então, a gente tem essa disponibilidade de tratar os pacientes com fibromialgia pelo SUS também.
9: Certo, doutor, tem várias perguntas aqui. A Luciene Nascimento perguntou, doutor, qual o exame que eu faço? Faz 2 meses que eu perdi meu genro. Eu e meu marido estamos com muitas dores. Quais os exames que ela pode fazer para verificar se pode estar desencadeando?
10: Na fibromialgia, os exames de sangue dão normais, porque o problema é no sistema nervoso central. Mas exames de sangue são importantes para excluir outras doenças que estão simulando a fibromialgia, né? Então, recomendo procurar atendimento médico para fazer uma consulta, alguém que escute a sua história e que busque um diagnóstico, que faça o exame físico. Na fibromialgia tem os tender points. A pessoa palpa e o paciente refere dor. A palpação, a pressão, ele tem mais dor. A sensibilidade de dor está aumentada. Então, o limiar de dor está diminuído. Ele sente mais dor do que as outras, mais cedo do que as outras pessoas. Então, a gente consegue fazer um diagnóstico clínico e iniciar o tratamento o mais rápido possível.
9: Oh, a Cláudia Moraes falou que, doutor, meu nome é Cláudia Conceição Moraes, eu estou sofrendo muito para os médicos reumatologistas comprovarem que eu tenho fibromialgia. Estou sofrendo até mesmo humilhações por duas médicas.
10: Hoje em dia, vem reduzindo cada vez mais o preconceito em relação à fibromialgia, pelo reconhecimento da doença, né? Mas ainda pode ocorrer, mas a tendência é não ocorrer mais por desconhecimento, achar que é tudo questão emocional que está criando isso. Né? É uma doença que já está comprovada cientificamente, já tem alterações de neurofisiologia. Então não faz sentido sofrer humilhação por profissional que é para acolher.
9: Para
10: então,
9: acolher, né?
10: Recomendo procurar outro.
9: A Celiene Leite falou que... Nani, pergunta para o doutor como conseguir vaga clínica de dores crônicas pelo SUS. Como que faz?
10: Recomendo procurar a unidade de saúde mais próxima, né? Passa inicialmente pelo clínico e daí é encaminhado para acompanhamento para avaliador crônica.
9: A Rita Marques perguntou, doutor, em 2021 eu me consultei várias vezes com o senhor. E ele é um médico excelente, Nani, humano, só me ajudou muito. Eu gostaria muito de voltar a me consultar com você, doutor, mas eu não tenho mais o plano. Está aqui chorando.
10: Atualmente eu dou aula na Universidade de São Camilo, lá a gente atende gratuitamente.
9: Ah, é? No São Camilo?
10: No São Camilo, fica no Ipiranga. Se me procurar e não tiver condições de passar em consulta de forma particular ou por convênio, eu posso encaminhar para a gente fazer o acompanhamento por lá.
9: Olha, gente, que maravilha, que notícia fantástica. E o doutor me deu uma consulta aqui, tá? Uma consulta para vocês, para nossa caixa misteriosa, mas aí eu acho que eu abro mão da caixa misteriosa e ver quem realmente, né, tá com a fibromialgia, tá sofrendo, tá precisando. Ele deu para mim uma consulta e eu faço questão de hoje mesmo, então a gente já vê a pessoa que tá precisando muito aí, que tá sofrendo com a fibromialgia, e a gente dá a consulta que ele me deu aqui para sortear. Então não vou sortear para caixa, mas vou sortear para você que já tá sofrendo com a doença, tá? Então só fala com a Denise, por favor. Doutor, todo mundo, Judite, que maravilha ouvir esse médico, Nani. A Judite falou que realmente entende do assunto. Ô, gente, agora o povo tá pedindo uma ajuda aqui, Evê, ó. Ó, tô com dor, doutor. A Simone falou aqui, doutor, tudo bom? Eu tô com muita dor, uma dor específica nos joelhos e nas panturrilhas. Foge um pouco do assunto, mas eu estou sofrendo. Eu marquei uma consulta por enquanto. O que eu devo tomar, doutor? Panturrilha?
10: Dor em panturrilha
9: e joelho.
10: E joelho está um pouco localizado para pensar em fibromialgia. Realmente que a gente foge do assunto, que a fibromialgia é dor difusa. Uhum. Mas recomendo analgésico. O ideal é procurar um diagnóstico, uhum, para saber qual é essa causa da dor. Se é muscular, ou se é uma artrose, ou se é algum quadro infeccioso, há quanto tempo. Então precisa de um diagnóstico. Esse diagnóstico precisa de uma consulta. Então, recomendo procurar atendimento médico o mais rápido possível para investigar. E analgésico a gente poderia utilizar, analgésico simples, como a dipirona ou paracetamol, caso não tenha alergia.
9: Certo. Doutor, a Rita falou aqui. Doutor, fibromialgia, exercícios de estimulação do nervo, nervo vago, pode auxiliar no alívio das dores? E a fibromialgia pode afetar o funcionamento da parte gastrointestinal?
10: Isso é excelente pergunta, bem interessante. A gente tem o sistema nervoso simpático, que deixa preparado para o combate. E o parasimpático é depois que passou o combate, o alívio. Na fibromialgia ele está o tempo todo preparado para o combate, que é então o sistema nervoso simpático hiperativado. Então os estudos atuais recomendam fazer o estímulo do parasimpático, que é o antagônico. E uhum, dentro desse parasimpático, o principal é o nervo vago. Então exercícios para estímulo vagais, como o diafragma, o mindfulness, tem diversas evidências. Estímulo elétrico para estimular o nervo vago também faz bastante sentido para estimular o parasimpático, para contrapor o simpático que está exacerbado. Então faz bem sentido. A outra pergunta em relação ao trato digestivo pode vir associado principalmente à síndrome do intestino irritável. Também somatiza nos músculos, somatiza também no intestino. Então dá alterações intestinais, constipação, diarreia, pode vir associado. E outra é a disbiose, que cada vez está se estudando mais, que também modifica a flora bacteriana, paciente com fibromialgia tem uma diversidade da flora diferente da pessoa que não tem. Isso está cada vez mais sendo estudado.
9: Doutor, é possível ter qualidade de vida com fibromialgia nos dias de hoje?
10: Sim, muito possível. A ideia é melhorar a qualidade de vida das pessoas. Para quê? Para ela ter condições de ter, sim, o bem-estar e conseguir ir atrás dos seus sonhos, seus propósitos, buscar uma melhor qualidade de vida, tanto para ela quanto para a família. Porque fibromialgia não é fácil. Geralmente são mulheres, idade produtiva de 30 a 50 anos.
9: Homens também têm fibromialgia?
10: Ocorre, são 15 mulheres para cada um homem, muito mais comum em mulheres. E aí, essa pessoa sofrendo com a fibromialgia impacta a família inteira. Imagina uma mãe, impacta os filhos, o marido, os pais dela. Então, ela com essa dor crônica e as pessoas buscando tratamento e sem resultado, gera um impacto na família inteira. Então, ao conseguir melhorar a qualidade de vida, reduzir a dor, melhorar a qualidade de vida dessa pessoa que está sofrendo, vai impactar a família inteira. Então, é importante essa noção de que ao cuidar da mãe, está cuidando de todo mundo. Então, é isso aí que a gente tende a buscar esse tratamento.
9: Doutor, a Simone Oliveira perguntou, doutor, bom dia, fibromialgia tem cura?
10: A cura, para dizer, tem uma cura agora, tem um remédio que curou como uma doença aguda, como o caso de uma pneumonia, uma gripe, isso ainda não. Mas tem controle e a gente consegue melhorar bastante a qualidade de vida das pessoas.
9: Doutor, a Cláudia Moraes falou, fui diagnosticado por meu ortopedista que me acompanhou por 4 anos. Ele me encaminhou para um reumatologista que comprovou. Mas essas duas médicas não concordam com o diagnóstico do ortopedista.
10: Como o diagnóstico é clínico e existem questões subjetivas de entender o tipo de dor, que a pessoa consegue explicar com detalhe e fazer o exame físico, que demonstre, precisa do raciocínio clínico do médico que examina para poder fechar os critérios diagnósticos. Então, não tem ainda um exame objetivo que você coleta e mostra e diz, aqui deu, confirmou fibromialgia, como a gente vê em outras doenças. Então, termina sendo do julgamento do médico que avaliou. Então, acho que é essa a discussão nesse caso.
9: Doutor, a Luciana está perguntando, Nani, pergunta qual é o exame para o doutor, faz 2 meses. Qual é o exame para saber se tem fibromialgia? O que é mais aconselhado?
10: A gente geralmente faz hormônios da tireoide, porque o hipotireoidismo pode simular uma fibromialgia e vir associado. Solicitamos geralmente anticorpos para investigar doenças reumáticas, né? Provas inflamatórias, que é o VHS, o PCS, são exames de sangue, espondilite anquilosante, que é uma paciente que falou aqui, é muito comum e simula muito uma fibromialgia. Né?
9: Uhum. Doutor, estão perguntando aqui, ó. Bom dia, Nani, doutor. Pergunta, doutor, se existe infecção dos ossos e por quê? Tem um primo sofrendo com isso, fica com as pernas inchadas. Obrigada, doutor.
10: A infecção dos ossos é a osteomielite, aí é outra coisa, é outra doença, existe. E aí ele gera um quadro infeccioso que pode se disseminar e esse tratamento aí muda para antibiótico, é um tratamento.
9: Doutor, estão perguntando qual o seu sobrenome, qual a sua rede social, onde encontrar você, como te encontrar na Universidade de São Camilo.
10: Meu nome é Levi Higino Jales Neto, estou pelo Instagram, Levi Jales Neto, _ Reumato, está aqui mostrado na tela. Trabalho no São Camilo, na Universidade de São Camilo. Fica no Ipiranga, na segunda de manhã e na quinta tarde.
9: Mas... E como fazer as pessoas que não têm condição, doutor, para marcar, conseguir fazer ganhar um atendimento seu lá na área do São Camilo que faz gratuito? Onde inscrever, onde procurar?
10: Pode enviar mensagem para mim que aí eu encaminho para fazer o acompanhamento na universidade.
9: Ali no Instagram?
10: Isso, pode mandar no Instagram.
9: Gente, anota aí, deixa fixado aí um pouquinho, ó. Levi Jales Neto, _ Reumato, de reumatologista. Ó, é difícil, viu, conhecer médico assim, viu? Tão humano, né? Então aproveita, vocês estão precisando. Vamos lá, chegou meu óculos, chegou meu celular, gente. Muito obrigada, viu, Thomas, pelo seu celular. Ai... Aqui, doutor, tem muita gente com fibromialgia, mas tudo sem laudo. Doidos para aposentar. Infelizmente, só aposentou algumas pessoas antigamente. O INSS tem que esperar. Nani, sinto muita queimação nos tornozelos. O que pode ser, doutor? Cláudia Moraes, procure ter bons pensamentos. Pense que não está com tanta dor. Sinto muito ver alguém sofrer por isso. Doutor, tenho dores debaixo dos pés, pois vai do dedão até na dobra, em cima do pé. Aí dói os quadris, joelho, coluna. Pode ser fibromialgia? No pé também pode ser fascite plantar, hein?
10: Exato.
9: Acabei de operar.
10: Tem outros diagnósticos diferenciais, tem fascite plantar. Existe a neuropatia de fibras finas, que dá dor no pé, que simula uma fibromialgia. Então, o diagnóstico é amplo.
9: Doutor, eu quero muito te agradecer. Eu ficaria com você horas aqui. Quero te convidar para voltar mais vezes.
10: Ah, eu agradeço.
9: Mais uma
10: Será
9: vez,
10: um prazer.
9: Vai ser uma honra, viu? A honra vai ser toda minha. Mais uma vez, a rede social?
10: Levi Jales Neto, _ Reumato.
9: Obrigada, viu, doutor? Gratidão, viu? Muito obrigada mesmo. Nós vamos para o intervalo comercial, um minutinho só, não saiam daí, porque hoje promete. Volto já.
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19: De volta Brasil, 11:56. Eu já vou convidando vocês, venham para o nosso YouTube. Capital com você, porque aqui... 4, 3, 2, 1, que 3 minutos, horário político eleitoral. Então vai todo mundo que está no AM, no FM, ficar com o horário político e todo mundo que quer ficar com a gente, acompanhando a gente no chat no YouTube. Então, 3 minutos, já venham para cá, gente. Já vem, vem. Já cola aqui falando, Nani, cheguei, quero saber quem está chegando. Porque Paula Gauss, artista, cantora e apresentadora com uma trajetória mais de 20 anos de carreira, essa maravilhosa, já está aqui comigo.
20: Bom dia, alegria.
19: Bom dia, sua linda.
20: Olha, hoje eu tenho muitos motivos para estar muito feliz. Primeiro, você vai apresentar daqui a pouco uma convidada que está ao meu lado, que fazia muito tempo que eu não via,
19: você
20: que eu
19: vai
20: amo
19: apresentar
20: de paixão.
19: Ela.
20: Já vou apresentar. Mas hoje é aniversário da Kay Michael, sua ouvinte, minha amiga e filha da Maura Queiroga, que é uma ouvinte maravilhosa desde a época do Paulo Lopes, e elas estão ligadinhas.
19: Todos.
20: Kay, Maura, beijo pra vocês. Parabéns, Kay.
19: Parabéns.
20: E eu tenho a maior alegria de apresentar, nessa manhã de quinta-feira, essa manhã gelada em São Paulo, essa minha amiga, que é uma advogada maravilhosa, que é uma mulher porreta, que é uma mulher daquelas que mata a cobra e mostra, não o pau, mas mostra a cobra morta. Vera Lacerda.
21: Ô, oh, querida, obrigado, dia, Nani, querida. Obrigada a todos.
19: Bem-vinda.
21: Hoje é um dia especial mesmo, faz muito tempo. Nós começamos, a Paula, quando começou com o Paulo Lopes, eu tinha começado há pouco tempo com ele. Então, nós ficamos muitos anos juntas, né? Então, é um prazer imenso e muito feliz de vê-la cada vez mais brilhando. E essa voz,
20: amém,
21: extraordinária.
20: Certo, suas maravilhosas. Vou pegar só esses dois minutos que tem aqui para mostrar os dois aqui. Coronel Roberto Alves, comentarista político de segurança no Bate Notícias. Também piloto de helicóptero e de avião, hein? Ei, meu céu.
22: Muito bom dia a todos. Que prazer. A nossa audiência, muito obrigado pelo carinho, pela receptividade de sempre. E os nossos convidados, a Vera... Cantando desde os bastidores eu ainda vou persistir. Nós devemos sempre dar valor aos bastidores.
20: É isso. Vocês gostam,
22: vai,
20: né,
22: ser um programa extraordinário.
20: É demais. Jéssica Oliveira Santier, psicóloga, ensina a mulherada a se libertar dos narcisistas. Tá cheio de novidades. Vai contar pra gente do perfil Casal Sem Roteiro.
1: Nossa, me pegaram de surpresa, gente. Bom dia!
20: Bom dia! Ela ficou de surpresa com a gente.
1: É, gente, tô namorando e ele topou ir pras redes sociais. Ele é um excelente comunicador e a gente tá brincando por enquanto.
20: E tá sendo muito legal.
1: Aumenta o som. Pode mexer no celular.
2: Nós dois sem rumo, pode?
3: Pode. Tem que poder.
2: E se não quiser também, tá tudo bem, porque não tem regra. Afinal, o celular que tá gravando aqui é o dele, eu tô vendo um monte de notificação chegando ali, ó.
3: É minha mãe e minha avó.
2: E quando você confiar nisso, você não pode ter essas paranoias.
23: Observatório Nacional, 11 horas, 59 minutos, 40 segundos. Observatório Nacional, 11 horas, 59 minutos, 50 segundos.
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40: Não aguentava mais. É. Tá certo.
1: É verdade.
40: Mudamos.
41: Debate.
40: Só pra agora já mudar, assim. A gente já muda de lá pra cá. Vamos lá, gente. Filho adulto morando com os pais. Até quando é apoio e quando começa a virar acomodação? A chamada geração canguru, viu, Hervê? Geração canguru.
1: Essa foi nova pra mim.
40: Formada por adultos que continuam morando na casa dos pais, não é um fenômeno novo e vem sendo acompanhada pelo IBGE, viu, gente? Um levantamento mostrou que entre 2005 e 2015, a proporção de pessoas de 25 a 34 anos que ainda estavam na condição de filho no domicílio, subiu de 21,7 para 25,3, tá? E um detalhe chama atenção. Morar com os pais não significa necessariamente estar fora do mercado de trabalho. Em 2015, 71,7% desses jovens estavam ocupados, viu? Ou seja, muitas vezes o filho trabalha, tem renda e mesmo assim continua morando em casa. Na casa dos pais, na verdade, né? E aí aparece uma grande questão. Morar com os pais é uma estratégia para a vida ou está sendo uma forma de adiar a vida adulta? E tem um outro lado. Será que os pais também têm dificuldade de deixar os filhos irem embora? O IBGE continua acompanhando essas mudanças na estrutura e nas condições de vida das famílias brasileiras por meio da síntese de sindicadores sociais. A pergunta para você, ouvinte. Filho adulto que trabalha e mora com os pais, deve ajudar na despesa de casa, sim ou não?
41: Sim.
40: E aí, gente, pode falar quem tem filho adulto.
41: Quem começa?
40: Começa a Jéssica.
41: Você. Começa,
40: a
41: Jéssica.
42: Tem família que nem precisa de ajuda financeira, né? Mas pode delegar algumas responsabilidades para os filhos. Cada caso é um caso, gente. Tem gente que tá na casa dos pais por estratégia, porque a família pode dar essa base para a pessoa estudar, juntar dinheiro e crescer. E tem aqueles pais super protetores que estão criando adultos medíocres com eles mesmos, que são aqueles pais que impedem que os filhos busquem crescer, busquem a independência deles. Então, um adulto saudável precisa de é independência, dentro ou fora da casa dos pais. A autonomia é o que interessa para um adulto seguir com a sua vida e construir uma história.
40: Nossa, nossa geração é tão diferente.
41: Bem, bem diferente.
40: Eu mudei para o Rio de Janeiro, fui para Vitória, no Espírito Santo, tinha feito 15 anos, amiga. Então, fiquei dos 15 aos 16 estudando, fazendo curso de etiqueta, curso de passar, curso de tudo. Né, para poder ir pro Rio de Janeiro. Com 17 anos, hoje eu vejo e falo assim, gente, ou a gente era muito doido, ou a gente era muito. É muito diferente. Com 17 anos eu morava sozinha no Rio de Janeiro. E me bancando, não era o pai que me bancava, não. Eu já trabalhava, me sustentava. Com 17. Então a gente vê hoje o povo tá com 30.
42: E depende também da ambição de cada um, né? Por exemplo, com 18 anos eu também saí de casa. Falei, pai, tô indo, vou seguir minha vida e nunca mais voltei.
40: As gerações.
42: Mas cada caso é um caso, né?
41: E houve mudança muito importante. Depois eu passo pra Vera.
42: Ah, e hoje pra comprar apartamento sozinho? Ó, não sei como que eu consegui, gente, mas tá difícil. Então, assim, eu entendo quem demora um pouco pra sair da casa dos pais.
41: Eu fui fazer uma pesquisa saindo do Brasil, né? E pra entender esse processo, porque a ideia que eu sempre tive da minha geração é que você saia. Na Europa, por exemplo, 16, 17 anos, os filhos estavam saindo para outros países da própria Europa buscando mercado de trabalho e a independência, estudar fora. Esse era o grande premissa. Vai estudar fora como é nos Estados Unidos. O filho vai estudar em outro estado para já começar a ter essa independência. Mas houve uma mudança. Hoje, na Europa, os filhos, Espanha, Itália, os filhos estão ficando, em média, a 31, 32 anos morando com os pais pela questão financeira. Até você se consolidar financeiramente, não tem o porquê você começar a gastar com apartamento, com isso, com aquilo. Então as pessoas começam a entender que morar com os pais não é tão ruim assim. Ele pode ser independente mesmo morando com os pais. Só que tem o que a Jéssica falou. Tem aqueles pais que infantilizam o adulto, né? Meu bebezinho,
40: meu bebê.
41: Põe comidinha na comida. Se você não colocar o prato, a pessoa não come. Então,
42: dá tudo pro filho, por que eu vou correr atrás?
41: Esse tipo de adulto, independente da idade, é ruim. Independente da idade.
40: Isso é ruim para qualquer
41: Imagina,
40: um, né?
41: Se não puser a comida da mamãe, ele não come.
40: Faz a mala
41: para
40: viajar.
41: Então não é só a questão de sair de casa, né? De que forma com que você sai. A minha mãe, eu saí de casa muito cedo. Eu com 16 anos já estava numa carreira militar, praticamente eu ia visitar meus pais, né? Eu ficava internato e depois que eu saí eu já fui morar fora, já estava morando em São Paulo, minha família toda de São Bernardo. Então eu já me tornei independente muito precocemente,
40: jovem.
41: Com 12 anos eu ajudava financeiramente a família. Com 14 eu era registrado para ajudar a família. Pegava todo o dinheiro e passava para minha mãe. Era um padrão diferente, né? E eu, graças a Deus, eu não me arrependo de nada disso, porque eu amadureci bastante, não tendo perdido a minha infância, a minha juventude, que eu vivi intensamente. Mas hoje as realidades são diferentes, né? Você criou uma série de dificuldades para as pessoas, inclusive de desenvolvimento mental. Então, quando você protela esse negócio... E aí tem várias referências que a gente pode trazer, as mídias sociais, uma série de coisas que começou a dispersar muito, né? Talvez a gente tenha esse tema aqui. Mas morar com os pais, você sendo independente, é muito legal. Você aproveita, convive com a família, que talvez seja o lugar mais extraordinário da vida, seja morar com os pais, com próximo, né? Minha mãe, eu casei com 31, separei com 38, ela chorou porque eu não fui pra casa dela. Vem morar em casa, seu quarto tá aqui, tava mesmo. Ela tinha deixado meu quarto, mãe, eu não quero. Não, filho, então vem dormir uma noite aqui, tá?
40: Tá bom,
41: eu vou dormir
40: uma noite.
41: E os filhos, eu tenho irmãos que meus pais não tivessem morrido, eles estavam morando até hoje com eles.
42: Eu atendo então, pais mais velhos e eles falam assim, Jéssica, a maior riqueza que eu vou levar dessa vida é saber que eu vou morrer e os meus pais e os meus filhos conseguem se virar no mundo sem mim. Então eu acho que eu fiz um bom trabalho. E acho que é sobre isso. Independente se o seu filho mora com você ou não. Se hoje você fosse embora, você tem certeza que você educou os seus filhos pro mundo?
41: É isso aí.
42: Né? Então é autonomia.
40: Educar a gente educa, né? Mas no mundo de hoje também tá tudo mais difícil, tudo mais complicado, difícil, né? Um mundo difícil.
0: Então, eu tenho a minha filha de 27 anos, a minha paixão, meu amor. E ela trabalha, né, independente, não ajuda em casa financeiramente, porque graças a Deus não tem necessidade, mas ela já tem o apartamento dela, ela trabalha, em casa ela faz as coisas, não é, eu não sou aquela mãe, ai, vem, o pratinho tá aqui de jeito nenhum, o dia que eu quero fazer comida eu faço, o dia que eu não quero ela faz, né, então assim, eu tenho uma pessoa que cuida da casa e ela... Por mim, eu gostaria que ela fosse morar sozinha, porque eu tive essa experiência com 19 anos, eu vim de Salvador para cá, e também fui batalhar, não pedi nada pro meu pai até tinha condição, mas eu não, eu que quis sair, eu que quero a minha independência, e não se engane, só é livre quem é independente.
2: É.
0: E ponto.
2: Quando você paga não suas
0: existe,
2: contas,
0: não existe é outra situação para a liberdade que essa. A minha filha é canceriana, então ela é grudada em mim. Fiz ela fazer intercâmbio, passou seis meses no Canadá, para ver se... Mas não tem jeito. Então, a gente se dá bem. O pai já faleceu, então somos nós duas, né?
42: É uma delícia.
0: Entendeu? Aí, né? É uma delícia. Mas eu não sou aquela mãe que paparica, não. Eu sou uma mãe... Se perguntar, você fez essa pergunta. Se eu não estivesse aqui, ela, o alicerce está pronto. Porque eu digo o seguinte, a mãe é o engenheiro da construção. E o pai é o design, né? Porque a gente mesmo, eu acho que é a mãe mesmo que coloca aquele alicerce ali. Então você sabe o que você está criando, você sabe o que você está fazendo. E se você tem a certeza disso, pode soltar. Pode soltar, porque vai dar tudo certo, se Deus quiser. Então eu sou muito feliz, ela trabalha, a gente se dá bem. E ela vai ficando. Eu tenho certeza que só vai sair quando casar.
42: Olha, eu...
0: E tá tudo bem.
42: Ô, não, Nani,
0: tá tudo bem. Tudo ótimo.
42: Nani, eu saí super tarde da casa dos meus pais.
2: Quantos anos?
42: 40 anos.
2: É, amiga? É bom.
42: E eu vou te falar uma coisa, foi muito
2: a gente
42: bom.
2: Com o pai a gente gosta.
42: Eu vou te falar uma coisa, foi muito bom, mas depois da experiência de morar sozinha...
0: A gente nunca mais quer morar com ninguém.
42: Gente, 30 anos, 30 anos é o limite. Porque é muito bom você ter a sua independência. Assim, eu sempre tive muito carinho, muito amor, eu não quero jamais cuspir no prato que eu comi. Mas tem aquele cesto mágico que eu jogava a minha roupa, e a minha roupa voltava passada. Eu era totalmente paparicada nesse sentido, mas eu vou falar pra vocês.
0: O que você tava falando nos bastidores hoje?
42: Eu amo a minha independência, a minha bagunça. É, eu tava sem máquina.
0: Paula, você falou que gosta da máquina de lavar roupa.
42: Eu adoro lavar roupa. Eu adoro lavar minha roupa. Gente, eu amo morar sozinha. Eu amo a minha independência hoje. E assim, eu acho que essa faixa etária que o coronel falou, 30 anos... Assim, eu
2: só
42: pensando...
2: Só uma década mais só pra
42: ela. É o limite. Eu demorei 10 anos. Eu só aceitaria hoje morar com os meus pais se meu pai fosse aquele Mukesh Ambani, aquele indiano... Sabe aquele indiano que mora com a família toda, que fez aquele prédio? Porque daí essa família mora juntinho, uma em cada andar, e é paparicado. Mas, gente, eu vou falar, é muito bom ser independente. Você, jovem, que tá morando ainda com seus pais e já tá passado como eu tava... Não, é porque é legal falar assim, porque eu acho que eu tava super passada. E aí veio a pandemia e eu fiquei em desespero, porque eu falei, eu vou bater 40 anos. E aí eu falei, não, agora eu vou.
2: Tá bom. Tá assim, jovem, menino de 40, tá bom.
42: Foi muito bom, eu já tô há 6 anos nessa experiência. E, gente, é bom demais. Vai antes, vai
2: é um
42: antes.
2: Sem
42: vai
2: volta.
42: Antes.
2: Vamos ver o que o ouvinte
42: é um caminho sem volta. É
2: vamos ver o que
42: demais.
2: O ouvinte tá pensando. Alô?
3: Boa tarde, Nani, o pessoal da mesa. Meu nome é Célia, sou de Jabaquara. Eu tenho uma filha de 37 anos que, depois de relacionamento abusivo, psicologicamente atordoar a vida dela, nós estamos juntas. Eu separada, ela separada. Vivemos muito bem, ela trabalha, eu trabalho. Estamos bem. Ela não pretende sair de casa. Diz que um relacionamento agora, cada um na sua casa e ela na nossa casa. Então, infelizmente, casamento hoje em dia está complicado. O relacionamento está complicado. Então é melhor ficar na casa de pai e mãe, desde que você ajude, tenha a sua vida, as suas coisas, a sua independência. Aí, tranquilo. Ela vai fazer o que ela bem entender. Desde que ela se sinta bem e feliz. Um beijo.
2: Beijo. Passamos para o intervalo comercial. Um minutinho só e a gente volta já já.
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7: Boa tarde para você ligado na capital. Excelente quinta-feira, temperatura em declínio, céu com muitas nuvens, mas não chove agora na capital paulista. No trânsito, falo da marginal do Tietê. Se o seu destino é o sistema Anhanguera, Bandeirantes e Castelo, aproveita. Tietê muito boa. A expressa tem vários pontos lentos, mas a central e a pista local boas. Para Dutra e Ayrton, aí a Tietê tá bem enroscada, hein? Anda e para, pareando principalmente pela expressa do Cebolão, chegada pela Castelo até próximo do acesso à Dutra. Pista local é a que tá melhor. Também tem alternativa a parte do caminho entre Água Branca e Bom Retiro, corredor Hermano Marquete, Marquês de São Vicente. Transporte público, metrô, CPTM, Via Mobilidade, linhas de ônibus operando normalmente. 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
2: De volta, Brasil. Meio-dia 40. Brasil. Gente, é tanta informação, mas vou falar uma coisa pra vocês, assim, viu? Eu adoro minhas filhas morando na minha casa. Adoro ver. Casa grande, tem espaço pra todo mundo. Não são acomodadas, né? Não. Uma mais velha, uma é menor. Não é acomodada, trabalha, tem a vida dela, a independência dela. Mas eu adoro ver a casa chegando. Casa de mineiro é assim, gente. Nasci em fazenda. Ô, minha filha, se eu pudesse fazer uma casa, eu vou comprar uma fazenda no futuro.
40: Tá igual
2: uma
40: indiano.
2: Uma casa pra cada um.
40: É isso aí.
2: Tudo na família.
40: Você tá irmão. Igual indiano.
2: Eu adoro isso, amiga.
40: Você tá igual indiano, mas é bom.
2: Eu gosto. E até meus amigos. A mãe do Thomas mesmo, já combinamos que ela vai morar comigo no futuro.
40: Ué, você me convida também pra
12: vamos fazer um condomínio.
2: Vamos fazer vila.
12: Faz um condomínio.
41: A premissa. A premissa dos condomínios, de casa foi justamente essa.
2: É, vamos fazer,
41: eram pessoas da coletividade que iam se juntando, morando próximo, morando junto. Aí fazer uma vila. Dispersou, mas é sensacional.
2: Eu vou fazer
41: é
2: isso, você vai morar também.
40: Vila da Nani.
2: A novinha vai falar pra cuidar da gente.
40: Vila da Nani, né?
2: É a vila. Gente, peço licença pra vocês um minutinho que eu tenho que falar, olha. A gente brinca aqui porque todo mundo aqui já é amigo, viu? A Vera falou que vai ficar com a gente também.
12: É.
2: Vai ser ótimo. Vai ser sensacional. Ótimo. 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
40: 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Ô, país dos trambiqueiros, né? 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
40: De volta a Brasil, meio-dia 45. O André Rezende mandou uma mensagem aqui. Nani, avisa aí, por favor, se lembrar, por favor, avisa que eu vou estar hoje lá no Mulheres. Então, André Rezende, nosso amigo e parceiro aqui, a partir das 15h30 vai estar ao vivo lá, né? No Mulheres, convite, mensagem enviada pro público, né, Evê? Porque agora nós vamos mudar a manchete.
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40: Ah, é. Falar nisso, as minhas filhas moram comigo, viu, gente? Falar assim, a Nani não opinou, moro e eu adoro, eu sou mineira, criada em fazenda. Eu, se pudesse, morar todo mundo comigo até quando quiser. Agora vem neto, pode morar comigo, vai todo mundo morar comigo. Vou comprar uma fazenda, vai todo mundo vocês morar comigo também.
41: Eu já tô
40: também,
41: nessa aí, Nini.
40: Quero comprar pra todo mundo fazer uma vila.
41: Tô nessa aí.
40: Coisa mais maravilhosa da vida.
41: Vizinhança solidária.
40: São amigos, né?
41: Sensacional.
40: Eu amo meus amigos, eu amo meus amigos.
42: Maravilha. Vou cantar pra você. Você
40: vai cantar quando você quiser.
42: Fazer serenata todo dia.
40: Nós vamos comprar um lugar com uma cachoeira bem lindo, com muita fruta, com tudo. Nós vamos morar lá.
41: Que delícia.
40: É lá que nós vamos
42: morar, espumante, né? Monte espumante, monte
41: espumante.
40: Tudo, Vera. Ai, você leva os espumantes.
41: Sensacional.
40: Nós vamos pra sua casinha lá na nossa vila, beber espumante.
42: Vamos ter apoio psicológico.
40: Essa
42: vou lá uma vez
40: lá
42: por semana pra
40: não,
42: fazer
40: ela meditação. Ela vai uma vez por semana.
42: Fazer meditação com você.
40: Vai uma vez por semana.
42: Ela tá vendo, Evê? O Thomas vai uma vez por semana pra filmar, gente.
40: Não, o Thomas vai ficar cuidando da gente lá também. Vai,
41: ele não desgruda, não. Não, vai gente,
42: porque eu mesmo, velhinha, eu quero morar aqui, ó, na confusão. Trânsito, bagunça, eu preciso.
40: Meu amor.
42: Aí vai mudar de ideia.
40: Eu quero ver isso aqui. Quantos anos você tem?
42: Você muda. 34.
40: Você eu quero ver aqui 30 anos.
41: Isso.
40: Daqui 30 anos você fala isso.
41: Repete isso aí daqui a 30.
42: Bravo, gente. Eu quero ir no teatro. Oi, eu achei que era ir no teatro. Eu quero ir em tudo, gente.
41: Na sua idade a gente queria também.
16: Não precisa 30, não. Daqui 20 anos.
40: Daqui 20 anos, vai ver.
41: Eu nem dormia. Eu passava a noite com a idade dela. Imagina, na nossa época. Eu passava a noite. Eu não sei como eu conseguia. Nós conseguíamos, né? Passava passa noites em claro e sair de um
40: lugar.
41: E eu
40: saí no carnaval no Rio de Janeiro? Eu era rainha de bateria, passista do Beija-Flor, rainha da Unidos da Ponte. Quanto tempo tem? Eu virava a noite no carnaval pra desfilar o dia amanhecendo. Eu tenho pânico hoje em dia. 80... Eu tenho que fechar tudo escuro.
41: Em 81 eu fui pro carnaval no Rio de Janeiro e todas as noites ia pro salão e dormia na praia até o sol escaldante. Olha, não permitia isso, e acordava. Bem... Era assim, dormir na praia. Não tinha... Quatro amigos, não tinha onde ficar. Dormíamos na praia, passava a noite toda nos salões, na praia, salão, na praia,
15: e
41: salão.
15: Eu no trio elétrico, em cima do trio elétrico.
41: Ah, Luiz
15: Caldas, que é Luiz Caldas maravilhoso. Pelo amor de Deus. E depois da noite...
40: Vamos embora pra Manchete, meu povo. Nani,
15: eu quero distância.
17: Eu com a idade da Jéssica, eu chegava no debate do Paulo Lopes de ressaca.
40: Sério?
41: É. Mas ia pra casa. Até os 34, você ia pra casa.
17: Ia cobrar a casa dos meus pais.
40: Era de ressaca. Filho, morar pro papai tem que ir, né?
17: Aí tinha.
40: Bora, mãe, ver.
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40: Manchete, a nossa nova manchete. Conectados o tempo todo. Presta atenção, hein? Isso. Conectados o tempo todo. Mas cada vez mais sozinhos. Ixi. O que está acontecendo com as nossas relações? A gente manda mensagem, participa de grupos. Eu não participo também, não. A gente manda mensagem, participa de grupos, acompanha a vida dos outros nas redes sociais, assiste vídeos, conversa por áudio, está conectado praticamente o dia inteiro. Mas isso significa que estamos realmente acompanhados? Uma pesquisa da Globo, publicada recentemente, mostra que a solidão, ó, porque o nosso história é todo mundo morar junto, que a solidão no Brasil atual aparece muitas vezes mesmo quando a pessoa mora com familiares, com companheiro ou amigos. O levantamento associa esse sentimento a uma rotina de muito cansaço, excesso de trabalho, pressão financeira e vínculos mais frágeis. No mesmo tempo, né, a conexão digital só cresce. Em 2025, 90,5% dos brasileiros com 10 anos ou mais usaram a internet. Entre as pessoas com mais de 60 anos ou mais, o percentual chegou a 74,5%. E os números sobre solidão também chamam atenção. No estudo Elsen Brasil, 16,8% desistiram de sentir solidão, sempre 31,7%, algumas vezes... Tá? 31,7. Entre os fatores associados estavam morar sozinho e ser mais velho. Ou seja, nunca foi tão fácil falar com alguém, mas isso não significa que seja fácil, que você pode contar com essa pessoa. A pergunta então para o ouvinte é: você tem alguém para ligar quando precisa de ajuda? Sim ou não? Você pode contar com quem? Tá vendo? Esse negócio aí, celular na mão, um monte de milhão de amigos. Que milhão de amigo o quê? Eu, Nani, vou falar. Eu, por expressão, falo meu amigo. Lá em casa eu ganho uma carcada, gente, do Mauro e de todo mundo, quando eu falo, meu amigo. Aí eu falo, que amigo o quê, Nani? Eu falo, não, é expressão. A gente, por educação, a gente fala, meu amigo. Só em trabalho que tem, né, a gente fala colega de trabalho. Mas, Mauro, não significa que todo mundo seja meus amigos. Meus amigos mesmo eu conto nas mãos. E tá ótimo. Tá ótimo. E aí, gente?
41: É isso. Com o tempo, com
40: o tempo. Tá ficando mesmo.
41: As relações são mais seletivas, é natural, porque quando você está, principalmente, qual é a finalidade da escola? É interação, começar a interagir, permitir que você tenha convivência com pessoas diferentes, com cenários diferentes, para que é uma fonte de aprendizado, é a convivência, né? Vários conhecimentos diferentes que se integram de forma fática. Fática, ou seja, quando você vivencia uma experiência, ela faz parte de você. Só o conhecimento teórico, ele ocupa um local muito, muito restrito no seu espaço memorial de interesse. Então, a convivência, aquela vivência fática do dia a dia que deixa as grandes informações para a sua vida. Com o tempo, e naquele momento que você está começando, você interage com todo mundo, vai buscando, é quantitativo. Com a idade, você se torna mais qualitativo. E aí a restrição, por isso que muito sabiamente filósofos já falavam, né? Procure os 5 amigos mais importantes da sua vida em qualquer das mãos. E aí você fala, por exemplo, vou procurar. Aí você tem pais, quando você tem, que são tão desse rol de amigo, mas é pai e mãe. Aí você vem os irmãos, pô, eu tenho 7 irmãos, pô, eu vou contar. Então eu já complementei aqui os meus dedos. Aí vieram as filhas, o neto. Mas quando você vai buscar convivência, com quem que você está? Hoje, por causa da... Se eu tiver que lembrar o telefone de alguém, eu lembro de 3 telefones. Fora o 90, eu lembro de 3 telefones. Eu não consigo guardar, mesmo, porque tudo é o contato que está no celular.
40: É.
41: Se o celular for embora e você tiver que ligar para alguém, aí você fica, e agora? Eu vou ligar para quem? Aí você tenta lembrar de alguém, que você tem o telefone, para esse alguém ligar para alguém, para esse alguém tentar te procurar. Nossa. Porque não necessariamente o alguém que você precisa, você sabe o telefone.
40: Tem que fazer uma agenda de papel,
41: e
40: gente.
41: E na minha agenda memorial da minha geração, lá quando eu tinha 20, eu tinha o telefone de todo mundo na cabeça.
40: Era.
41: Não tinha celular, então você guardava os telefones fixos.
40: E hoje?
41: Hoje não tem. Hoje não tem. Então, você primeiro começa a criar crivos muito importantes de relacionamento por desconfiança, por uma série de coisas, e você vai se afunilando, né? A sua convivência começa a ser diferente, os filhos vão embora, os pais vão embora, os pais vão para outro plano, os filhos vão para o seu plano de determinação. E você começa a ficar
40: sozinho,
41: ali, sozinho, isolado. Isso é natural. Sim. Agora, isso sempre foi assim. Nós nunca tivemos tantos amigos em nenhuma época da vida.
40: A gente
41: se
40: liga,
41: né? Não, não é ligação, não. É cobrança.
42: É cobrança.
41: Cobrança, infelizmente.
40: Ah, mas como toca o telefone desse coronel?
41: É
40: os amigos, não, é os amigos, tá vendo?
41: Vou até aproveitar aqui, porque assim, as pessoas mandam mensagem pra você. Se você não responder imediatamente, elas persistem. E olha que eu já dou a minha agenda, ó, nesse dia, eu tô nesse horário fazendo tal... Ontem eu estava no programa e alguém persistiu em ligar. Mas eu preciso falar com você, foi.
42: Sério?
40: Tinha gente que entrou lá no programa, né?
41: Eu olhando assim, falei, meu Deus, eu falei, calma.
40: Não é, coronel? Teve gente que entrou lá dentro
41: sai
40: do estúdio.
41: Sai um pouco. Eu tô na programação ao vivo. Sai um pouco pra falar com a pessoa.
40: Jéssica, teve gente que entrou no estúdio ontem dele. Ele ao vivo.
41: É, olhando lá pra mim com... Eu desviei. Primeiro que ela me desconcentrou, né? Quando eu tava falando, tava...
40: Eu falei,
41: eu olhei, eu mudei até a fisionomia. Eu fui olhando, falando sério, daqui a pouco eu olhei pra...
40: Ele tava num debate sério, né?
41: Sério, puxado. Aí o que eu vejo com o sorrisão dele ali?
40: Vai lá, Nani. Eu falei, ele vai desconcertar lá, porque a gente é amiga há muitos anos.
41: Na hora.
40: Aí o Bate, vai lá, Nani. Aí eu fui lá no estúdio, né? Tá ele lá.
41: Falando sério e tal.
40: Sério, de política. Eu entrei.
41: Aí eu ainda vejo essa coisa. Ela eu mudei. Que...
40: Não tem como.
41: Eu nem me liguei que eu tava ao vivo. Eu falei, não. Quem viu depois falou, o que que aconteceu, né? Mas é muito legal.
40: Mas ele sabia, ele que falou, vai lá.
41: A Nani está nesse hall de pessoas especiais da minha vida, porque já temos...
40: Mais de 30 anos.
41: Mais de 30 anos. E assim, nunca houve nenhum tipo... Olha, eu nunca tive... Não. Nunca. Zero. Se tem uma pessoa que é da família pra mim, é a Nani. Porque...
40: A gente tem muito isso, né? De amigo. Conselheiro. De amigo pra vida, né?
41: Recíproco, né? Temos amizades em comum.
40: Muita gente.
41: Eu, sinceramente, é uma pessoa...
40: Ele é padrinho de casamento da minha irmã, pra você ter ideia. Ele já tá na família, ser
41: padrinho. Entrei, já fui convidado pela irmã dela, mais de 30 anos, pra ser padrinho de casamento. E os irmãos, nossa senhora, o Venâncio, assim, é um irmãozão até hoje.
42: Eu vendo a importância da amizade no
40: filho. Amizade
42: né? Quando a gente fala de solidão, né? Porque os filhos vão casar, né? Os netos vão sair de casa.
41: Os amigos continuam. Porque os amigos são pra sempre. Como eles não têm a convivência direta ali,
42: diária,
41: né?
42: Também.
41: Eles são pra sempre.
1: Gente, a pior coisa que tem é o isolamento.
41: É.
1: A pessoa, quando começa a se isolar muito. E eu vou falar uma coisa, eu me considero totalmente viciada em celular, em rede social, eu falo muito, fico em rede social, WhatsApp, mas eu também sou muito viciada em pessoas. Eu sou muito viciada em cafezinho, em encontrar e olhar no olho. E eu quero dizer para vocês que, pela minha experiência, inclusive dos últimos tempos, eu me surpreendi muito positivamente. Eu passei por situações extremamente delicadas nos últimos tempos e eu me surpreendi com as pessoas. Primeiro que eu foco no bom, eu me surpreendi muito com as pessoas. E vocês aqui desse debate, eu conheço a Nani há muitos anos, mas eu nunca fui amiga da Nani, a gente se conhecia. E assim, você também, coronel, a Jéssica, Verinha, eu sou amiga
40: há mais de uma década. Eu sempre entrevistando ela, sempre poderosa, chegando cantando.
1: Não, e ela também me entrevistando e ali... É uma coisa mais distante. E, assim, eu acho maravilhoso porque a gente vai criando, a gente vai gerando luz nas nossas relações e a gente vai criando um carinho, uma amizade. E, assim, eu espero que vocês saibam, se não eu estou falando agora, que, assim, comigo, o que vocês precisarem, vocês podem contar, assim, para levar fazer um exame, para se precisar acompanhar no hospital. Porque, assim, eu considero vocês meus amigos queridos de verdade. Eu falei para a Vera, eu falei, o coronel me conhece há alguns meses. Ele olha para mim, ele sabe se eu estou bem ou não. Isso é uma coisa maravilhosa. A Nani também, um carinho, sabe, um apoio maravilhoso. A Jéssica. Então, e a Vera, por outro lado, que eu sou amiga há muito tempo, não via a Vera há muito tempo e parece que foi ontem.
40: Exatamente.
1: Porque a amizade então, é assim, gente. É. Não tem cobrança, não tem nada e não tem tempo, né?
0: O que a gente tem que fazer
1: é
0: na vida, independentemente se a gente tá viciado ou não tá, a gente tem que gerar luz.
40: Luz na vida do outro. Seja luz.
1: Exato. Seja luz.
40: O programa chegou ao fim.
1: Não acredito.
40: Olha minha amiga,
1: Jô. Fica
18: aqui. Embora lá.
42: Mas acabou com a palavra luz.
1: Luz.
18: Luz.
40: Ó, Paula Carlos aí, o Instagram. Vamos seguir essa maravilhosa. Contratar pra shows. Essa showwoman.
1: Amém.
40: Maravilhosa. Imagem na tela.
1: Próximo.
18: O pessoal gosta da Paula.
1: Tô até perreada. A Denise. A Vera Lacerda. A
40: Vera, maravilhosa. Que
18: sorrisão, hein, Vera?
40: Ó, a Vera tá feliz ali. Isso aí ela.
1: É.
40: Ó, quanto país que essa mulher viajou.
1: É. Nossa senhora. Esse daí é meu particular, né? Não é o do escritório, mas tudo bem.
40: Qual que é o do escritório?
1: Como é o do escritório?
40: É Vera,
1: Vera
40: Lacerda Advocacia. Depois você passa pra próxima vez. Tá, só o... Ó o meu céu aí. Ó o nosso céu.
1: Céu. Céu.
40: A Jéssica linda.
1: Ah, que linda.
40: Maravilhosa. Amigos, obrigada pelo carinho.
1: E ela vai ser vovó, mas veio de chapéuzinho vermelho.
40: Eu aviso vocês, gente.
1: Aviso, hein?
40: Olha lá.
18: Esse é o novo.
1: Ai, o do casal.
40: Nós dois sem
1: roteiro. Gente. Adorei.
40: Ah, meu Deus. Olha,
18: qual que era
40: o meu?
18: Até aqui.
40: Que milagre.
1: Que milagre.
40: Que milagre.
18: Sensacional.
40: Vamos lá.
1: Calculadora.
18: Acertaram? Acertaram. Eu não peguei as dicas.
19: Acertaram, viu, Nani?
40: Eu vi aqui.
19: A Marinês Moura, 6379, na nossa live acertou. Então, Marinês, entra em contato aqui no WhatsApp. Espera um dia, tá? Não, não fica sem apressada, bronca, né? Sem bronca.
40: A partir de amanhã, a partir não, de segunda-feira a gente faz o seguinte. Vamos determinar, traz o presente, a gente fala o presente do dia vai ser esse. Porque aí descomplica e não ficam brigando com você, combinado? Isso.
19: A Marinês entra no WhatsApp, manda mensagem que eu mando a lista pra ela. E a consulta também, vamos dar uma consulta, né?
40: Sim, ganhou.
19: Quem ganhou foi a Karen Rejane Martins, já falei com ela aqui no WhatsApp. E aí vou encaminhar o nome dela pro doutor e o doutor entra em contato com ela.
40: Sobre fibromialgia. Muito maravilhoso. Gente, obrigada a vocês. Beijo, Dê. Até segunda, viu, EV? Beijo. Amanhã não venho, viu, gente? Amanhã não vou vir, porque minha filha vai nascer o neném amanhã. Então, o Vini,
18: a vovó,
40: como sempre...
18: A vovó vai ter que dar dedicação.
40: Tem que ficar lá amanhã. Então, segunda eu volto. Né? Então, amanhã eu não consigo vir, porque...
1: Que Deus abençoe.
40: Amém. Vai nascer de manhã. Então, segunda-feira eu volto.
1: E ela tem uma boa hora.
40: Segunda eu volto, gente. Um beijo no coração. Fica com ele, Correia.

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2: De volta na capital, de olho na Regis Bittencourt, congestionada nas duas direções na passagem por Embu das Artes no 282. Antes do Rodoanel tem redução de velocidade do 275 até o 282. E na passagem por Itapecirico, o motorista reduz a velocidade do 287 até o 282. Quem está no Rodoanel nas duas direções, reduz a velocidade na aproximação e acesso a Regis Bittencourt. Muita paciência por ali. 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
2: Você tem carisma. Você é uma pessoa carismática. Carisma, a beleza que vem de dentro. Carisma não é apenas um sorriso bonito, uma palavra agradável ou a facilidade de conquistar pessoas. Carisma é a luz que carregamos dentro de nós e que conseguimos transmitir aos outros. Uma pessoa carismática não precisa ser perfeita. Ela simplesmente sabe acolher, ouvir, respeitar, fazer alguém se sentir importante. Às vezes, um gesto de carinho, uma palavra de incentivo ou um simples sorriso pode transformar

apenas um sorriso bonito, uma palavra agradável, uma facilidade de conquistar as pessoas. Carisma é a luz que carregamos dentro de nós e que conseguimos transmitir aos outros. Portanto, flua, deixa fluir naturalmente essa luz que você traz dentro de você. Emane essa luz.

0: alegria chegou.
1: E ontem, gente, uma pessoa falou pra mim que vai lá no padre Jader Pereira no próximo domingo, porque tá precisando fazer um descarrego. E eu lembrei de que o sal grosso é um instrumento muito usado, né, para o descarrego, para libertar. Então, o sal grosso, gente, é uma das peças mais conhecidas, né? Então vai ser esse domingo. Então eu falei para a pessoa, vai lá mesmo, não é? Então, gente, esse sal grosso é para fazer a limpeza espiritual, descarrego na casa, nas pessoas. O padre Jader Pereira também vai ensinar como usar esse sal grosso em sua casa. Vai ser um momento assim, olha, fantástico. Multidão, gente, às 7 da manhã, às 9 da manhã, às 3 da tarde.
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3: Ave Maria, cheia de graça, o Senhor é convosco. Bendita sois vós entre as mulheres, e bendito é o fruto do vosso ventre, Jesus. Santa Maria, Mãe de Deus, rogai por nós, pecadores, agora e na hora de nossa morte. Amém.
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3: Muito bem, meus amigos, eu quero chamar a sua atenção, porque domingo que vem o padre vai realizar uma missa muito especial. Domingo que vem é o dia que eu vou distribuir para o povo o sal grosso, sal grosso exorcizado, sal grosso preparado, benzido nos pés de São Miguel. Sal grosso para tirar o mal, inveja, tirar olho gordo, tirar as forças negativas do corpo, da casa. Eu vou ensinar domingo que vem a maneira correta que você vai usar esse sal. Só desse sal entrar na sua casa, você vai receber muita coisa boa. Mas eu vou ensinar uma maneira correta de você usar esse sal. Tá? Esse sal é um sal preparado, não é um sal comum, não. É preparado para você fazer limpeza na casa, nas pessoas, tá? Então, domingo que vem eu vou distribuir, olha, em três horários. 7 da manhã, né? 7 horas da manhã, ou 9 horas da manhã, ou 3 horas da tarde, tá? 3 horas da tarde, aqui no Santuário do Bom Jesus, que fica na rua Capitão Faustino Lima, número 101, metrô Pedro II. Rua Capitão Faustino Lima, número 101, metrô Pedro II. É na estação do metrô Pedro II. Chegando no metrô Pedro II, sai pela saída da Rua da Figueira. É atrás da Rua da Figueira. É bem fácil chegar no santuário. Domingo agora eu espero você e toda a sua família. Bom, agora você continua com a Rádio Capital. Você continua com a maior audiência do rádio, Eli.

0: luz que você emana, a luz que desperta as pessoas, você é a luz. E depois do Padre Jader, estamos chegando. É, esse domingo vai ser danado, hein? Vai ser o domingo do descarrego lá no Santuário Bom Jesus, Sal Grosso. 1:11.
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0: Sou eu, o homem sorriso do rádio.
2: O homem sorriso do rádio.
0: Boa tarde, São Paulo. Boa tarde, Brasil. Boa tarde pra senhora. Boa tarde pra você. Boa tarde.
3: Boa tarde.
0: Muito bem. São 13 horas e 12. Estamos chegando às 13 horas e 12, gente. E lembrando que hoje é dia da compreensão mundial. Olha, estamos precisando mesmo, né? É dia da compreensão mundial, mas é o que menos se vê. Você vê essas guerras absurdas, essas guerras loucas. Esses conflitos, não só em termos de guerra, mas às vezes essa bandidagem, essa violência, né? Esse desamor. Então é dia da compreensão mundial, focando na promoção da paz, do respeito e da união entre povos e nações. Dia Mundial da Segurança do Paciente, estabelecido pela Organização Mundial da Saúde para conscientizar sobre a segurança nos cuidados de saúde. É dia da segurança do paciente. Vamos dar uma dosagem correta, vamos dar o remédio correto, vamos verificar se o paciente não tem alergia a isso, não tem alergia àquilo. Então é a segurança do paciente, é ou não é? E dia da compreensão mundial e dia nacional do transportador rodoviário de carga. Ontem foi dia do caminhoneiro, não foi? E hoje nós saudamos os transportadores rodoviários de carga. Profissionais do transporte rodoviário no Brasil, uma saudação especial, 1:13.
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0: E às 13:13, o homem chegou, é ele, direto do Mercadão das Pratas. Atenção, jacaré, é 3, é 2, é 1, jacaré, boa tarde.
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1: São 13 horas e 17, depois dessa maravilha que é o Mercadão das Pratas, nós vamos colocar aqui no seu fone, você escolhe uma das quatro. A número um de hoje é...
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1: Aguinaldo Timóteo, meu grito...
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1: a número 2 de hoje. Ai.

0: Lima, número 2. E a número 3? A número 3, Kissy the Sunshine Band, please, don't go, por favor, não vá. E a número 4? Olha, difícil hoje pra você, hein? Difícil mesmo, hein? Olha, a número 1, meu grito, Aguinaldo Timóteo. A número 2, apelido carinhoso, Gustavo Lima. A número 3, please, don't go, Kissy the Sunshine Band. E a número 4, aparência, Márcio Greik. Qual o sucesso? Qual aquela que você quer que toque no seu fone?
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0: É só mandar o áudio, dona Marcela, para esse número, por favor. São 13h19. 983-345-777. 983-345-777.
2: Mande Aldo, mande Aldo.
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0: Eu quero dizer a vocês que nós já alcançamos 2.400. Eu sabia que não é fácil, eu sabia que teríamos dificuldades, mas estamos chegando lá. Olha, nós estamos hoje na quinta-feira e temos para comprar a cama hospitalar em torno de 7 mil, 7.200, 7.300, não importa. Em torno de 7 mil, nós já temos 2.400. Então, a Maria Daci que está nos ouvindo, ela que mora no Jardim Universo, lá na rua Santa Efigênia. Maria Daci, tá andando, só tendo um pouquinho de paciência, que a mamãe vai ter a sua cama hospitalar, eu tenho fé em Deus, nem que demore uns dias a mais, mas nós vamos conseguir. Você vê, ó, nós já chegamos em 2.400, e quero até agradecer aqui, quero até agradecer a Mariana, você não, ela não deixou bairro, nada? Mariana, Rose, Gabriele, Solange Aparecida, Ilha de Fátima, Vitória.
4: Eli, oi. Esses nomes é o que a gente consegue puxar lá no extrato bancário, por isso que eu mando, aí não tem bairro nada. Quando a pessoa manda pra gente o comprovante, eu mesmo pergunto pra ela qual que é o bairro, por isso que a gente coloca. Mas esses nomes é o que estão no comprovante do extrato lá bancário do Clube da Amizade. Certo.
0: Então, Maria Solange, obrigado. Silvéria, obrigado. Gilvani, obrigado. Maria Luísa, obrigado. Ricardo, obrigado. Vitória, obrigado. Ilha de Fátima, obrigado. Solange Aparecida, obrigado. Gabriele, obrigado. Rose, obrigado. Mariana, obrigado. Obrigado mesmo a todos vocês, porque graças a essas doações, nós podemos conquistar grandes vitórias em prol das pessoas que precisam, em prol das pessoas que necessitam. Então, muito obrigado. E continuem doando. Nós temos que chegar a 7.500. Está longe. Tem ainda, faltam 5 mil reais. Mas nós vamos chegar. É uma questão de ter paciência. As pessoas ficam, olha, a dona Maria está ali. A dona Maria está ali, gente. Vocês que estão assistindo a gente podem ver a dona Maria. Ela não se movimenta, ela não fala. Ela está doente, está com mal de Alzheimer. Caiu, quebrou o cotovelo. E está ali, inerte. Então a filha, que também infelizmente tem problemas também de saúde, é que cuida da mãe. Então ela não tem, às vezes, força de virar a mãe. A filha tem medo de que a mãe comece a ter feridas, né, escaras. Então tem que tomar um cuidado, tem que trocar fralda, tem que alimentar na boca. E tem que ser massinha, não pode ser coisa grande. Ela tá, tem que ser pastosa a comida. Então, gente, olha, vocês podendo ajudar, eu tenho certeza que vocês vão ajudar. O telefone é o 5081-6292 para vocês pegarem a chave Pix do Clube da Amizade, que é o CNPJ. Doe e ajude uma pessoa que precisa. Com certeza, lá em cima, Deus está vendo e vai te dar em dobro.
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0: São 13h23, você, Rogério Gama, com os destaques desta tarde, 1h23. Boa tarde, Rogério Gama.
6: Boa tarde, Eli Corrêa. Boa tarde aos amigos da Rádio Capital. 17 graus em São Paulo, céu encoberto, tarde fria. Segundo os meteorologistas, o sol deve voltar amanhã entre nuvens. E vamos aos destaques, Eli. O ex-vereador e ex-presidente da Câmara Municipal de São Paulo, Milton Leite, é alvo de um mandado de prisão em uma operação contra o esquema do PCC no sistema de transporte de ônibus na cidade de São Paulo. Por meio de comunicado, Milton Leite disse que está viajando, mas irá se apresentar às autoridades em até 24 horas. A operação se chama Vetura Corrupta e ela envolve a Polícia Civil de São Paulo e o Ministério Público. São cumpridos 16 mandados de prisão, 18 de buscas de apreensão em São Paulo, Santana de Parnaíba, São Bernardo do Campo, Diadema, Santos, Praia Grande e Cubatão. Segundo a investigação, Eli, o PCC controla 12 das 22 empresas de ônibus de São Paulo. Agora o segundo destaque, viu, Eli? Um motoboy sofre cerca de 40 picadas de abelha ao socorrer uma garota de 12 anos de idade durante um ataque de um enxame em Birité, na região metropolitana de Belo Horizonte. Ele sobreviveu, mas levou 40 picadas de abelhas para socorrer uma criança. E o terceiro destaque é uma notícia importante também. O Serviço Público de Saúde disponibiliza, atenção, 100 mil teleatendimentos psicológicos mensais para mulheres em todo o país por meio de um mini aplicativo chamado Acolhe Mais. Funciona em 10 sessões virtuais. Ele é acessado principalmente voltado para as mulheres que se declaram vítimas de violência familiar ou afetivo sexual, além de mães e cuidadoras de pessoas com deficiência e doenças raras. Então, se você quiser saber como pode ter esse atendimento, o Acolhe Mais, é só buscar o atendimento na internet. Busca lá o mini aplicativo Acolhe Mais e faz esse atendimento psicológico pelo SUS, Eli Correia.
0: Agora, só voltando ao caso do rapaz aí que foi picado por 40 abelhas, 40, né?
6: 40 picadas de abelhas. Ele.
0: Rapaz, se eu tivesse, não precisa ser 40 não, se eu tivesse 5 picadas, já era o suficiente para eu ter um ataque anafilático. Porque uma única abelha que me pique, é a única coisa que eu sei que eu tenho problema, é a picada de abelha. Se uma abelha me picar, vai inchar aqui esse braço todo. Se eu, acho que umas 5 picarem, aí eu já não sei o que vai ser de mim. Agora imagine 40 picadas de abelha, eu realmente não sobreviveria, com toda certeza. Eu sou alérgico à picada de abelha. É a única coisa que eu sei que eu sou alérgico, é a picada de abelha. Então, fico muito esperto no lado de picada de abelha. Uma só já me traz um transtorno danado. Imagina 40 picadas, realmente, acho que com quase certeza eu morreria. Bom, ok, Rogério, daqui a pouco você volta, 1h26.
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12: São 13h29, estava conversando agora com o Flávio Rangel e ele participa comigo aqui das cartas do rádio, nas cartas do YouTube, e ele estava falando agora, essa carta é linda, não, Eli? Fala a verdade, né, Flávio?
14: Essa carta é linda, Eli, emocionante e triste.
12: Fazer o quê? A vida
14: é a vida.
12: A vida é feita de momentos de alegria, momentos de tristeza, né? Então, hoje eu convido a todas as pessoas, acompanhem sim pelo canal YouTube. Vale a pena, viu, gente? Essa carta é demais da conta, essa história, né? São as pessoas que me enviam. E você que ainda não enviou a sua história, me mande. Ah, e outra, coloca o telefone. Coloca o telefone, por favor, que aí o telefone ajuda a tirar dúvida de alguma situação, de alguma, às vezes até a pronúncia de um nome. Ah, o telefone você liga para a pessoa, né? E aí a pessoa diz, não, é assim, assim, assim, assado e tal, e acerta melhor a carta, né? Tem o caso do telefone e o que mais? Assim, procurem não mandar cartas repetidas, porque todas vão participar de uma promoção, já estão participando de uma promoção de setembro, promoção da primavera. E nós vamos, no final do mês, começo de outubro, sortear todo dia uma carta da saudade que está fazendo parte dessa promoção. E cada carta vai receber R$500. Então mande a sua história, escreva a sua história e participe da promoção, tá bom? São 13h31, 1h31. Juliana, boa tarde, Juliana.
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23: Oi, gente. Boa tarde, Eli Correia.
12: Boa tarde.
23: Eu quero saber sobre a Cíntia, se ela está bem, melhor de saúde. E também do gatinho. Eu voto na música 3, Please Don't Go. Muito obrigada, que é a Sandra.
12: Qual o nome dela? Sandra. Sandra, o gatinho, nesse momento, eu estou aqui fazendo o programa, recebi uma ligação. Vô, o gato tá mal, para onde eu levo? Bom. Vamos levar lá para a veterinária, onde está sendo cuidado. E, então, está mal, muito mal o gato. Nesse momento, o desespero lá, sabe, da Júlia. Então, a Júlia está levando o gato para a veterinária, para a clínica. Quanto a Cíntia, ela está no hospital. Ela vai fazer uns exames agora para ver o que está fazendo ela ficar com muita tontura. Ela foi ontem no hospital, aqui na Avenida Paulista, foi medicada. Mas só que acabou não fazendo efeito, pelo menos até o momento não fez efeito os medicamentos. E agora ela estava até um pouquinho pior. Então a filha, a Dani, a levou para o outro hospital, que é um hospital que a gente costuma ir sempre, que é o Edmundo Vasconcelos. Então, olha... São os problemas, né? E temos que enfrentá-los. 1:39.
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12: São 13:40, 1:40, e neste momento, gente, nós temos um depoimento. 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
12: São 13 horas e 47 e quem tem um cachorro, né, nós falamos agora um pouquinho do Michael, né, que está sendo levado para lá para a clínica, porque ele já passou por esse processo. Sabe quando você espirra e espirra sangue? É o caso do Michael. E aí controlamos, né, a clínica controlou, ele estava até bem, até hoje de manhã ele estava bem, agora... A Júlia ligou dizendo que, nossa, esguichando sangue. Então, no desespero, levou lá. Então, mas falando de animais, né? Quem tem um cachorro sabe o quanto é duro ter de dizer adeus após 10, 15 anos. A expectativa de vida desses animais de estimação. Por isso, cientistas dos Estados Unidos criaram um projeto Envelhecimento Canino para entender como uma combinação complexa estilo de vida, ambiente influencia o envelhecimento dos cães. Pelo menos 55 mil cães participam do estudo. Então, gente, olha, agora vai acontecer o seguinte. Vão estudar os cães para se chegar ao ser humano. Como é que um cão envelhece? Qual é, né? Porque o cão envelhece em menos tempo. Com 20 anos ele já praticamente foi embora, já está mais de 100 anos. Com 20 anos. Então, a maior parte do que se sabe sobre a biologia do envelhecimento vem de estudos de laboratório, né? Como mamíferos, como camundongos, ratos e invertebrados como moscas. Agora estão começando a estudar os cães. Como é que os cães envelhecem? Porque bem parecido seria o envelhecimento humano. O que seria bom para o cão, vamos supor, envelhecer com qualidade, seria bom provavelmente para o ser humano também. Então é isso aí, vida longa aos cães. É um artigo que o jornal publica, gente, dizendo que o uso de cachorros em vez de cobaias em estudo inédito nos Estados Unidos ajuda a entender o envelhecimento e pode ampliar não só a vida deles, cães, como também a de seus melhores amigos, nós, humanos. Então eles vão usar o envelhecimento canino para entender o envelhecimento humano. Como é que as coisas acontecem? Porque para você entender um ser humano, você vai ter que pegar uma pessoa de 70, 80 anos, 60, 70, 80 anos. O cão já com 14 anos, ele já está meio velho já. Com 15 anos, ele já está quase indo embora. É o caso do Michael. O Michael está com 14 anos, a médica falou, já está com 80 anos, 90. Já está com 90 anos, quase praticamente. Então... eu achei interessante, né? 55 mil animais vão participar de estudo, pode trazer outros benefícios, uma vez que pets apresentam quase todos os declínios funcionais e doenças que os seres humanos têm. Então, se estuda o envelhecimento dos cães e, ao mesmo tempo, o que se aprender com o envelhecimento canino pode se aplicar também no envelhecimento humano. Quer dizer, os melhores amigos do homem começam a ser também interessantes na vida, do dia a dia. É bacana isso aí, viu? Então, vida longa aos cães. E, ao mesmo tempo, vida longa, ou ainda mais longa, aos melhores amigos dos cães, que são os seres humanos. 1h50.
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12: Bom, gente, um salve para dizer a vocês que depois da saudade vamos colocar aquela música que toca no seu fone.
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12: Hoje nós temos quatro melodias, quatro canções. A número um.
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12: Meu grito, Aguinaldo

0: The Sunshine Band. E a número 4. Então tá aí, as quatro, gente. Meu grito, Aguinaldo Timóteo. Aqui, apelido carinhoso, Gustavo Lima. Please don't go que se. Aparência, Márcio Greck. As quatro estão aí pra você escolher uma que venha tocar, que você queira que toque no seu fone.
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0: Às 13 horas e 53, gente, 13 horas e 53. E olha, hoje está acontecendo o atendimento da doutora Maria Faioque para todos aqueles que queiram saber sobre a previdência, né? Sobre a aposentadoria, sobre LOAS, sobre auxílio-doença. E quem quiser ser atendido hoje, não dá mais. É só ligar no 5081-6292 e agendar para a próxima quinta-feira, tá bom, gente? Na semana que vem, porque essa aqui já está lotada e está todo mundo sendo atendido. 1h53. Eu estou tentando um contato com a Tatá para ver se ela fala comigo sobre, sobre o magnésio ultra, né? O magnésio da Meta Suplementos. 1h53.
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0: E hoje nós teremos, gente, ele, Marcos Riton, com a Quinta-feira Mística. Você quer saber alguma coisa? Deixa que o Marcos Riton responde para você depois das 3 horas, né, viu? Lá pro mais, lá pra, pelas 3h15, 3h20, a participação do Marcos Riton na Quinta-feira Mística.
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5: De volta na capital, piorando o caminho para o motorista no Rodoanel nas duas direções, na passagem pelo acesso a Regis Bittencourt, no quilômetro 30, pista interna do Rodoanel, anda e para do 33 ao 30, pista externa, anda e para desde antes da Raposo, do 24 ao 29. Falo também da marginal do Tietê, muito boa para quem vai em direção a Castelo e péssima, terrível, para quem vai em direção a Dutra e Ayrton. Todo o trajeto entre o Cebolão e perto do acesso à Dutra é congestionado, especialmente pela expressa ligação leste-oeste e parte do caminho pelo corredor Hermano Marquete, Marquês de São Vicente, valendo a pena. 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
0: São 13:56. Oi, gente! A alegria, Janira Bitu, você do Jardim Noronha. Um beijo, Janira. Um beijo. Obrigado, viu, Janira? Você sabe do que eu tô falando. Obrigado. Bom, e agora, Tata, é hora de você ouvir um depoimento maravilhoso. Um depoimento que a pessoa fez questão de gravar. Eli Correia, olha, fala aí pra produção. Eu quero falar, porque, olha, eu tô tão feliz...
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0: 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Tuca, a luz que se apagou antes da hora.
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escrevo essa carta exatamente 14 anos após a partida da minha mãezinha Lídia, que depois passei a chamar carinhosamente de Lili. Foi ela quem me ensinou a maior de todas as lições: só o amor é real. Minha mãe nasceu em 1930 em Atibaia, interior de São Paulo, e tinha 7 irmãos. Quando minha mãe tinha 7 anos, minha avó adoeceu gravemente com câncer e teve de ser hospitalizada. Sem condições de cuidar dos filhos, meu avô distribuiu as crianças, espalhou os filhos entre as tias. Sabendo que sua mãe estava internada, minha mãezinha, uma criança, implorava, sim, sabendo que ela estava internada, ela pedia para a tia que ela queria ver a mãe, ela queria ir ver lá no hospital a mãe, lá em Atibaia, e a tia não permitiu. Desesperada, um dia, ela fugiu para tentar ver a mãe. Ela tinha saudade da mãe. Isso quando tinha 7 anos, 7 aninhos. A minha mãe contava, né? Que saiu correndo pelas ruas sem saber para onde ir. Ela saiu escondida. A tia não levava ela no hospital para ver a mãe e não deixava ela ir. Ela não sabia também onde era o hospital. E a tia dizia: não, não, não, criança não tem que estar em hospital. Dava aquela coisa toda. Um dia ela fugiu porque queria ir ver a mãe lá no hospital. Onde é que ficava o hospital? Ela não sabia. Então, a minha mãe contava que ela saiu correndo, sem saber para onde ir, inclusive quase sendo atropelada, até que parou em uma esquina e começou a chorar. A chorar, a chorar, a chorar. E foi então que surgiu uma moça linda, loira, usando um vestido branco comprido, que perguntou carinhosamente a ela: oi, menininha linda, por que que você está chorando? Aí a minha mãe disse que respondeu para essa moça: é que eu quero ver a minha mãe no hospital. Eu ouvi a minha tia dizer que ela está morrendo, mas eu não sei o caminho do hospital, eu não sei onde fica o hospital. Então a moça pegou a sua mãozinha e a levou até o hospital de Atibaia, até o hospital da cidade. A levou numa boa. Ao chegar lá no hospital, entrou com ela e a

anos. Você quer o quê, meu bem? Falou assim, você quer o quê, meu bem? Você veio com quem? Aí a minha mãe disse para a recepcionista, eu vim com aquela moça ali, ó, aquela moça que tá lá na porta. A recepcionista olhou e perguntou, moça? Mas que moça? Aquela ali, ela toda de branco, ela tá sorrindo e dando um tchau pra mim. Então, ela que me trouxe até aqui. Mas quando a recepcionista olhou, mas ali não tem ninguém, cadê a moça? Não tem ninguém ali, meu amor, não tem ninguém, nenhuma moça ali. A minha mãe, então, olhou novamente e, de fato, a moça já havia desaparecido. A recepcionista, assustada, perguntou então o nome da mãe, né, que estaria lá internada. E quando então a minha mãe disse o nome da mãe dela, a recepcionista pegou a mãozinha da minha mãe e a conduziu até o quarto onde estava minha avó. Quando a minha mãe viu a minha avó, a mãezinha dela, extremamente debilitada, magrinha, realmente ela estava para morrer. Em cima daquela cama de hospital, ela ficou tão chocada, ela levou um susto que desmaiou. Ela desmaiou, ela caiu. E foi essa a última imagem que ela, a minha mãe, teve da sua mãe. Que ela guardou na memória. Tanto porque no dia seguinte, a minha avó faleceu. E a tia da minha mãe não permitiu que ela fosse ao enterro. Quer dizer, na verdade, a minha tia proibia dela ir lá no hospital, de levar ela no hospital para ver a mãe. Um dia ela foge. Uma moça a leva até o hospital e lá no hospital a recepcionista levou ela para ver a mãe, que no caso era minha avó. Agora, no dia seguinte, a minha avó morreu. E foi essa a última imagem que ficou na cabeça de minha mãe, a imagem de sua mamãe, minha avó. Eu adorava ouvir essa história. Minha mãe sempre me dizia que se lembrava daquele dia como se fosse ontem. Ela se divertia chamando aquela jovem que a levou, que a conduziu até o hospital, de anja. Foi uma verdadeira anja, como se anjo tem sexo, né? Não, não tem sexo, anjo é anjo, mas ela fazia questão, aquela foi minha anja. E recordava todos os detalhes, o perfume, né, daquela moça, o cheiro de álcool lá do hospital que nunca ela tinha ido, o pavor que ela sentiu ao ver a mãe doente e também das cintadas que ela recebeu da tia por ter fugido de casa. Ela recebeu várias cintadas. Quando ela tinha 10 anos, o seu pai, no caso meu avô, ele se casou novamente, já que ele era viúvo, se casou novamente. E a madrasta fez questão de reunir todos os enteados. Enteados esses, filhos esses que estavam espalhados. Então ela fez questão de reunir todos os enteados. E o que parecia ser um recomeço feliz acabou trazendo novas privações. Todos os irmãos só puderam estudar até a quarta série porque precisavam trabalhar. Minha mãe se tornou faxineira em casa de família e entregava todo o salário à madrasta até completar 18 anos. Mais tarde, mudou-se para Santo André e trabalhou durante 10 anos como costureira em uma malharia. Foi ali, em Santo André, que ela conheceu o meu pai. E eles se casaram quando ela tinha 30 anos. Minha mãe tentou engravidar 3 vezes, mas todas as gestações ocorreram nas trompas. E na última gestação, devido ao grande sangramento, ela precisou retirar o útero, o que a impediu de poder engravidar depois. Agora não tinha mais como. Ela não engravidaria nunca mais. Foi obrigada a tirar o útero. Mas o destino havia reservado o nosso reencontro.
em março de 1976.

quando a minha mãe já estava com 46 anos. Seu irmão mais velho chegou de surpresa à sua casa, trazendo um embrulhinho nos braços. Tocou a campainha, parado no portão. Minha mãe abre a porta e ele diz: "Você não queria tanto ser mãe? Eu trouxe. Ó, tá aqui." Minha mãe olhou, viu aquele pacotinho, aquele embrulhinho nos braços do meu tio, irmão dela mais velho. "É, você não queria tanto ser mãe? Então tá aqui, ó, eu trouxe a sua filha." Era uma bebezinha de 15 dias, abandonada na maternidade de Atibaia. Ela foi abandonada na maternidade de Atibaia, uma bebezinha de apenas 15 dias. O irmão dela veio com aquele embrulhinho e disse: "Eu não queria tanto ser mãe, então tá aqui, ó, eu trouxe pra você uma filha." Essa bebezinha era eu. Essa bebezinha era eu, embrulhada como se fosse um pacotinho, um embrulhinho, e entregue para minha mãe, que ficou atônita. "Você está brincando? Você está louco?" "Não, é, você nunca, você sempre não falou que queria ser mãe, então eu trouxe para você." Eu não sei como funcionava a adoção naquela época, mas sei que não houve dificuldade para legitimar a minha adoção. Aos 2 anos, como eu ainda não andava, minha mãe me levou a diversos médicos. Fui diagnosticada com paralisia cerebral por falta de oxigenação no parto, o que afetou o meu lado esquerdo. Embora os médicos dissessem que eu jamais andaria, minha mãe nunca desistiu de mim. Ela buscou tratamento até encontrar um médico que indicou uma cirurgia no tendão de Aquiles. E aos 3 anos, graças à perseverança incansável dela e a minha fisioterapia e a cirurgia no tendão de Aquiles, eu dei os meus primeiros passos aos 3 anos. Cresci cercada por esse zelo, esse carinho, esse amor incondicional. Meu pai faleceu quando eu tinha 18 anos e a dor daquela perda selou de vez a nossa união, minha e da minha mãe. Nós nos tornamos tudo uma para a outra e minha mãe sempre me dizia: "Filha, o estudo é a coisa que ninguém pode roubar da gente. Podem roubar tudo, mas ninguém rouba o que está na cabeça, o estudo. Então estude, estude." E aos 19 anos, eu comecei a namorar. E nós, eu e meu namorado, construímos uma casinha nos fundos da casa da minha mãe. Em 2003, aos 27 anos, como dizia minha mãe: "Estude, estude, estude", eu passei no vestibular com uma bolsa de 80% para o curso de Economia na Universidade Metodista de São Bernardo do Campo. E minha mãe, quando soube que eu passei, fui a terceira colocada, nossa, minha mãe deu pulos de alegria, minha mãe gritava, minha mãe fez uma festa. "Filha, ó, daqui ninguém rouba nada, então estuda, aprenda, porque conhecimento ninguém rouba de ninguém." Então ela fez a festa quando eu passei na faculdade. Quando ela completou 73 anos, eu comecei a notar alguns sinais estranhos. Ela deixava alimentos estragados no fogão. Ela deixava roupas espalhadas pela casa. Ela esquecia onde havia colocado o dinheiro da aposentadoria. Começou também a nos acusar de roubo, eu e meu marido. Quando tentei ajudá-la, ela reagiu irritada: "Eu não tô caduca! Eu não tô caduca!" Junto a isso, surgiu uma dor de cabeça que nunca mais a deixou. Mas, de repente, seu comportamento mudou completamente. Ela passou a ir até o portão pedir comida aos pedestres, dizendo que estava com fome e que eu a trancava em casa e a deixava com fome porque eu gastava o dinheiro dela na farra. Na verdade, ela simplesmente esquecia onde guardava as chaves e o próprio dinheiro. Chegou a pedir que vizinhos comprassem pães e frutas para ela. E sempre que eu descobria algumas dessas situações, eu ia lá no vizinho, ia lá na vizinha e devolvia o dinheiro para a pessoa e explicava o que estava acontecendo. Mas a maneira como me olhavam davam a entender que acreditavam muito no que ela dizia.
A gota d'água aconteceu quando ela foi a uma imobiliária próxima pedir ajuda para cancelar o cartão do banco, alegando que eu a havia roubado, que eu havia roubado o cartão. Ainda bem que a moça do banco negou o cancelamento do cartão e entrou em contato comigo. Eu fui correndo conversar com a dona da imobiliária, que sem compreender a gravidade da situação mental da minha mãe, ameaçou chamar a polícia para mim por abandono de incapaz. Aquilo foi o meu limite. Naquele momento, eu percebi que realmente não podia deixá-la sozinha nem por um segundo. Foi justamente nessa época que o meu relacionamento terminou com meu marido. E eu entrei como estagiária em um banco, onde eu faria carreira durante 17 anos. Comecei nessa época também a levar a minha mãe para fazer exames. E após vários exames, veio o diagnóstico que partiria o meu coração. Alzheimer. Alzheimer. Sim, o que minha mãe tinha era uma doença chamada Alzheimer. E o médico foi categórico: a doença está em estágio avançado, prepare-se para tempos muito difíceis, pois é uma doença degenerativa e não tem cura. Meu Deus, que choque! Eu nunca imaginei que ela pudesse estar doente e tão assim com a doença dessas. Contratei a filha de uma vizinha para cuidar dela durante o dia. Eu dava o jantar antes de ir para a faculdade. Durante o dia eu trabalhava, vinha para casa, dava o jantar, ia para a faculdade e saía apreensiva, mesmo sabendo que o calmante que eu dava para ela faria ela dormir até o dia seguinte. Mas eu ia sempre preocupada. Depois de um ano, o calmante perdeu o efeito e o caos voltou. Eu encontrava pó de café no arroz. Imaginem, eu encontrava fruta no banheiro, eu encontrava ração de gato no prato e eu perguntava desesperada: mãe do céu, por que você fez isso, mãe? Por que café no arroz, fruta no banheiro, por que ração de gato no prato para comer? E ela respondia: eu não lembro nada de ter feito isso, eu não lembro de ter feito isso nada, vai ver que foi o gato que fez. Oh, mãe, vai ver que o gato que fez. Sem poder deixá-la sozinha e sem poder trancar o curso na faculdade, já que eu dependia do curso para manter o meu emprego no banco e pagar o tratamento dela, pedi para que a cuidadora levasse a minha mãe para sua casa durante a noite até eu voltar da faculdade. Aumentei um pouco o pagamento dela, mas a solução durou muito pouco, porque o marido dela não aceitou aquela situação. Eu não tinha com quem contar. Filha única, não tinha parentes por perto para me apoiar. Eu entrei em desespero e na faculdade e no trabalho. Imagine, trabalhar, faculdade, cuidar da mãe, sem ter condições. Eu entrei em desespero. Meu Deus, o que eu devo fazer? Foi então que me orientaram a pedir ajuda no banco, que poderia me ajudar a custear uma casa de repouso. Numa clínica, ela terá acompanhamento, disseram, 24 horas, e eu poderia continuar trabalhando e estudando. A ideia de internar minha mãe me cortou a alma. Doía profundamente pensar em colocá-la em uma casa de repouso. Mas que outra alternativa eu tinha? Eu precisava ter sangue frio e pensar no que seria melhor para ela em matéria de assistência médica e segurança. Visitei várias clínicas, percebi que eram bons lugares. Quando eu fechei o contrato, eu fiz uma única exigência. Exigi que eu iria poder visitá-la todos os dias depois do trabalho, e eles aceitaram. No primeiro dia, quando eu a vi sentadinha no sofá assistindo a televisão em paz, eu senti uma dor gigante dentro de mim. Mas ao mesmo tempo, senti também que ela ali estaria protegida. E aos seguidores do Eli Correa, aos ouvintes do Eli Correa, peço que não me julguem. Não havia outra solução. Hoje eu tenho plena certeza de que fiz a escolha certa, porque consegui dar a ela uma qualidade de vida que, trancada dentro de casa, eu jamais poderia oferecer. Eu não a abandonei em um asilo, como muitos filhos fazem. Eu estive presente todos os dias da semana durante muitos anos. Minha rotina passou a ser trabalho, clínica e faculdade. Trabalho, clínica e faculdade, até que finalmente me formei. Anos depois, quando eu me casei com o pai do meu filho,
mudei minha mãe para uma clínica mais perto de mim, na Zona Norte. Nessa época, ela já não se lembrava de nada. A memória dos fatos que haviam acontecido há muito tempo ainda ela lembrava, mas os fatos dos últimos tempos não lembrava de mais nada. E ela adorava cantar Maria de Nazaré. Maria de Nazaré, Maria de Nazaré, Maria me cativou. Ela nunca se esqueceu da letra, mas a memória recente já estava se perdendo. E ela dizia: nossa, faz mais de mês que você não vem me ver. Eu estava com tanta saudade. E isso acontecia com eu visitando ela todo dia. Outras vezes, ela esquecia o meu nome. Em outras vezes, dizia que eu parecia com a filha dela. Ah, você parece com a minha filha, sabe? Olha, eu tenho uma filha e você parece com ela. Mas ela faz tanto tempo que não vem me ver. No começo eu dizia: mãe, sou eu. Sou eu a sua filha, mãe. Eu sou a Adriana. Mas com o passar do tempo, acabei aceitando tudo. Durante todo esse período em que minha mãe ficou em casas de repouso, eu tive de escolher entre ir vê-la e chorar ou ir vê-la e brincar. Chorar não ia adiantar. Então, ia vê-la e cantávamos músicas, fazíamos exercícios, jogávamos bola uma para a outra. A gente sentava no chão e ficava jogando a bola uma para a outra. Eu fazia muitas festas de aniversário e junto com a clínica passamos a fazer festa junina, Natal e outras comemorações. Quando eu saía de lá, eu me dava ao luxo de chorar. Chorava de soluçar, tentando em vão amenizar a angústia que me consumia. O tempo foi passando e com ele a memória da minha mãe também foi. Às vezes, ela dizia que meu pai tinha ido visitá-la e que os dois iam ao cinema. Outras vezes perguntava se eu conhecia a Adriana. Olha, você conhece a Adriana, minha filha? E pedia para eu dizer para a Adriana que viesse visitar a mãe. Olha, se você encontrar com ela, fala para ela vir me visitar. Algumas vezes ela dizia: sabe quem veio me ver? Minha mãe. Ela estava tão bonita, parecia uma mocinha. Ah, e ela me falou que não morreu, não. Que aquele dia lá no hospital, em que eu vi ela toda feia, foi só um sonho ruim que eu tive, porque ela não tá morta, não. Ela não morreu, não. Um dia eu fiquei arrepiada quando ela disse: Hoje foi um dia muito legal. A Anja veio me visitar com a mesma roupa do dia em que ela me levou lá para o hospital para ver minha mãe. O mesmo perfume. E eu perguntei de você. E ela me disse que viu você chorando e pediu para você não chorar. Porque não é para você chorar. Agora, por que você anda chorando? E eu respondi: mãe, por que eu estou chorando? Porque eu amo você. É por isso que eu estou chorando, é por isso que eu choro, porque eu amo você. E a abracei com todo amor. E cheguei à conclusão que aquela anja realmente era o anjo da guarda da minha mãe, que a acompanhou durante toda a vida. A evolução do mal de Alzheimer foi mais rápido do que eu imaginava. Logo ela começou a usar fraldas, a comer tudo amassadinho, como se tivesse voltado a ser um bebê. Então chegou o dia fatídico. Minha mãe se esqueceu de mim. Ela ficava me olhando como se pensasse: quem é você? Eu conheço você. De onde? Ela ficava olhando para mim como querendo, sabe, de onde é que eu conheço você? E quando eu perguntava: lembra da sua filha Adriana? Ela respondia: eu não tenho filho. Eu não tenho filho. Nesse dia que ela falou isso, meu coração apertou. Então eu a abracei com todo carinho e fazia carinho em seus cabelos e dizia bem baixinho em seu ouvido: eu tô aqui, mãezinha. Eu sei que em algum lugar aí dentro de você, você sabe quem eu sou. E a partir daquele dia, passei a chamá-la de Lili, um apelido carinhoso que eu mesma lhe dei, já que chamá-la de mãe não surtia nenhum efeito e até a deixava confusa. Depois, foi ela quem passou a me chamar de mãe. Quando eu chegava, ela abria um sorriso enorme e dizia para todas as outras velhinhas e velhinhos: olha, a minha mãe chegou. Oi, mamãe, tudo bem? Ó, gente, a minha mãe chegou. E ela me abraçava e dizia: ai, que saudade de você, mãe. Ai, que saudade de você, mãe.
Quando eu fiquei grávida do meu filho, eu fazia a minha mãe passar a mão na minha barriga e dizia que havia um neném aqui na barriga, o netinho dela. E ela ficava sorrindo sem entender. Quando ele nasceu, passei a levá-lo comigo nas visitas. Eu colocava meu filho no colo dela, ela sorria e perguntava: de quem é essa boneca? De quem é essa boneca? Eu respondia: é seu netinho, Lili, é seu netinho. Mas ela não entendia. E até que chegou o momento em que ela parou de falar. Um dia, cheguei à clínica e ela estava fazendo fisioterapia. Coloquei meu filho em seus braços. Ela olhou para ele com tanta ternura e começou a derramar lágrimas, como se estivesse entendendo e emocionada. Foi uma emoção sem tamanho. As enfermeiras da clínica não se conformavam de eu ir todos os dias visitar a minha mãe. E elas diziam: para que vir todo dia? Ela nem sabe quem é você. E eu respondia: ela pode não saber quem eu sou, mas eu sei quem é ela. Em setembro de 2012, eu estava exausta com toda aquela correria e aproveitei o feriado de 7 de setembro para ir à praia descansar por 3 dias. Na noite do dia 7 de setembro, eu tive um sonho com a dirigente do centro espírita que eu frequentava. No sonho, ela me abraçou bem forte e disse: prepara seu coração, minha filha. A sua mãe vai partir. A sua mãe vai embora. E eu respondi: nossa, nossa, quando? Ela disse: antes das festas. Eu sei que eu acordei angustiada. Angustiada, angustiada. A verdade é que acabou o feriado, eu voltei, saí do trabalho, assim que eu voltei, né? Eu saí do trabalho, peguei meu filho e fomos para a clínica. Minha mãe estava lá sentadinha no mesmo sofá de sempre, magrinha, com aquele olhar vago, perdido em algum lugar. Eu e meu filho a abraçamos e beijamos muito. E ele, que sempre ficava correndo pela casa, brincando com outros velhinhos, dessa vez meu filho fez diferente. Ficou de pé no chão, colocou a cabeça no colo da minha mãe e começou a repetir: te amo, bobó, te amo, bobó, te amo. Depois subiu no sofá, fazia carinho no cabelo da vovó e dizia: te amo, bobó, te amo. Até hoje eu me pergunto, será que ele sabia que aquela seria a última vez que viria a avó com vida? Na noite de sexta-feira, 14 de dezembro de 2012, noite não, sexta-feira, estava indo trabalhar e dava carona a uma colega, quando meu celular tocou. Quando vi que era da clínica, eu falei para minha colega: minha mãe morreu. Minha mãe morreu. A minha colega ficou me olhando surpresa. Como que você disse que sua mãe morreu? Se você sequer atendeu o telefone, você nem sabe que... Não, não, eu tenho certeza. Minha mãe morreu. E quando eu atendi, era a proprietária da clínica, pedindo para que eu fosse lá. E a minha intuição estava certa. Quando cheguei, minha mãe havia partido. Ela se foi aos 82 anos, depois de uma existência muito difícil, com mais momentos de luta do que de alegria. Sentei-me ao lado do corpo dela e falei: obrigada, minha mãezinha Lili, por tudo que você fez por mim nessa vida. Quero que você leve com você toda a gratidão e todo o amor que eu sinto. Vá em paz. Você cumpriu sua tarefa de me criar e me ensinar o verdadeiro sentido da palavra amor. Te amo infinitamente. E beijei sua testa. O vazio que ficou em meu coração e na minha rotina foi enorme, porque um pedaço de mim havia ido embora. Hoje já se passaram 14 anos. Sinto uma saudade imensa, mas jamais tristeza, porque tenho a plena certeza de que agora ela está com a saúde restaurada e lembrando-se de mim e sabendo que saiu vencedora da vida física. Que essa história sirva de alerta para todos os filhos, que fiquem de olhos bem abertos com seus pais idosos. Às vezes aquilo que parece rabugice ou coisas da velhice pode esconder algo muito mais sério, o mal de Alzheimer. Quando tratado desde o início, pode retardar muito os efeitos degenerativos do cérebro. Infelizmente, eu não tive a sorte de descobrir a doença no início.
Que essa história sirva de exemplo para todos os filhos colocarem em prática o que Jesus nos ensinou. Honrai pai e mãe, porque os nossos pais são os maiores tesouros que podemos ter. Deus escreve certo por linhas tortas. O que seria de mim se Ele não tivesse me encaminhado aos braços dela, mulher abençoada? Com certeza, eu não estaria andando e talvez nem sequer viva. Ela cuidou de mim. E também, o que seria dela se não tivesse uma filha, como eu, para cuidar dela na velhice? Talvez tivesse sido jogada e esquecida em algum asilo. Quanta gratidão eu sinto por essa mãe que cuidou de mim, ainda bebê, que fez de tudo para que eu andasse, para que eu estudasse, para que eu me tornasse a mulher que eu sou hoje. Sei que um dia vamos nos reencontrar, e essa certeza me conforta. Mãezinha Lili, aqui é a sua filha Adriana. Adriana, um beijo no seu coração. Que saudade de você, mamãe. Inclusive, eu peço de correr que você coloque as fotos que eu estou enviando, para que, olha aí, a mamãe, né, quando recebeu a bebê, quando o irmão, né, o irmão mais velho chegou lá no... Que ela engravidou 3 vezes, perdeu as 3 gestações, porque as gestações foram no, nas trompas, né? E aí ela não poderia mais ter filho, porque na hora da cirurgia teve que tirar o útero, acabou. Então ela não tinha mais chance de ter filho. Mas aí a família sabia, e o irmão mais velho um dia chega no portão com aquele bebezinho, aí num toquinho de gente, né? Um embrulhinho, e falou: não é você que queria ser tanto mãe? Então tá aqui, ó, eu trouxe pra você. E entregou pra ela aquele embrulhinho, ó, com aquele bebezinho que viria a se tornar, olha aí, essa moça bonita, que hoje mandou essa carta para agradecer a Deus de ter dado a ela essa mãe. E ao mesmo tempo de ter sido a filha que cuidou da mãe até o último instante. E a música que a mãe sempre lembrava, olha ela, a dona Lili, né? Dona Lili, que ela chamava de Lili. Que ela sempre lembrava.

0: Vamos ouvir o áudio que ela nos mandou. Ela não pode falar conosco, ela está no trabalho. Espera aí um pouquinho. Só um segundinho. Só um segundinho que nós vamos mostrar. Ela mandou um áudio, não sei se ela grava. Oh, pera, dá para começar do começo?
1: E boa tarde. Quanta honra de ouvir a história da minha mãezinha sendo narrada por você, que na minha opinião é o maior locutor do mundo. A sua voz falando de todas as histórias que a vida escreve marca fundo dentro do nosso coração. Eu não perco nenhuma. Eli, a vida da minha mãe não foi fácil, mas eu tenho certeza que os momentos de alegria que vivemos juntas também foi embora com ela dentro do coração. Porque nem só de sofrimento é feita uma vida. A vida é feita também de momentos muito felizes. E com certeza a gente fez muita diferença uma na vida da outra. É difícil a despedida. Foi difícil a doença que ela teve, que foi tornando ela um bebezinho. Mas o que valeu foi o amor que nos uniu. Essa forma tão intrigante, né, que Deus faz as pessoas se encontrarem nessa vida. Tão importante uma poder cuidar da outra, uma poder dar carinho para outra. E é a minha profunda gratidão por essa mulher que tudo fez por mim enquanto esteve viva e que eu também pude ajudá-la nos últimos momentos de sua vida. Então é uma gratidão sem tamanho, é infinita. E como o amor é infinito, quero deixar para ela essas palavras. Só o amor é real. Obrigada, Lili, por ter estado junto a mim, por ter me tornado essa pessoa que eu sou hoje. É só gratidão. Leve meu amor eterno com você. E você, Eli, mais uma vez, muito obrigada por ter lido a minha história. Um beijo no seu coração, um beijo no coração da Cíntia. E espero cada vez mais poder contar com seu carinho, com seu amor. Beijão.
0: Tá aí, gente. E assim, nós, pode colocar, viu, Bruna, a outra foto para mim, por favor. Então, eu gostaria muito de agradecer a você, Adriana. Olha aí, a Adriana que se tornou uma moça muito bonita, né? E a mãe, ali no caso, já com o problema do Alzheimer, né? Tornou-se um bebê. Dá comida na boca, comida amassadinha, trocar fraldas, ficar cuidando para não cair, para... Gente... Eu não sei se tem alguém que está nos ouvindo que cuida de alguém com Alzheimer, não é? Eu não sei se alguém tem aí na família alguém com Alzheimer. Tem cuidadoras também de Alzheimer. Eu fui, por exemplo, no sábado, gente, não nesse sábado, no outro, eu fui lá na casa da dona Terezinha, que em outros tempos, né, nós nos encontramos e ela estava perfeita. Só que nesse último sábado, nós fomos lá na casa da dona Terezinha e ela... já com Alzheimer também, ela não consegue distinguir mais nada, mas por incrível que pareça, todo mundo, mãe, sabe quem é ele, mãe? Olha, mãe, e ela olhando assim para mim, eu falei, ô, dona Terezinha, tudo bem, dona Terezinha? Ela falou assim, é o Eli. Nessa hora, todo mundo aplaudiu, nossa, ela reconheceu você, nossa, todo mundo aplaudiu, gente, ali na Zona Norte, ali em Santana, no apartamento da dona Terezinha. Ela mora sozinha, se não me falha a memória, não sei se ela mora sozinha, mas tem uma pessoa que cuida dela, que é a Andréia, até um beijo para Andréia. Mas foi muito legal ela ter reconhecido, é o Eli, todo mundo aplaudiu, falou, nossa, ela lembrou de você. É, gente, vamos lá.
2: Boa tarde. Essa sim pode ser chamada de filha e essa de uma mãe, né? Nenhuma das duas deixou nada a dever. Cumpriram tudo, né? Tudo o que uma mãe pode fazer por uma filha e o que uma filha pode fazer por uma mãe, né? Graças a Deus, que Deus abençoe ela. Que ela continue com esse coração bom dela e a mãezinha tá lá no céu. Então, Elia, o Alzheimer é assim mesmo. a minha sogra teve, então ela lembrava, e nova ainda, viu? Não era velha, não. Ela lembrava de muita coisa passada, mas não lembrava do presente, do que acontecia ontem, a semana passada, e fazia toda essa confusão que a mãe dela estava fazendo, né? Falava para os vizinhos os outros filhos que cuidavam dela não dava comida, que ela estava com fome, que fazia dias que não tomava banho, e não era nada disso, foi muito bem cuidada. Mas fazer o quê? É uma doença que não tem volta, não, a cada dia piorando, né?
0: É isso mesmo, minha
2: amiga. Mas fazer o quê, né? Boa tarde, Eli. Eunice de Campo Limpo Paulista.
0: Eu de Campo Limpo Paulista, e ela falou bem. Não devem nada mesmo. Uma fez tudo o que podia pela outra. Filha e mãe. Mãe e filha.
3: Oi, Eli. Boa tarde. Muito boa tarde. Estou aqui no trânsito, ouvindo aqui a carta. Eu não julgo essa filha maravilhosa, sabe? Que cuidou da mãe, que colocou ela numa casa de repouso. A minha mãe também tem Alzheimer. Eu cuido dela 24 horas por dia, 7 dias da semana, sem descanso. Confesso que eu tô bem cansada, sabe? Bem cansada. Minha mãe não sabe que eu sou a filha. Ela, graças a Deus, ainda não tá nos tempos difíceis, né? Na fase difícil de estar acamada. Mas é muito difícil a gente tá 24 horas, né? De atendimento, de troca fralda, medicação, alimentação. É cansativo. O cuidador também adoece, viu? Um abraço, meu amigo Tânia, aqui de Brasília.
0: Ô, Tânia, obrigado pela sua participação, minha amiga. A Tânia também tem aí a mamãe, ela cuida da mãe de 23 anos. Olha, gente, eu sei que isso foge ao nosso controle, né? Foge ao nosso controle, mas eu sempre digo, eu não gostaria, sinceramente, de coração, de dar trabalho para ninguém. Mas não tá na nossa... De repente você fica com um problema, você nem sabe quem é. Não sabe nem que tá no mundo, então, mas eu... Se eu tivesse esse poder de escolha, eu diria, gente, porque veja, é que nem ela falou, a cuidadora também adoece. Não tem o caso que nós estamos pedindo uma cadeira de rodas, uma cama hospitalar para uma mãe, cuja filha, ela também está doente? A filha mesmo esteve no hospital, porque é 24 horas, gente, não é brincadeira. Com todo o amor que você tem pela sua mãe, pelo seu filho, não deixa de ser... esgota você, porque você não dorme, é toda hora, não tem hora para dormir, não tem hora para, e precisa disso, precisa daquilo. Então eu até entendo realmente, e às vezes eu falo assim, olha, se eu pudesse escolher, eu escolheria não dar trabalho, mas não está na mão da gente essas coisas, né? Então é isso, gente, 2h44.
2: Boa tarde, Eli. Eu sei muito bem o que ela passou. Eu cuidei da minha sogra com Alzheimer. Não é uma situação fácil. A pessoa fica assim, dependente da gente 24 horas, né? Minha sogra também, quando descobrimos, até então ela morava com as netas e falavam que ela estava caduca, né? Que por conta do problema de coração faltava oxigênio no cérebro, e não era Alzheimer. Quando eu levei ao médico, já estava um Alzheimer tardio. Mas eu cumpri a minha missão, cuidei dela com muito amor e Deus recolheu ela, já tem 9 anos, mas não é uma situação fácil, não.
0: Eu até entendo, é verdade, você vê, olha, muitas pessoas, você vê que cuidam de familiares, de parentes, né, sogra, mãe e tal, e tem as cuidadoras também, que são contratadas para cuidarem, né? Você viu que ela colocou até a mãe para uma filha da vizinha cuidar. Depois aí falou para a vizinha, não pode ficar com a minha mãe enquanto eu fico na faculdade, aí eu fico mais tranquila. Mas o marido, depois de uns dias, falou, não quero não. E ela teve que segurar a barra, falar, agora eu tenho que fazer alguma coisa. Foi quando ela colocou numa clínica de repouso. É isso aí, gente, porque asilo dá uma ideia de... Como é que é assim, um lugar que recolhe? Asilo é um lugar que você... Um depósito, né? Dá a impressão, mandei para o asilo. É como se você tivesse mandado para o depósito, esquecido. Então, não sei, clínica de repouso, creche de idoso, me parece ser melhor, né, do que falar asilo, né? 2 horas e
4: 40. Boa tarde, Eli. Aqui é a Cida de Sorocaba. Eu tinha minha irmã que ficou com mal de Alzheimer. Aos 71 anos de idade, ela faleceu na mesa de cirurgia. Porque no final é isso mesmo. Elas não conhecem mais a gente, elas não comem direito, não falam. E o organismo esquece como fazia as fezes, né, funcionar o intestino. E ela morreu com hemorragia do intestino na mesa de cirurgia. A Sônia, querida, minha irmã tão amada. É muito triste, mas a gente cuida com amor, mesmo que elas empurram a gente e não conhece. E é o que essa moça disse. Ela não me conhecia, mas eu conhecia ela. Eu saía daqui para São Paulo visitar, abraçar, mesmo ela não querendo. Um abraço para todos. Que história maravilhosa essa daí. Uma verdadeira história de amor.
0: Puxa vida, como as pessoas estão emocionadas, viu, gente? Eu queria poder colocar mais e mais pessoas, mas já estamos às 2h47. A história foi um pouquinho longa, eu até confesso. Mas valeu a pena, não valeu, gente? Foi um pouco comprida, um pouco longa, mas valeu a pena. Até para nós refletirmos. Porque, olha, a gente fala de Alzheimer no outro. E será que Deus me livre e guarde? A gente também não pode ser vítima de um Alzheimer? Eu fico morrendo de medo. Morrendo de medo, somos. Por que pode acontecer com um e não pode acontecer com o outro? Pode acontecer, somos todos seres humanos, então eu me deixo. Então eu fico assim. É bom até que a gente coloque uma. Para alertar as pessoas, né? Primeiro, os primeiros sinais. De repente a pessoa. A pessoa fala isso que ela falou na carta. Tem gente que pensa que está caducando. É rabugenta. Rabugento, fala muito isso, né? É um velho rabugento. Às vezes não é, não. É que a pessoa já está ficando num processo de envelhecimento cerebral. O cérebro está ficando já corroído pela velhice. E agora, daí a demência, daí o Alzheimer é um pulo. Então a gente tem que ficar bem atento aos sinais. E não ficar falando que é coisa de velho, é rabugento, é ranzinza, coisa desse tipo. Às vezes pode ser, mas uma boa parte pode ser já o prenúncio de uma doença. Prenúncio de um Alzheimer. Essa foi mais uma história que emocionou o Brasil e o mundo através da sua Rádio Capital. E essa carta, gente, eu vou levar também no canal YouTube.
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1: 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Tatá, você está pronta para ouvir um depoimento, Tatá? Você está pronta mesmo para escutar algo maravilhoso, Tatá?
2: Com certeza, Eli.
1: Então, ouça.
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1: Às 2 horas e 57, Rogério Gama. E aí, alguma pesquisa aí sobre a corrida presidencial, Rogério?
24: Hoje não divulgaram não, Eli, mas as pesquisas recentes mostram um empate técnico entre o presidente Lula e o senador Flávio Bolsonaro. É disputa voto a voto. Tanto que já empresas de pesquisas estão falando que a gente provavelmente só vai saber da eleição no dia da eleição, no dia da apuração do voto, viu, Eli?
1: Agora, e quanto ao Senado, que é um número também menor de candidatos, né? Você sabe quantos candidatos nós temos para o Senado ou não?
24: São duas vagas aqui pelo Estado.
1: Não, duas vagas tudo bem, mas quantos candidatos? Você tem ideia?
24: Ah, Eli, o número total eu não sei, mas os três mais bem convocados são a Marina Silva, né? A Simone Tebet e o Derrit. O Derrit e a Simone também estão ali, colados um com o outro.
1: Quer dizer, a Marina Silva, a Simone Tebet e o Derrit, os três estão ali, e são duas vagas, né?
24: São duas vagas para o Senado.
1: Bom, tá bom, vamos acompanhando. Bom, meu amigo, são 2 horas e 58 e eu queria saber de você quais as informações.
24: Bom, Eli Correa, a advogada que acompanha, porque nós tivemos um desabamento de um prédio na Penha no final de semana, e esse prédio caiu em cima de uma casa. 6 pessoas morreram. Então a advogada que acompanha a família dessas 6 pessoas diz que o corpo de uma criança de 7 anos, a Shaira, ela vai ser sepultada aqui na capital paulista, e o enterro deve ocorrer entre amanhã e o sábado. Você vê, já foi uma semana desse desabamento, hein? Já uma vítima de nacionalidade paraguaia já foi sepultada, e os outros 4 corpos, todos bolivianos, vão ser levados para a Bolívia. Os familiares seguem acompanhando os trâmites para a liberação desse caso triste e lamentável que ocorreu na Zona Leste de São Paulo. E a polícia afirmou que vai indiciar pelo menos 4 pessoas por homicídio. Entre os indiciados estão os responsáveis pela construtora e uma fiscal da prefeitura, que no documento dela, ela colocou que o prédio já tinha sido demolido. O prédio está inteiro, tanto é que caiu em cima dessas casas, viu, Correia?
1: É um absurdo, né? São 2:59, daqui a pouquinho você volta, porque agora nós temos um intervalo comercial e depois, em seguida, gente, vamos ter o momento de oração, o momento de fé. Todos nós juntos, orando, pedindo e agradecendo.
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13: 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De volta na capital, você que utiliza transporte público, atenção com a linha 8 Diamante, tem, devido à atividade de manutenção programada, os trens da linha 8 circulam com maiores intervalos entre as estações Itapevi e Barueri. As demais linhas da CPTM, Via Mobilidade, Metrô, Monotrilho e linhas de ônibus na capital, operando normalmente. Para quem trafega pela cidade, marginal do Tietê segue terrível em todo o trajeto em direção à Dutra, desde o Cebolão, chegada pela Castelo. Evite a expressa, pista local ou a ligação leste-oeste, ou ainda a parte do caminho, corredor Hermano Marquete, Marquês de São Vicente, valendo a pena. Tietê, para quem vai em direção a Castelo, todo o trajeto funcionando bem. 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
1: São 3:03 e abro agradecendo o depósito, gente, de R$250. Muito obrigado. A pessoa não quis se identificar, mas é para a compra da cama hospitalar. Muito obrigado a você que anonimamente, né, nos mandou agora aqui o recibo, né? Muito obrigado mesmo, R$250. E outras pessoas estão doando, mas amanhã eu faço o balanço, tá bom? Cada dia eu vou fazendo o balanço, então você já vê que nós estamos caminhando, gente. Ainda nós estamos na quinta, pode ser que ainda tenha amanhã sexta, quem sabe segunda ou terça da semana que vem a gente já está fechando a cama hospitalar, é ou não é? É isso aí. Eu quero agradecer muito a todos vocês. Vocês são muito solidários. Vocês são pessoas maravilhosas. E a chave Pix, para que vocês possam ajudar, seja nesse caso né, da cama hospitalar, ou até em outras doações que tanto acontecem, vocês podem ligar 5081-6292 e vocês pegarem a chave Pix. Eles falam número por número para você, porque de repente é difícil a gente falar no rádio e vocês anotarem, mas por telefone é mais fácil, porque a pessoa repete, né? É o CNPJ do Clube da Amizade, tá bom? Então tá aí. Aí, ó, o CNPJ, quem tá na tela, pode até fazer um print, né? Ou então copiar, é o CNPJ Pix. Isso, é aquele ali que é a chave Pix, tá bom? Vamos então, e agradeço já o que já foi doado. Falta ainda alguma coisa, um pouquinho ainda a mais, né? Mas de qualquer maneira, nós vamos conseguir, eu tenho fé em Deus. Mais uma pessoa vamos ajudar que precisa, que necessita de uma cama hospitalar elétrica.
2: Tá em tudo. Boa tarde.
1: Pois não, pode falar.
2: Ele queria que você colocasse o nome da minha filha, Bárbara da Silva Leite Maria. Ela mora em Araçatuba e o cachorrinho dela faleceu ontem. E ela está muito triste. Ele se chamava Brad e tinha um carinho muito grande. Ela gosta muito de cachorrinho. E é isso, Eli, porque minha filha tem lúpus. E às vezes pode desencadear outras coisas, sabe? Que a pessoa fica triste, acaba de se desencadeando, e ela já tem depressão. Então, eu quero te pedir para você colocar o nome dela nas orações. Obrigado, Eli. Eu espero também que o gatinho fique bom. Que não é fácil. É como se fosse alguém da família. Um beijo, Eli. Eu sou a Terezinha da Coab de Antônio Vilela, Sapopemba.
1: Ô, Terezinha, muito obrigado. Vamos colocar assim o nome da Bárbara. Ela sofre de lúpus e com a perda do gatinho pode desencadear.

0: E eu, como eu falei no começo do programa, uma pessoa perguntou, a Júlia ligou aqui desesperada, o Michael, nossa, tá de... Bom, aí eu falei, olha, leva lá então onde já foi um dia desse, né? Ele estava relativamente bem, piorou, é ou não é? E também é o seguinte, falaram que ele já está meio velhinho já. Para gato, 14 anos, já é 80, 90. Então você vê, já dá 90 anos quase já, então o gato já realmente está, né? Mas vamos tentar fazer de tudo para salvá-lo, né? E quanto a Cíntia, eu estou tentando falar com ela, ela deve estar em consulta, né? Tá lá no hospital, mas as pessoas também querendo saber, ela está aí com algum probleminha de tontura, dor de cabeça, e meio que fica, você tem que às vezes até segurar um pouco, né? Mas eu acho que vai ficar tudo bem, e ainda hoje, ainda, né, a gente vai poder ficar feliz com tudo, tudo em ordem, né? Vamos rezar.
1: Adílio Correia, Cíntia, Adílio Correia, coloco o nome da Cíntia em oração, do gatinho, que dê tudo certo e a Cíntia fique bem logo. E oração para o Gabriel, a audiência de trabalho, que dê tudo certo para ele hoje. Oração para a minha família, para meus amigos do chat, para todo mundo. Rosimeire do Embu das Artes. Fica com Deus, Adílio Correia, estima as melhoras para a
0: Cíntia. Então tá aí. É isso aí, o pessoal tem uma solidariedade muito grande, né? O pessoal tem um amor muito grande. Vamos então a você, Cíntia, com a oração Maria Passa na Frente.
2: Maria, passa na frente e vai abrindo estradas e caminhos, abrindo portas e portões, abrindo casas e corações. A mãe vai na frente. E os filhos protegidos seguem seus passos. Maria, passa na frente e resolve tudo aquilo que somos incapazes de resolver. Mãe, cuida de tudo que não está ao nosso alcance. Tu tens poder para isso. Mãe, vai acalmando, serenando e tranquilizando os corações. Termina com o ódio, os rancores, as mágoas e as maldições. Tira seus filhos da perdição. Maria, tu és mãe. Vai abrindo o coração das pessoas e as portas pelo caminho. Maria, eu te peço, passa na frente. Vai conduzindo, ajudando e curando os filhos que necessitam de ti. Ninguém foi decepcionado por ti, depois de ter te invocado e pedido sua proteção. Só tu, com o poder do teu filho, podes resolver as coisas difíceis e impossíveis. Amém.
0: São 3:10, quero colocar em oração Maria Antonieta para a irmã Miriam, que teve um AVC, está internada. Oremos, Maria Antonieta, pela Miriam, viu? Andréia pede oração para ela e também para toda a família e também pela vida financeira. O Conrado pede oração para o seu pai Leopoldo, que sofreu um infarto e está na UTI. O Moisés pede oração para Zenaide, sua esposa, que está com pneumonia. A Josi pede oração para o esposo Isaías, que sofreu um acidente de moto. A Antônia pede oração para a filha Viviane, que está indo morar fora do país. Edna pede oração para a mamãe Neuza, que fez uma cirurgia no fêmur, caiu no domingo quando estava apoiada na cadeira. Nesse momento, a bênção da água, a bênção de Nossa Senhora, direto do Santuário de Aparecida.
3: Bênção da água. Deus eterno e todo-poderoso, que tendo escolhido a água, fonte de vida e pureza, para nos dar a graça batismal, fizestes também aparecer no rio Paraíba a imagem da Virgem Imaculada. Abençoai esta água e fazei que ela nos recorde nosso batismo, para que, purificados de nossas faltas, vivamos como cristãos, membros da vossa igreja, e cheguemos um dia à vida eterna. Por Cristo nosso Senhor. Amém. Pela intercessão de Nossa Senhora Aparecida, Rainha e Padroeira

0: do Brasil. A bênção de Deus Todo-Poderoso, Pai, Filho e Espírito Santo, desça sobre vós e convosco permaneça para sempre. Amém.
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0: E olha, gente, são 3 horas e 23 e tela cinza, hein? Tela cinza vira opção científica para reduzir o uso de celulares. Estudos mostram que remover as cores da tela pode, de fato, limitar o apelo visual dos aplicativos e ser opção contra o vício. Então tá aí, olha, seja sincero, quantas horas por dia você passa olhando para o seu celular? Tem gente que, se tirar o celular, não vive. Muitas vezes a média diária de tempo de tela impressiona, mas sabia que existe um ajuste simples e gratuito disponível em qualquer smartphone que tem sido apontado por especialistas em saúde mental? Olha aí, apontado por especialistas em saúde mental como uma ferramenta eficaz para reduzir o tempo de tela. Basta deixar todo cinza. Tudo cinza. Isso porque a cor é um dos principais estímulos que capturam a atenção do cérebro. Existe toda uma linha de estudos da neurociência que mostra o nível de ativação do sistema límbico, que é o sistema que processa as nossas emoções. Então, quer diminuir o uso de celulares? Quer controlar esse vício por celular? Tela cinza. Tela cinza. É a ciência que está dizendo. Tela cinza. Estudos mostram que remover as cores da tela pode, de fato, limitar o apelo visual dos aplicativos e ser uma opção contra o vício. Tela cinza.
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0: Vamos saber agora quem vai me responder, a você, Flávio ou Dona Marcela? Então vamos lá, nós temos quatro músicas. É o meu grito, Aguinaldo Timóteo, número um. O número dois, o apelido carinhoso, Gustavo Lima. O número três, Please Don't Go, Kiss the Sunshine Band. E o quatro, Aparência, Márcio Greg. Qual das quatro você quer que toque no seu fone? Dessas quatro, qual foi a número quatro?
17: Apelido carinhoso, Gustavo Lima.
0: Apelido carinhoso, Gustavo Lima, meu amigo Flávio Rangel. Qual é o teu apelido carinhoso, Flávio? Fala aí, qual é? Como é que chama, chamado em casa? Não tem, não? E você, Marcelo, como é que é o teu apelido carinhoso?
18: Amor.
0: Opa, e você, Bruna, qual é o teu apelido carinhoso?
19: É o meu bem.
0: Meu bem, oh, beleza, hein? O meu apelido carinhoso é Toninho. Toninho. Às 3 horas e 26. É, bom, mas isso nunca mais o pessoal usou, né? Isso era no tempo que eu era. Que o meu nome, na verdade, é Antônio Eli Correa. Aí o professor começou a chamar só de Eli, de Eli, de Eli, e ficou Eli. Mas ainda em casa, lá naqueles tempinhos, ainda longe, né? Ainda falava, é Toninho. Eu, nunca mais é Toninho. É, só virou Eli e acabou mesmo. Eli Correa. Muito bem, então agora, qual é o número 4? Então, você já falou que é o apelido carinhoso. Número 3.
17: Meu grito, Aguinaldo Timóteo.
20: Mas seu grito,
0: meu grito foi para terceiro lugar, né?
20: Mundo,
0: bem, agora nós temos, gente, duas, hein? Aparência, Márcio Greik, Please Don't Go, The KC de Sunshine Band. Agora, o que, que você acha? Deu Please Don't Go ou deu Aparência, Márcio Greik? Aparências, hein? Fala pra mim, responda pra mim. O que, que você acha? Deu Please Don't Go ou deu Aparências? Vamos saber? Terceiro lugar.
21: Segundo
0: lugar.
17: Please Don't Go.
0: Ah, é?
17: Casey.
0: Tá bom. Agora, eu pensei que essa pudesse ser a número um, viu? Mas não, a número um é essa, ó. Aparências. Márcio Greik. Ei, Marcelo, hein? É isso aí, gata. Primeiro lugar, aquela que a maioria quer ouvir no seu fone, às 3h27. Deu Márcio Greik.
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essa música, na verdade, a primeira gravação do Roberto Carlos, né? Que é dele. É dele, Márcio Greig. Mas ele deu pro Roberto Carlos. Roberto Carlos gravou, estourou. E aí depois o próprio Márcio, autor da música, também gravou. É outro sucesso.

0: daí, gente, aquela que você quer que toque no seu fone. Aparências, Márcio Greik.
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0: E quero registrar aqui que acabou de fazer uma doação a Gianete da Silva, lá de São Bernardo do Campo. Obrigado, Gianete da Silva, muito obrigado, viu? É, ela doou R$100, muito obrigado. E com isso aí, gente, nós estamos aumentando. Eu não sei quanto nós já estamos, porque outras pessoas também estão doando. E essas estão doando e mandando um comprovante aqui para aqui pro nosso programa. Então, gente, já nós vamos chegar lá. Sim, eu tenho até o agradecimento da máquina. Quero até mandar aqui um beijo para nossa querida Fátima Rúfica. Alô, Fátima Rúfica, a máquina chegou. A máquina, ela veio retirar a máquina ou o que que foi? Não, digo, mas ela veio, a ouvinte.
2: Hã? Foi uma pessoa que retirou pra ela, Eli.
0: Ah, é?
2: Então, aí, quando chegou na casa, ela fez o vídeo agradecendo.
0: Então, vamos lá, então, vamos ao ver o agradecimento, vamos?
3: Oi, gente! Oi, Eli Correia, boa tarde, Eli, boa tarde, Cíntia. Eu sou a Solange, de Osasco. Estou aqui para agradecer a máquina que a dona Fátima me doou. Estou muito feliz, vai ser muito útil para mim. Muito, muito, muito obrigada mesmo, dona Fátima, Eli Correia, Cíntia e a equipe toda do Eli Correia e a Marcela. Muito obrigada mesmo. Agora é só costurar e bora para a vida. Beijo, Eli!
0: Esse Mário com ela deitada, né? Engraçado. Mas é nós que erramos aqui ou não? É eles que mandaram mesmo? Eles filmaram e mandaram ela de pé, né? Então a máquina ficou meio assim. Mas de qualquer maneira, poxa, é tão bom a gente ver a pessoa feliz, contente, sabendo que a partir de agora vai ter com mais facilidade o seu ganha-pão, é ou não é? Obrigado, Fátima Rúfica. Obrigado, obrigado, obrigado. Um beijo para você e para todos aí.
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6: De volta na capital, o Rodoanel só piora nas últimas horas, nas duas direções, no quilômetro 30, passagem pela Regis Bittencourt. A pista interna já para desde Itapecerica no 35. Só melhora depois da Regis passando 30 e a pista externa parada já desde o quilômetro 20 até o 29. Depois da Regis, aí vai tudo bem até o sistema Anchieta Imigrantes e Fernão Dias. 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
0: São 3 horas e 35 e agora, gente, nós vamos chamar o nosso querido e grande amigo Marcos Riton. Marcos Riton, e a Quinta-feira Mística, tem alguma pergunta a fazer ao Marcos Riton? Então pergunte, você vai ter a resposta aqui.
18: Mande Aldo.
0: Então, olha, gente, é através através do 983345777, para você mandar o seu áudio, 983345777. Ele já está na minha escuta? Querido amigo Marcos Riton, boa tarde.
18: Boa tarde, meu amigo. Luzes para você. Que saudade. Não falava com você faz tempo. Agora você só trabalha, né? Mais ainda,
0: Marcos.
18: Né?
0: Marcos. Marcos, olha...
18: Deus te abençoe, Nossa Senhora lhe proteja. E dá um beijo no meu amor ego, na Cíntia, por mim depois.
0: Pode deixar, pode deixar. Bom, são 3 horas e 36. Você vai mandando as perguntas e o amor ego. Agora, como é que está o astral de hoje? Como é que você vê essa quinta-feira? Aqui no nosso programa é quinta-feira mística com a sua participação, mas de um modo geral, como é que você está vendo a quinta-feira?
18: De modo geral, o final de semana tende a ser um pouco mais expansivo, um pouco mais assim leve, embora o sol não saia na maior parte do Brasil, mas as energias são mais positivas, são mais tranquilas, menos conturbadas. Ainda na quinta-feira a gente tem ali uns tropecinhos, umas coisinhas a serem resolvidas, mas a energia de sexta, sábado, domingo e principalmente da semana que vem, ela é bem mais leve, ela é bem mais tranquila e bem mais fácil de lidar com as pessoas, com os outros de uma forma geral e de se fazer entender bem e conseguir se entender melhor com as pessoas, Eli.
0: Hoje é dia da compreensão. Você vê muita compreensão por aí, o Marcos Riton?
18: A gente não compreende geralmente nem a gente mesmo, né? Então daí você acaba não conseguindo compreender o outro, né? A compreensão é um fator de respeito. Eu me compreendo e compreendo o próximo. A compreensão é respeito, né? Aquela coisa do respeito. Eu posso até não aceitar, entender algumas coisas que o outro diz, fala ou escolhe. Mas eu tenho a compreensão, o respeito de entender, mas de não aceitar, mas de entender e deixar o outro seguir seu rumo, sua vida, assim como deve ser a escolha de cada um. A compreensão, em primeiro lugar, é o respeito acima de tudo.
0: Vamos nesse momento, às 3 horas e 37, vamos saber quem vai ligar agora. Vamos lá?
19: Boa tarde, Cíntia. Boa tarde, Eli. Boa tarde a todos da Rádio Capital.
0: Boa tarde.
19: Boa tarde, Marcos Riton. Por favor, eu gostaria muito que pudesse ver para mim quando que minha casa vai ser vendida. Porque eu estou precisando muito, passando por momentos muito difíceis. E eu queria muito saber, porque por causa disso eu vou ter que parar de pagar muitas coisas, meu convênio. Então eu queria que ele pudesse ver quando que vai ser. Meu nome é Maria de Lourdes Ormonde, nasci no dia 2/8/64. Muito obrigada.
0: E
19: luzes para vocês.
0: Luzes para você também. Meu amigo Marcos Riton, e aí, hein?
18: O quando exatamente, Maria de Lourdes, eu não sei. Assim, o exatamente o quando, eu não sei. Eu sei que não é este ano 2026 e que você vai ter que esperar um pouquinho mais pelo que as cartas de tarô estão me falando aqui. Depois de fevereiro, então lá entre fevereiro, março e abril, que é um prazo que não é tão longo, levando em consideração que a gente está aí no meio do mês de setembro. Mas depois de fevereiro, março e abril, então é um prazo um pouco aí, parece longo pelas suas necessidades, pelo que você disse, eu vejo alguém querendo, interessado e conseguindo se fazer, baixando mais o preço ainda e aí se fazendo uma negociação. Mas é uma negociação que não vem agora para esse ano 2026. Eu vejo após fevereiro de 2027. Por isso que eu estou lhe falando um prazo aí entre fevereiro, março, abril, aí isso já aconteceu. Então leva aí um tempinho ainda, mas pelo menos é uma negociação boa e que dá resultado e dessa vez vende de vez, tá bom? Luzes para você, meu amor, e muito sucesso.
0: Às 3 horas e 39 é ele, o tarólogo, o esotérico, o astrólogo Marcos Riton.
20: Boa tarde, Cíntia. Boa tarde, Eli Correia. Cíntia, eu queria participar muito com a Morico. Eu queria fazer uma pergunta para o meu marido. O nome dele é Cícero Pereira da Silva. Eu gostaria de saber se eu vou conseguir aposentar ele, Cíntia. Pois ele já é cego do olho, já foi comprovado. Ele tem problema para andar. Ele tem problema nas mãos. E ele já teve um começo de derrame, bem fraquinho, mas já teve. Eu estou fazendo todas as papeladas dele no Hospital do SEMA. Eu gostaria muito de saber se eu vou conseguir aposentar ele. Cíntia, por favor, Mamurico, me responde, pois eu confio muito em você e acredito. Beijo, adoro vocês.
0: Puxa vida, olha aí, Amoreco.
18: Gratidão. Marcos Riton. Meu amor. A situação do seu marido ainda não é boa de saúde. Eu estou vendo ele passando por coisas cardíacas. Não é mais o negócio do príncipe derrame, mas cardíacas. e ele vai ficar um tempo ali precisando de cuidados e uma internação breve vai acontecer. A princípio, eu não vou mentir para você que as cartas mostram que o INSS vai negar, mesmo com todas as provas, mesmo ele tendo uma internação por conta de coisas cardíacas, o INSS vai negar essa aposentadoria ainda. Então, é um processo que a gente vai ter que entrar novamente com ele. Eu não vejo saindo em um ano. O que eu quero dizer? Nesse primeiro semestre de 2027, não vai sair. Eu só vejo daqui quase um ano. Então, nós temos um tempo longo ainda para que seja aprovado. Aqui diz que você vai conseguir aposentá-lo, mas vai levar mais um ano para que isso aconteça. Então, nós temos aí um processo que, embora eu não entenda da situação em si, que é um pouco longo, um pouco demorado, não é de imediato. Vai se levar mais um ano até que você consiga. E essa primeira tentativa, novamente, ela dá negativa no INSS, para só depois a gente conseguir aposentá-lo. Então, demora um pouquinho, mas você consegue... E cuidar da saúde dele, cuidar da sua, cuidado com diabetes. Me saiu aqui os problemas de diabetes, fica cuidado com as pernas também. Um beijo e luz para você, meu amor.
0: São 3 horas e 42, é Marcos Riton respondendo a sua pergunta, a sua dúvida, a sua questão.
2: Oi, pessoal da Rádio Capital. Oi, Amoreco. Eu gostaria de saber, eu trabalho numa empresa e nosso querido patrão faleceu em agosto do ano passado, infelizmente.
18: Que coisa.
2: E quem assumiu? Foi a esposa e a filha. E eu quero saber se a empresa vai continuar. Se vai continuar as atividades. Me chamou Ana Paula Avelar de Resende Carvalho. Um beijo, Amoreco.
18: Um beijo para você também, meu amor. Ela, por enquanto, sim. Eles vão arrastar um pouco isso, mas não é a intenção delas, não é. A intenção é desfazer da empresa e isso vai acontecer, mas não é imediato. Elas vão falir com isso tudo, porque elas são péssimas. E elas são péssimas na administração e só gastam dinheiro, e só gastam, só criam problemas, e essa mulher é problemática, essa filha é mentirosa. Elas são difíceis, não são fáceis. Mas elas não vão aguentar, não vão suportar, vão quase falir e vão passar a empresa para frente. Então, você não está errada. A empresa não vai muito tempo, não. Mas dura 2027 ainda num caos sem precedente. Luzes para você, meu amor.
0: São 3 horas e 43, é Marcos Riton.
21: Boa tarde, Marcos Riton. Boa tarde, Cíntia. Boa tarde, Rádio Capital. Eu Boa estou tarde. Aqui para dar um depoimento. Eu quero agradecer muito ao Marcos Riton pelo acerto que ele fez. Que no dia 30 de julho eu mandei mensagem e ele jogou o tarô e eu perguntei para ele sobre a aposentadoria do meu marido, que fazia 6 anos que não saía, e meu marido estava daquele jeito, nervoso, bravo. Aí ele tirou as cartas e disse que em setembro eu ia ver uma notícia, e teve. Meu marido foi aposentado. Só que ele falou que tinha um dinheiro também para sair, mas só que esse dinheiro ainda não saiu. Mas o Marcos tinha falado nas cartas que até em janeiro esse dinheiro que vem a mais irá sair. Aí eu estou aqui para agradecer muito. Estou grata. E o Marcos Riton, ele fala a verdade. Eu acredito muito nele. Que todos, que todos creem, né, que ele tem o dom mesmo de falar a verdade.
0: Olha, ai, rapaz, foi
18: uma coisa gostosa de ouvir, uma coisa gostosa.
0: É isso
18: gostoso,
0: mesmo.
18: Assim, sem falsa modéstia. É óbvio que eu não sei tudo. Eu gostaria de poder orientar sempre com a verdade, como eu faço. Mas eu não sei tudo, eu faço o meu melhor, eu tento não enganar, tento não enrolar, às vezes eu tenho aquele jeito muito despachadão, meio duro, essa coisa toda, mas é sempre pautado na verdade, eu não minto aquilo que eu não posso. É claro que eu não sei tudo, Às vezes acontecem coisas que estão longe da minha visão. Por exemplo, a morte de alguém, o desencarne de uma pessoa. Tem gente que já até reclamou comigo. Ah, mas você falou que fulano ia durar um pouco mais. Eu não sou dono da vida, né? Da vida eu não sou. Mas eu tento ser verdadeiro na medida do possível. E eu quero que esse dinheiro saia até janeiro, até antes da sua vida, meu amor. Sucesso para você e pro seu marido, tá? Um grande beijo para você no seu coração e luzes abençoadas de muita paz.
0: Muito bem, são 3 horas e 46. É o trabalho de Marcos Riton sendo valorizado à altura. Vamos lá.
3: Boa tarde, Eli. Abraço, melhoras para Cíntia. Boa tarde, Marcos. Marcos, boa tarde, preciso amor. De uma orientação sua. Estou num trabalho aí com prestação de serviço. Tá tudo parado. Pediram para a gente ficar em casa 20 dias. Recebendo, sim, mas estou preocupada aí pensando o que vai acontecer, se eles vão finalizar o contrato da gente, se vai voltar e vão botar a gente para trabalhar de novo, continuar, né, até terminar a obra. Tá parado lá. Queria saber se é hora de eu buscar já uma outra coisa, me dedicar a uma atividade paralela aqui que me convidaram. Qual orientação você me dá, Marcos, sobre essa área aí? Érica Aparecida, 10/11/87, luzes pra você. Amo vocês aí. Beijo, Eli.
0: Beijo, Eli.
18: Procura outro emprego. Já vai procurando, porque você vai ser dispensada, tá bom? Não fique esperando, nem fique aguardando, porque vai ser dispensado, vai acabar tudo e você vai perder seu tempo ficando lá. Então já procura um outro emprego, já, e não perca tempo, tá bom? Luzes pra você.
0: Muito bem, são 3 horas e 47, curto e grosso, não tem muito o que enrolar. É pensar no amanhã e rápido. Pensar no amanhã e rápido. Vai esperar ver.
18: Ela age, ela não tem que
0: não, vai esperar ver o que vai acontecer? É ou não é?
18: Não.
0: São 3 horas e 47.
4: Boa tarde, Eli Correia. Boa tarde, Cíntia. Eu me chamo Fabiana. Eu gostaria de saber se meu esposo Sérgio Donizete da Silva Bezerra vai se aposentar logo. Um abraço para você, Eli. Um abraço para você, Cíntia. Beijo.
0: Muito bem.
18: Não vai se aposentar logo. Não é rápido. Não vai. Eu não estou dizendo rápido agora, já esse ano, entendeu? Ano que vem é mais fácil, mas esse ano eu não estou vendo, não. Vai demorar um pouquinho ainda. Vai ficar lerdo, lento, devagar isso ainda. Mas lá no ano que vem, bem para frente, ele consegue se aposentar ano que vem, tá bom? Luzes, só não é esse ano. Mas ano que vem vai. Luzes para você.
0: Marcos Riton, olha, vamos à última pergunta. Embora tenham muitas perguntas, mas o nosso tempo, né, tem uma hora que ele se esgota. Vamos lá.
18: Normal.
22: Boa tarde, Cíntia. Boa tarde, Marcos Riton. Meu nome é Camila de Lely Soares Florencio. Atualmente eu estou em uma oportunidade de trabalho temporária e eu gostaria de saber se existe a possibilidade de eu ser efetivada. Muito obrigada. Eu falo aqui da Parada Inglesa, Zona Norte.
18: Eles enrolam um pouquinho, mas vão te contratar sim. Vou enrolar você mais um pouquinho aí, mas vão te contratar. A impressão que você vai ter é de que vão dispensar, que vão deixar de lado, que vão esquecer. Eles só vão enrolar um pouco, vão ficar com essa situação um pouco ali ainda um pouquinho mais com essa coisa ali, meio ali, né, nessa situação indefinida, mas vão te contratar. Pode garantir. Um beijo e luzes para você.
0: Meu amigo Marcos, então, como é que as pessoas
18: podem
0: entrar em contato com você? Como é que elas devem fazer?
18: Vou falar, para consultas particulares e informações, eu tenho o meu WhatsApp do meu consultório. Não é um número de ligação, é um número somente de WhatsApp, de mensagens escritas para agendar consulta particular comigo. 011-9-6152-0655. 9-6152-0655 para o agendamento de consulta particular. E para quem quiser me adicionar no Instagram, eu tô lá como Marcos Riton para a gente fazer amizade. Eu não faço consulta lá, mas eu gosto de ter amizade com vocês. Marcos Riton. Marcos Riton. Luzes para você, Eli. Um beijo para todos os ouvintes. Até segunda-feira. Luzes para todo mundo aí na equipe. Um grande beijo. Nossa Senhora abençoe a todos nós. Um beijo no Amoreco, tá bom?
0: Marcos Riton. Tom.
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0: Às 3 horas e 53 horas. Rogério Gama, você, por favor.
33: Olha, ele, você me perguntava quantos candidatos nós temos ao Senado aqui pelo estado de São Paulo. São 15 candidatos e, segundo a pesquisa Real Time Big Data, está na frente o Guilherme Derrite com 19%, isso junto com a Simone Tebet, André do Prado com 17% e Marina Silva com 13%. Agora, ele, nós estamos acompanhando a operação que está movimentando a polícia hoje em São Paulo. É o assunto do dia aqui na capital, que é a Vectura corrupta. O prefeito Ricardo Nunes disse agora há pouco que ficou surpreso ao saber da prisão do Levi dos Santos Oliveira, ex-secretário municipal de Mobilidade e Trânsito. Dentro dessa operação, o Levi, que foi secretário na gestão Nunes entre 2021 e 2022 e presidiu a SP Trans em 2020. Ele disse que o Levi foi presidente da SP Trans, trabalharam juntos e nunca havia ouvido falar de nenhum tipo de situação de envolvimento, muito pelo contrário. Além do Levi, o aliado de Nunes e ex-presidente da Câmara Municipal de São Paulo, Milton Leite, também tem um mandado de prisão em aberto, e questionado sobre Leite, o prefeito minimizou as relações e disse que não falou com o ex-vereador ainda e que Leite terá que se explicar. Eles dizem que estão falando muito a respeito pela história, pela trajetória do Milton Leite, foi vereador por mais de 20 anos, mas agora vai competir a ele demonstrar ou não a inocência. A assessoria do ex-vereador, ele, ex-vereador, diz que ele deve se apresentar em 24 horas, ele correr.
0: Tá aí, gente. São 3 horas e 54. Esse foi o meu amigo repórter Rogério Gama, que volta amanhã, 1 hora da tarde, comigo aqui e também com a Cíntia. Espero que a Cíntia esteja boa amanhã para estar aqui com a gente, às 13 horas, né pessoal?
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0: Bem, gente, são 3 horas e 55. E Flávio Rangel, você sabe que foi matéria até do jornal uma coisa interessante. O que foi feito com aquelas cartas da Xuxa, né? Você lembra que ela fazia... Olha, o que foi feito das milhões de cartas enviadas da Xuxa? Ó, Boni, diretor da Globo na época, conta que foi preciso alugar um galpão para acomodar toneladas de correspondências. As toneladas de cartas enviadas por fãs da Xuxa Meneghel durante o auge do show da Xuxa na década de 80 chegaram a exigir uma estrutura própria para armazenamento. Em vídeo nas redes sociais, José Bonifácio de Oliveira, sobrinho Boni, revelou o destino dado às correspondências recebidas pela Xuxa. Ex-diretor, ex-vice-presidente da Globo, Boni contou que o número de correspondência obrigou a emissora a alugar um espaço extra para conseguir acomodá-las. Você não imagina o que tivemos de fazer com as toneladas de cartas que a Xuxa recebeu naqueles anos. A quantidade foi tão grande que eu tive de alugar um galpão. E não era um galpãozinho, não. Era um senhor galpão, uma estrutura simplesmente. Contava, inclusive, Flávio Rangel, com empilhadeiras, prateleiras, equipe dedicada exclusivamente a organizar as correspondências. Foi um galpão com empilhadeiras, prateleiras, 12 funcionários só para cuidar das cartas que a Xuxa recebia. Uma coisa brutal. Então, gente, olha. Vocês imaginavam isso? Olha só. A solução, porém, não foi eliminar as cartas, vendo a quantidade acumulada, executivo teve outra ideia. Vamos pesar isso, vender como papel reciclável e aproveitar o dinheiro para doar às crianças de alguma entidade. Eram toneladas de cartas. Galpão tipo desse, assim, que, nossa, que a Amazon usa para encomendas. Gente, com empilhadeiras, eram milhões de cartas. É, a Xuxa fez sucesso, né? Então, nós temos que reconhecer. Agora eu fiquei. Ninguém tinha parado pra pensar. E as cartas que a Xuxa recebeu naqueles anos 80, né? Eram bilhões de cartas. O

Essa Xuxa, vou dizer, na época, hein? Caramba! O que foi feito das milhões de cartas enviadas à Xuxa? Transformaram-se em papel reciclado e com o dinheiro revertido a instituições de caridade. Eu vou ficando por aqui. Alô, Pedro Casagrande! Alô, Pedro Casagrande! Alô, alô, Pedro Casagrande, tá chegando. Alô, Vini Della Carte! Vem aí o comando do... Chega! Chega! Chega pra cá! Um abraço pra vocês todos, até amanhã, uma hora aí. Tchau, gente!

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tarde, Brasil, Brasil. Boa tarde, mundo. Estamos no ar em AM 1040, no FM 77,5. Você ligado no nosso canal no YouTube, Capital, com você. Nós somos juntos nessa tarde, de coração aberto e sorriso no rosto, na amizade, sempre na parceria, junto com vocês e vocês junto com a gente. Vambora! Estamos falando de uma quinta que já marca no seu calendário dia 18, 17, amanhã é 18. Já estou acelerado.

chuva em algum determinado lugar, se bem que ela deu uma trégua. Em qualquer lugar nós estamos com você. Muito obrigado pela sua audiência, muito obrigado sempre, sempre, sempre por estar junto com a nossa Capital, a sua rádio multiplataforma. Vou dividir com vocês. Cheguei aqui na emissora, falei, oi gente, boa tarde, tudo bem? Tava lá embaixo. Aí o Eli Correia, que sai do Toda a Tarde, aí ele olhou, fez assim, olhou pro relógio, olhou pra mim, olhou pro relógio, olhou pra mim. Atrasado, né? Cara, eu nunca suei tanto na minha vida. Quando ele correu, eu falei, Eli, eu tenho uma ótima desculpa. Um beijo pro nosso Eli, que fica aqui junto com vocês. Dá uma até as 4 horas da tarde no Toda Tarde. Ele, o comandante, vão junto a Dani, também a Cíntia, todo o nosso time da Capital aqui. E aí passam a bola às 4 horas aqui pro nosso Chega Pra Cá. É isso aí, meu povo. E nós vamos juntos com vocês. Eu sou o Pedro Casagrande, sempre, sempre, sempre aqui no Chega Pra Cá. Nós estamos muito bem acompanhados, porque o nosso time está do outro lado. E ele, na mesa de som. Popular, sempre, elegante, é bonito, cabelos grisalhos, ah, sim, sim, o papai de um golden maravilhoso, o nosso Carlos Rosino na nossa mesa de som. A produção é da nossa Tule Simões, central técnica do Parmeirense, o Alviverde Felizardo, hein, tá feliz, hein, nos pênaltis, hein, rapaz, foi quase, nas pontas dos dedos de cara, Luz Miguel do lado direito do gol, caiu, defendeu, relembrando a defesa de Marcos, mas o Palmeiras está classificado e viu todos os adversários cair, viu Corinthians, viu Santos, viu São Paulo e só ficou a febre alviverde na Libertadores. É a central técnica do Parmeirense, hoje tá em shorts verde, meia verde, tênis branco, camiseta do Parma, cueca verde também, com detalhes em branco, do Palmeiras, tem até um porquinho na região do glúteo, e aí, de um agasalho palestra, o nosso Luiz Jesus na central técnica, direção operacional do nosso titio Amauri, que não para, não para, não para, direção comercial do nosso Fábio Farias e direção artística dele, do nosso Vini De La Carte. E vamos nessa, porque hoje tem, hein? Sabe o que tem hoje? Eu vou te contar o que tem hoje. Você sabe que quinta-feira é dia de viajar. É dia de viajar, então hoje tem um pedacinho de Portugal aqui no nosso Chega. Hoje também, excepcionalmente, teremos Marinadas da Mari. A nossa Mari, que geralmente está às sextas-feiras, ela que foi repórter no nosso baile disco neste domingo. Tem muita coisa para contar. Obviamente, gravaram muitas coisas também para passar por aqui ao longo da nossa programação. Mas preste muita atenção. Hoje tem Marinadas da Mari. A gente vai falar de febres da internet que acabam tomando. Febres na cozinha, né? Que acabam tomando a mesa de muitos brasileiros. E vamos nessa! Tem música, tem informação, então vamos abrir a nossa janela pra te esperar de braços abertos. Você chegando na nossa Capital, AM1040, FM 77,5, Capital com você no YouTube. Isso é

0: horas e 14 no nosso Chega Pra Cá.
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10:16 na nossa capital. Essa é a sua rádio multiplataforma. Nós vamos juntos com vocês de ponta a ponta. Toda a nossa programação do início ao fim, lembrando, a nossa rádio, ela é 24 horas. 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Bem, vambora, meu povo, isso porque quinta-feira, isso aí, dia 17 de setembro, o tempo passa, a torcida brasileira, como diria Fiore Gigliotti, e a gente não tem muito como fugir, né? Daqui a pouco vai chegar, vai mudar a estação, já na terça-feira que vem, salvo engano, já teremos a chegada da primavera. Aí tudo muda, tudo se renova, fica tudo lindo, maravilhoso. Aí as flores, ah, meu Deus, mas e o céu, hein? E o sol? E aí, e o tanque? Vai dar pra lavar a roupa? Nesse momento, olha, temos em São Paulo, hoje dia 17 e lá fora também 17 graus. Essa coincidência aqui, 17 graus, lembrando, hoje tivemos a máxima que eu não vi em lugar nenhum de 19. Ainda bem que é previsão, ainda bem que é previsão. E mínima de 13 graus, que aí de madrugada tá um frio cortante, cara. Tá um frio difícil. Eu tenho o costume de dormir de shorts e camiseta. Camiseta, braços pra fora, né? Só os ombros que ficam cobertos. E shorts até a altura do joelho. Até porque eu tô dormindo. Não tô indo num desfile de moda, né? Aí ontem fui obrigado a colocar uma blusa e uma calça. Porque eu levantei, rapaz. Que ontem eu tive que dormir tarde. Fui resolver uns B.O.s. Trabalhistas. fui resolver um problema lá em casa no estúdio avançado. Cara, na hora que eu saí do estúdio avançado, que é todo fechadinho, mas aquele vento, ele passava pelo corredor da minha casa, mas parecia que tinha um fantasma. Ele falava, bonitinho, tá sem calça. Cara, queimava. E olha que eu tô dentro de casa com a casa toda fechada. Mas enfim, lembrando, o sol, ele se põe hoje às 6 horas da tarde e vai nascer somente às 6 horas da manhã. Tá um frio difícil, imagina, pra quem tá lá fora, pra quem trabalha na madrugada, cara. Você imagina que existem 4 milhões de pessoas que trabalham na madrugada? Isso não é especulação, isso é informação. 4 milhões de pessoas trabalham na madrugada. É muita gente, né, cara? Só de rádio, então, deve ter uns 200 mil. Em São Paulo isso, tá? Em São Paulo. Aí a gente tem que colocar policiais, enfermeiros, médicos, controlador de acesso, então. Cada esquina que você passa tem um prédio. Praticamente todo prédio tem um porteiro, um controlador de acesso. Segurança, então, pelo amor de Deus. Mas enfim, lembrando que o sol, ele vai se pôr hoje, 18 horas ainda, no final do nosso Chega Pra Cá, e vai nascer somente às 6 horas da manhã. Já parou pra ver? Ó, são 12 horas sem sol. Porque se ele sai 6 horas da tarde e ele volta só às 6 da manhã, 12 horas. Olha só que coincidência. Não tem, né, informação nenhuma nisso, é só uma coincidência. É, faz parte, né? São amenidades que a gente passa pra você, né? É bacana. E lembrando que a lua dessa noite, eu vou pra rua. Lembrando que a lua dessa noite, ela é a crescente que vai estar no nosso céu. Então, hoje é dia 17 de setembro. E temos o que celebrar: celebrar a vida, celebrar a alegria, celebrar a saúde. E temos as celebrações de hoje. Legal, bacana. Além de celebrar a vida, é o que a gente tem que fazer todo dia, sempre com alegria, sempre com felicidade. E não são só as grandes vitórias. A gente tem que celebrar o que é pequeno. Para nós pode ser grande, para outros pode ser de média estatura, para outros fala, nossa, isso aí. E quando eu falo isso, não é só a promoção no trabalho ou ganhar na loteria. Poxa, hoje não aconteceu nada no meu dia. Isso é bom? Olha, você podia ficar preso no metrô. Você podia ter tropeçado na rua e caído. Você podia em casa ter tropeçado. Você podia chegar, acontecer alguma coisa com alguém que você gosta, e a gente acaba trazendo isso. Então é isso que a gente tem que celebrar. São as pequenas vitórias, né? São as pequenas. Não é só quando o seu time do coração ganha que é dia de celebrar, porque muito torcedor esquece, né? Acha que a vitória do time é o fim do mundo. Aí começa, pelo amor de Deus, ainda bem que amanhã é quinta-feira, vou encher a cara. Não, mas a gente tem que celebrar todo santo dia, tá bom? Guardem isso, as pequenas vitórias pra gente
em determinados momentos podem ser gigantes. Porque tem momentos da nossa vida que a gente simplesmente parece que nada acontece. Nada a gente tem que comemorar. É uma maré, não é nem ruim, é uma maré péssima. E a gente tem que se prender às pequenas vitórias, às pequenas conquistas. Olha, hoje nesse dia 17 de setembro, dia 260 deste ano de 2026. Tá voando, hein? Se são 365 dias, faltam apenas 105 dias pra acabar o ano. E você tá reclamando. Faltam apenas 105 dias, começa a contagem regressiva. Começa a contagem regressiva. Hoje é Dia Mundial da Segurança do Paciente. Hoje é Dia Mundial da Segurança do Paciente. Paciente esse que vai ter um atendimento. Por muitas vezes, o que eu vou falar aqui e já aconteceu com o papai, modesta, mas o papai aqui, o que que acontece? Você vai pro hospital. O que aconteceu comigo foi um tempo que eu tava aqui na nossa capital e eu, fazendo esporte, quebrei o polegar. Tive que fazer uma cirurgia. E aí, eu achando que tinha sido só uma luxação. A luxação você vai, você tira a chapa, volta pra casa, te passa uma medicação, você fica com a talinha, tudo bem. Não, tive que fazer uma cirurgia. Ah, fui pra sala, fui, passei por tudo. Aí eu virei na hora quase da cirurgia, antes de me colocarem o negócio pra dormir. Eu virei e falei, doutor, é a minha mão direita, por favor. Não, não era mudança de sexo, não é. Falei, doutor, é a minha mão direita. Porque o que que acontece? Isso também faz parte da segurança do paciente. Às vezes, uma anotação errada de um enfermeiro ou qualquer outro profissional pode acabar complicando. A gente tem casos de pessoas que tiveram e fizeram cirurgias nos lugares errados. Isso faz parte da segurança do paciente. O que também faz parte? Higienização. Quando vai fazer uma cirurgia, você tem que higienizar todo um local. Porque pode ter uma contaminação cruzada. Talvez você chegue lá por um motivo e saia da cirurgia até que bem. Mas tem uma doença, tem uma gripe muito forte. Às vezes, a gente sabe, hospital, né, tem de tudo. Enfim, a segurança do paciente, ela é muito importante. E segurança em qualquer lugar. Mas, dentro dos hospitais, o cuidado, ele é redobrado. Hoje é Dia Nacional da Prevenção de Automutilação. Não é um tema bacana, mas isso acontece principalmente com pessoas que acabam fazendo mal a si próprio. A automutilação, você que não sabe, não conhece, né, não entende o que é essa palavra, auto é o próprio, mutilação é você se mutilar. O que é se mutilar? Você se cortar, você se rasgar, você se arranhar. E eu não sei se você sabe, tem muitas pessoas aí em casa, e não é só, única e exclusivamente, porque devem ter algum problema, algo, né, de fato mental, mas a pessoa ela pega e acaba se cortando, pega um estilete. Já viu aquelas histórias dos mais novos, dos adolescentes que andam sempre de blusão, 33 graus, blusão, não tiram, em casa fica só de blusão. Não que isso é algo indicativo, porém pode ser uma fase que a pessoa está passando e ela acaba não entendendo, é mental mesmo. Ela não entende, ela não se aceita e ela fala, eu vou fazer isso. É, gente, desculpem. Não tem o que falar. É exatamente isso. E assim, cada um sabe a cruz que carrega, sabe os problemas, enfim. Mas a gente torce sempre pela saúde, a saúde mental. A gente se preocupa tanto com a saúde do corpo, eu sempre falo isso aqui, e a gente acaba se esquecendo da saúde mental, que ela é muito importante. O corpo, ele pode até rodar. Mas sem a mente, ele fica estagnado. Hoje é Dia Nacional do Transportador Rodoviário de Carga. Ah, o transportador rodoviário de carga. Ele que vai passando pelas rodovias com aqueles caminhões grandes, grandes, grandes e gigantes. A você que comprou um iate, por exemplo, já viu os caminhões que vão passando com aqueles belos e maravilhosos barcos? E aí, eles têm que chegar até a devida marina, até o devido lugar. E aí, esses caras entram em ação. Ontem foi dia do caminhoneiro, hoje já é diferente. Dia Nacional do Transportador Rodoviário de Carga. Hoje é dia da música country, velho. Hoje é dia da música country. Já parou pra pensar? Música country que deu um
que nisso também ajudou, tem muitas referências do nosso sertanejo, principalmente lá fora, e agora principalmente trazendo o inglês, é muito bacana. E hoje é dia da compreensão mundial. O que é compreender? É você chegar, você ter talvez um exercício de empatia. Um exercício de empatia com o próximo. Por exemplo, eu tô aqui, aí no outro lado tem o nosso Rosino, tem a nossa Tule. Vamos supor, a gente sai pra almoçar. E aí o Rosino, ele vai pegar uma sobremesa. E a sobremesa, na hora que ele vai pegar, cai no chão. E aí eu tenho esse serviço de empatia, essa compreensão. Eu falo, pô, Rosino, senta aqui, vamos dividir. Isso aí é amizade, né, cara? Isso aí é amizade. Isso aí é ser parceiro. É você ter a compreensão da outra pessoa. Que nem todos somos iguais também. Eu tenho a minha história. Você aí tem a sua. O Gerson tem a dele, o Carlos também, a Dona Maria diferente. E a gente também faz esse exercício na data de hoje. Data também essa, que é 17 de setembro, já já tem Marinadas da Mari. Lembrando, hoje tem rodízio a partir das 5 horas, placas finais 7 e 8 não podem circular no centro expandido de São Paulo. E a multa é de R$130,16, além de 4 pontos na sua carteira. Mas onde faltou compreensão foi nessa banda. Pô, cara! Os caras são bons demais, mas aí um quis ser maior do que o outro. Mas nós ficamos órfãos dessa banda da década de 80, que marca e marca em muito sucesso e toca aqui na sua rádio multiplataforma. Isso é Revoluções por Minuto, isso é RPM. Alô, meu povo, aumente o volume da capital. 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

0: Paulo, porque na nossa viatura de frequência modulada 77.5 está ele, o Giba, para trazer as informações de São Paulo.
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3: Marginal do Tietê muito congestionada ainda, sentido Dutra e Ayrton, reflexo do grande movimento e também de uma ocorrência de mais cedo na altura da ponte da Vila Maria. Trecho já liberado, mas ficou congestionamento. Anda e para, pareanda principalmente pela Expressa, desde o Cebolão, chegada pela Castelo. Pista local ajuda, corredor Hermano Marquete, Marquês e São Vicente também dá uma força, mas não tem jeito. Muito congestionado esse caminho pela Tietê. Na direção da Castelo, Tietê não está tão ruim. Pior trecho é a Expressa entre a Ponte do Limão e a Ponte Comunidade Húngara Central, melhor. E das 5 às 8, rodízio hoje valendo para carros com placas finais 7 e 8. 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

0: neste momento 17 graus, mas isso não impede que nós viajemos. Minha avó viajou hoje.
1: Ah,
0: minha avó vai pra Itália. Vai passar por França. Tá? A minha senhora vovó tá um nojo. E nós aqui, né? E nós aqui. Vai passar em Portugal. Ah. Vovó vai viajar. E nós, você, não fique com inveja da minha avó. Porque nós vamos viajar aqui também.
1: Vamos fazer uma viagem imaginária.
0: Exatamente. Porque quinta-feira é dia de um pedacinho de Portugal.
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0: Muito bem-vinda novamente,
1: tarde,
0: Isabel.
1: Pedrinho.
0: Ótima tarde.
1: Boa tarde, Rosino, querido Tule. E, lógico, boa tarde para todos vocês, queridos ouvintes da Rádio Capital. Tá frio, né?
0: Nossa.
1: Fazer o quê?
0: Senhora.
1: É, e vamos começar a primavera. E a sua vovó vai pegar já o outono.
0: É uma
1: época também muito bonita. Pra falar a verdade.
0: Ah, então ela vai, que ela vai fazer os caminhos de Paulo, salvo engano.
1: É.
0: Aí vai passar por lá.
1: Que lindo,
0: ela foi hoje toda pomposa, toda maravilhosa.
1: Toda lileira, como a gente fala lá na minha terra.
0: Um
1: toda
0: beijo, vó.
1: É, então
0: não
1: boa
0: tá
1: viagem.
0: Não tá nos ouvindo, claro que não tá.
1: Boa viagem pra ela, vá com Deus e volte com ele,
0: amém,
1: é o que eu falo
0: amém.
1: Sempre. E é tão bom sempre, eu sempre
0: é
1: digo
0: bom, né?
1: Viajar é a melhor herança que a gente pode deixar pra alguém, é poder proporcionar uma viagem. Porque a gente conhece novas culturas, novos costumes, aprende muito. Uma viagem que traz uma bagagem de aprendizado muito grande.
0: Com
1: é
0: certeza,
1: muito bom,
0: com
1: vale
0: certeza.
1: A pena, sempre.
0: Não, e é legal viajar, a gente sempre, quando a gente fala de viajar, pra onde você vai? Não, vou pra Argentina, vou pro Chile. Pra onde você vai? Não, vou pra Europa, agora vou pra Suíça. Não, vou para os Estados Unidos, vou ver o Mickey. A gente também tem uma riqueza muito grande
1: aqui. Muito grande aqui.
0: É que
1: temos,
0: internet,
1: sim.
0: Os famosos. Então viajar
1: não,
0: é
1: sabe,
0: sempre pra fora.
1: Eu vou te explicar por que muitas vezes a gente opta por fazer uma viagem, como você começou falando, para a Argentina, ou até para o Chile, ou para o Paraguai, ou para o Uruguai. Porque, infelizmente, nós temos um país que é um continente.
0: Isso é verdade.
1: É muito grande. Então, às vezes, já houve épocas em que uma passagem, por exemplo, para Manaus custava mais caro do que uma passagem para o Chile.
0: Mas isso é verdade. Então, para Fortaleza.
1: Ou para Fortaleza. Então, nós temos tarifas muito altas aqui no Brasil. Por isso que as pessoas, às vezes, optam por fazer viagens para fora. Entendeu? Aí entra aquela parte do status. Então, se vai viajar, se é mais barato viajar para Argentina, por que eu vou viajar para Fortaleza?
0: Pronto, isso é verdade. Isso. Então, e a gente acaba perdendo muita coisa aqui.
1: Muita coisa, porque o Brasil é um país lindíssimo. Muito bonito mesmo. Tem todos os atrativos, principalmente no que se refere à natureza. E as nossas praias, que não se comparam com nenhumas outras da Europa, que são todas geladas. E aqui nós temos praias maravilhosas, mas às vezes é isso que acontece.
0: Aí, sim, é porque viajar é tão bom isso, você vai para as cidades do interior, dentro do nosso país, fora do nosso país, porque você conhece rotinas diferentes.
1: Diferentes,
0: você conhece
1: lógico.
0: Coisas diferentes.
1: Tudo.
0: Formas de falar.
1: Sotaques
0: aqui,
1: diferentes.
0: Sotaques diferentes. É maravilhoso, é uma injeção de cultura que
1: verdade.
0: Você recebe.
1: Eu
0: você
1: acho.
0: Volta até animado, você fala, não é possível. Às vezes você volta até o cara chato.
1: É verdade.
0: Não é aquele negócio de quando você viaja para os Estados Unidos, sabe? Aquela comadre, volta falando inglês. I'm sorry.
1: Eu nunca faço questão. Eu vou sempre na mímica. Comigo não tem problema. Eu vou te contar uma. Uma vez nós fomos para os Estados Unidos, que eu, graças a Deus, já fui várias vezes e eu adoro, para falar a verdade. Gosto muito de ir para Disney. Aí eu fui com uma prima minha, do Rosino. Aí eu fui com a minha prima. Eu dou risada cada vez que eu lembro. Aí ela não gosta de nada com gelo. Nada. Ela tem horror a gelo. E lá, os hotéis, inclusive, tudo nos corredores, tem aquelas maquininhas que você tira baldes e baldes de gelinho. Bom, então, ela já perguntou logo como é que ela tinha que falar que ela não quer gelo em nada. Aí nós falamos assim, olha, eu não falo inglês, mas eu, lógico, algumas coisinhas
0: sim,
1: a gente sempre sabe.
0: Falei assim,
1: tem que falar no ice. No ice. Com gelo. On ice. On ice. Tá bom, pronto. Aí fomos lá numa lanchonete. Ela, Vamos comer lá dentro da Disney.
0: Sim.
1: Vamos lá, tal. Aí nós fomos fazer os pedidos, tal. E ela pediu. Eu pedi pra ela e ela falou... O rapaz já tava pegando aqueles... Lá eles põem aquelas canecas, aqueles copos desse tamanho de...
0: Gigantes.
1: Coca-Cola, gigantes. Sim. E ele já ia... Ele já ia na maquininha pra pôr o gelo. E ela gritou de fora... Ô, Ice! E ele, então...
0: Tá bom.
1: E ela...
0: Tome gelo.
1: Ô, Ice! E gritava, e ele, punha mais gelo. Aí, quando ele já tinha posto pela terceira vez, ela deu a volta no balcão, pegou aquilo, jogou assim tudo lá na pia, falou, eu não falei? Ô, Ice! E todo mundo deixou acontecer.
0: Claro, viu, claro. Viu,
1: porque ela era muito engraçada, e a forma como ela falava, ela ficou tão nervosa. O rapaz não tinha culpa, ela falava, o Ice, ele punha gelo.
0: Não, não tem... Ai, olha, sempre é lembro. A mesma coisa, as coisas, quando a Isabel vem aqui também, junto com a Fátima, aliás, também a Fátima não aparece mais, ficou...
1: Diz que
0: ficou
1: volta agora em outubro, dia 16, também. Vamos
0: não
1: ver.
0: Não volte mais! É. Brincadeira, sempre bem-vindo, bem-vindo da nossa parte. Mas por quê? A gente, com essas língua, palavras diferentes, quantas pessoas não devem ter sofrido em Portugal que saíram daqui?
1: Com essas coisas, então é. Uma coisinha ou outra sempre é diferente, mas por isso que é interessante. O interessante de viajar é você conhecer,
0: sim,
1: passar por essas situações,
0: sim,
1: que são interessantes, que são legais,
0: exóticas,
1: são boas,
0: né?
1: Exóticas, né? Eu sempre falava para os meus clientes, e é verdade, a pessoa quando começa a criar aquela imagem da sua próxima ou da sua primeira viagem para fora, ela tem que começar sempre com um astral bom. Porque se ela começa já meia para baixo, parece que depois tudo corre mal.
0: É que muita gente vai ter medo, né? Você fala, não uma pode. Terra diferente, um lugar diferente, uma língua que eu não falo.
1: Então é por isso que eu tô te falando, não tem linguagem melhor no mundo do que a mímica. É verdade.
0: Não aposta no on-ice.
1: Eu já viajei para vários lugares, não falo muitos idiomas, sim, o máximo que a gente consegue se entender melhor é o espanhol, mas você sempre dá um jeito na mímica, você sempre faz de alguma forma que a pessoa, sim, entenda, e isso é o principal, é o mais importante, entendeu? Mas, olha, essa do Oasis ficou marcada.
0: Não, isso aí é espetacular.
1: Então, é verdade.
0: É espetacular.
1: Então, vamos viajar? Vamos viajar hoje, como a semana passada eu falei para vocês, da sopa da pedra, lembra?
0: Ah!
1: É a lenda. Então agora, como nós vamos começar a primavera aqui, eu me lembrei de um lugar que é muito lindo lá em Portugal, as pessoas gostam muito, que é a província, o estado do Algarve, que fica no sul de Portugal. É a última cidade antes de chegar ali na fronteira com a Espanha e depois o Estreito de Gibraltar que vai para Marrocos. É bem interessante. E o Algarve foi, durante muito tempo, pertenceu aos mouros. Lá, a arquitetura lá no Algarve é totalmente diferente do resto do país. Lá, todas as casinhas são brancas, por causa do calor. Todas as casinhas,
0: tinta.
1: A tinta branquinha, todas as casinhas branquinhas.
0: Senão qualquer coisa vai desbotar, né?
1: É, muito bonita. E todas têm umas chaminézinhas diferentes, totalmente diferente do resto de Portugal. É muito interessante.
0: Olha
1: só! Se a Tule conseguir achar aí, é interessante para ver. Bom, aí o que acontece no Algarve? O Algarve... As praias do Algarve, como eu costumo dizer sempre, são muito boas para os escandinavos, os ingleses, os italianos, os europeus em geral, que têm praias mais geladas do que em Portugal, do que no Algarve. Mas para nós que vivemos aqui no Brasil, nem pensar, entendeu? Você põe o dedão do pé, você já fica tremendo inteiro, mesmo no verão.
0: Algumas praias no Rio acabam sendo geladas, mas é raro.
1: Ah, muito raro.
0: É raro.
1: Muito raro.
0: Mas, então, por exemplo, o pessoal, ele sai de lá... Vamos falar para inglês.
1: Olha as casinhas lá, olha lá.
0: Vamos falar para inglês, que é de noite, chove, aquele tempo feio.
1: Cinza.
0: Então, lá vai ter uma praia que é muito gelada.
1: Mas para eles... Ir para o Algarve é tirar férias assim fenomenais.
0: Tá calor.
1: Porque as
0: foi pro
1: praias,
0: verão.
1: As praias para eles são ótimas.
0: Entendi.
1: São quentes em relação a deles. Agora, para nós que vivemos aqui num país tropical, em que as praias, como dizia um primo meu, dá para cozer batatas, porque é quentinha, a água é quente, imagina lá. Lá. É bem diferente, né? Então, o Algarve é muito bonito, vale a pena conhecer quem puder ir. Tem praias belíssimas, muito lindas mesmo, da natureza, com rochas espetaculares, passeios lindos, mas para pegar mesmo praia... A única coisa boa é que lá... Olha, que linda aquela praia.
0: É lindo. Cheio de pedras, uma água azul, azul, azul.
1: Absolutamente permitido o topless. Então você vai...
0: Onde que é?
1: Lá no Algarve.
0: Legal,
1: Algarve. Qualquer praia lá, você pode fazer topless. Bacana. Tranquilamente. Então, é a única vantagem para quem vai pegar praia. Mas realmente é linda.
0: Quer ir? Quando que é o verãozão lá mesmo? Quando que
1: é o verão? O verão é agora, julho, agosto, setembro, ainda estamos.
0: Ainda estamos. Mas ainda continua calor depois.
1: Continua. Depois, até outubro, é assim.
0: Tá bom.
1: Aí, o que
0: duas
1: que a gente
0: passagens
1: faz?
0: Vou comprar, tá?
1: O que, que nós temos de atrativo no Algarve para quem não vai em busca de praias? Na primavera, no Algarve, a província inteirinha fica plantada, florescem as amendoeiras. É lindo, é lindo.
0: As olha, amendoeiras.
1: Tá vendo as amendoeiras em flor?
0: Sim.
1: É lindo.
0: Só pra você ter uma ideia, em casa, você que não conhece, sabe a cerejeira?
1: Isso. Só que lá, ela é todinha branca. Ela é linda. Olha, ela dá aquela amendoinha que a gente come aqui no Natal.
0: Ah, agora sim. É?
1: Ela dá essa amendoinha. Então, quando começa a primavera lá, o Algarve todinho fica branco com essas árvores que são as amendoeiras em flor. Então, como a semana passada eu contei para vocês, queridos ouvintes, sobre a sopa da pedra, hoje eu vou contar para vocês a lenda das amendoeiras em flor, que é linda e demonstra o que é o amor. O amor é maravilhoso. Quem ama faz tudo para ver o nosso ser amado
0: feliz.
1: Pronto,
0: bem.
1: Então, vou contar para vocês. Ouçam com atenção, porque é muito bonita. Há muito tempo, antes da independência de Portugal, quando o Algarve pertencia aos mouros, havia ali um rei mouro que desposara uma rapariga do norte da Europa, a qual dava o nome de Gilda. Era encantadora essa criatura, a quem todos chamavam a Bela do Norte. E por isso, não admira... que o rei, de pele morena, tão bravo e audaz na guerra, a quisesse para a rainha. Apesar das festas que houve nessa ocasião, uma tristeza se apoderou de Gilda. Nem os mais ricos presentes do esposo faziam nascer um sorriso naqueles lábios agora descorados. A Bela do Norte tinha saudades da sua terra. O rei conseguiu, enfim, um dia, que Gilda, em pranto e soluços, lhe confessasse que toda a sua tristeza era devido a não ver os campos cobertos de neve, como na sua terra natal. O grande temor de perder a esposa amada sugeriu, então, ao rei uma boa ideia. Deu ordens para que, em todo o Algarve, se fizessem plantações de amendoeiras, e no princípio da primavera, já elas estavam todas cobertas de flores. O bom rei, antevendo a alegria de Gilda e o que ela iria sentir, disse-lhe: Gilda, vinde comigo à varanda da torre mais alta do castelo e contemplareis um espetáculo encantador. Logo que chegou no alto da torre, a rainha bateu palmas e soltou gritos de alegria ao ver todas as terras cobertas por um manto branco que julgou ser neve. Vede, disse-lhe o rei sorrindo, como Alá é amável convosco, os vossos desejos estão cumpridos. A rainha ficou tão contente que dentro em pouco estava completamente curada. A tristeza que a matava lentamente desapareceu, e Gilda sentia-se alegre e satisfeita junto do rei que a adorava. E todos os anos, no início da primavera, ela via do alto da torre as amendoeiras cobertas de lindas flores brancas que lhe lembravam os campos cobertos de neve, como na sua terra natal. Não é lindo?
0: É maravilhoso!
1: Que demonstração de amor!
0: Com certeza!
1: É? E é assim mesmo, porque se você for num hotel, por exemplo, hoje em dia, no alto, no último andar, e olhar para aqueles campos todos do Algarve, parece realmente neve. Porque aquelas amendoeiras,
0: sim,
1: todinhas floridas, com as florzinhas branquinhas, branquinhas, de cima, elas parecem um manto de neve. É verdade. Essa que lenda tem tudo a ver com o Algarve. Então, quem for a Portugal e puder fazer essa visita ao Algarve, o ano todo, mas as amendoeiras, elas vão aparecer todas cobertas de neve em janeiro, vai de janeiro a março, que é quando começa a primavera em Portugal. Então, da mesma forma que nós temos aqui.
0: E é lindo. Né? Gente, vamos fazer assim? São 4h50, a gente tem só um intervalo rapidinho, na volta a gente segue, continuando ainda falando dessa... Não é lenda, né?
1: É uma lenda, não é, mas lenda. Tem tudo a ver.
0: Isso aí não é lenda. Isso aí é uma história maravilhosa
1: não
0: de amor.
1: É de amor do Mouro Encantado. Ah, que lindo.
0: Olha, a nossa parada é rápida, que a gente tem um break aqui, já tá sinalizando o nosso Carlos Rosino. E na volta, nós continuamos com um pedacinho de Portugal. Não chega pra cá.
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4: De volta na capital, de olho no sistema Anhanguera Bandeirantes. A saída de São Paulo, ok, tudo tranquilo pela Anhanguera e pela Bandeirantes. A chegada a São Paulo a partir do Rodoanel, a Anhanguera está melhor. A Bandeirantes congestiona a partir do quilômetro 16. De olho também na Castelo Branco, saída de São Paulo para o Rodoanel, Alphaville e Barueri, e também no acesso a Itapevi, está tudo tranquilo. Chegada a São Paulo pela Castelo, tem redução de velocidade, principalmente a pista interna, no acesso a Tietê, a partir do 14. 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
7: Você sabe por que o INSS está exigindo cada vez mais a biometria dos segurados? A medida tem como objetivo aumentar a segurança e combater fraudes que causam prejuízos aos beneficiários e aos cofres públicos. A biometria está sendo utilizada para validar diversos serviços, principalmente aqueles realizados pela internet. Por isso, é importante manter seus dados atualizados. Quem utiliza o aplicativo Meu INSS deve conferir regularmente suas informações cadastrais para evitar bloqueios ou dificuldades na utilização dos serviços. O cadastro biométrico é obrigatório para todos os novos pedidos de benefícios e para a contratação de empréstimos consignados no INSS. E para quem já recebe benefício, passa a valer a partir de janeiro de 2027 a obrigatoriedade de uso da biometria via nova carteira de identidade nacional. Assim, a tecnologia veio para facilitar a vida do cidadão, mas exige atenção para que nenhum dado fique desatualizado. Caso tenha sido negado um pedido de aposentadoria ou outro benefício, não se conforme, pois o INSS erra muitas vezes. Procure sempre um advogado de confiança e especialista em previdência. 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
0: 4:56 no nosso Chega Pra Cá, no nosso Pedacinho de Portugal. E você aí fica imaginando, cadê meu Moro? Cadê o Moro que vai me amar?
1: Quantas lendas dos mouros e mouras encantadas que nós temos lá em Portugal. Nossa, muitas lendas, uma mais bonita que a outra. Todo domingo, agora não, que nós estamos nesse período eleitoral.
0: Sim.
1: E para encurtar um pouco o programa, porque eu gosto de tocar música.
0: Sim.
1: Então, eu tô dando uma semana a curiosidade e na outra semana a lenda. Mas quando é o horário normal, então nós temos sempre uma curiosidade sobre Portugal e uma lenda de Portugal. E nós temos infinitas lendas, lendas muito bonitas que vale a pena. E eu tenho que lembrar todos os nossos queridos ouvintes...
0: Por favor.
1: Antes que eu me esqueça...
0: É, melhor.
1: Que o nosso programa Portugal, a Saudade de Você vai ao ar todos os domingos das 8 às 9, vocês já sabem.
0: Certo.
1: Mas nós temos a reprise dele às quartas-feiras, só que foi mudado o horário. Era às 20 horas, passou a ser às 21 horas. Então dá tempo, certo, de tomar banho, almoço, jantar, fazer tudo.
0: Ligar a rádio.
1: Liga a rádio, 21 horas. A reprise do nosso programa, onde você vai poder ouvir música portuguesa e sempre saber alguma coisa sobre Portugal, porque a gente sempre dá. E temos também a nossa agenda da comunidade, que a Fátima fala sobre as festas que vão acontecer aqui em São Paulo, capital, no litoral, no interior. E aí você fica sabendo e, se puder, você compareça. Então, agora no próximo domingo mesmo, nós vamos ter festa na Casa de Portugal de São Paulo, aqui na Avenida da Liberdade.
0: Sim.
1: Um almoço. E vamos ter também um almoço no Arouca São Paulo Clube. Não, perdão. Na Casa... Ai, me fugiu agora. É na Casa das Beiras. Ali na Alfonso... Na Vila Maria, caramba. Agora me fugiu aqui.
0: Na Vila Maria.
1: Na Vila Maria. Nós temos lá o almoço também. Vai ser um cozido à portuguesa. Muito bom. Então... Eu não estou me lembrando agora, mas no domingo vocês ouçam o programa.
0: Você vai saber.
1: A Fátima vai falar. É isso aí, tá? Então é isso. A gente então... a memória já não dá para tudo. Ai, meu Deus do céu.
0: Então mudou a reprise.
1: Daqui agora a pouco.
0: 21 horas.
1: Bem,
0: na
1: isso,
0: quarta.
1: Nas quartas-feiras, tá. 21 horas, é a reprise do programa que vai ao ar agora no domingo.
8: E, gente, vocês quiser. Não se preocupem, tá? Porque primeiro de outubro vai acabar tudo isso.
1: É, aí depois aí volta normal,
8: tudo normal. É, aí, tá bom? Aí vai seguir o programa normal. Fiquem com as meninas no nosso domingão. É. E aí depois
1: logo,
8: tudo vai
1: voltar. Logo a Fátima tá de volta. Ela disse que em outubro já tava aqui de volta. Espero que sim, vamos ver.
8: Veremos.
1: Ah, lembrei. Casa dos Poveiros, tá vendo?
8: Casa
1: não
8: dos
1: Não vem na poveiros. Hora, mas vem depois. Casa dos Poveiros, fica ali na Vila Maria, só pra colocar aí no Google que vem o endereço certinho.
8: Poveiros ou Poveiros? Poveiros,
1: não. Poveiros, porque esse nome vem de Pova de Varzim.
8: Ah, então é Poveiros. Poveiros de Povo. Poveiros
1: de Povo, isso.
8: Tá certo. Olha, com 5 horas, já exatamente agora pelo nosso horário oficial de Brasília. Muito obrigado mais uma
1: Obrigada,
8: vez.
1: Obrigada,
8: Pedrinho. Nos encontramos semana que vem.
1: Se Deus quiser.
8: Todas as quintas aqui no Chega Pra Cá, um pedacinho de Portugal. É sempre a cultura portuguesa que tem um espaço reservado aqui no nosso Chega.
1: Tá bom. E eu prometo que toda semana eu vou trazer uma lenda bem bonita pra contar.
8: Muito obrigado.
1: Pra todos os nossos queridos ouvintes.
8: E as festas também. Traga as festas.
1: Isso mesmo.
8: Traga as festas.
1: Trago, por favor.
8: Tá bom continuar de semana.
1: Obrigada para você também. Bom fim de semana.
8: Obrigado.
1: Que esse frio também não nos mate, pelo amor de Deus,
8: por
1: caramba.
8: Por favor.
1: Tá demais.
8: Por
1: o,
8: favor.
1: O problema não é ter frio agora. O problema é ter frio agora e daqui a 2, 3 dias ir para 33 graus. Quem aguenta?
8: Ninguém. A grande realidade é essa. Ninguém. Mas bom final de semana.
1: Tá
8: cuidado.
1: Bom,
8: cuidado com o frio. Quinta-feira que vem nós nos encontramos. Lembra?
1: Beijinhos para
8: 8 às 9.
1: Para todos vocês que estão ouvindo o nosso programa e que ouvem o nosso programa também aos domingos. Muitíssimo obrigada. Um beijo muito carinhoso. Um beijinho português pra vocês.
8: Um pedacinho de Portugal no Chile.

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3: 5 horas e 2 minutos aqui na nossa capital. A você que está junto conosco em AM 1040 no nosso FM 77,5 Capital com você no YouTube. Lembrando, tivemos um pedacinho de Portugal, Portugal, a saudade. E você agora, nossa Isabel, já foi a sua devida residência e agora só volta na próxima quinta-feira. Mas pois bem, é isso aí. O rodízio começou também, 5 horas e 2 minutos na nossa São Paulo. Lembrando a você que tá circulando aí e a sua placa final, ô bonitão, é 78, toma cuidado, tá? Vai chegar aquela multa se você passar pelo radar de R$130,16, além de 4 pontos na sua carteira. Lembrando que o rodízio começou às 5 e ele termina somente às 8 horas desta noite de uma quinta-feira, que a lua crescente vai brilhar no nosso céu de São Paulo. Mas que a temperatura, ela não vai mudar tanto, né, lindeza? Não vai mudar tanto, porque o negócio, ele vai continuar. E o final de semana, hein? E o sextou? Ah, quer saber? Então vamos ao tempo e temperatura no Chega Pra Cá.
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3: Pois bem, atualização agora do nosso termômetro. Como a vida, tudo passa, tudo muda. E a temperatura desceu mais um grau, 16 graus neste exato momento para a nossa capital de São Paulo, é o que vai nos informando por aqui. E lembrando, hoje temos ainda a mínima que vai chegar já de 13 graus, a temperatura vai continuar descendo para a virada da sexta-feira, também continua frio. Mas é importante falar que a tarde dessa quinta-feira ela vai seguir e terminar com o céu totalmente encoberto por nuvens baixas, vento de sudeste contra a costa paulista, vento de sudeste, o que significa é frio. A grande realidade é essa, no português bem claro, o que não permitiu a elevação significativa da temperatura, que registrou máxima de apenas 16 graus. Porém, em algumas regiões de São Paulo, como aqui na nossa Avenida Paulista, chegamos a 17, o que era esperado era 19, mas não batemos. Bem, essa diferença entre a mínima e a máxima concretizou um dia de pequena amplitude térmica, inclusive com sensação de frio. A umidade relativa do ar permaneceu elevada, com os menores valores acima dos 80%. E essa condição meteorológica presente proporcionou também a redução de visibilidade horizontal e vertical, o que para você não interessa tanto, né? Mas para quem é especialista. E o que deve provocar chuviscos isolados e ocasionais até o fim da noite. Isso sim, você deve se preocupar, porque em determinada região de São Paulo, determinadas regiões, assim melhor dizendo, você pode ter um pouco de chuva. Ou seja, apesar que ela diminuiu numa forma maior por toda a nossa cidade e também o nosso estado de São Paulo, em alguns lugares você pode ter chuva, principalmente aqui na capital paulista. Então o guarda-chuva, ele é de fato muito importante. Agora para os próximos dias. Eu vou falar da sexta-feira, vou falar amanhã, na sexta, de fato. A gente fala do final de semana, hoje eu só vou dar uma palhinha do sábado, porque senão, vai que muda. Aí eu tô passando informação errada. Aí o ruim sou eu. E eu não vou fazer isso jamais com vocês, principalmente no negócio que todo mundo quer aproveitar o final de semana. O Carlos Rosino é uma coisa que ele faz, eu não sei porquê, né? Antes da gente seguir aqui, ele faz. Ele não olha a previsão do tempo em lugar nenhum. Ah, eu estou na Globo! Desliga na hora. Ele fala, eu só ouço você. Eu falo, muito obrigado. Ele tava lá naquela emissora que é bem pior que antes. Também não ouve. Como que é a outra lá? A rede televisiva, tem outra também. Também tem um sistema. Ele não, é impressionante que ele não, ele só fica aqui. Então eu não posso. Se, pra você, você assiste, você ouve em outros lugares, Carlos Rosino é um exemplo de ouvinte. Ainda chega pra cá. Olha, pois bem, preste muita atenção. Isso porque os próximos dias na capital paulista seguem com gradual elevação das temperaturas e diminuindo dessa forma a sensação de frio em função do ar mais seco sobre a região. Agora para o sextou. Vai seguir do mesmo jeito, sem novidade, tá, gente? Isso porque deve começar com muitas nuvens e termômetros na marca dos 14 graus durante a madrugada. E no decorrer do dia, o sol entre nuvens e sem previsão de chuva. A temperatura máxima atinge 21 graus, isso para amanhã. No período da tarde, principalmente, com percentuais mínimos de umidade do ar próximos aos 55%. E para o sábado, a temperatura já dá uma elevada ainda maior. Dá para sair, dá para colocar as roupas no varal, dá para lavar aquilo que estava pendente, porém com possibilidade de chuva. Isso porque no sábado, máxima de 25 e mínima de 15, com possibilidade de chuva de 50%. Pela nossa capital. 5 horas e 7 minutos, vai seguindo tudo certo, tudo em ordem, um trânsito caminhando, hoje não tem jogo, então você aí que ontem pegou um trânsito no trem, pegou um trânsito no metrô, pegou um trânsito para ir à região leste, a você aí que foi à região oeste para acompanhar o Palmeiras, a você que quis descer, foi à Baixada para ver o Santos, apesar que não jogou em casa, jogou em Minas Gerais, mas muitas pessoas e muitos torcedores vão fazendo isso, chega, ah, hoje tem jogo, aí começa aquele trânsito.

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Beleza, 5 horas e 13 minutos nessa tarde de uma quinta-feira gelada, mas movimentada pela nossa São Paulo. Tudo vai, tudo muda, tudo bem, e a gente tem que deixar aí bem claro e escancarado praticamente isso, que realmente, quando a gente fala do tempo, a gente passou a previsão do tempo, mas não é isso que vamos falar.

que ele tá voando. Olha só, eu passei aqui mais cedo. Hoje é o dia 260, cara, desse ano de 2026. E é muito difícil porque, por muitas vezes, eu sei. Eu já passei por isso, talvez você também. Muitas pessoas, a grande realidade é essa. Se sentem presas no tempo. Sabe quando você dorme, acorda e fala, hoje eu não fiz nada? Chega, hoje eu não fiz nada, o tempo ele tá passando tão rápido e parece que eu não tô fazendo nada e eu tô preso no tempo. Às vezes isso pode sim acontecer. Mas é muito difícil a gente ver a vida passar e entender que talvez nós não estamos fazendo nada. Mas sim, a gente tá. A gente tá se movimentando. A gente tá sim, a grande realidade é essa. Às vezes a gente só não dá o devido valor às nossas conquistas. Lembra que eu falei logo no começo do nosso programa? Das pequenas conquistas, as pequenas vitórias. É isso. É isso. A gente vê a alegria onde a maioria não vê. E se a maioria vê ou não, o importante é que você veja isso e você comemore. Porque eu vou te falar uma coisa. Por certos momentos da vida, a gente está cercado de pessoas. Todo mundo te abraça, todo mundo sorri, todo mundo tá com você. É sempre pra festa, é sempre pra alegria. E outros você se sente tão sozinho. E quando você vai dividir as suas conquistas, às vezes a pessoa que você gosta tanto, ela não consegue absorver isso. Porque ela não tem a mesma consideração que você tem por ela. Mas a gente tem que colocar a gente, a nossa vitória, à frente da dos demais. Nossa, Pedro, mas o que é isso? Sim, assim a gente é feliz. A gente pode torcer, pode vibrar com a vitória do outro. E isso é muito digno, isso é muito legal. Mas coloque na cabeça que não é todo mundo que vai fazer isso por você. Não são todos que vão estar lá comemorando sempre. Sempre terá alguém tentando puxar o seu tapete. Sempre. Quando você acha que você está no topo. E tem uma música maravilhosa, que eu até, por conta disso, do que ela significa, eu tatuei. Fiz uma tatuagem. E é de Frank Sinatra, se chama That's Life. Na tradução é a vida. E o que é a vida? A vida é uma montanha russa. A vida, você tá lá no topo, lá em cima, rios de dinheiro no momento em que o cavalo branco passou e você não perdeu. Momento em que você pode fazer tudo e o que você quiser a qualquer hora. Em outros, você cai. Fica no chão. E o que você queria é só que alguém te desse a mão, te ajudasse a bater essa poeira e seguir em frente e diante. Mas às vezes essas pessoas, elas não aparecem. Isso é a vida. E a gente tem que comemorar. Vitória após vitória. Grito de alegria, um grito do coração. A gente se coloca tanto para baixo que a gente tem que se colocar para cima. A grande realidade é essa. A gente tem que se colocar lá no topo. Não é fácil. E é isso aí que Frank Sinatra fala, ó. That's life. É o que todos dizem. É a vida. That's life.

0: Alguns levam os chutes e param de sonhar. Mas eu não vou deixar isso me derrubar, não. Porque esse mundo vai voltar a girar. Eu já fui um rei, um pobre, um pirata. Já estive por dentro, por fora, em qualquer lugar. Na minha cara esse mundão. Eu peguei, me dei um chute, segui a vida e falei, isso é a vida. E eu não posso desistir. Bem, essa é só uma obra agora, na tradução livre e rápida para vocês, de Frank Sinatra. É a vida. Comemore, viva, porque um dia você tá lá embaixo. E às vezes nestes pequenos momentos é quando você tá lá no topo. São 5 horas e 19 minutos, o nosso break é rápido e na volta nós temos Marinadas da Mari, aqui no Chega Pra Cá.
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0: 5h23 na nossa capital, na frio, na gelada. tá frio, mas nada melhor nesse frio do que comer, não é? A gente sente mais vontade de comer no frio e muito mais o doce. E é isso que nós vamos falar hoje no Marinadas da Mari.
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0: Muito boa tarde, Mari, bem-vinda novamente hoje na mudança de programação, né? Geralmente é sexta, hoje passamos para a quinta, mas da mesma forma, bem-vinda.
2: Obrigada, Pedro, boa tarde, muito boa tarde, vamos animar, porque hoje, opa, né, nesse frio, nessa chuva, eu sei que o pessoal já quer ir para baixo do cobertor, tomar aquele chocolate quente ou aquele panelão de brigadeiro. Né, que, porque parece que o corpo pede uma coisa mais, sim, pesada, uma coisa mais quente.
0: E o falta energia, parece.
2: É, não, e o doce, gente, quem não faz uma panela de brigadeiro e liga um Netflix?
0: Isso é verdade.
2: Não tem coisa melhor?
0: Aí põe um filme lá que você demora meia hora pra escolher o filme, você não assiste o filme, porque enquanto você vai escolhendo, você já vai comendo o brigadeiro.
2: Pois é.
0: Aí já dá aquele sono, porque você já jantou, já tá cansado. Ou seja, você coloca lá o filme 5 minutos e se entope de chocolate.
2: Pois é, e aí você não assiste nada, né? Você assistiu o comecinho do filme e já tá dormindo.
0: Exatamente.
2: Tá tudo bem, Pedro, mas hoje nós vamos falar dessas trends que a gente entra. Por que que a gente é tão fanático por esse modismo, né? Agora a bola da vez é o morango cravejado.
0: Então, tá aqui na nossa frente. Quem tá no YouTube está vendo.
2: E, gente, gente, o Pedro, né, aqui é o meu amigo de profissão, Pedro Confeiteiro, não
0: Pedro,
2: é?
0: Pedro, você viu, você gostou? Deu umas dicas boas, não deu?
2: Então, agora a gente já tá até com medo dele experimentar meu morango cravejado.
0: Verdade. Agora, eu Pedro Confeiteiro, mas você gostou? Foram dicas boas, não
2: foram,
0: foi? O leite condensado, a paçoca que tá ruim, o pessoal tá fazendo, enfia um monte de leite condensado no negócio pra esconder, aí você estraga o produto, que não é mais leite condensado.
2: Pois
0: se fosse
2: é.
0: leite condensado, tava bom, é aquele soro de não sei
2: pois
0: o quê.
2: É que nem iogurte, né? Agora é bebida láctea.
0: Exatamente. Aí não dá certo. Aí eu invoquei o modo Pedro Confeiteiro aqui e saí arrebentando, tacando chinelo em todo mundo. Mas a gente sabe que a Mari, ela brinca um pouco mais acima, né? Ó, a quem tá aqui no nosso Capital com você, no nosso YouTube, a gente tá com uma belezura, tá? Até porque tem ó, 3, 6, 9.
2: Isso.
0: 9 morangos aqui. 2 cravejados, não é o morango do Nordeste.
2: Não é,
0: mas são 9 morangos. 9 morangos cravejados. Ou melhor, 2 morangos cravejados, 1 de pistache e o outro são aqueles tradicionais morango com chocolate.
2: Isso, de chocolate. Aí eu trouxe, né, pra depois experimentar, pra Tule também dar o veredito dela, porque a Tule é Masterchef, gente. Vocês que estão aí na live. Tule Simões, mais conhecida como Thalita. Quando falo a Thalita, eu nem sei quem é Thalita, né? A Tule. Gente de Deus, ela também é Masterchef, ela é toda entendida nesses negócios de comida e em carne, então eu não gosto nem de conversar com ela, porque ela entende muito, muito. Ela vai experimentar também, Pedro, e vai dar a nota dela e vai falar se vale essa trend do morango cravejado. Pedro, eu tava dando uma zapiada, eu fiquei horrorizada.
0: Com o quê?
2: Com o valor, que tem uma dessas confeitarias muito famosas, que começa com F... Mas é muito famosa mesmo,
0: tá.
2: E é aqui da Zona Sul.
0: Sim,
2: e tá em Bibi, dessa região.
0: Tá bom. Quanto?
2: Pedro, sabe quanto ela tá cobrando no morango cravejado?
0: Quanto?
2: Um morango.
0: Um morango.
2: 32 e alguma coisa. Tá lá no iFood.
0: No morango?
2: Vai no iFood e digita morango cravejado. Tem morango sendo vendido a R$32. Um,
0: é um absurdo,
2: morango,
0: né,
2: cravejado. Será que tem ouro no meio?
0: Eu fiquei me deve ser cravejado de diamantes, né? Alguma coisa assim.
2: Eu fiquei me perguntando, gente, um morango, e será que o pessoal paga? Porque eles são muito famosos. Eles vendem muito.
0: Mas
2: eles
0: vendem você muito. Você sabe muito bem que enquanto tem gente vendendo, tem gente comprando.
2: Mas R$32, um morango, Pedro. Sabe o que é o morango? Vamos lá.
0: Você lembra das rosquinhas? Quem é de São Paulo sabe aquela Crispy Screams aqui?
2: Isso que tem, tá uma febre. Ainda.
0: 6 negócios daqueles são R$100, pô.
2: É, R$100. Sem
0: rosquinha.
2: Uma
0: imagina uma rosquinha em casa. Uma rosquinha, rosquinha.
2: É R$100. É uma caixinha daquelas, é R$90 e poucos.
0: É isso aí.
2: E tem fila, né? Se você for naquela do JK.
0: O quê?
2: É uma fila enorme pra
0: tem
2: você comprar rosquinha.
0: Também. São duas, né? Uma no Pátio Paulista, se eu não me engano.
2: É, e abriu uma também onde era o Bob's. Lembra o Bob's da Bandeirantes? Tem uma,
0: sim,
2: também.
0: Ah, então
2: agora,
0: tem mais.
2: Enorme.
0: Já tem pra caramba agora. Os caras estão ganhando mó grana.
2: Pois é, Pedro, porque nada mais é o morango cravejado, o que que é? É um morango envolto com brigadeiro branco, ganache de chocolate branco e esse caramelo que a gente faz, que é da maçã do amor.
0: Que é o que dá o nome cravejado,
2: isso,
0: né?
2: Isso, é isso. Aí você compra quase R$33. Meu Deus, é pra ganhar muito dinheiro, né?
0: É, então, vai ter gente pagando. Agora, qual que é o segredo, Mário? Porque isso virou uma trend. Agora, quando a gente fala disso, trend, é você que não sabe, são aqueles negócios, aquelas novidades meteóricas. A década de 80 tinha aquele chocolate famoso, década de 90 aí começam as roupas tudo coloridas. É. Isso aí é novidade. Na minha época era aqueles... Lembra aqueles relógios coloridos?
2: Pois é.
0: Champion. Não, acho que era. Aí você tinha a caixa dele e você trocava. Aí você tinha branco, você tinha laranja, você tinha não sei o quê. Tinha a época do batom verde. Então, assim, qualquer coisa da Xuxa. Eu falei aqui antes. A minha época era a sandalinha, né? A papete do Relâmpago McQueen, pois do carro.
2: Mas da Xuxa também. A gente usava. Era. Gente, porque exatamente isso, né? E vamos pedir pra Tuli, pra todo mundo que tá na live, gente, contam pra gente qual a trend ou qual coisa de moda vocês já fizeram ou já tiveram. Na minha época era uma calça da Elos. Todo mundo tinha que ter uma calça jeans da Elos quando eu era adolescente. Aí a gente saía todo mundo igual, parecia que a gente ia jogar no mesmo time com a bendita calça da Elos.
0: Par de vaso.
2: E não era barato, não era barato.
0: Não, que era caro.
2: A minha mãe acho que me deu de Natal. A Elos tá
0: hoje, acho.
2: Me deu de Natal a bendita calça da Elos. Vamos perguntar pro pessoal da live, Pedro, o que eles já compraram que era trend, que era aquele moda e meteórico, se arrependeram.
0: O negócio da moda, que você chega e fala, não, eu quero isso. Uma época o pessoal usava muito leque.
2: E no bailão tinha leque também. Agora, voltou o leque, tu viu no Alok também, no sim, Rock in Rio, sim. Todo mundo de leque?
0: É, assim, são coisas que elas vêm, elas ficam um tempo, ninguém sabe como chegou, por quê, blá, blá, blá, blá, blá, e vai embora. E aí você pode contar pra gente no nosso Capital com você, no nosso YouTube, e também pode enviar aqui no 11 98334-5777, que é o nosso WhatsApp aqui da nossa Capital. Agora, Mari, antes da gente ir pro morango...
2: Vamos lá.
0: Qual que era essa trend que você mais se arrepende, que você viu alguma foto? Geralmente a gente se arrepende quando tem foto.
2: Nossa, eu acho que a trend que eu menos gostei, dessas coisas demais de modismo, foi o tal do morango do amor. Tu comeu o morango do amor,
0: Pedro? Eu não, fiquei com medo de quebrar o dente.
2: Nossa, Pedro, na semana que lançou, você ligava para as confeitarias, eles te deixavam em reserva, porque não tinha pronto o pedido. Aí... consegui lá com uma amiga confeiteira o bendito morango do amor. Meu Deus, o negócio todo açucarado. E aí você vai mordendo e você tem medo de quebrar o dente. Pra mim, últimos.
0: E não era mais caro aquele do que esse?
2: Olha, aquele eu não lembro. Aquele
0: a gente vendia por R$50.
2: Eu não lembro, Pedro, quanto que tava isso, mas eu sei que ele ficou mais famoso. Ele viralizou mais que o morango cravejado, sim, muito mais. Né? Mas agora, assim, entre os dois, o morango cravejado tá um pouquinho mais gostoso, porque ele é com brigadeiro branco e a ganache branca, então ele deixa mais harmônico e mais gostoso. Pedro, eu queria dar também um oi pro Gabriel. Ô, Gabriel, miojo é bom, eu gosto. Bora fazer um miojão bem quentão. Delícia, Gabriel. Você tá mandando Gabriel
0: aqui com uma chefe de cozinha renomada, com um cursozinho de... Pô, até pra pronunciar Le Cordon Bleu, é difícil.
2: Mas é bom,
0: pra fazer
2: Pedro.
0: Miojo.
2: Mas é bom, eu faço miojo. Eu adoro miojo.
0: Que miojo, Mari? O prato mais tranquilo dela, ela faz um... Vai, o mais tranquilo. Que você fala assim, não, hoje eu não vou me esforçar muito. Um bife Wellington. Hoje eu não vou me esforçar. Bife Wellington.
2: Dá um beijo pra todo mundo, pra Rosimeire, pro Gabriel, pro Alê do Táxi. Estão falando aqui, vão fazer polenta com carne moída, bem quentinha. Ai, Pedro, que aí delícia.
0: É bom.
2: Polenta
0: é bom.
2: Polenta ai, que delícia, gente. Que delícia.
0: Polenta eu gosto. Agora, a você aí, você pode, obviamente, deixar, claro, e... quer mandar seu menu, manda também, né? Hoje tá frio, não é à toa. Tem muita gente que vai apostar na sopa, vai na padaria, vai no festival de caldo. Mas é sempre bom, no frio, ter um doce. Agora, como que você fez esses aqui, Mari? Porque a gente tem 9 morangos aqui.
2: Isso.
0: Destes 9, 4, 5, 6 são aqueles tradicionais de chocolate. Não dá pra chamar que é aquele mesmo do espeto, porque ele é diferente. Não, sabe, de festa junina?
2: É isso, sim, que eu tô falando. Ele é diferente por causa do show do banho de chocolate.
0: Ah,
2: né? Porque aqui tá. Eu fiz uma temperagem do chocolate, que é a mesma temperagem que você faz o ovo de Páscoa.
0: Tá, e a temperagem...
2: Aquele é uma, uma cascata que o chocolate fica ali aquecido.
0: Entendi.
2: Por um tempo, aí você vai lá e mergulha o espetinho. Esse não, esse é um outro banho, que é o banho do ovo de chocolate que a gente faz pra ele ficar durinho, não quebrar.
0: E bonito.
2: Isso.
0: Né? Que ele fica, parece que claro, reluz. Isso,
2: não fica aquele fosco e tal. É um outro tipo, pra justamente a gente botar ele assim e deixar... É uma outra técnica, né? Mas é tudo chocolate e é ótimo. É. E aí eu fiz também esse aqui com pistache, porque ontem a gente fez um evento e aí a gente deixou como lembrancinha. Então esse de pistache, ó lá, o de pistache, ó gente, pra todo mundo que tá lá na live, ó, são os de chocolates, que é o mesmo banho de ovo de Páscoa. Quando chegar a Páscoa, eu vou ensinar todo mundo a fazer ovo de Páscoa em casa.
0: Vai ensinar a temperar?
2: Vou ensinar a temperar. Difícil. E todo mundo vai ver, Pedro, até não, você, Pedro
0: Confeiteiro. É cansativo, eu falo que é difícil porque é cansativo.
2: Gente, até o
0: você Pedro... Você fica lá e pega e passa espátula e vai passa espátula e joga pra cima e joga pra cima.
2: Temperatura, tem que ficar medindo a temperatura.
0: É chato.
2: Ainda tem que ter uma bancada de mármore bem fria.
0: Pedro Confeiteiro, pô, gente. Aqui é Pedro Confeiteiro.
2: Até doce, o Pedro vai
0: fazer... De doce eu entendo.
2: O Pedro vai fazer ovos de chocolate.
0: Não, de doce eu sou ruim. Agora, vai fazer um negocinho ali no dia a dia, vai, salgado, um prato, eu me viro bem. Doce eu sou bom pra comer, por isso o Pedro Confeiteiro. Eu sei o que é bom, pô, eu sei o que é bom. Agora fazer, mas dá trabalho. Porque, o que acontece? Foi o que a Mari falou. Você que não sabe temperar o chocolate, você vai ter que derreter ele, você pode falar muito melhor do que eu. Em cima de uma pedra, aí você vai colocar ele lá, você vai ter que ir com a espátula, vai. A altura importa?
2: Não é a altura, é a temperatura
0: dele. A temperatura,
2: porque ele já vem derretido.
0: Sim.
2: Isso, é que na verdade é assim, você pega a espátula e aí você vai fazendo movimentos assim, porque você
0: como se fosse colocar o que tá embaixo em cima.
2: Isso, porque você tá temperando o chocolate, e aí ao mesmo tempo você está esfriando aquele chocolate que você tira de 50, 55 graus e você tem que baixá-lo até 32 a 35 graus para ser uma temperagem perfeita. É por isso que
0: nesse movimento que ele vai
2: baixando a temperatura. Isso, é por isso que você vai misturando e aí você vai falando que vai fazendo a temperagem do chocolate.
0: É, gente, vocês acham que é fácil, né? Tudo bem, 35, sei lá, R$32 num morango?
2: Um morango cravejado de ouro.
0: Já passa. Agora a gente tem os cravejados e tem um de pistache.
2: É, o de pistache, que esse sim, né? Esse é mais chiquezinho e é diferente.
0: E como que você fez ele?
2: Da mesma forma.
0: Mesma coisa.
2: Só que na hora que você vai fazer o brigadeiro branco, e aí na ganache você vai botar pedaços de pistache, e eu coloquei um pouquinho de pistache em pasta, né? Que é a mesma pasta que a gente faz o pudim, que é só bater o pistache.
0: E
2: isso, vira uma pastinha.
0: Entendi.
2: No liquidificador. Aí eu botei um pouquinho, mas bem pouquinho pra dar cor. E dá pra botar também, dá pra enganar com corante, se o pessoal gostar. Aquele corante comestível que você usa no...
0: Mas pela estética, né? Pra ele ficar mais bonito.
2: Isso, ficar no tom do verdinho.
0: Ah,
2: dá também.
0: Entendi. Olha, são 5 horas e 36 minutos. A gente vai pro intervalo bem rápido e na volta a gente vai seguindo com as trends de vocês. E a gente vai saber o que tem de diferente nesse morango cravejado. Por que que o negócio custa R$32? Daqui a pouco vai chegar a 35. Aí vão botar um lacinho em cima, vai virar 50. Depois vai colocar alguma coisa, vai virar 100. Mas, enfim, a gente vai entender um pouco mais dessa novidade que é o morango cravejado. 5 horas e 36 minutos e direto das ruas vem chegando o nosso Giba com a informação do trânsito pra você ligado no Chega Pra Cá.
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4: Rodoanel segue muito congestionado nas duas direções. Passagem pelo quilômetro 30 ali na região da Regis Bittencourt. A pista externa do Rodoanel para quem vai em direção ao sistema Anchieta Imigrantes e Ferrão Dias tem redução de velocidade entre Carapicuíba no 16 e o 29, perto do acesso a Regis. Passando a Regis, aí o Rodoanel tem um trechinho de lentidão entre o 33 e o 35 e na passagem pelo sistema Anchieta Imigrantes, mas depois do 80 vai tudo bem. A pista interna do Rodoanel, sentido Perus, bastante congestionada entre Itapecerica e Embu das Artes, do 37 ao 30. 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

0: Beleza, no nosso Chega Pra Cá, 5 horas e 40 no Marinadas da Mari. Estamos falando de trends, mudanças, passado, futuro, doces, principalmente.
1: Pois é.
0: E a gente tá falando aqui no nosso intervalo, que é verdade. A Mari, ela trouxe aqui, e ela já explicou como que faz, o morango de pistache.
1: Pois
0: morango
1: é.
0: Com, não D, né?
1: Com pistache.
0: E aí, pistache. Aí a gente falou aqui, pô, isso aí virou uma trend no passado. Tudo que a gente em qualquer loja de doce tinha coisa com pistache. É panetone com pistache, é aqueles wafers de pistache, tudo com pistache. Eu não sei de onde vem, mas por que que você acha, Mari? O pistache, ele é algo que a gente era muito comum só no sorvete. Quando você vai naquelas sorveterias artesanais, você fala, ah, que eu quero? Um sorvete de pistache.
1: E é uma coisa muito, muito nobre, né? Muito nobre. Eu acho assim, por um lado é muito bom, né? Você democratizar uma receita, um insumo para várias pessoas alcançarem poder, né? Ter acesso a essa receita, esse insumo. Mas o ruim é justamente isso, quando o pessoal começa a estragar o insumo. É que nem chocolate, né? Vamos conversar sobre chocolate. Gente... Até um tempo atrás, a Nestlé era muito bom. Sim. Vocês lembram as barras de chocolate? Gente, eu adorava ganhar barra de chocolate da Nestlé. Hoje, os chocolates ficaram muito ruins. Muito ruins.
0: Verdade.
1: Né? Então, eu acho que esse estragar das pessoas, aí é ruim. Mas eu acho que democratizar e todo mundo saber o que é pistache, comer pistache... O Gabriel aqui falou que nunca comeu pistache. Gabriel, vou guardar esse morango do amor pra você, hein?
0: Caiu a qualidade. Caiu a qualidade. A grande realidade é essa. Mas aí o que acontece? É, por exemplo, você aí que faz bolo na sua casa, você já deve ter visto aquele extrato de baunilha.
1: Isso.
0: É diferente da fava de baunilha. É que diferente. A fava de baunilha é caríssima.
1: Caríssima.
0: Aí pra tentar fazer algo próximo,
1: você usa a essência.
0: A essência, exato. Não tem muito o que fazer, gente. Tem que adaptar. Só que, por exemplo, se a gente for falar do chocolate, aqueles que são mais caros têm uma diferença daqueles que são mais baratos.
1: Muito.
0: O pistache daquele produto que é mais caro é diferente do que é mais barato. E a mesma coisa como você trouxe, e também a gente vai falando tanto de outras coisas que acabam perdendo a qualidade, né? Viram pura gordura.
1: Pura gordura.
0: Que é como o pessoal consegue pra deixar mais barato.
1: Deixar mais barato pra aumentar a receita e principalmente, gente, eu vou no mercado e me sinto enganada com as embalagens. O que era 100 gramas virou 800, o que era virou 80 e o que era 1 quilo viraram 800 gramas. Gente, de verdade, eu me sinto roubada com essas embalagens. E o bis, até a caixinha do bis diminuiu demais.
0: Não,
1: demais.
0: Diminuiu, ficou, antes eram dois andares,
1: eram
0: agora
1: 20,
0: vocês eram
1: né?
0: Em um andar.
1: É, então,
0: daqui a pouco você vai ver que não vai achar mais.
1: O legal do bis era justamente essa caixinha de dois andares, onde você tinha aí, você dividia, e só que o bis tem aquele negócio que é viciante, você começa a comer e você tem que acabar a caixa naquele momento.
0: Exatamente,
1: né?
0: Aí você acaba perdendo a mão, né?
1: Pois é, só que agora sim você acaba com a caixa do bis. Eles diminuíram demais. Eu me sinto de verdade. Com
0: perdeu
1: essas,
0: um pouco a qualidade.
1: Também. Essas adaptações, eu me sinto enganada quando eu vou no mercado.
0: Sim,
1: essa diminuição.
0: Aí tem aquele negócio, né? É, embalagem nova, de 220 gramas por 200.
1: Pois
0: você
1: é.
0: Você fala, foram 20.
1: É.
0: Aí daqui um ano, menos 20.
1: Menos
0: já fica...
1: 20.
0: Então
1: pois
0: assim,
1: é.
0: Eles começam a diminuir na cara dura. A gente sabe e não fala nada, né?
1: E a gente só vai perdendo, né?
0: Com certeza.
1: Mas
0: agora,
1: eu acho, Pedro, que também...
0: Diga.
1: Pelo menos na última Páscoa, né, e no último Natal, eu vi um movimento muito grande das pessoas fazerem coisas artesanais. Panetone, né? Antigamente,
0: é
1: a gente só comia... Gente, o panetone balduco era muito bom.
0: É.
1: Era muito bom.
0: É.
1: Chocotone, panetone. E agora eu vejo muitas pessoas fazendo, porque fica mais gostoso artesanalmente, porque tu usa, né, os teus produtos.
0: Sim,
1: aí você faz
0: que
1: o seu
0: compra.
1: Tamanho. É igual ovo de chocolate. Pelo menos nessa Páscoa que passou... Eu vi um movimento muito grande do pessoal, né, tanto comprando como fazendo o chocolate artesanal em casa. Eu acho isso muito, legal, esse
0: não,
1: movimento.
0: E tem muita gente fazendo aquele ovo de colher,
1: isso.
0: Tem fazendo aquela metade, né?
1: Só a metade do ovo, é recheio com
0: que aí
1: tudo
0: é muito
1: que você...
0: recheio, são outras opções, até porque o próprio ovo de Páscoa normal tá caro. Às vezes compensa você comprar esse artesanal e acaba sendo mais gostoso.
1: O mercado vai se adaptando, né? O mercado vai
0: claro,
1: se adaptando.
0: Claro, com certeza. Agora, Mari, e o tão esperado, tão morango cravejado que você já falou que tem? Ele, esse aqui, o que tá na mesa, é um pouquinho diferente. Esse aí é um dá uma valorizada. Talvez esse custaria os R$32, reais, talvez gente, 35, talvez 40.
1: Se a gente botar no papel, né, o insumo e o chocolate que foi feito... Eu acho que custaria, porque né? Para quem trabalha em confeitaria, que nem o Pedro Confeiteiro, ele sabe das marcas de chocolate, sim, né?
0: Esse é bom.
1: Esse foi feito com o Calebu.
0: É.
1: Esse foi feito com o Calebu. E
0: aí muita qualidade, não é aquele chocolate mesmo. Branco gorduroso.
1: E a diferença de um chocolate bom, de uma marca boa, cara, é muita diferença quando você compra, principalmente chocolate branco, que é pura gordura.
0: É gordura. Você morde, você sente a língua toda, você fala, nossa.
1: Então esse, gente, o Pedro Confeiteiro vai experimentar um morango cravejado de Calebu. Pra quem não sabe o que é o chocolate Calebu, que tá aí na live, que nunca viu essa marca, porque é uma marca, né, importada, sim, uma marca difícil, justamente, você não acha em mercado. Você só acha, assim, em segmentos de confeitaria mesmo, aquela loja Santo Antônio, a Dengosa em Moema, lugares que vende coisa para confeitaria mesmo, que são exclusivos, porque esses pacotes são muito caros. Um pacote de Calebu de 2 quilos e pouquinho custa 500 e poucos reais, o pacote para os confeiteiros usarem.
0: Não, seu rádio não deu problema, você não ouviu errado. 2 quilos.
1: Pode jogar Calebu.
0: 500 e poucos reais.
1: Calebu, pode jogar. Quanto custa um Calebu, um pacote de chocolate Calebu? Mas tem outras opções, né? Que nem se você usar um Cical também, ele é muito bom. Até o próprio Arald, se você usar o meio a meio, o meio amargo, é bom também. Então, assim, tem opções, né? Tem opções pra todos os bolsos.
0: Pra tudo. Olha, tem áudio chegando aqui no nosso 11 98334-5777.
2: Boa tarde, Pedro, boa tarde, Mari. Você estava linda no baile, viu?
1: Obrigada.
2: Francisca do Horto. Olha, vou ser bem sincera com vocês. Eu nunca comprei coisa porque estava na moda. Sempre eu compro o que eu preciso e o que eu gosto. Estando na moda ou não, mas eu não. A moda não me influi em nada, não. Ah, é moda. É o chefe. Todo mundo tem. Não, eu não sou todo mundo.
0: É isso. Começa aí.
2: Por aí. Eu gosto de coisa que eu gosto. Não é porque tá na moda, não, viu, meus amores? Um beijo pra vocês.
1: Obrigada. Beijo. Francisca, você também tava maravilhosa, gente. Que também, deixa eu agradecer a todos vocês pelo carinho do bailão. Amei. Só o Gabriel que não veio tirar foto. Só tirou foto com a Tule. Né? não veio tirar foto comigo. Só tirou foto com a Thalita, né? Não é mais Tule. Agora só chama ela de Thalita. Gente, eu amei. Amei o bailão, amei vocês, vocês são demais. Eu já quero o próximo bailão, pelo amor de Deus.
0: Mas já, já a Tule vai experimentar também.
1: A dona Tule tá... não, é Tule, não, é Thalita.
0: A Thalita
1: tem que experimentar. Ô Pedro, eu também, eu sou assim, esse negócio de modismo. Acho que na adolescência eu já comprei muita, já quis muita coisa.
0: Porque você vê que a moda tá cara,
1: Ô Pedro,
0: A moda tá cara. Pô,
1: demais.
0: Tem uns caras aí usando uns chinelinhos que só encaixa ao pé.
1: Ah, aqueles, né, das fivelinhas.
0: Isso.
1: Que é caríssimo.
0: R$1.000 o chinelo.
1: Tem a marca, eu esqueci qual é marca, uma marca famosa. Aí todo mundo quer o bendito chinelinho todo da fivelinha, né?
0: É esse mesmo, R$1.000 o chinelo. A moda tá cara, né, gente?
1: E vocês que estão na live também falando do panetone Balduco, eu também gosto, tá, do panetone Balduco. Chocotone, tá chegando o Natal, podem deixar aqui na portaria da capital pra gente.
0: Pode deixar que tá tudo bem.
1: Eu adoro, gente, podem me dar de, ó, amo, podem
0: antes,
1: me
0: então,
1: dar.
0: Então da gente... fazer os devidos cortes, né? Fazer a devida divisão aqui do nosso morangão. Tem mais um áudio chegando no 11 98334-5777.
2: Oi, Pedro, Mari. Maria Quitéria. O pistache bom é o que vem do Líbano. Quando a dona Rianca usa do que vem do Líbano. É o melhor, porque quando vem alguém de lá, traz pra ela aqui em São Paulo e também traz pra mim. Então é o melhor, é do Líbano. Boa tarde.
1: Gente, que chique!
0: Quitéria, mas tem razão. Um beijo, viu, Quitéria? Um grande abraço pra você.
1: Quitéria é chique, gostei, Quitéria.
0: Lembrando que já segue a nossa programação, nós vamos juntos até as 18 horas aqui, logo em seguida do nosso Chega Pra Cá, nós partimos e vamos direto à nossa programação que vai seguindo, é 24 horas aqui, gente. Mas, então, você quer cortar, você quer fazer...
1: Eu quero que o Pedro Confeiteiro dê seu veredito.
0: Tá.
1: Tu já comeu?
0: Não, morango cravejado não.
1: Gente, todo mundo aí na live, enchem a live, porque vai ser a primeira vez de Pedro Casagrande.
0: Pra tudo tem a primeira vez nessa vida. Tô voltando à juventude.
1: Primeira vez o Pedro ao vivo na Rádio Capital.
0: Vamos ver.
1: Vamos lá, Pedro.
0: Vai lá.
1: Pedro, você quer, Ó, a parte de baixo, o bumbum do morango. Aê, aí o Pedro é guloso, gente. Ele quer. Não, acho que não vai dar. Pedro vai ter que tirar aqui, ó, o cabinho. Vai,
0: comer Pedro. Inteiro?
1: Não, dá um mordidão, assim, uau, com vontade.
0: Caraca! Ih, nossa, não é que dá mesmo. Olha!
1: Olha! Ah. Aí, Pedro, não quebra o dente, não, hein? Tá vendo como não quebra o dente, Pedro? Ó, é muito mais. Não é bom. Não é muito mais gostoso que o.
0: Gente, ó, como é recheado, tá? É o morango. Nossa, é muito bom.
1: Não, não é?
0: Esse aqui é meu.
1: Pois é, mas e o chocolate? Sentiu a diferença do muito, chocolate, da ganache?
0: É, ele é. Não tem aquele gosto de gordura. É completamente diferente, Mara. Nossa, é muito bom.
1: Muito bom. Ah, inclusive, gente, tinha uma ouvinte aqui da rádio que ela veio receber a cesta do Rogerinho. É, esqueci o nome dela. Ela é maravilhosa, que tá sempre nos bailões, tá sempre com a gente. Ela levou um morango. Amanhã na. A Meire. A Mary, gente. Amanhã ela podia entrar na live e falar pra vocês se o morango foi aprovado, hein, Mary? Conta pra gente, pra todo mundo. Não é bom? Gente, de verdade, ó, juntou morango, que é bom. Chocolate branco, que é a ganache, e o brigadeiro isso branco.
0: Que eu pagava até R$50. Ô,
2: Pedro!
1: Hein? Uau!
0: Tá maravilhoso, meu amor. Tá maravilhoso, eu entendi.
1: Thalita, vem experimentar, vem, Thalita. Vem, Thalita, vem. Thalita. O pessoal na live quer ver Thalita experimentando. Vem, Thalita, vem. Isso
0: aqui é bom, hein?
1: Ô, Rosinha, prepara uma música bem legal pra Thalita, hein?
0: Sabe quando é leve?
1: Primeira vez a Thalita.
0: É leve, é gostoso, é um chocolate bom. A parte de cima, a casca, eu vou chamar assim, não é dura.
1: Não é? Não quebra o dente, gente. Não quebra o dente. Ó, pessoal, deixa eu falar uma...
0: Não como quebrar o dente.
1: Falar uma coisa. Pra todo mundo, sexta-feira que vem, eu vou trazer mais e vou deixar aqui na rádio e a gente vai sortear pra uma ou duas ouvintes morango cravejado pra vocês. Ó, e Joelma, eu vou deixar assim, tá, o do Vini, porque ele quer muito experimentar. Vou deixar. Tá, gente? Ó, semana que vem, sexta-feira, quando eu voltar, eu vou trazer vários morangos cravejados. Vou fazer um prato bem bonito de morango e vou sortear para algumas ouvintes virem buscar o seu morango cravejado. Vem, Thalita! Vem, Thalita! Vem, Thalita! Pra onde que tá? Senta aí, aqui, ó, vai.
0: Nossa, Tule.
1: Vai. Aqui, ó. Gente, a Thalita também conta pra gente. Thalita, é a sua primeira vez... Ao vivo?
3: Sim.
1: Ah, então vai, Thalita, escolhe o que você quer experimentar.
3: Ah, eu gosto de chocolate, não gosto muito de chocolate branco, mas o cravejado tem que
2: ser... Não, experimenta o cravejado
3: tá.
2: E o de pistache.
0: Aí, ó, peraí. Só, aí, ó, ela tá cortando. Ô, Rosino, abre só o amarelo. Abre o amarelo aqui pra tudo pegar um microfone. E aí, fica aí, que daqui a pouco você também vai comer. Você também vai comer. Senta aí, fica de boa. Fica aí, você tá de boa. Fica aí, fica de boa. Ó, 5 horas e 53 minutos, já, a gente já vai encerrar. Mas a Turi tá experimentando. É bom, não é?
3: Nossa.
0: É muito bom. Tá bom. Nada.
3: E olha, quando eu sou muito fã de chocolate branco...
0: Aí.
3: Não sou, mas esse aqui é muito bom. É outra marca, né? Outra coisa.
0: E o de pistache agora.
1: De pistache. Nossa. Também. E você, Thalita? Gente. Thalita, fala qual que você gostou mais, pistache Thalita. Ou chocolate branco? Vem, Thalita. Thalitinha. Vai. Orgia gastronômica hoje.
0: É bom também o de pistache, hein?
3: Esse horário eu não posso. É o orgasmo.
1: Qual é... Tá, mas qual é o melhor? Vocês dois, vocês experimentaram os dois. Qual é o melhor?
0: O cravejado. Eu gosto, mas é um gosto pessoal. Eu não sou chegado tanto assim no nosso...
3: Vou concordar com o Pedro.
0: No nosso pistache.
3: Eu não sou muito fã de pistache, é muito gostoso, mas o cravejado tá top.
0: Então top. Semana que vem, gostou, Túlio?
3: Nossa, maravilhoso. Ovulei.
0: Ô Mari. Então semana que vem você vai trazer. Você pô, disse.
1: Mais um não prato. Sou eu, tô pedindo, hein? Mais um prato. Vou trazer um bem. Um kit. Não é um kit. Como é que a gente fala quando são vários doces? Vai, o plural. Vai, Pedro Confeiteiro. Doces. Como é que fala? É,
0: vai trazer vários morangos.
1: Vários morangos, isso. Né? Numa coisa bem bonitinha pra gente ir pra uma das ouvintes experimentarem o morango.
0: Perfeito.
1: Com calebô.
0: Perfeito. E hoje, então, amanhã você não vem.
1: Não,
0: hoje, amanhã... hoje é o nosso Marinadas da Mari. É,
1: gente, amanhã eu não venho porque eu tenho um programa de TV.
0: Tá bom, tá.
1: Mas aí, ótimo, pra não matar. É, não morrer de saudade, eu vim hoje. Espero que vocês tenham gostado. E entrem lá, gente. Eu vou botar no Marinadas da Mari, não deu tempo. Eu vou botar
0: no Instagram.
1: No Instagram eu vou dar a receita do morango cravejado pra todo mundo. Já que o Pedro Confeiteiro aprovou, oi, né, muito gente?
0: Bom, viu, gente?
1: A Thalita aprovou.
0: É bom. Fica a dica, tá? Fica a dica. É muito bom. Então façam na casa de vocês. Não precisa ser com o Calebu.
1: Não precisa.
0: Mas Mari, muito obrigado. Obrigada, Pedro. Até semana que vem, sexta-feira, você volta. Amanhã a Mari tem um compromisso, então sexta-feira, que é o costumeiro, ela não está conosco, mas na semana que vem, aí sim, ela estará. Ótima tarde a você, bom final de semana, bom continuar de semana.
1: Obrigada pra vocês também, gente. Até sexta.
0: E nós voltamos amanhã. Muito obrigado pela sua audiência, pela sua paciência e pela sua companhia junto conosco. Não se preocupe, amanhã nós voltamos no mesmo horário, na mesma rádio e na sintonia, sempre com vocês. Tchau, gente. Até amanhã.
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6: São encoberto, tarde fria, mas sem chuva na capital paulista e trânsito muito complicado nas principais vias e corredores. Se você precisa chegar ao aeroporto de Congonhas, saindo da zona norte ou da região central, a partir do Paraíso, tudo para na 23 de maio, Rubem Berta, Moreira Guimarães, até o acesso à Avenida Washington Luiz. O caminho paralelo ajuda muito. Liberdade, Vergueiro, Domingos de Moraes e Jabaquara. Entre a Marginal do Pinheiros e o aeroporto, caminho para dispensar. Avenida dos Bandeirantes estacionada, ande para Parianda até a passagem pelo viaduto Jabaquara. Entre a Pinheiros e o aeroporto, melhora o caminho apesar de intenso pela jornalista Roberto Marinho. 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
14: Quase 890 quilômetros de vias congestionadas. Quinta-feira de trânsito muito complicado na capital paulista. Marginal do Tietê sentido Dutra e Ayrton. A expressa mais movimentada em praticamente todo o trajeto. Insista na local. Já a Tietê não está ruim, viu? O motorista anda bem, desenvolve as velocidades permitidas em todo o trajeto até a Castelo. Marginal do Pinheiros muito congestionada, mas apenas excesso de veículos. Quem vai em direção a Interlagos já começa a ter redução de velocidade um pouco antes da ponte do Jaguaré, vai assim até a passagem pela ponte João Dias. Sentido Castelo Branco, o caminho mais pesado, mas apenas excesso de veículos também. Não tem registro de ocorrência da Estaiada até a passagem pela ponte Cidade Universitária, o caminho paralelo não está ajudando. Berrini, Funchal, Brigadeiro, Faria Lima, também bastante congestionamento. Como alternativa, só vale depois da passagem pela Rebouças, na Pedroso de Moraes e na Gastão Vidigal e também na Fonseca Rodrigues um pouco antes. 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

0: Muito boa noite para você que tá ligado aqui na Capital, no FM 77.5, no AM 1040, Capital com você. Este é o Capital da Bola com Basílio e Amigos, nesta quinta-feira, sem chuva, mas muito frio em São Paulo, termômetros marcando 13, mas lá fora a sensação é de 11, 9, por conta do vento. É, Capital da Bola com Basílio e Amigos, no ar até 8 da noite, com você, no AM, no FM, no aplicativo, no site e também no YouTube. Com imagens, vá curtindo, compartilhando, interagindo. O chat do YouTube já está aberto para sua participação. E também o 11 983345777, com Carlos Rosino na mesa de som, com a Tuli na produção, Rogério Rocha aqui no estúdio comigo e diretamente da Baixada Santista, Luciano Fatioli. E lógico, vamos debater muito aqui aos jogos de ontem, emoções até o final e todos os jogos envolvendo os paulistas com definição nos últimos minutos e com exceção a torcida do Palmeiras.
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0: Ninguém vai sofrer sozinho, todos vão sofrer juntos, corintianos, santistas, são paulinos, podem dar as mãos, cada um com as suas feridas, cada um com as suas dores, cada um com os seus dramas. O ano já acabou, agora é brigar para não cair no Campeonato Brasileiro e observar com binóculo, com lupa, ou então dar com os ombros, fazer de conta que não está acontecendo nada, porque o Palmeiras vai continuar brigando pelos 3 títulos ainda neste ano. Alô, Luciano Fatioli, boa noite, Fati!
2: Olha, boa noite é difícil, viu? Essa expressão, ai, é difícil, viu? Olha, Raul, meu cumprimento ao Basílio, gratidão ao Baza por estar na equipe Capital da Bola com Basílio e Amigos, na figura dele, cumprimento as demais pessoas. Que coisa impressionante, né? Que coisa impressionante. Olha, não tem o ditado que é tão famoso, alegria de pobre dura pouco, né? Alegria de pobre dura pouco. Eu me sinto um miserável nessa altura, viu? Eu me sinto um miserável. E não tô, pelo amor de Deus, ironizando, zombando, fazendo brincadeira com condição social. Mas, olha, eu me sinto um miserável, porque depois de 2 belos jogos, belas apresentações contra Atlético contra Cruzeiro, ontem voltou tudo à estaca, nem zero, a menos alguma coisa. Nossa senhora, Luan Pérez, o zagueiro que tinha sido destaque nos 2 últimos jogos, ontem entregou a rapadura. O menino Gustavinho, que é um leão, ontem jogou com a sunga cheia, devia

0: e nos pênaltis, né? O Santos pediu, pediu. Ah, mas perdeu em qual situação? Em várias. Mas principalmente no jogo da Vila, em que fez 2-0, poderia ter feito 3 ou até 4. Então ali, depois do jogo de ontem, óbvio, né? Fica fácil falar, mas a verdade é essa. Santos não se garantiu em casa, tomou na tarraqueta. Neymar, que abrindo a boca, como eu falo, prefiro ouvir a Júlia Pinduca latindo. Falou, provocou, e é lógico, tudo isso foi utilizado. Ontem teve que aguentar sarro, e faz parte, tão certos os atleticanos, eu faria a mesma coisa, tirando o maior sarro do Neymar, o galo doido lá, que é o mascote do galo, puxando uma baleia inflável. Ah, meu Deus do céu, noite péssima. Mas só para finalizar, o rombo financeiro do Santos, que já é grande, vai ser muito maior com essas contratações de Cebolinha, Felipe Coutinho, Rodinei, Arthur, Lima. A expectativa era seguir na Sul-Americana. Os mais otimistas até seremos campeões, tá bom. Agora, sem o dinheiro da Sul-Americana, sinceramente, pensa num time, não é quebrado, é arrebentado, dilacerado. Esse é o Santos na questão das finanças. E agora é juntar os cacos, como se diz, né? Mas que decepção, pelo amor de Deus, pelo amor de Deus. Alô, Raul Machado!
1: Eu também entro nesse time de decepções, porque na minha previsão, meu palpite,
0: Atlético Santos, é campeão?
1: Não, Santos, eu achava que o Santos passaria.
0: Não, quem passasse, né?
1: Quem passasse, mas eu ainda comentei com o Rogério dias atrás, falei, vai ficar um cenário favorável para Neymar voltar e fechar o ano em alta. Ele campeão, ajudou o time com reforços. Eu entendo que agora o Atlético vai ser campeão. Imaginava também que o São Paulo passaria pelo Boca e poderia também o que aconteceu com o Corinthians ano passado. Sim, pensei, sim. São Paulo vai salvar a temporada sendo campeão da Sul-Americana. Aliás, brigando com o Santos na Sul-Americana e quem ganhar.
0: Sim, enfim, sim.
1: Santos campeão com o Neymar protagonista em alta, até para fazer valer o projeto Santos. Sim. E aí poderia sair por cima, ir lá pro Inter Miami, enfim, ou ficar para uma Libertadores, sim, porque ganhando Sul-Americana volta para Libertadores. Sim. Corinthians, que eu imaginei? Com a bagunça que tá, e a gente vai discutir daqui a pouco, tem a culpa do Memphis, mas o time que o Diniz tem na mão é muito ruim. É muito ruim. Ainda mais sem Raniel e o Yuri Alberto. É muito fraco. Ele dava pro banco ontem e chorava. Mas o Corinthians, imagina que passasse. Pô, ser eliminado na semifinal pro Flamengo, tá bom. Foi até onde poderia chegar. O erro foi ter caído pro Internacional na Copa do Brasil. Poderia ter ido mais longe. O Palmeiras eu não falo, que o Palmeiras vai brigar sempre por título. Mas aí acontece tudo ao contrário. Ainda que, se eu tivesse que apostar aqui, vai, Corinthians, são competições diferentes, mas Corinthians, Santos, São Paulo e Palmeiras, os quatro, se tivesse que eu colocar uma ficha na eliminação, pelo incrível que pareça, pode debochar, Chicão, seria o Palmeiras, por quê?
0: Sim.
1: Pela instabilidade, sim, que tá lá dentro, sim, o Abel meio que queimou o Vitor Roque, o Gomes não jogaria, o Palmeiras altitude. O que, que eu pensei? Se tem alguém com maior risco, é o Palmeiras. Mas não, deram a volta, passa o Palmeiras e acho que é favorito contra o Fluminense, até porque são as nuances do futebol. Da mesma forma, quando o Santos chegou contra o Palmeiras naquela Libertadores da pandemia, e eu achava que daria Santos...
0: Não... Vixe, estão malhando o Cuca e estão lembrando essa situação lá da final. O Cuca de covarde a outros nomes que eu não posso falar aqui, senão tiram a emissora do ar. Meu Deus do céu,
1: mas que lembrou essa situação. Sim, mas o Santos naquela época chegou em ascensão. Aí não sei se vocês lembram.
0: Sim.
1: O Santos estava vibrando. Aí houve lá uma reunião... E eles decidiram jogar pra frente a final. A mesma coisa agora. Palmeiras e Fluminense, daqui um mês. Daqui um mês o Palmeiras...
0: Ah, só?
1: Só, não vai ser agora. Então daqui um mês, por exemplo, o Fluminense tá na vibe Marcão, que é quando o interino assume. É igual aquela de pirona, Rosino. Você toma, você fica bem por um tempo. Depois a doença volta. E o Palmeiras, não. O Abel vai se acalmar. O Vitor Roque fatalmente já tá em evolução. Daqui a pouco o Paulinho volta. Enfim, acho que o Palmeiras dá um passo importante. E outra coisa que eu vou falar aqui, que eu não falei ainda aqui no microfone, hein? Esse time do Estudiantes é ruim, é fraco. É fraco. Mas não se esqueçam que o Flamengo às vezes dá umas pipocadas contra esses times aí argentinos.
0: Será que é hoje?
1: Hoje o Flamengo deve passar pelo Del Valle, né? Hoje passa.
0: Não, então, mas será que é

0: roxa pipocada?
1: Não, eu acho que pode ser contra o Estudiantes. Eu acho que pode ser. Acho pouco provável que aconteça, porque agora olha, a reta final, né?
0: Não, só uma observação do Estudiantes. Vou te falar, hein? Não tem nenhum, na minha opinião, não tem nenhum grande jogador, mas taticamente, pô, o cada jogador sabe o que faz com a bola, hein? Com uma mistura de argentinos que eles estão insuportáveis, na minha opinião, né? Mistura de argentino, catimbeiro, malandro, milongueiro, com bela noção tática, cada um sabendo o que faz. Olha, vou te falar. E aí, só um detalhezinho aí, só para não perder o fio da, o fio da história aqui. Por exemplo, o Santos, eu citei aqui alguns jogadores que, na minha opinião, entregaram a rapadura ontem. Então, Gabriel Brazão, Luan Pérez, foi uma tragédia. Escobar, que não marcou ninguém. Gustavinho, bom tempo. Gabigol, sim, que na hora do pênalti, pô, errou, pô, enfim. Rolaser, que o Rolaser é o que eu já falei, aquela conta, joga uma bem e sete ruins. Agora tem que esperar ele estar no meio dessas sete ruins, né, do Rolaser, né? A boa foi contra o Cruzeiro e contra o Atlético. No Corinthians, não sei se vocês vão concordar, quem jogou bem ontem no Corinthians? Ninguém. Quem jogou mal? Ninguém. Não, sério, não sei se vocês vão concordar, é assim, quem entregou, vai, vamos lá, jogou mal não, que praticamente todos jogaram mal, mas quem entregou foi o culpado pela eliminação. Ah, vamos jogar por conta do Mendes, vamos jogar no colo dele pelo pênalti perdido, mas Corinthians é um time que nem tinha nem tchum, ninguém se destacou, mas ninguém entregou a rapadura, foi um time apático, um time que, nossa senhora, se botasse outro uniforme e falasse com todo respeito que era o Asa de Arapiraca, todos iam acreditar. Nunca vai ser o Corinthians aquele que jogou ontem, pelo amor de Deus, pô.
1: 19:16, boa noite, Rogério Rocha.
2: Olá, Ronaldo, tudo bem com você? Raul Machado, boa noite, tudo bem com você? Boa noite, Fatioli, boa noite, Rosino, Atuli. Ontem, dando um repassar aqui nos jogos, Raul, pela Copa Libertadores, LDU 3, Palmeiras 2, no agregado 3-3, no pênalti, como a gente já sabe, Palmeiras 4-3, né? E lá no, na Neoquímica Arena, Corinthians 0 e a Estudiantes da Plata 1, no agregado 2-1. Pela Copa Sul-Americana, Atlético Mineiro 4, Santos 2, no agregado 4-4, nos pênaltis 3-1. E pela Série A, o Botafogo do Rio venceu o Grêmio lá no Nilton Santos por 3-2, na estreia do Renato Gaúcho, junto com o Filipão no banco. Hoje, pela Copa Libertadores, às 21h30, Flamengo recebe o Independiente Del Valle. Lembrando que o agregado está 2-0 para o Flamengo. Ou seja, o Flamengo pode perder até por um gol de diferença em casa, que mesmo assim passa para a semifinal da Copa Libertadores. E pela Sul-Americana, o outro jogo é Montevideo, SikTok e Cienciano. Jogo também às 21h30. Lembrando que o Cienciano ganhou por 2-0. E hoje também pode perder até por um gol de diferença, Raul.
1: Eu falei muito dos brasileiros, Raul, mas o Cienciano faz uma boa campanha, né, Rogério? Temos que destacar isso, né?
2: Eliminou times grandes aí. Eu até posso ver aqui com você,
1: Raul. Tem altitude lá.
2: Lá também tem altitude, não é isso?
0: Pode... Essa altitude, hein?
2: Ó, eliminou o cadê aqui, meu Deus? Botafogo do Rio, né? Eliminou o Botafogo do Rio. Eliminou também o Corinthians do Atlético.
1: Não vou mentir. Eu não vi nenhum jogo.
0: Eu também não.
1: Mas dizem que é um time ajeitado também.
0: Dizem. Ó, só uma pra não esquecer também, me perdoe, que hoje eu tô... Não, tô falando sério, não tô fazendo tipo, não. Putz, eu fiquei tão bravo, rapaz, pra não falar outro termo feio. Bateu um bravo, que puta, eu fiquei transtornado. Ó, Gabriel Bonfim, é Gabriel, né, o primeiro nome, né?
1: Goleira, né, do Atlético?
0: É, o do Atlético. É
2: Gabriel, isso.
0: É Gabriel, né, Rogério? Então, pô, ontem assim que acabou o jogo, um amigo meu corintiano, pô, aliás, um dos meus grandes amigos, Donizete, e Cubatão me liga. Ó, só pra te deixar mais bravo ainda, pô, esse rapaz não é aqui da região, mas jogou na Portuguesa Santista, jogou futebol de salão com o Rodrigo e com o Yuri Alberto, mas no futebol de campo do Santos ele não vingou. E aí ele pegou, tinha o material dele no YouTube, e o Leandro Zago, que é técnico de categoria sub-20, menores, que já trabalhou no Santos, trabalhou no Atlético Mineiro, mandaram esse material, ou ele vendo redes sociais e tal, chamou atenção. Não sei se era treinamento, se era jogo, que enfim. Chamou atenção, falou pro rapaz, pô, vamos chamar pra ele fazer um teste, não sei o quê. E assim que ele chegou ao Atlético, então, ele não é daqui, é de uma cidade, tem um nome diferente. que agora me foge a memória, mas jogou com o Rodrigo, futebol de salão, jogou com o Yuri Alberto, futebol de salão aqui em Santos, jogou na Portuguesa Santista, mas, repito, no futebol de campo do Santos, não vingou. E a mãe dele é funcionária da prefeitura de Cubatão, município vizinho a Santos, a mãe e a irmã moram no bairro Vila Nova, na cidade de Cubatão, e sabendo ontem desse Gabriel Bonfim, que se não fosse a contusão do Everson, nunca estaria jogando, correto?
1: Pois é, o Fátio, eu tenho que fazer rápido um comercial aqui com o Rosina, é rápido, é aquele comercial que vocês sabem que a gente tem que fazer.
0: Aquele.
1: E a gente volta já, é rapidinho, 19h20.
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1: 19h23, tem muita gente para falar, tem muitos assuntos aqui. Mas coloca o Diniz aí, o Diniz explicando a questão do Memphis, do pênalti. E aí ele falou uma frase aí que tem muito corintiano bravo, né? Em 102 anos tem uma Libertadores só. Poderia ter evitado isso, né? Mas vamos ouvir. Solta aí, Diniz.
14: O Diniz tem 116 anos e tem só uma Libertadores conquistada. E todo mundo, a gente falou disso o tempo todo. Eu acho que tem muito serviço prestado pelo clube. Teve a coragem de bater o pênalti. É sempre difícil pegar uma bola para bater um pênalti aos 50 minutos, quartas de final de Libertadores, um dos jogos mais importantes da história do clube, na realidade, o jogo de hoje. O Corinthians tem 116 anos e tem só uma Libertadores conquistada, e todo mundo, a gente falou disso o tempo todo. E a gente vai estar junto com ele sempre. Assim, não é? Perdeu todo mundo, não perdeu só contra o gol. Nós tomamos um gol que a gente podia ter evitado, a gente não conseguiu produzir muito. E obviamente que o pênalti no final da partida acaba atraindo todos os holofotes para ele. Mas ele é um jogador que aguenta esse tipo de situação, um jogador experiente. E no vestiário, isso a gente já falou, tá todo mundo junto nessa.
1: E aí hoje, Marcelo Paz, diretoria do Corinthians, convocou de última hora todos os repórteres, setoristas, para uma coletiva 14h30. Todo mundo foi correndo lá. Todo mundo pensou, que será que vai ser anunciado, não é? Vamos ouvir o que disse Marcelo Paz agora, em pouco. Começou 14h30, na verdade marcaram para 14h30, começou com uma hora de atraso e até 6 horas, até as 18 horas ele estava falando. Mas o principal eu pensei para vocês ouvirem.
5: Bem, eu acho que para falar do Diniz, a gente tem que contar um pouco da história dele aqui no clube, né? Quando ele chegou, a gente estava num momento muito difícil, era 16º, e engatamos 7 jogos sem levar nenhum gol, né? Devolveu a autoestima, a confiança, fizemos um Libertadores decente, né? Libertadores passamos em primeiro lugar no nosso grupo, passamos do Rosário sem sofrer gols e caímos ontem. No Brasileiro tivemos bons momentos também, boas vitórias em casa, vitórias fora, e o atual momento é ruim no Brasileiro. Então a gente não pode contar a história dele só pelo recorte atual, que não é o ideal, a gente está nessa posição que está. Mas hoje o presidente esteve aqui, né, conversou comigo, com o Diniz, com os jogadores, e confiança no trabalho, dá sequência ao trabalho, não passa pela nossa cabeça qualquer questão de mudança. O presidente fez questão de vir aqui hoje reforçar isso junto aos atletas e ao Diniz. Então estou transferindo aqui para vocês essa informação, essa comunicação, para que não fique qualquer dúvida da convicção que se tem de que ele vai dar sequência no trabalho e certamente vai recuperar aí a gente brigar mais em cima, que é o que deseja, né? Já brigamos em cima mesmo. A gente, quando foi para o jogo contra o Cruzeiro, né, que foi onde iniciou essa sequência aí de derrotas no Brasileiro, a gente foi ali na perspectiva de vencer o jogo. Ele, inclusive, escalou o time titular. Tinha um jogo depois da Libertadores, mas escalou o time titular porque a gente queria ganhar aquele jogo para brigar lá em cima. E no dia a gente não conseguiu ganhar e depois vieram mais derrotas seguidas que nos levaram a essa posição. Mas dá sequência ao trabalho, confiança, é um cara sério, que gosta do clube, que já mostrou que sabe dar a volta por cima. E o momento é da gente confiar, dar as mãos e voltar a vencer no Brasil.
1: Ó, essa música entrou aí pra um texto que eu vou ler aqui, mas antes, só a respeito do Diniz. Eu sempre falo isso, né? Quando alguém vem pra falar, está prestigiado... Fatioli, o gato subiu no telhado. Veja bem, você é setorista, Fatioli, eu ligo pra você. Vem aqui correndo. Aí o seu chefe de redação pede pra você ir lá. Você pega um Uber, naquela época não tinha Uber, pega um táxi, vai correndo pra lá. Pra eles falarem que não tem mudança, vai seguir o trabalho. Atenção! São 5 derrotas seguidas.
2: E um empate.
1: Seis
2: jogos sem vencer.
1: Não sei, não. E Neymar.
0: Então, pra que convocou, né?
1: Pois é!
0: Raul e Rogério, a mesma pergunta pros dois. Pra que então faz esse. Vai, entre aspas, carnaval fora de época. Deixa quieto, como é que é o ditado lá? Ditado não. Cachorro tá dormindo, não vai cutucar o cachorro que ele vai te morder. Deixa quieto, pô, esquece, abafa o caso. Eu penso assim, não sei vocês.
1: Ou tá? Então, por que que ele não
2: falou? Atenção,
1: por que que ele não falou ontem?
0: Exatamente.
1: Por que que ele não falou ontem? O Diniz falou, por que que ele não falou? Não, ele tava lá. Tava todo mundo, gente, eu quero falar aqui, o Diniz acabou de falar. Ele tá mantido até o final do ano.
0: Por que o Marcelo Paz não convocou a coletiva falando o seguinte: olha, o Memphis, que é o maior salário do clube, que, né, todos sabem, jogador, ontem não quis passar pela zona mista, não quis atender a imprensa porque estava muito abalado e tal, mas hoje ele veio aqui, vai estar aqui em 10, 15 minutos para atender a vocês da imprensa. Só peço, por favor, que tenham educação ao fazer perguntas, que sempre tem, como em qualquer clube, aqueles repórteres do site que é ligado ao clube, do blog, que já aí bota um coração na frente na pergunta e dá confusão. Então, isso seria mais decente, mais honesto. Isso eu tô falando pra Corinthians, olha, pra qualquer clube, hein? Pelo amor de Deus, hein?
1: Aí tem um detalhe, né? Eu acho que dinheiro... Rosino, dinheiro é bom, né? Você não rasga dinheiro, né? Mas eu acho que os times não estão com tanto problema financeiro assim, porque o Corinthians ontem tem essa multa, Memphis e Gustavo Henrique
2: por
1: não passarem na zona mista.
2: R$10 mil cada um.
1: E o São Paulo terça-feira
2: tem. É obrigatório.
1: Tem.
0: É mesmo?
2: Você não precisa dar entrevista, mas você precisa passar
1: pela zona mista. Tem que
0: passar ali. É mesmo?
1: Tem aquele que tem o painel com as marcas que pagam pra estar ali. A passar. E na terça-feira, eu tava lá, fui pegar um café na cozinha, o Rosino, e voltei. Quase que chega quarta-feira, outro Capital da Bola com base de amigos, e o São Paulo não voltava pro segundo tempo. Olha só as multas do São Paulo.
2: R$1 milhão tá previsto, tá? É o seguinte.
1: R$1 milhão? De multa?
2: De multa.
1: Por quê?
2: Problema da conexão à internet no programa de imprensa. Não tava sem internet na imprensa. Uso de sinalizadores de fumaça. Caramba. Colorido pelos torcedores da arquibancada. E uso também de sinalizador de fumaça arredor do Morumbi.
1: Sinalizador, e aí tá atrás.
0: Raul e Rogério, eu ouvi tava ouvindo, vou falar, lógico, não tem problema nenhum, tem pelo amor de Deus, aqui a gente tem essa liberdade. Eu tava ouvindo o pré-jogo da Rádio Bandeirantes. O Ulisses Costa, o narrador, falou que tinha um assalto no estádio, não sei se vocês ouviram isso, dentro do estádio, torcedores, segundo ele, pô, uma pessoa para falar isso ao microfone de uma emissora de rádio, né, ou de um veículo de comunicação, pô, não vai falar por falar. Eu acredito que, não sei se checou, mas pelo menos tinha quase que a certeza disso. Que cercaram um torcedor e foram tirando o celular, tirando tudo, carteiro, o cara tá, e saíram andando e largaram o cara lá dentro do estádio, que ninguém socorreu, ninguém correu, ninguém interviu. Falei, minha nossa senhora, tá tudo louco, pô, pelo amor de Deus, né?
1: Não, você falou, é porque deve ter acontecido.
0: Achei estranho também, isso era uma meia hora de começar o jogo, achei tão estranho aquilo, pô, mas...
2: E também, Raul, pelo atraso do intervalo, como você acabou de falar, né, 5 minutinhos também, e tem porque o Rafinha insultou o juiz, o Gustavo Terreira, né, uruguaio, filho de Pontinhos, né? E você nunca vai dirigir mais do que as partidas do Sul-Americana. Você é uma vergonha, ladrão. Palavra do Rafinha.
1: Então, por insultar o árbitro, sinalizador, falta problema de internet e demora para voltar. É isso. Tudo isso, R$1 milhão.
2: R$1 milhão. A previsão é essa.
1: E o Corinthians também ontem toma punição. Deixa eu ler aqui, então, a mensagem que o Neymar acaba de se... O Neymar quebra o silêncio. Neymar quebra o silêncio, Rosino. Neymar escreve o seguinte: colocou uma foto preta e branca em que ele tá sentado com a faixinha na cabeça. Acho que foi no jogo contra o Corinthians, então. Já passamos por dias bem mais difíceis. Não importa quantas vezes vamos cair, o que importa é se levantar sempre. Seguimos trabalhando. Dias melhores virão, mas eu dou parabéns ao Neymar por uma coisa. Aí acho que ele foi homem mesmo. Brincou lá e aceitou a brincadeira, pra manter a mesma lã. Brincou lá, brincou aqui.
0: E não sei se vocês concordam, mas dos últimos tempos é muito vago, vai, mas vamos lá, nas últimas competições, olha, é uma das zoações, né, o termo está correto, tá, uma das tiradas de sarro e maior quantidade de qualidade, que tem umas muito legais, porra, que um clube faz pro outro, no caso o Atlético Mineiro pro Santos, ou seja, o Neymar depois do jogo de ida foi contar com o ovo no bumbum da galinha, esperou a galinha colocar o ovo de vez e teve que aguentar. Ah, pô, era zoação atrás de zoação, uma mais criativa que a outra, né, pô?
1: Eu também nunca vi, não me recordo. Não,
0: faz tempo, né?
1: Eu comecei a mandar uma ou outra pro Fatio, daqui a pouco eu vi que não, eu não tava dando conta.
0: Não, foi bom você ter falado, pô, deixa... Eu tava tão transtornado ontem com esse time, com essa babaiada, essa palhaçada que o Santos fez, que eu não tava respondendo ninguém, eu tava transtornado, eu falei, ai, pro inferno.
1: Mas por isso que eu te mandei, pra você dar risada, pra você rir um pouco. Porque foi assim, o São Paulino sofreu na terça.
2: Calado, né?
1: Aí o Santista, São Paulinos e Corinthians sofreram juntos, secando o Palmeiras e não deu certo.
0: Aliás, deixa eu só falar uma coisa, foi até bom você ter lembrado, pô, te agradeço. É o seguinte, pô, quero aqui, pelo amor de Deus, tô falando sério, eu sou meio xarope das ideias, vocês sabem que eu sou meio totalmente louco, né? Mas, pô, eu falei lá dos torcedores do São Paulo e o Rogério, sei que estava lá, lógico e tal. Não é nada, pelo amor de Deus, hein, Rogério? Nada, eu tô falando. Eu falei dos São Paulinos, que foi como se fosse num jogo de tênis, todo mundo quieto, parecia sala São Paulo de concertos, né? Todo mundo mudo, uma torcida estranha aqui. Enfim, como eu falo também do Santos na Vila Belmiro. Vocês sabem, eu já falei várias vezes, que é uma opinião que eu tenho, que a Vila Belmiro mais atrapalha do que ajuda o Santos. Ah, mas como? Como é que na Vila Belmiro a torcida atrapalha? Atrapalha sim, porque quando o time joga mal, a torcida começa... Você sente aquela insatisfação de todo o estádio, os jogadores sentem isso no campo e isso atrapalha muito. Então o São Paulo, lógico, não foi um fator decisivo, lógico que não. O São Paulo jogou muito mal. Mas, só para pontuar, não é nada... Ah, eu falei porque o Rogério estava lá, pelo amor de Deus, pô. O Rogério tem aquela postura dele, porque também eu sei que se ele fosse botar o coração em primeiro plano, ele fazia o campo para dar na cara de alguém. Mas é um verdadeiro lorde, então se conteve e ficou educado lá, né, pô?
1: Roger, foi isso mesmo?
2: Foi isso mesmo, Fátima, é isso mesmo.
0: Realmente não sei. Então. Mas não foi estranho? O setor que você fica.
2: Sim.
0: Setor de
2: cativa, né? Embaixo das cabines de televisão.
0: Muito bem. Como é que ali é o seu entorno, ali onde você estava? As pessoas também mudas ou um ou outro mais bravo? Foi o que a gente, pelo menos pela TV que eu assisti, pela SBT, aquele silêncio quase que total, foi também no teu setor ou de repente um ou outro? Foi isso que... Uma apatia geral, foi isso mesmo,
2: foi, né, isso, Rogério? Mesmo, Fatioli. Um ou outro, assim, que às vezes falava alguma coisinha, mas assim, a grande maioria, e eu me incluo nela, né? Eu junto com meus filhos e meus netos, estamos calados, sim, porque assim, você não tinha forças, né? Porque você viu o time que tá em campo, não tinha a menor chance de uma reação. Teve naqueles últimos 10 minutinhos finais, né? Que teve o gol e tudo mais, mas assim, no grande espaço do tempo, do jogo, né? Não teve força, a torcida... O time de São Paulo esfriou a torcida. Então,
0: mas aí... por quê, né? Que faz aquela festança na chegada.
2: Pois, exatamente. Né?
0: E depois, tudo bem, mas ninguém é de ferro, tá? Mas, pô, já que tá lá, perdido e meio, vamos incentivar,
1: né? Eu tenho uma opinião, eu acho, diga, que é trauma. Uau. Eu recebi um vídeo aqui, não vai dar tempo colocar lá pra Túlio, vou colocar só o áudio. A mesma coisa na Neoquímica, ó.

0: Isso é do Estudiantes, né?
1: Essa torcida do Estudiantes não é na hora do... Foi um pouco antes do pênalti.
2: Tá.
1: Ontem na Neoquímica
0: Arena. Do Boca.
1: A mesma assim, coisa. E aí o que acontece? Isso aqui não é na hora do pênalti. Foi um pouquinho antes, quando o Estudiantes perdeu 2 gols ali, poderia ter matado o jogo. Aí depois, depois no pênalti, houve aquela explosão. Eu acho que é trauma, que nem o Corinthians tem trauma com o Libertadores. A torcida fica... Como é que é, Rosina, aquela frase que você fala sempre? Quando tem medo de cobra, vê a linguiça e sai correndo? É isso aí.
2: E eu vou repetir. Agora, será que a torcida, o que vocês acham, Raul, Rogério? Será que a partir de um próximo jogo, né? Jogo com bola rolando, enfim. A partir do próximo jogo, a tal adoração, como boa parte, ou grande maioria tinha da torcida pelo Memphis, já é coisa do passado. Será?
1: Então,
0: acho que arranhou muito.
1: Essa é a pergunta. Hoje o Basílio não está aqui, gente. Hoje é o dia da missa da doutora Cecília. Eu sei que muita gente está pedindo aqui a presença. Amanhã o Basílio, eu falei com ele à tarde, amanhã ele vai estar aqui, vai responder tudo. É uma questão importante, você foi muito bem, porque o que vai determinar agora é o futuro do Corinthians, passa muito por isso. Só que assim, vamos lembrar, Libertadores, Marcelinho... Já perdeu o pênalti. Dinei, Vampeta. O Edmundo, ídolo do Vasco, no Mundial, chutou um pênalti na Lua. Foi. Roberto
2: Baggio. Roger Flores, no jogo contra o Figueirense, que eu não sei que jogo que foi, que estavam lembrando também.
1: Pato. O Raí perdeu dois pênaltis. É que eu acho que os problemas do Corinthians são tão grandes que eu acho que também não dá para colocar só nas costas do Memphis. Mas já tem uma informação, e eu vou dar o crédito aqui, o Marco Belo, que é o repórter da TMC, disse que... aquela coisa anunciada, né? E a gente sabia que ia acontecer isso. Vai acontecer uma cobrança da Gaviões da Fiel. Provavelmente amanhã no CT. Então, amanhã à noite a gente vai estar aqui fatalmente falando de invasão, de cobrança.
2: Mas tem um detalhe. Esses jogadores que você citou, que já perderam pênaltis, na época que jogavam, nos times que jogavam, nas formações que jogavam, né? Eles, lógico, eram destaques. Mas até que ou com alguns outros jogadores, eles dividiam os holofotes, dividiam as atenções. Não sei se vocês vão concordar. Nesse momento atual, na draga que o Corinthians está, como o Santos e o São Paulo, os três têm que dar as mãos e sair pelo bosque afora, na fase atual, na draga que o Corinthians está, o Mendes é a salvação da lavoura. Então a projeção é tudo maior para ele. Quando acerta, ai, graças a Deus, olha, até que renovaram por pouco, tinha que pagar mais. E quando é essa tragédia que a gente está presenciando, ora.
0: Só para falar de torcida, Fátia e Raul, eu colhi alguns amigos meus, né, e outros também que foi informação, a torcida do São Paulo só não vaiou mais porque ela espera realmente que o São Paulo consiga se livrar do rebaixamento, ou seja, atingir os 45 pontos, aí sim, após esse atingimento de metas, aí vão começar a cobrar.
1: Mas Corinthians, Santos e São Paulo estão nisso aí há 5 anos.
0: Pois é.
1: Não sai disso.
0: Só falta até mais.
1: Agora a meta é fazer 45, estourar champanhe. Mas no ano que vem não vai mudar nada. Esses times, o processo eleitoral mesmo, vai entrar A, vai sair A, entrar B, não vai mudar nada.
2: Eu não concordo, viu? E eu não concordo, aí é uma opinião, cada um tem a sua, mas como temos essa democracia, eu não concordo com o que o Rogério Rocha fala aí, que para ele pode parecer absurdo, mas ele entende que somente com a volta do Júlio Casares à presidência é que São Paulo vai tomar jeito.
0: Esse já foi,
1: Depois dessa, a gente tem que fazer um intervalo. Estamos atrasados. É muito assunto. Hoje precisa de 3 programas. Voltamos já.
0: Volta, Juvenal.
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6: A primeira pergunta sua é oportunista, mas eu respeito. Futebol é assim. Se não toma o gol, essa pergunta não existia e a gente estava muito bem posicionado, então foi um erro de posicionamento, 5 jogadores para 3, aí não teria o questionamento do porquê o terceiro zagueiro ou não. Se você falou que iriam vir bolas aéreas, se eles têm os dois de área, com Scarpa para cruzar, com Coelho para cruzar, eu tenho que defender essa bola aérea. Mas infelizmente não defendeu, e eu faria tudo de novo, as mesmas coisas que eu fiz. O Oliva, você perguntou agora dele, nós tomamos esse gol quando ele estava em campo também. Então não tem um jogador que é responsável ou o treinador é o culpado porque pôs o terceiro zagueiro, chamou eles para cima. Eles não vieram para cima, não tiveram chances para fazer o gol. Qual chance eles tiveram? Então o jogo está controlado, são 47. É você passar uma bola ou outra que naturalmente você vai tirar, estando com a zaga bem postada e acabou o jogo. É diferente do jogo de casa, que era outra situação.
7: E aí já voltamos o intervalo com o técnico Cuca. Vamos ouvir o Gabigol falando aí do peso da eliminação. Mais um pênalti perdido do Gabigol, hein?
8: Já fiz muitos pênaltis decisivos. Hoje errei, como da última vez também. Deixa eu explicar, é uma opção, como eu falei. Até falaram que eu bati o pênalti de propósito da última vez. Será que hoje também foi? Claro que não. No final eu tenho que trabalhar mais isso. Contra o Inter também bati um pênalti, bati contra o Mirassol aqui também, é o primeiro pênalti do ano que eu erro. Então tem que trabalhar mais, melhorar isso.
9: O que fica de lição para o campeonato brasileiro agora, depois dessa eliminação?
8: Não, eliminação pesada, dura, não podemos tomar 4 gols em um jogo tão decisivo. Isso é um problema da equipe inteira, não só da parte defensiva, do meio de campo. Não podemos, tivemos frente do placar inúmeras vezes. E todas as vezes que a gente jogou o nosso jogo, que é ter a bola, que é trabalhar, a gente teve o controle total do jogo, tomamos o gol faltando 3 minutos, incrível. E talvez isso tenha dado confiança para eles nos pênaltis, mas claro que isso não é uma desculpa. Difícil, uma derrota bem dolorida, a gente sentia que a gente poderia ter passado, e a gente esteve na frente inúmeras vezes para poder passar.
7: Aí, depois de ouvir Gabigol e Cuca, eu devolvo pro Fatioli, porque eu tenho aqui em mãos, estou acompanhando. O futebol acompanha com atenção as discussões sobre o mercado de apostas no Brasil. É um manifesto do futebol. Estou aqui na página da Briosa, a página oficial do clube no Instagram. Um comunicado longo aqui, mandando uma mensagem para o torcedor.
10: Da federação mesmo.
7: Federação, na verdade.
10: Que aí os clubes estão replicando, né?
7: Ah, tá, entendi. Agora eu entendi aqui. Então é um manifesto...
10: Federação Paulista de Futebol, e veja que na última página... tem o logo de todos os clubes.
7: Achei,
10: né? Então,
7: todos. Nossa, olha, o Fatioli é incrível. Você não vai... Não dá nem pra falar no ar aqui. O Fatioli não. O Rogério tinha me falado algo a respeito Não é, Rogério? Parece bruxaria isso. Agora, era esse assunto e... Que coisa maluca, falei, hein?
11: Será que,
7: né? Que coisa maluca. É, rapidinho, só pra... A gente tá caminhando...
10: Rogério pro... fica no tigrinho no celular, né?
7: Não. Pode falar?
11: Pode, eu
7: vou. Vamos falar. O Rogério tinha acabado... Fala o que você falou fora do ar.
11: Eu vim falar pra você, Fatioli. Será que por um acaso... O chute do Memphis teve alguma coisa de apostas?
7: Por quê? Que ele falou assim... Que...
10: Ave Maria!
7: Mas juro, porque ele falou isso...
11: Dizem, será?
7: E aí o Rogério não sabia. Vida. O Rogério não sabia que eu ia ler essa nota. Porque a olha coisa louca. Como é que é o nome do goleiro do Estudiantes?
11: Muslera.
7: Que é o goleiro da seleção
10: do Uruguai. Que na Copa frangou tudo e no Campeonato Argentino vem jogando mal.
7: 40 anos. Sabe, ele pegou só 15 pênaltis na carreira. Ou seja, se o Memphis acertasse o gol... A chance era de 90% de fazer o gol. Ele pegou tão... Ele não escorregou. Parece que ele quis dar uma porrada. E aí a ironia do destino. Por isso que o falador passa mal hoje tá aqui, né? Ontem foi a noite dos faladores que passaram mal. Porque o Memphis queria a bola no pé, reclamou. Ele teve a bola, não no pé, na frente dele.
11: Só ele, o goleiro.
7: Era só escolher o canto. Se ele pelo menos chuta o goleiro dá rebote, tem uma chance. Não, chutar pra fora era pior.
10: E era o desenho com a cara do Corinthians, né?
7: Sim.
10: Se ele faz, né? Vai. Gol aos 40 e lá vai fumaça. Num lance que, a princípio, o árbitro não deu. Aí vai ver no VAR, deu. Aí empate, depois nos pênaltis, levaria. A cara dos dramas corintianos com sucesso. Mas quando chutou fora, eu falei, não é possível. Ele tá invertendo a história do Corinthians, porra.
7: Agora, tem alguém pensando em grana, que a gente falou muito que Memphis milionário, Neymar milionário, vocês ficam brigando aí em rede social, não, as pessoas comuns, né? Mas tem mais gente triste hoje. Primeiro, TV Globo. Perdeu um Corinthians e Flamengo.
10: Ah, sim.
7: Pelo amor de Deus. Dolorido. Mas a Globo ainda tá lá. Ela tem ainda Flamengo, Fluminense e Palmeiras. Agora, pensem no SBT, que aposta na Sul-Americana. E aí você perde na mesma noite. Perdeu São Paulo na terça e perde o Santos. E agora vai ter que mostrar o Galo pra todo o Brasil com o Thiago Leifert.
11: Terrível,
7: hein? Não foi bom, não.
10: Vai ter que medir o Ibope só por Minas Gerais, né?
7: Que fase. Solito, Alfinete, Mauro, Daniel Gonçalves, Vladimir, Paulinho, Sócrates, Zenon, Ataliba, Casagrande e Birubiru. Que saudade, a democracia corintiana. É o Levino de Capão Bonito que mandou uma mensagem pra gente.
11: Que moça, hein?
7: Coloca aí o Vitor Castanheira pra gente terminar, que estamos já quase no final. Pro Chicão não reclamar que a gente não falou do Palmeiras. Vitor Castanheira, o Abel foi expulso de novo.
11: Abel foi expulso?
7: De novo.
11: Sério isso?
7: Mais uma vez.
10: Tá de brincadeira.
7: E aí, dinheiro não falta. O Palmeiras. A Leila tá pagando multa atrás de multa também. Dinheiro só a gente precisa. Que
11: feito dessa vez, gente?
7: Coloca aí o auxiliar do Abel. Esse é o mais educado, né? O outro, o João...
11: Martins, né? O João Martins.
7: Esse
11: é Abel 2.
7: É, agora esse aí é mais calmo. Escutem.
12: O que eu posso dizer em relação ao Carlos é que ele merece este momento. Ele merece este momento. Nós sabemos que não só o atleta, né? O homem, nós nem sempre andamos no mesmo nível, às vezes temos altos e baixos, mas só há um caminho, que é o que ele fez, é o caminho do trabalho, da dedicação, do foco, e hoje foi recompensado por tudo aquilo que ele tem vindo a fazer ao longo deste tempo.
7: Aí, Carlos Miguel foi o herói, agora são as coisas do futebol. O Palmeiras toma 2 gols em 3 minutos, e aí teve um jogo, eu não vou lembrar qual, Fatioli, que o Flamengo foi eliminado de uma competição internacional e o goleiro Muralha foi achincalhado porque ele pulou todos os pênaltis de um lado só. E ontem o Carlos Miguel pulou todos.
10: Mas o Muralha também, agora recentemente, pro Mirassol, foi bem demais, né?
7: Sim, mas ontem pulou...
10: Nada, pô, contra o Vitória,
7: tomou 2 pirulas. Sim. Mas ele fez uns jogos...
11: Volta machucado, Walter.
7: Ontem ele pulou, Rogério, em todos do mesmo
11: direito,
7: lado.
11: Canto direito.
7: E pegou todos. A Leila quer falar? A Leila Pereira?
11: Tia Leila?
7: Opa! Então, abre alas.
13: O torcedor é muito nervoso. Então, pessoal, fiquem calmos, que a Leila... Dá jeito em qualquer coisa.
7: Agora,
11: vai pro São Paulo então, danada.
7: Fati, olha, o que você sofreu ontem com os memes, e muita gente tá até brincando, o Basílio não tá aí por causa do... Não, o Basílio é por causa da missa. É. Mas o celular do Basílio tá cheio de memes, porque hoje, quem tá fazendo o que o Atlético fez com o Santos ontem, hoje é o Palmeiras zoando o Corinthians. É. Eles colocaram agora uma montagem sensacional, que tá o Memphis batendo pênalti e na tela de baixo o Vitor Roque batendo, mostrando como é que deve bater. Aquele meme da Leila também, como é que pede pênalti, o gol é tão grande, voltou a circular também. E também é uma provocação do Palmeiras, com um dos patrocinadores, de que investimento é esse do Memphis, né? É. Tanto dinheiro pra nada, enfim. Fatioli, seus destaques finais, que hoje não deu tempo, já acabou. Temos aí três minutinhos só.
10: Não, vou até falar um destaque final fora da bola, fora do futebol. Olha, uma amiga minha, que é uma senhora, esteve no baile da capital no último domingo, lá no Clube Piratininga, e me ligou depois para contar, olha, eu ganhei uma sacolinha, tá no ar, do Ronaldo, que é irmão do Rogério, e o Ronaldo falava, quer a sacolinha? Senta aqui com o titio. Aí não, hein, boa noite.
11: Meu Deus do céu, como é que é? Você me paga, Ronaldo.
10: Senta aqui com o titio, seu tarado.
7: Literalmente passou. Deixa a sacola. Deixa
11: aí, vai ficar de castigo.
7: Abraço, Luciano Fatioli. Destaque final, até Rogério. Até amanhã.
11: Olha, o Inter recebeu um Pix, doação do Delci Sonda, de 20 milhões de reais, onde pagou todos os salários atrasados e já os direitos mais adiantados. Olha que legal.
7: Diferente.
11: Fecha. O Inter também recebeu hoje um transferban, é o segundo em menos de um mês. E também o John Textor. Ele conseguiu uma importante vitória na Justiça dos Estados Unidos, né? No caso da disputa da propriedade do grupo Eagle Football Holdings, que é dono de 90% da SAF do Botafogo. Ou seja, ele vai voltar a ser dono do Botafogo.
7: Perfeito. Chicão, hoje o programa é dedicado a você e todos os palmeirenses, né? Boa noite, capital da bola com Basílio. Amigos, estou muito triste pelos times desclassificados. Acreditem, eu coloco um porco aqui. Três zagueiros não está dando certo. Aliás, é uma coisa, Rogério. Palmeiras com três zagueiros tomando gol. Gol de tudo quanto é lado. Bola de um lado, bola do outro. Tomou
11: três gols ontem, né?
7: Como é que pode? Gabriel Douglas, Conmebol é uma vergonha. Ela pune os times aqui do Brasil, os times lá da Argentina fazem o que querem. E não tem nada
11: verdade,
7: a ver.
11: O verdade,
7: Corinthians, viu? Não perdeu pela arbitragem, mas quem viu o primeiro tempo, meu Deus do céu. É muito... A arbitragem é muito tendenciosa contra os brasileiros. Foi assim São Paulo e Boca. Eu até falei, fiquem de olho no apito. Mas o Corinthians não conseguiu superar, né? O que o Depay está fazendo os corinthians sentirem, o mesmo que a mesa atrás, antes da Copa, o Calleri fez com o São Paulo sofrer com um pênalti perdido. Pênalti é muita responsabilidade. Eu tinha certeza que ele ia perder o pênalti. Tinha certeza. Mas eu entendo que ele tinha que bater. Se ele não bate... Bate o garro, bate o bidão, a gente já tá falando aqui. Ele não teve responsabilidade, o jogador mais caro do time não bateu. Assim como eu disse, o Calleri não jogou o jogo.
11: Foi culpado também.
7: Porque tava punido. É? Se o Memphis não bate, é o cara mais caro, mais midiático. Mas o lance dele fazer aquele videoclipe lá, colocando o Corinthians em chamas, tudo que foi dito, o imbróglio da renovação. O Memphis tem um gol no ano, gente. Nós estamos em setembro.
11: Também veio jogar agora também, né?
7: Mas ele não é o único culpado. Amanhã o Basílio vai estar aqui e vai falar. O Corinthians não vem jogando bem faz tempo. E acho que não tem nenhum corintiano vivo que vai falar hoje que o Corinthians mereceu ganhar ontem. Pode lamentar a chance que teve, que caiu do céu. Mas quem assistiu? Você assistiu o jogo, Rogério?
11: Assisti.
7: Os argentinos dominaram o jogo inteiro.
11: O segundo tempo, então, deu um passeio.
7: Inteiro, só não fizeram mais gols porque não acreditaram. E o Corinthians não conseguiu. O Corinthians parece que viu o São Paulo e falou: eu vou fazer igual.
11: Vou fazer melhor.
7: Vou fazer igual, vou caprichar, jogar sem motivação. Enfim. Voltamos amanhã, Rogério?
11: Amanhã, a partir das 19 horas, estamos aqui, Raul.
7: Obrigado, Rosemir Rodrigues. Obrigado, Marli Gomes. Obrigado a todos vocês que nos ajudaram a fazer mais uma edição do Capital da Bola com Basílio e Amigos. Com Carlos Rosino na mesa de som. Thalita. A Tule! Não podia falar que é Thalita? Não podia falar?
11: Não podia falar.
7: Ah, então. Eu tô falando da Thalita, que tá aqui hoje visitando os estúdios da Rádio Capital. Thalita, um beijo pra você. Corintiana, tá triste, ela tá aqui. Amanhã o Basílio vai estar aqui, você vai conhecer o Basílio. E a Tule também, que tá ali do outro lado, operando a nossa live. Tchau, gente!
11: Adiós!
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2: Olá, boa noite.
3: Boa noite para você que nos acompanha em todo o país.
2: Quinta-feira, 17 de setembro de 2026.
3: Vamos aos destaques do dia.
2: Ação contra o comércio de celular.